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0: Minha história de amor.
1: Minha história de amor. História da Clarice e do Eduardo. Oi, Wilson, sou a Clarice e eu conheci o amor da minha vida numa noite de chuva, acredita? Depois de um cinema. A sessão tinha acabado tarde e quando eu saí, a chuva já estava forte, daquelas que não dava trégua de jeito nenhum. Eu fiquei parada na marquise, esperando diminuir, olhando as pessoas se arriscando na rua. Até percebi que tinha alguém do meu lado fazendo exatamente a mesma coisa. A gente trocou aquele olhar de quem está preso na mesma situação e ele comentou que claramente ninguém ali tinha planejado aquilo. Eu ri e foi o suficiente. A conversa começou ali, encostados na parede, dividindo aquele pequeno espaço seco enquanto a água caía sem parar na nossa frente. Falamos do filme, depois de outros, depois de coisas nada a ver. O tempo foi passando e o momento e a chuva continuava, mas já não parecia um problema. Em algum momento, ele sugeriu atravessar correndo até a cafeteria, que ainda estava aberta na esquina. A gente se arriscou e chegamos completamente encharcados. Sentamos lá dentro e, sem querer, esse foi o nosso primeiro encontro. O primeiro de muitos. Nunca ninguém me tratou como o Edu me tratou. E sou grata a Deus por ter ele ao meu lado por mais de 15 anos. Te amo, meu amor. Eric Clapton.

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0: Hora de mandar beijos, abraços, facebook.com/programapegaleve. Vilma Coelho, um beijo pra você, Cecília Couto, Arthur Coutinho e César Augusto. Beijo.

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1: Aniversariantes, hora de cantar parabéns pro Joel Feitosa, pra Karina Leal, pro Vitor Antunes, pra Felícia Silveira, Lorena Torres, Wendel Aguiar e Catiane Barbosa. Gente, parabéns, felicidades, muita saúde pra vocês. Agora tem Luan Santana.
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2: Três músicas de amor do ouvinte. Sequência da Bruna Costa que nós vamos ouvir agora.
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1: Hora de mandar beijos, abraços, facebook.com/programapegaleve. Clarice Brandão, Lucas Viana e Ellen Duarte. Beijo pra vocês. Agora tem Maiara e Maraíza. Tá preocupado?

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1: Linda tradução, né? Se você quiser, a gente traduz também para você sua música favorita. facebook.com/programa Pega Leve, Rihanna.

0: One, Careless Whisper. Essa foi a mais romântica da hora. Obrigado, viu, pelo teu carinho e por tua companhia. Um beijo e até a próxima.
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0: dia, chicos e ozeninhas, brasileiros e brasileiras. Bom dia, mata do mundo!
1: Bom dia!
0: Alô, alô, alô, alô, alô, alô, Goiaba chegou. Bom dia, bom dia, bom dia. Vamos mais, vamos juntos para mais uma semana de trabalho. Como tá lindo, né, o dia lá fora hoje. Como tá tudo bonito nas paisagens, muitas flores, né? É lindo, mas a alergia vem também, né, gente? A alergia vem como a Naira, brutinha. Vem numa brutalidade, né? A gente vê tantas flores, tanta coisa linda nessa primavera que tá entrando aí. Você já vê que já tem as árvores aí bem floridas, mas... O pólen já vem rasgando a taiova, né? Bom dia, Frio Santos. Bom dia, Leandro. Bom dia, Naira Brutinha. Bom dia pra todos que estão ouvindo a rádio. Que isso, Frio Santos? É, o pólen já tá rasgando a taiova de muita gente. Romildo levou uma injeção, né? Uma injeção no popô aí, no, falou, ai, Leandrinho, não tô tintindo nada. Aí eu pego, né? Bom, gente, hoje é segunda-feira, dia 4 do mês de maio do ano de 2025. Eu sou o Leandrinho, até as 8 horas da manhã, aquele programa pra você.

0: você falar. Se for pra gente ficar aqui falando sozinho, eu vou tocar música nesse programa, tá? Não, tô falando sério. Não, vou tocar música, que aí eu fico falando sozinho. Então, vocês não mandam áudio, vocês não participam, né? Eu fico sozinho, eu vou falar, não. Uma hora só de música com Leandrinho Goiaba. Até às 8 da manhã. Cadê aquela vinha e fala, Leandrinho? Quem aqui é o Leandrinho? Então manda áudio, manda texto, manda alô, manda bom dia. Porque isso aqui é um programa de participação do ouvinte. Eu vi que muitas rádios lá no Brasil não tem isso que a gente tem aqui não, bicho. Do cara participar, mandar áudio. Eu fui nas rádios lá do interior, lá os caras só anunciam, desanunciam a música. Não tem essa interação com ouvintes, assim, que o povo manda oi, né? Que o povo, que às vezes o locutor manda mensagem pra alguns dos ouvintes, é que eles não respondem nunca mais, não fala nada. O locutor também faz isso, tá? Não fala nada com todo mundo. Segunda-feira, 4 de maio de 2026, o Leandrinho tá no ar. É bom demais ter você aqui na Insuperável. Hoje nós vamos falar de traição. Hoje nós vamos falar de traição. Bom dia, Franco. Exatamente. Às 7 horas, 11 minutos.
1: Entrou no personagem, não é esse o tom?
0: Exatamente, às 7 horas, 11 minutos. 7 horas, 11 minutos. Nesse momento, tem um corno na highway. Neste momento, tem um corno na highway. Tem alguém saindo de casa. Tem alguém que neste momento está colocando a mão sobre a cabeça e tá pensando, ele tá me traindo. Ela tá me traindo. Ela tá me traindo. Ou ele tá me traindo. Hoje nós vamos falar de traição. Daqui a pouco o Frio Gomes vai contar uma história que aconteceu no Brasil, né? Exatamente. Aconteceu no Brasil. Hoje nós vamos contar uma história, eu e meu filho, que você vai ficar de cabelo em pé.
2: É, papai. De cabelo em pé, papai.
0: Exatamente, meu filho. Exatamente.
2: Reap.
3: Cabelo em pé, reap em inglês?
0: Sim, meu filho. Nós vamos contar essa história. Aconteceu no Brasil. E aqui na América tá pra acontecer. Por quê? O corno é sempre o último a saber. O lesado é sempre o último a saber. Então, daqui a pouco nós vamos contar essa história de um rapaz que, pra superar uma traição, ele caminhou a pé até São Paulo. Ele saiu, Frio Gomes, de onde? Exatamente. Um rapaz trabalhador. Ele era trabalhador. Um homem de dignidade.
2: De dignidade, meu pai? Cala a boca, Frio Gomes.
1: Não deixa o pai dele falar.
0: Era um homem de dignidade.
1: O programa não vai acontecer nunca na vida, não vai ter respeito, né?
0: Era um homem de dignidade. Ele tinha um grande amor. Ele acreditava nesse amor.
2: Quando eu digo que deixei de te amar, é porque eu te amo.
1: A boca, miserento.
0: Eu vou contar essa história pra vocês.
1: Tá achando o texto aqui que ele se perde.
0: O que você vai ouvir agora não é apenas uma história, é um retrato cru da dor humana.
3: Conta logo de uma vez então, vai ficar fazendo suspense.
1: Também acho.
2: É, papai, conta, papai.
0: Eu vou vou contar uma história da dor humana, do sofrimento silencioso e de uma decisão que mudou uma vida para sempre. Um homem simples, trabalhador, natural, natural do interior do Alagoas.
1: Aqui tem gente de Alagoas, Leandro?
3: Tem? Exatamente, papai, é Alagoas.
0: De repente, ele descobre algo que nenhum ser humano está preparado para enfrentar. Uma traição.

0: sua companheira. Se envolvia com o próprio irmão. Se envolvia com o próprio irmão. Se envolvia com o próprio irmão. O que fazer diante de uma situação dessas? Explodir, destruir, acabar com tudo. Não, não, não, não. Ele fez o impensável. Ele escolheu ir embora.
1: Vou ir embora, a mala já tá lá.
0: Mas não foi uma saída comum. Não foi de ônibus, não foi de carro. Foi a pé. Sim, a pé. Durante 6 longos meses, enfrentando o sol escaldante, a fome, a sede.
1: Ai, que fome, papai!
2: Cala a boca, moleque!
0: E também a solidão, cruzando estados, Bahia, Minas Gerais.
1: Avança!
0: Sem destino certo, apenas com um objetivo: se afastar para não cometer o irreparável.
3: Tem muita gente que veio pra cá, Leandri, mas não cometeu o irreparável, cruzou a fronteira por causa de chifre. Ou fez o contrário, né?
0: Ao chegar em São Paulo, a maior cidade do país, ele acreditava que ali começaria uma nova vida. Mas o destino... Ah, o destino.
3: Gostei dessa fase. Vai de novo.
0: Ah, o destino.
1: Ah, papai, mas por favor.
3: A gente imagina que as pessoas estejam dando risada disso.
2: Eu também acho.
0: O destino reservava outros caminhos. Hoje, décadas depois, esse homem vive nas ruas, sobrevive com a ajuda de desconhecido e carrega no olhar as marcas de uma escolha difícil, mas necessária. Uma pergunta que fica no ar: até onde vai a força do ser humano? Até onde vai a força do ser humano, meu filho?
1: Ai, papai, esfera estranha.
0: Até quando vai a força do ser humano quando ele decide não destruir?
1: A gente sai, não destrói.
0: Mas simplesmente partir. E a pergunta de hoje, Leandro?
3: Quem trai mais? O homem ou a mulher e por quê?
0: É a enquete de hoje do programa. Toda essa pataquada, essa história real, para perguntar: quem trai mais, o homem ou a mulher? E por quê? Quem trai mais na América? É melhor. Quem trai mais na América?
2: Eu acho que na América é a mulher. Eu acho que é a mulher. Porque o homem fica focado no dinheiro, esquece da atenção à mulher e a mulher fica mais frágil. Fica mais frágil, fica mais exposta, fica mais, sujeita a trair. Eu acho.
3: Não tem que achar nada, Leandro. O povo é que vai dizer.
2: Ué, mas eu sou o povo também.
3: A boca. Acho. Sai daqui, sai. Sai daqui, você não sabe de nada. Sai daqui, sai daqui. Sai daqui.
2: Eu acho que é a mulher, sem dúvida. Lembra, o homem fica aqui, fica louco, máquina, com moto, né? E a mulher lá querendo, ó.
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3: A mulher tá querendo, Leandrinho? Que é isso, Leandrinho?
2: Arrumar a casa, um martelo, martelado, sei lá, brother, esse tipo de coisa, meu Deus do céu, vocês também, tudo que eu falo, vocês só pensam bobagem, tá louco, velho.
3: São...
2: Então quem que você acha que trai mais na América, o homem ou a mulher? Responde pra nós aqui no WhatsApp, depois dessa história chocante do Frio Santos, desse fato real. Olha o que a pessoa faz pra esquecer um grande amor.
3: Inclusive nós temos música da Toque de Mahajeg Productions, né?
2: Daqui a pouquinho, música da Toque de Mahajeg Productions. 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

0: mandar alô pra aquelas pessoas que não dizem nada, mudas?
1: Alô, alô, bom dia!
0: Alô, Vanderlei!
2: Alô, alô, bom dia!
0: Alô, bom dia, Ney Santos!
1: Alô, alô, bom dia!
0: Bom dia, Romário!
2: Bateu
0: Romário!
2: Bom dia!
0: Bom dia pra Silvânio, alô, de Connecticut!
1: Alô. Bom dia!
0: É um salu para Evandro, hermano de Alejandro!
1: Bom dia!
0: Alô, bom dia para Henrique
1: alô,
0: Pará!
1: Bom dia!
0: Alô, Ana Luísa!
1: Bom dia!
0: É um salu para Cirlei Ortunha! Ortunho! É bunda, é claro! Bom dia para Marinês Langer! Ai, ele é Langer!

0: Mais um pouquinho, mais um pouquinho, mais um pouquinho, mais um pouquinho.
1: Alô, alô, bandido.
0: Alô para a mulher mais desejada de Massachusetts. Luísa.
1: Alô, alô, bom dia.
0: Maria também para Clayton de Malden.
2: Alô, alô, bom dia.
0: Um salu para Ed Santana.
1: Alô,
0: é Luan Santana.
1: Alô,
0: Eduardo
1: dia.
0: Costa.
1: Alô.
0: Eduardo Costa.
2: Alô, alô.
0: Bom. Alô para André que fala reata.
1: Alô.
0: Alô, Lucas Inácio.
1: Bom
0: dia, Lucas. Ademar Nascimento.
1: Bom dia.
0: Batista Erinaldo.
1: Alô, alô.
0: Nossa, muita gente,
1: bom
0: né?
1: Dia.
0: A Pamela Souza. Alô, Pamela.
1: Alô, alô.
0: 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Souza. As panelas que... Não é Pamela, né? Panela.
1: Bom dia.
0: Alô. Um abraço para Cíntia Matias.
1: Para quem ouve a rádio. Para quem ouve a rádio. Todo dia.
0: Muito bem.

começa com "eu nunca faria isso", é, e termina com "depende da situação". E olha, tem pesquisa rolando por aí tentando responder uma pergunta que já acabou com namoro, casamento e até amizade de bar. Afinal, quem trai mais, o homem ou a mulher, né? Quem trai mais na América, o homem ou a mulher? Conta pra mim aqui no WhatsApp, tem gente dizendo que o homem trai por impulso, né? E que a mulher trai por sentimento. Tem gente dizendo que os dois traem, mas cada um inventa uma desculpa diferente, né? Eu acho que na América

0: que vamos ter alguma pessoa que foi traída que vai assumir que foi traída no programa de hoje? Fala, eu já fui traído. Que queira compartilhar essa história. Pode ser um homem, pode ser uma mulher. Porque às vezes a pessoa traída abre os olhos daquela pessoa que está sendo traída e não sabe, né, gente?
1: Goiabinha, goiabinha!
0: Não, é só uma sugestão, né? Porque quando a gente fala de traição aqui, tem gente que desliga o rádio.
2: Não, esse programa bobo, não. Deus que me livre. Eu nunca traí. Se eu tiver traído, que caia um raio na minha cabeça.
3: Ela morreu, ela caiu.
0: Então manda pra nós. Até porque a Toco de Marrajeg, pensando nesse tema, criou uma música. A música do chifre desfilando. Sucesso.
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0: Olha, muitas respostas aqui. Deixa eu ver aqui o que estão mandando aqui. Leandrinho, o homem trai mais porque tem mais oportunidades e menos consequência social. Quando é descoberto, muita gente ainda passa pano. Já a mulher, quando trai, é julgada muito mais. Então não é só sobre quem trai. Quem trai mais é sobre quem pode trair sem pagar tão caro. Será que a mulher é julgada? É que, assim, a mulher eu acho que realmente faz sentido, né? O povo julga mais a mulher. Porque o homem não julga tanto o homem, né? Porque o homem tem essa coisa machista, né? Do pegador, do bambambam, de ficar mostrando pros amigos, eu pego tal. Que na verdade o homem é um bundão, né? Mas é um bundão pra caramba. Paga de machão, mas na hora que trai, que leva um também.
1: Sem problema! Segura que
0: tritei! Tô falando sério, viu? Olha, Leandrinha, a mulher é mais estratégica. Então, no final das contas, não é quem trai mais, é quem sabe esconder melhor. Caraca! Mas eu vou dizer uma coisa pra vocês, tá? Nada é pra sempre nessa vida. Você já ouviu alguma traição que ficou escondida pro resto da vida? A pessoa pode não aceitar. Eu já vi vários casos de homem que ele não aceita. Falou, olha lá, ó. Ou até mesmo a mulher, né? A pessoa não aceita, mas sabe que tá sendo traída. E aquele que tá traindo e acha que a mulher tá de boa e ela também tá traindo, Leandrinho? No final é um a um, né? Gente, complicado, né? Leandrinho, a mulher pode até trair menos em quantidade, mas trai com muito mais impacto. Porque quando ela cruza essa linha, normalmente já passou por várias decepções. Já o homem muitas vezes trai mesmo estando feliz. Isso é o que revolta mais as mulheres. Olha aí. Meu Deus do céu, gente. Olha aí. Então quem será? Vamos ouvir a voz do povo.
1: Mande áudio.
0: Leandrinho, eu fui traída. Eu fui traída no Brasil e aqui na América também. Nossa, duas... Olha, gente, eu não sei se eu aguentaria uma traição, tá? Eu voltei do Brasil, tô falando sério. Eu voltei do Brasil numa carência emocional muito forte, tá? Doidinho querendo arrumar um problema. Sério mesmo. Mas voltei, aí às vezes eu... Aí quando eu fico... Eu tô aí nos aplicativos de namoro, mas tá difícil, tá, gente? Tá difícil porque esse povo de aplicativo de namoro, eles só tão querendo... 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Esse povo de aplicativo, eles tá querendo só... Só quer o... um vapt-vupt. E that's it. E eu não tô querendo ir. É bom, gente, mas chega uma hora que você quer abraçar. Você quer assistir um filminho junto, pá. Ir num restaurante legal. Fazer uma viagem acompanhada. Eu ainda quero viver isso. É isso que eu quero. É bom. O que é bom, Leandrinho? Chiclete. Agora não, velho. Você manda oi pra pessoa, a pessoa já manda uma foto sem nada. Também não dá, né? Não. Tudo bem, tem os aplicativos pra esse, pro VaptVupt. Mas no aplicativo de namoro, gente, se é um aplicativo de namoro, eu não sei que namoro nos dias de hoje virou um troço, tipo... Namoro virou sinônimo de... Não dá, velho, não dá, nossa. Às vezes eu fico impaciente. Aí eu não tenho paciência, falo, gente, não dá pra ficar nesses aplicativos. Tem hora que me tira a paciência do sério. Né? Ou então a pessoa... Nossa, velho. Eu tenho raiva também quando eu tô no aplicativo de namoro ali. Aí eu tô procurando alguém, vou lá, aparece uma foto da pessoa. A pessoa só mostra músculo, perna, braço. Gente, o que que é isso? É bodybuilding? Não, bro. Pelo amor de Deus, não é só... Ser humano não é só aparência, não, gente. É energia. Pai, não. É isso aí, né? Leandrinho, Nos anos 90, meu primo era casado e a esposa dele traía ele por meses. Ele foi num motel com a amante. E ela foi num motel com o amante. E resolveram tirar fotos dentro do motel e levou o filme pra revelar na loja do meu tio. E a casa dele caiu. Porque ela negava até a morte. Então meu primo mostrou a foto pra ela. E ela não teve como desmentir. Olha isso, velho. Tô falando que não é pra frente, né? Não é. Não vai pra frente, nada é pra sempre, né? Bom dia. Bom dia, meu bem.
2: Bom dia, Leandrinho.
0: Bom dia.
2: Quem nunca foi traído, né? Até eu já fui.
0: É mesmo?
2: Minha melhor amiga ficou com o meu companheiro.
0: Meu Deus.
2: Quando descobri, eu contei pro marido dela, tinha as provas na mão, ela deu um xilique, me xingou toda, e eu nem tinha, né? Aí o marido dela largou ela, eu larguei o cachorro aqui de casa, aí depois eu mandei ele tirar as coisas dele da minha casa, ele não tirou. Eu dei tudo que ele tinha pros outros. Uau. Maquinário, caiaque, pneu de carro. E aí, né? É isso aí. Bola pra frente, né?
0: Nossa
2: o
0: senhora.
2: O pior erro é quando a gente é traído e passa por cima, sabe? Não adianta. Se trair uma vez, trai sempre. Fica a dica, galera.
0: Aí,
2: fica
0: aí, a dica. É, também acho, viu? Fala, Elcinho.
3: Mande Aldo, mande Aldo. Leandro, você tá com carência, sobe e desce lá no BH, lá você ficou lá um mês, né? Tá com carência? Tá, oh my God!
0: Descartar, vai.
3: Mande Aldo.
0: Descartar. Tá? Vai descartar, viu? Traição, romance é romance. Traição não é perdão. Prefiro a... Traição não tem perdão. Prefiro a morte. Caraca, brother! Nossa! Olha, é uma frase muito pesada, né? Eu fiquei com a casada por 3 anos e até hoje o cara, Leandrinho, não fala meu nome, e até hoje o cara não descobriu. 3 anos? Ah, velho, não dá um medo, não, sério mesmo, de verdade, é uma aventura muito louca, né? É uma aventura muito louca. Não sei, tá? Não sei. Leandrinho, só você pra fazer a gente rir numa segunda de manhã de ressaca, disse o Ed Santana. Bom dia. Marcão, bom dia.
4: Ô, Goiaba, você tá bom?
0: Bom demais, filho.
4: Rapaz, eu tô meio lá no Brasil, hein?
0: Aí.
4: Quando eu vim pra cá, Jesus.
0: É mesmo?
4: O bicho foi tão grande que eu tinha que entrar de lado na porta.
0: Aí, velho, tá vendo? Complicado, né? Eu acho que a maioria dos casos, quando o homem vem pra cá e deixa a mulher lá, é... Maioria, tá, gente? Não é todos os casos, não. Ainda tem aquele povo ainda fiel. Mas a maioria, ou o sujeito trai aqui ou ela trai lá. Você fica imaginando a pessoa ficar 10 anos sem se ver. Fala, ai, tô voltando pra ele. Eu não sei, brother. Ninguém fica. Eu não sei, brother. Acho que... Nossa senhora, tem que amar demais. Por isso que eu tenho medo, porque de relacionamento, porque eu sou muito profundo nas minhas relações. Tô falando sério mesmo, viu?
5: Fala comigo, meu goiabinha.
0: Ué, eu tô falando, meus amores, que eu sou muito profundo nas minhas relações.
5: Ai, goiaba, sua voz é tão gostosinha.
0: Mas é gostosinha, mas tô aí, né? Deus dará, né? Deus dará. Ai, meu Deus do céu. Cláudio Gregório falou assim, bom dia, goiaba, mande um lindo beijo para o Super Mário Pinho, ele te ama. Alô, Super Mário Pinho. Romildo mandou bom dia, falou, bom dia, goiaba, ótima semana pra nós, meu amigo, grande abraço pra você também. O Jax mandou bom dia, manda um bom dia pra nós aqui nos armários, né? A mulher fica... Quem mandou essa mensagem? Que a mulher fica amassando alho. O que é amassar alho? Não tem, desculpa a minha ignorância. Fala...
6: Bom dia, coleguinha.
0: Não.
6: Bom dia, Leandro, colega.
0: Essa hora,
6: eu vou te falar uma coisa.
0: Que seria?
6: Nós estamos tendo cornos e cornas aqui no estado de Massachusetts. É um trem de mulher falando que vai pro part-time, mas na verdade tá lá fazendo aquele job. O job fazendo os homens felizes. que os homens estão falando, colega? Que é isso, Lula? Já tá ficando gago,
0: mas seria o Lula?
6: Tá queixando?
0: Seria o Lula.
6: Peraí que... Peraí, deixa eu controlar meu soluço.
0: Segunda-feira é difícil.
6: Ok, coleguinha, deixa eu terminar, coleguinha. Eu vou te falar uma coisa. É difícil. Esse Massachusetts é um tal de mulher falar que tá fazendo part-time e pra ir pro job. Tchau,
0: Naira,
6: obrigado.
0: É difícil, Naira, é difícil. Meu Deus do céu, Naira, é muito complicado. Leandrinho, meu ex-marido ficou com a minha melhor amiga na minha própria cama enquanto eu estava no hospital ganhando minha filha. Caraca, velho. Aí é uma tremenda sacanagem, né? Nossa senhora, a mulher dando a luz e o homem... A mulher dando a luz e o homem fazendo mais. Ah, deixa eu ver quem mais mandou mensagem. Leandrinho, com certeza as mulheres traem muito mais aqui na América, porque elas ficam independentes, elas se acham dona de si, elas fazem o dinheiro delas e acham que pode fazer o que quiser, até com a gente, elas querem mandar na gente de tudo quanto é forma, sabe que aqui tem muito mais proteção, e se a gente não faz o que elas querem, ou elas dão um pé na bunda, ou elas traem a gente rindo com o bolso cheio de dinheiro. Caraca, brother, caraca. Será que a independência da mulher leva a mulher... Ué, gente, mas se eu... Eu não sei. Não sei, velho. Não sei, eu não sei como responder essa pergunta, não, de verdade. Leandro, você não sabe como responder um monte de pergunta, né, Leandro? Meu Deus. Sério mesmo, sério mesmo. O negócio de traição é complicado, né, gente? Vamos pro jornalismo?
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0: Daqui a pouco vamos ver o que as mulheres estão dizendo, né? Daqui a pouco vamos saber o que as mulheres estão dizendo. Gente, você sabe que teve... Que teve restaurante brasileiro aqui em Fremont que quase perdeu a licença, né? Sabe por quê? Porque tava vendendo bebida pra menor. É, cara. Aconteceu, hein? Aconteceu aqui na cidade de Fremont. Pois é. Presta atenção na situação, né? Que parece brincadeira, mas deu um problema sério, né? A polícia de Fremont, ela fez uma operação pra testar se os estabelecimentos estavam respeitando a lei e mandou um menor de idade entrar nos locais sem documento com 20 dólares no bolso para tentar comprar bebida. Era simples, né? Se pedisse identidade, passava no teste. Se não pedisse, já sabe, né? E não é que 3 lugares deixaram passar? Entre eles, né, o bar do hotel Aluf, né, o restaurante brasileiro Boteco do Manolo e o Food Mart. O menor entrou, pediu bebida e conseguiu comprar sem apresentar nada. Ninguém pediu documento. Resultado, os 3 acabaram autuados. Agora, cada caso teve um peso diferente. O Aluf e o Boteco do Manolo eram réus de primeira viagem, né? Receberam multa de 300 dólares e uma suspensão de 1 dia da licença para vender álcool. Mas essa suspensão fica segurada por 1 ano, ou seja, só acontece se eles cometerem outra infração nesse período. No caso do bar no hotel, né, o Aluf, o hotel ainda tentou correr atrás do prejuízo, trocou bartender, reforçou o treinamento da equipe e até comprou um equipamento para verificar a identidade. Já o Boteco do Manolo teve um problema diferente. Um funcionário apresentou um certificado de treinamento inválido. Quando descobriram, ele foi demitido e o dono disse que agora vai conferir tudo antes de contratar. Agora, o caso mais pesado foi o do Food Mart. Esse já tinha histórico e dessa vez, além de vender para o menor, o funcionário não tinha treinamento e não tinha gerente no local na hora. Aí não teve conversa, né? Recebeu 5 dias de suspensão da licença, sendo 3 dias obrigatórios, mais multa de 300 dólares. Mas muito pouquinho essa multa, né, gente? Pouquinho. 300 dólares pra esses caras que vendem bebida não é nada. Não é nada, não é nada. O presidente do conselho ainda mandou aquela direta, né? Diz que parece que o funcionário só foi treinado depois que foi pego. Resumo da história, né? Aqui nos Estados Unidos, vender álcool sem checar documento pode... até parecer detalhe, mas quando a fiscalização chega, o prejuízo é certo, né? Essas multinhas aí, bicho, não faz nem cosquinha pra esse povo, né? Quando eu trabalhar de garçom, amigo, Ah, pra dar mole não, hein? É, eu fiz treinamento, eu tinha minha licença pra trabalhar de garçom e não vendia, velho. Era duro, né? Era duro na queda. Mas nesses bares aí da vida brasileiro, né? Nem toda a gente vê como. Outra coisa, você tem que ficar de olho quando você vai em nos botecos brasileiros, nos bares daí, nos restaurantes da vida que vende bebida. Tem que ficar de olho na notinha também, viu? Eu já fui garçom, tô falando por experiência, tá? Tem que ficar de olho nas notinhas, porque senão na hora de pagar tem uns negocinhos surpresa. Tem que ficar de olho na notinha. Notícias aqui no show do Leandrinho Goiaba, né? Aí, meu filho.
8: Ô, velho, onde você for trabalhar, Leandrinho, eu vou te ouvir, velho. Você é bom mesmo, cara.
0: Obrigado.
8: Você é muito bom. Parabéns. Deus te abençoe.
0: Deus que te abençoe também, meus queridos.
9: Alô, alô, bom dia.
0: Alô, bom dia. Bom dia pro Jackson. Bom dia, Augusto Júnior. Bom dia, bom Maurício dia. Ramos. É. Alô, alô, Dogão. Alô, Carlos. Eric Almeida, tá sumido o menino da Tia Nena, né?
9: Alô,
0: o Farley.
10: Alô,
0: Hernandes.
9: Bom dia.
0: Jura? Jura?
9: Alô,
0: quem mais?
9: Alô, bom dia.
0: Bom dia pro Leandro de Uster.
10: Alô,
0: Luciana Jersey. Aí eu queria ter um sobrenome assim, chique, né? Que no, sobrenome de rico, falar. Ah, Leandro Jersey. Ah, não ia combinar, né?
9: Alô?
0: Bom dia. Hortência, bom dia.
10: Bom dia. Bom dia.

0: a Marilene falou isso. Hoje em dia, se me trair, eu devolvo o chifre. Leandrinho, vou te contar uma. Chegou um rapaz pra trabalhar. Eu adoro essas histórias. Chegou um rapaz pra trabalhar comigo, meio desanimado. Perguntei o que estava acontecendo com ele. Aí, ele disse: saudade da esposa. Aí ele mostrou a foto pra mim. Aí eu fui sincero com ele. Perguntei: quantos anos você vai ficar aqui? Ele disse: 5 anos. Aí eu perguntei novamente: tem porta? Como é que é que ele falou? Tem porta de entrada da sua cidade? Tem porta de entrada na sua cidade? A palavra perdi. Eu não sei se é isso, mas ele escreveu pórtico. Tem pórtico na entrada da sua cidade? Ele, cabreiro, disse que sim. Disse pra ele: você vai engalhar a aspa na entrada quando passar. Ah, tá. Tem poste na sua cidade? Você vai engarranchar na entrada quando passar 5 anos. Quando passou 5 anos. Oh, meu Deus. Errei tudo aqui. Quando passou 5 anos, ele mandou a foto dele na esposa, abandonou tudo aqui e foi embora. Ficou meio bagunçado o texto ali, é porque eu tenho pouca leitura, amigo. Naira Brutinha, inacreditável dizer por que uma mulher é independente, ela trai mais. Tem umas que estão aí em casa, e ó, pros vizinhos, e pros cunhados. Isso é balela, isso é caráter, não tem nada a ver com dinheiro. Olha aí. Eu queria ouvir a voz da Naira falando isso. Deve ser muito legal a voz dela falando. Ô, Goiaba, ela não mandou áudio? Queria áudio. É, queria áudio, né?
1: Ô, Leandrinho, você tá falando sobre o negócio de levar chifre aí? É. Rapaz, aqui, ó, nós fomos numa cidadezinha visitar lá, até que você fez umas entrevistas lá. Você observou que na entrada da cidade tem uma cancela, assim, ó, seja bem-vindo e tal lugar. Tarumirim, é Tarumirim, né? Seja bem-vindo a Tarumirim, rapaz. Eles vão ter que mandar tirar aquela cancela lá, uai.
0: Não tem cancela lá, não. Não tem, não. Leandrinho, tem um amigo meu que ele é chamado de chifrudo caixa. Chifrudo caixa de marcha. Tomou chifre da primeira, terceira, da quarta e da quinta. Ai, meu Deus do céu, que loucura, né, brother? Que loucura, negócio de traição é complicado demais, nossa senhora. 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Leandrinho, qual o aplicativo de namoro que você tá? Tá perguntando o Rafa. Não adianta eu falar pra você, você não vai entrar. Você não gosta do mesmo que eu gosto, então vai fazer o que lá? Mas quem quiser aplicativo de namoro, bom, aí é o Ring. O Ring é o bom. É um ótimo aplicativo de namoro, tá? Quem quiser procurar namoro, ele é o melhorzinho de todos esses. O Tinder é bom, mas o Tinder o povo só quer vucu-vucu, né? Aí você baixa o aplicativo, você coloca lá o que você tá procurando, homem, mulher, enfim. Mas o Ring é o melhor, chama Ring, ele é bom demais. É, eu tô experimentando outro aí que me passaram. Mas só tem gente feia, bicho. Pelo amor de Deus. Mas o Ring é bom, tá, Rafa? Vai lá no Ring, tá procurando namorada ou namorado, tá? É perfeito esse aplicativo, né? Você tem que ter paciência pra conversar. Deixa eu ver se alguém me respondeu aqui a última mensagem que eu mandei pra pessoa. Aí, ó, nem respondeu. Só mandou mensagem 10 da noite. Looks like your strategy worked. Sorry, I fell asleep early morning over here.
2: Leandrinho chegou.
0: A última mensagem. A última mensagem que a pessoa me mandou. I have never played Despicable. Everyone talks about. Did you have fun? Eu falando de Picobol, né? Eu joguei Picobol semana passada. Tá tanta saudade do Picobol que eu joguei segunda, terça, quarta, quinta, sexta, sábado. E ontem eu não ia jogar, acabei jogando. Dormi, joguei 8 dias.
3: Alô, alô, bom dia.
0: Bom dia, Zé.
3: Alô, é bom dia. Leandrinho.
0: Oi, filho.
3: Se a fiscalização do álcool aí continuar investindo na área de Framingham, por aqui, olha, tem muito neguinho que vai entregar a chave, hein?
0: Será, pode, bro?
3: Ficar calado,
0: né? Ou melhor,
3: o povo não dá emprego pra nós, a gente fica falando demais.
0: É verdade, hein? O povo já fica condenando a gente, né? Ah, última...
4: Lelê, oi. Meu irmão, quando foi embora aqui da América, né? Ele chegou lá no Brasil, aí tinha uma mulher lá, piriguete toda. Tava tendo um caso com meu irmão, né? Aí minha mãe me contou, né? Aí falou assim, a fulana, assim, assim. Aí eu descobri que a fulana era a esposa do meu amigo que mora aqui em Framingham, né?
0: Meu Deus!
4: Você acredita, Lelê? Que eu liguei pra ele e falei assim, ó, a mãe tá gostando daquela mulher sua lá. Não, hein? Meu irmão tá ficando com ela, hein? Aí eu contei pro Chifrudo. Você acredita que o Chifrudo ligou pra ela, me entregou pra ela... A piriguete foi e contou pro meu irmão, você acredita?
0: Mentira.
4: A meu irmão falou assim, fala pra ele que agora de raiva que eu vou ficar com ela. Aí eles ficaram lá, né? Aí eu passei a mão no telefone e falei assim, além de ser chifruda, é fofoqueira ainda, hein? Eu fui abrir seus olhos, você me entregou de bandeja, né? Agora eu quero que você tome mais.
0: Meu porra. Deus do céu.
4: E o cara, menino, trabalhador, deu uma casa pra ela, mandava dinheiro pra ela. E aqui nos Estados Unidos andava a pé, coitado. É uns corno trouxa demais, pelo amor de Deus. É. Pega a visão, galera, pega a visão.
0: Pega a visão, pega a visão. 7h56, a última informação de hoje. Vamos trazer... o rapaz tá perguntando aqui pra mim o nome do app. Deixa eu mandar pra você aí. Tá, nós, hein? Mandar aqui rapidinho. Faço questão de mandar. Como é que é o nome? É Hind. Já te mando aí, vou escrever o nome do app aí. É bom demais, tá? Deixa eu dar um copy and paste aqui, peraí. Copiar, como é que copia? Exibir, voltar, recarregar, salvar. Ó, gente, como é que eu faço pra poder copiar? É copiar, copiei. Pronto. Já copiei, já tô mandando pra você aí, fiote. Não fala meu nome, manda o Hind. Ó, gente, eu acabei de copiar. Pera aí. Eu vou copiar aqui, ó. Copiei. Pronto. Agora. Colar. Colei. Pronto. Ah, não. É aqui que eu tenho que colar, ó. Não vai dar tempo de chamar o nosso repórter hoje, não. Pronto. Já mandei aí, viu, amigo? Leandrinho, ó. Não tem, não. Mentira, mentira. Mentira. Não, não é eu, não, tá? Isso aí não, não, não gosta da fruta que você gosta, não, tá? Ai, meu Deus do céu. 7h57, vamos chamar o Éder Paixão com a última informação aqui do programa. Será? Cadê ele? Cadê ele? Tá aqui. Bom dia, Paixão.
5: Bom dia, bom dia, bom dia, patrão. Como é que você tá? Você tá carente, patrão? Depois que você pegou o green card, meu filho, o cocô tá aqui, ó. O cocô tá regalou um zoião. Aí tá carente. Vamos lá pra Boston, vamos lá pra... Eu falei, vamos lá não, vai o seu, ui. Tem que ficar, sabe dirigir, vai pra lá, ui. Esse, mas vamos de notícia, né, patrão? Depois eu te passo o número dele. É, então, patrão.
0: Vai descartar,
5: é,
0: vai
5: a primeira notícia do dia é que a Mili tava... Fez umas catanças aqui, viu? Inclusive pegou um amigo aqui em Newark, um rapaz, um homem que tem casado, né?
0: Meu,
5: pai.
0: Meu Deus do
5: céu. Pegou ele, e ele que tem uns 20 anos, mais ou menos uns 20 anos de América. E a Mimi pegou ele e pegou uns outros brasileiros aqui também. Mimi tá aí. E ontem, inclusive, eu tava indo na Ferry Street, em Newark aqui.
2: E eu vi eles passando por mim, eles estavam com a X-Pro preto, os vidros tudo preto, disfarçadamente, já sabe. E a outra notícia é que uma escola também pegou uma casa, pegou fogo e afetou uma escola aqui também, em Bellevue, em Newark.
0: Certo.
2: E várias equipes de reportagem estavam lá fazendo a reportagem e o negócio ficou feio. Os bombeiros demorou mais de 5 horas para conseguir controlar o fogo. E é isso aí, patrão. Vamos que vamos, menina.
0: Ai, tá bom. Obrigado, Éder Paixão. Amanhã você volta. Eu queria saber uma coisa. Não dá, não dá, gente. Não dá. Tá na hora de ir embora, tá? O Leandrinho ficou todo feliz que o rapaz perguntou aqui como é o nome do aplicativo. O Leandrinho riu, ele falou, eu gosto de menina. Sacanagem, tava até felizinho, Fio Santos. Ele gosta de menina, Leandro, é de meninas. Vambora, gente, obrigado pela audiência. Foi bom brincar com vocês aqui, eu adoro essa zoeira matinal aqui, pra gente dar aquela descontraída, porque a vida...

respeito. Isso é bom demais. Eu amo estar aqui com vocês todas as manhãs. Deus abençoe cada um de vocês. Ó, eu vou postar uma oportunidade de trabalho no meu Instagram.

0: de vocês, tudo de bom, valeu!
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0: Tá bom, Eduardo. Obrigado.
1: Nada não, velho. Aliás, afinal de contas, a gente tinha que registrar porque é o nosso primeiro samba feito junto,
0: né? Pode crer, e com emoção, né?
1: Com

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1: Vamos embora, o quê?

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3: Que dia é hoje mesmo? Hoje eu não tô sabendo não, tem uma coisa pra falar pra vocês. Só na água não vai não, viu?

0: Bom dia pra você, muito bom dia. Estamos chegando aí com mais uma edição aí do Coração Sertanejo. Nesta quarta-feira, 13 de maio de 2026. É, quarto, hein? Meiuca aí da semana. Daqui 2 dias é sexta. Será? Ei, mas esses 2 dias vai levar 72 pra passar. Tá aguardando aí chegar a sexta-feira, não tá? Pegar aquele checão? Então tá bom. Vamos junto com a gente aí até as 7 da manhã. Tá entrando no ar aí mais uma edição do Coração Sertanejo. Aí pela Insuperável e também pela TV em Foco dos Vales, tá bom? Muito obrigado pela sua audiência. Desde já eu agradeço. Já tem muita gente chegando por aqui. Antes do programa entrar no ar, já tem gente dando aquele bom dia, não é? Daqui a pouquinho eu vou passar no zap do Coração Sertanejo, tá certo? Então tá bom, vamos ver aí as coordenadas de voo de hoje do Coração Sertanejo. Vamos fazer contato na torre de controle. Ok, 060. E mantendo a presente proa, essas são as coordenadas de hoje, aí de voo do bonde do coração. Rapaz, quarta-feira tá difícil, hein? É, se for o Cruzeiro, ontem foi o Campari. Nossa senhora. Vamos decolar logo, vambora, aperta o cinto. Você tá doido.
1: Senhoras e senhores, aqui é o comandante. Permaneçam todos sentados e apostos. Torre, pedimos autorização para decolar.
0: Tá certo, agora literalmente o programa Coração Sertanejo está no ar pela Insuperável. E também pela TV em Foco dos Vales, do meu amigo e parceiraço Pedro Ávila, lá de Sabinópolis. E a gente vai agradecendo aí a todos vocês. Tá certo. Não, Sandra, não vou deixar cair, não. Aqui tá tranquilo. Sandra já tá ali dando risada. Não deixa o avião cair, tá falando aí. Bom dia pra você, Sandra. Dogão também tá ali, mandou um áudio. Daqui a pouquinho nós vamos botar no ar. Alô, você, bom dia. Fabrício Douglas, muito bom dia. Fábio Júnior também tá por aqui já. Já tem uma galera boa, Vanderlei, Zé Galo Doido também já tá por aqui. Muito obrigado, galera. Muito obrigado de verdade aí. Tá certo? Mas deixa eu agradecer aqui.

0: TV em Foco dos Vales, das 5 às 7 da manhã, de Framingham, no estado de Massachusetts, nos Estados Unidos, para o planeta Terra. Onde quer que você esteja ouvindo o Coração Sertanejo, eu quero agradecer de verdade, beleza? Então tá certo, vamos lá esse menino. Coração Sertanejo, 5:08, 5:08, bom dia, muito obrigado pela sua audiência, não vá perder a hora, hein? Hoje é dia normal de trabalho.
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3: Vocês não tocam aquela mais rústica, não. Aquela sertanejona mesmo que machuca, que rasga o caboclo de dentro pra fora.
0: Mas é claro que a gente toca na abertura de hoje da programação aí do Coração Sertanejo. Léo Magalhães, Amaremos. Bom dia, galera. 5:10, 5:10. Vamos junto até as 7 da manhã, contando com a sua audiência. Valeu? De coração eu agradeço demais, de montão mesmo. Vamos lá, até as 7.
4: É.

0: Agora são sertanejo, 5 horas 13 minutinhos. Vamos pular dessa cama, meu irmão. Vamos pular, rapaz. Tá na hora. Tá na hora. Já tá quase perdendo hora, hein? Fala comigo, esse menino.
1: Bom dia, Ronald Faia.
0: Como é que tá?
1: Coração sertanejo.
0: Bom dia, Douglas.
1: Estou por cá, por cá na sintonia.
0: Esse sempre. É Fabrício.
1: Tão na luta, tão na luta.
0: Valeu.
1: Tamo aqui na entrega da Amazon.
0: Ei, Amazon. Os
1: pacotinhos.
0: Tá certo.
1: Hoje eu tô pro lado de Providence. Providence. Um abraço a todo mundo aí da sintonia. Um excelente dia, Ronald.
0: Valeu. Tamo junto, hein? Valeu, obrigado pela sua audiência aí. Fabrício Douglas, o homem da Amazon. E cadê esse menino? Quem é esse menino? Cadê o outro menino aqui? Dogão, fala comigo, Dogão. Hã? Já cedo aí, Dogão, já mandando aquele áudio, hein? Ah, rapaz, vamos ver o que Dogão. Fala comigo, Dogão.
2: Bom dia, meu amigo Randy Fire. Ah,
0: tá no griteiro
2: fala
0: também.
2: Comigo. Ah,
0: tá no griteiro.
2: Quartou, Ronald, meiota de semana.
0: Aham.
2: Ô, Ronald.
0: Oi.
2: Vou deixar meu cartucho com você, hein, Ronald?
0: Aham.
2: Confio em você, hein, Ronald?
0: Tá bom.
2: Toca aquela apaixonada, Ronald. O homem aqui tá apaixonado, hein?
0: Aham.
2: Saudade de ver uma pessoa aí.
0: Oh.
2: Mas tá complicado.
0: Ah, é?
2: Me ajuda aí, Ronald. O
0: que que tá pegando? O que que tá acontecendo, hein? Hein? Fala comigo, Sandra. Ah, rapaz, aí, ó quem tá aí, rapaz, ó. Ah, não mandou áudio. Bom dia, galera. O Johnny. É o homem não para. Ah, o Johnny apareceu, hein, rapaz? Uai, rapaz, onde é que você tava, rapaz?
3: Olha, apareceu, miserável.
0: Aham.
3: Tu tava onde, papai?
0: Trabalhando.
3: É porque tava lá na treta.
0: Não, não. Homem não para, não. Tá trabalhando, tá agarrado. Tá certo? O homem não para, tem até brasão e tudo mais, tem camisa, tem tudo mais. Tá vendendo camisa do homem não para na Amazon. Ei, vamos lá, esse menino. Coração sertanejo, 5 horas e 16 minutinhos, 5:16. Valeu, homem não para. Essa é lançamento aqui no Coração Sertanejo, ninguém nunca escutou essa de João Paulo e Daniel, a loura do carro branco. Vai pra você, Dogão.

0: Olha, São Sertanejo, 5:19, 5:19, deixa eu mandar um abraço aqui pro Alex. Fala, Alex, bom dia, meu irmão. Alex é, tá indo lá pro Maine, mandou aqui um vídeo. Deixa eu ver aqui se... Aí eu boto, bota o vídeo do menino aí, esse menino. Vamos ver onde é que, como é que tá esse negócio. Vai. Aí, ó, esse aí tá ouvindo o Coração Sertanejo, tá vendo aí, ó? Esse sim, ó. Ó, tá vendo aí? Ó, aí, ó.
1: Coração Sertanejo, 5:13, vamos pular dessa cama.
0: Aham.
1: Vamos pular,
0: rapaz,
2: tá na hora. Bora, tá bora.
0: Aí, ó.
1: Fala comigo, esse menino.
0: Fala, Alex. Valeu, Alex. Esse aí sim. Agora tem uns e outros aí. Que manda aquele áudio toda blá blá blá e blá blá blá, mas ouvindo uma música que nunca tinha tocado. Ela tá ouvindo outra emissora, aí não dá, aí é complicado. Daqui a pouco ela tá aí, naquele alvoroço. Alex, prepara um áudio aí, entendeu? Dá aquele bom dia pra MM, daqui a pouquinho ela tá aí. Coração Sertanejo, 5:20.

0: Olha, São Sertanejo, 5 horas 23 minutinhos, 5h23. Ó, tem gente aí que tá muito desobediente, hein? Tá de castigo. É, Vossa Excelência, viu, Dogão? A Sandra tá dizendo aqui que você tá muito desobediente. Tá pirracento, tá igual aqueles meninos de 2 anos. Rola no chão, sapateia. Aí botaram assim de castigo. Aham, pois é. Que é esse menino? Rapaz, você quer me matar, eu tá falando e a produção, o cabra tá aqui acenando e não sei o que, vamos acelerar. Que foi, rapaz? Hã? Levanta esse cartaz aí, deixa eu ler o que tá escrito aí. Correr a sacolinha. Ou, então bora.
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3: Coração Sertanejo, 5:27. Muito obrigado aí pela sua audiência. Christian Graff pra você, apaixonei de novo. Bom dia, galera. Bom dia, obrigado pela audiência, hein? Esquece não, vamos junto aí até às 7, hein?

Olá, Zão Sertanejo, 5:30, hein? 5:30, você já tá atrasado, não tá? Rapaz, Alex tá quase chegando lá no Maine, né? Dogão já tá agarrado, Sandra também, Fabrício, Douglas também já tá agarrado, Vanderlei Galo doido, e você tá aí, rola pra lá, rola pra cá, pensando em mandar aquela mensagem pro chefe falando que tá doente. Não faça isso, não faça isso, que ele já sabe que é mentira sua, ele sabe. Já sabe, já te conhece. Alô você, você de Águas Formosas, muito obrigado aí pela sua audiência, Nordeste de Minas Gerais, Águas Vermelhas, você de Angelândia, Ataleia, alô Bertópolis, você de Cachoeira de Pajeú, muito obrigado pela audiência de todos vocês aí também de Campanaro, Caraí, Divisa Alegre, alô você de Divisópolis, muito obrigado pela audiência, você de Frei Gaspar e Fronteira dos Vales, é, Nordeste de Minas Gerais. Muito obrigado pela audiência de vocês aí, tá bom? Olha, o 774-707-7835 tá mais do que liberado pra você.

0: Coração Sertanejo, 5h35, 5 horas 35 minutinhos, 774-707, o 7835 tá liberado pra você, tá certo? Pedir sua música, mandar aquele abraço, explicar por que tá meio afastado um do outro, aquele negócio todo, tá de castigo e blá blá blá, tá desobediente. Ih, rapaz, nossa senhora, 5h35, sinto muito informar a minha seleta audiência. Ela chegou. Ai, Deus do céu. Pai do céu. Ela tá aí, hein? Uhum. Chegou.
1: Olha, apareceu, miserável.
0: Aham.
1: Tu tava onde, papai?
0: Tá por aí.
1: É porque tava lá na treta.
0: Será? Fala comigo, MM. MM. Se deixar, ela vai escrevendo até meio-dia. Rapaz. Quem tá aí, esse menino? Sincero amor. Luna e Vitória pra você.

0: Coração Sertanejo, 5h39, 5h39. Daqui a pouquinho eu vou dar uma passadinha no zap ali no 774-707-7835. Segura aí porque ainda tem uma outra etapazinha de correr a sacolinha, tá bom?
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0: Coração Sertanejo, 5h43, 5h43. Só lembrando aí que o homem não para que faz o delivery aí da Brazilian Flavor de Marlboro, viu? A hora que você fazer aquele pedido, quando você terminar, botar de ligar o telefone, ele já tá na porta batendo lá. Opa, quem é? É eu, o homem não para com o seu delivery. Mas, rapaz, velocidade danada, é rápido. Fala comigo, Zé Pereira. Zé Pereira tá chegando por aqui também. O que, que aconteceu? Caiu da cama, hein, Zé? Fala comigo também, bom dia. Zé Andrade. Fala, Zé Andrade, beleza? Muito obrigado pela sua audiência. Valeu? Quem é esse menino, hein? Ah, deixa esse menino falar comigo. Fala comigo, esse menino. Não, pera aí. Primeiro, primeiro tem que fazer aquele moidinho aqui. Fala comigo, Jotinha.
4: Não, Márcio, mas tu não tá entendendo.
0: Ah.
4: Gente que não interage, não adianta estar em grupo.
0: Não.
4: Grupo é pra interagir.
0: Aham.
4: Né?
0: É.
4: É pra interagir.
0: Aham.
4: Não é pra ouvir.
0: Ah.
4: Pra ouvir as conversas.
0: Não adianta.
4: E não participar, não adianta.
0: Não adianta nada.
4: Não adianta nada, rapaz. Você tá com a mão aleijada?
0: Tá com os dedos quebrados?
4: Que não pode fazer digitar, ou tá com a boca tapada.
0: Com a boca tapada.
4: Ou tá com a dessa miséria. Pera aí.
5: Mande Aldo, não mande escrevendo não, que eu não sei ler não. Mande Aldo.
6: Bom dia, Ronald Fire.
0: Fala, Alex.
6: Bora.
0: Bora.
6: É, tamo aqui na caminhada ainda.
0: Não é?
6: Falta ainda 2 horas ainda pra chegar.
0: Eita.
6: Só que até agora eu não escutei ninguém, não, hein? Tá um silêncio. O que tá acontecendo?
0: Rapaz, não mexe.
6: Será que ela tá lá na...
0: Onde?
6: Concorrência?
0: É, então,
6: não
0: tá.
6: Não deu guarda-graça ainda?
0: Ainda não.
6: Bom dia. Acorda, MM. Vamos.
0: Rapaz, não faz isso. Não faça isso.
7: Bom dia, galerinha linda.
0: Aí, ó.
7: Já tô ligadinha.
0: Aí, ó.
7: Com mala.
0: Tá, tem certeza que tá aqui no na Insuperável?
7: Cadê, galera? Acorda. Coração sertanejo já está no ar.
0: Uhum.
7: Hoje eu tô o reflexo da alegria, o reflexo do sol. Hoje eu amanheci brilhante no mundo. Beijo, meus amores, meus seguidores. Um dia abençoado a todos.
0: Nossa Senhora. Pensa numa cidade que tá numa tranquilidade danada. Uma cidade chamada Sobralha. Tem mais de 30 anos que tá uma calmaria, porque o furacão de lá veio pra cá, veio amolar em Milford. MM tá na área, hein? MM tá aí. Tá certo? Ah, deixa eu mandar um abraço pra... Ah, ô, meu amigo, manda aí. É, a minha irmã ontem ouviu o seu programa. É, ela amou. Manda um abraço aí pra ela. O nome dela é Vanderleia Machado. Fala, Vanderleia Machado. Muito obrigado aí pela audiência, tá bom? Ronald Fire, muito obrigado pela audiência aí do Coração Sertanejo. Todos os dias, das 6 às 8 aí no Brasil, das 5 às 7 aqui na América. Liga o radinho, tá bom? Acorda cedo. Tá bom? Obrigado pela sua audiência. Vanderleia Machado, é a irmã da MM, Marilene Machado. Enquanto a gente vai conversando, a Rai mandando. Se deixar aqui, ela fica até 8 horas. Ah, ela mora aqui? Não, mas a cidade tá uma calmaria quando você saiu de lá de Sobralha. A tua irmã mora aqui, a Vanderleia? Tá bom. Obrigado pela audiência. Valeu, Vanderleia. E a Mimi Mirilandes também. Diz que é braba. Pensa na baixinha braba. Isso é a MM que falou. Então tá bom. Vamos seguindo por aqui, esse menino. Quantas horas? Que horas são? Coração Sertanejo, 5h48, 5h47. Deixa eu atender o pedido aqui da Sandra. Sandra pediu aqui, deixa eu te amar. Ó, põe sentido aí uns e outros.

0: vou deixar nas suas mãos o Ronald Fire. Então tá aí. Aí, Sandra, põe sentido, Sandra. Coração Sertanejo, faltando 6 minutinhos para as 6 da manhã. 6 para as 6. Então tá aí, ó, Gilberto e Gilmar.
1: Agora vamos fazer uma homenagem para a melhor segunda voz do Brasil. Em homenagem ao Belmonte, do Belmonte Amaraí. Faz um ano! Melhor segunda voz do Brasil.

Coração Sertanejo, faltando aí 2 minutinhos para as 6 da manhã. Vamos fechar o primeiro horário com o Guilherme Silva. Vamos lá? Então tá bom, tá ali. Qual que é? Essa aqui? Então deixa cair.

0: Que nós estamos de volta, tá bom? Com o segundo horário do Coração Sertanejo. Vamos fazer um pequeno break aí pra emissora. E daqui a pouquinho nós estamos de volta. Quero a sua participação. 774-707-7835. Beleza? Não me abandona, não. Hein? Fica aí. Daqui a pouquinho nós estamos de volta.
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3: Estamos de volta com o Coração Sertanejo, 6:03 aqui na Insuperável. E um abraço para você também, sintonizado aí pela TV em Foco dos Vales. Deixa eu dar uma passada no zap aqui. Deixa eu mandar um abraço, que ela tá dizendo aqui, cheguei na hora, bom dia. Chegou na hora atrasado. Eric Almeida tá aí, hein, para fazer aquele furdunço. É, só bandido cheiroso chegar, pronto. O alvoroço, toca barata voa aqui na audiência. Tá certo, daqui a pouquinho vou rodar sua música, valeu? Ah, Johnny também pediu uma música aqui, MM pediu 140, deixa eu ver aqui. fala comigo, Zé Andrade, fala comigo, esse menino.
4: Bom dia, Ronald Fire.
3: E aí? Não, bora, esse é o bora. Alex, esse é o Alex. Alex já falou, já tá. Quando ele falou, tava 2:00 e pouco lá do Mendes, já deve ter até chegado.
5: Patrão, bom dia galerinha, insuperável.
3: E aí?
5: Todos os pensadores de cada um de nós.
3: Fala, Zé Andrade.
5: Patrão, tava pra nós aí, João Mineiro e Marciano.
3: Aham.
5: Ainda ontem chorei de saudade.
3: Tá bom, tá beleza. E logo depois tem a solteirona, pedido aí do Homem Não Para, tá bom? Logo depois aí do João Mineiro e Marciano. Aí vai ter o Dori Sampaio aí atendendo o pedido, o homem não para. Então vamos lá, esse menino, vamos que vamos. Coração Sertanejo, 6:04, 6:04.

0: Coração Sertanejo, 6:07, 6:07. Quem quer falar de novo? Ah, Zé Andrade quer falar de novo. Fala comigo, Zé Andrade.
1: Bom dia, mais uma vez.
0: E aí?
1: Eu tava conversando com a Marilene.
0: Ah.
1: Ela vai casar, vou doar pra ela 2 barril de chope.
0: Eita!
1: Pra ver se desencarna essa mulher mais rápido possível, viu?

0: Já atendendo o pedido do Johnny. O homem não para. Coração Sertanejo, 6:11, 6:11. Limão com Mel e Pablo. Tá, eu preciso ser amado. Atender o pedido aí da MM. Agora esquece, viu, gente? A gente volta amanhã pra atender a lista aqui da MM. A gente volta amanhã, 5 da manhã.
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1: Coração Sertanejo, 6:16, 6:16.
2: Uai, Zé, tá entendendo você não? Chamando de encalhada, uma hora dessa. Você tá doido. Ah. Aqui, ah. O chope tá aceito, hein?
1: Oh.
2: Mas eu não gosto de chope da
1: ainda,
2: Corona.
1: Ainda tem essa?
2: Da Heineken, não.
1: Ainda tem essa?
2: O chope tem que ser da cerveja modelo, que é a minha preferida, tá?
1: Ah, rapaz.
2: Apesar que eu não sou muito fã de cerveja.
1: Ah.
2: Mas eu aceito de coração.
1: Aham.
2: Abraço, Zé Andrade, abraço. Conterrâneo.
1: Fala comigo, Jotinha, manda um recado pra ela.
3: Aí eu pergunto a vocês, tem quem aguenta?
1: Mas não tem jeito.
3: Tem quem aguente, pelo amor de Deus?
1: De jeito nenhum. Fazer só um brequinho aqui, vamos correr a sacolinha. E quando a gente voltar, vou atender o pedido aqui do Eric Almeida, mais conhecido como Bandido Cheiroso.
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3: 6:20 aqui no Coração Sertanejo, 6:20.
4: Mande Aldo, não mande escrevendo não, que eu não sei ler não. 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
5: Bora Ronald Fire, bom dia.
3: Fala,
5: rapaz. Tá dormindo ainda, rapaz? Cheguei, hein?
3: Você tá doido, rapaz?
5: E aí? Quartou, hein? Coração da semana.
3: Aham. Esse é Hernandes Chu.
5: Chama.
3: Fala, meu.
5: Bom dia.
3: Demora danada, rapaz. Tá engasgando aí, hein? Compressor não liga, você desespera, acabou a luz no São José Divino. Esse é Hernandes Chu. Lá do Lava Jato, São José. A cidade de São José Divino, ali, rapaz, sabe onde é? Não, coladinha ali no Valadares, é. Tá certo, deixa eu atender aqui o pedido do bandido cheiroso, pediu aqui faz um mês, Sérgio Silva, estilizado.

0: Coração Sertanejo, 6h25, 6h25. Deixa eu mandar um abraço aqui. Lá no Paraná, deixa eu mandar um abraço para Curitiba, você de Londrina. Muito obrigado pela audiência, você de Maringá. Alô, você de Ponta Grossa, Cascavel, São José dos Pinhais. Você de Marialva, no Paraná. Fala aí, Marialva, deixa eu mandar um abraço especial aqui pro Vladimir Esteves. Tá dizendo aqui, ó, sem a Marilene acaba o programa. Se não faça isso, Vladimir. Não dá corda, pelo amor de Deus. Ô, meu pai do céu. Obrigado, Vladimir, pela audiência, tá bom? Obrigado pela sua audiência de sempre aí, o pessoal do Paraná também. Valeu!
1: Alô, Vitória! Isso aí!

Não, aí não, aí pode, no duas não dá, três, duas na mesma, aí não tá, deixa eu atender aqui o Dogão. Dogão pediu aqui, Mari Fernandes, quem é mano segundo cartucho, hein, Dogão? Tá certo. Coração Sertanejo, 6:29, 6:29, tá certo, vamos lá então, beleza? Mari Fernandes, versão saliente.

isso aí foi recado pra Sandra, hein? E ela já tá dizendo aqui que a mamãe passou açúcar nela, rapaz. Oh, meu Deus do céu. Coração sertanejo, 6h33, 6h33, deixa eu mandar um abraço aqui. Deixa eu mandar um abraço aqui pro Carlão. Fala, Carlão, meu camarada, gente boa. Bom dia pra você também, tá bom? O Gabriel Vaz, o Gabriel Rosado, Gabriel Lopes Rosado, tá pedindo aí um Zezé. Beleza, então, a produção, presta atenção aí, Zezé de Camargo aí, tá bom? Quem é essa aqui? Ah, banda Magníficos, verdadeiro amor. Então, vamos que vamos. Obrigado pela audiência de todos vocês. Valeu, galera. De coração mesmo. Muito obrigado, hein?

0: Coração Sertanejo, 6h36. Vamos correr a sacolinha. A gente tá de volta. Jogo rapidinho.
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0: Coração Sertanejo, 6h40 E vou falar em delivery aí, o homem não para, hein? O homem não para, tá certo? Ele é que faz o delivery lá de Marlboro. É, o Johnny.
4: Mande Aldo. 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
0: Beleza, deixa eu falar um negócio pra você. Eu quero que você preste atenção neste áudio, tá? Preste bastante atenção neste áudio, que é um recado assim. Esse, agora eu quero ver se o nego vai pular fora. Presta atenção.
5: Fala, Ronald, fala, meu amigo. Fala aí, todos os ouvintes, um bom dia.
0: Aham.
5: Eu fiquei sabendo que Marilene vai casar, verdade?
0: Sim, é verdade.
5: Vai. Um já doou a carne de picanha.
0: Aham.
5: O outro já doou 2 barril de chope.
0: Aham.
5: Eu vou fazer diferente.
0: Aham.
5: Eu vou doar o espaço.
0: Opa.
5: Vou pagar o cantor.
0: Ei.
5: E vou dar $500 de open bar.
0: Oh, oh.
5: Liberado. $500
0: rapaz,
5: de open bar liberado lá, ó. É só ela falar que vai casar e a aliança tiver, ó, já tá preparada pra entrar no dedo do cara ou no dedo dela. Ela já tem isso na minha mão, ok?
0: Rapaz.
5: MM Machado, ah. Se ela casar, ela já tem isso liberado lá.
0: Olha
5: o
0: só.
5: Cantor, o oh. espaço
0: oh.
5: e $500 de open bar.
0: Ó. Oh.
5: Tudo liberado pelo homem, não para. Valeu? MM, hashtag casamento MM.
0: Tá vendo aí? Tá vendo aí? Não, a coisa tá ficando feia pro seu lado, MM. Olha. Deixa eu atender aqui, o segundo cartucho aqui tá queimando agora. Do Eric Almeida, o homem não para, não, o homem não para já foi. Eric Almeida é o bandido cheiroso. Tá pedindo aqui Natan e Zé Vaqueiro, aproveita que eu tô obrigado. E também logo na sequência, atendeu o pedido do Gabriel Lopes aqui, pediu aí um Zezé de Camargo e Luciano. Já caí, menino, já caí, o tempo tá acabando, tá passando rápido.
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0: Aproveita que o homem tá brigado, hein?
1: Será?
0: Foi a conversinha.
1: Ó, rapaz.
0: Coração Sertanejo, 6h45. Faltando 15 minutinhos para as 7 da manhã. De 7 às 8 tem Leandrinho, tá bom? Fala comigo, Alex.
2: Rapaz, agora só não casa se o noivo pular fora, hein?
0: Pois é, rapaz.
2: Ai, ai, ai. Tem tudo já, ué.
0: Aham.
2: Tem carne, tem espaço, tem
0: chope.
2: $500 de open bar.
0: Isso.
2: Ah, tem chope.
0: Aham.
2: Vixe.
0: Nossa senhora.
2: Agora vai, hein?
0: Nós vamos, não vamos?
2: Agora sai. Agora desencalha.
0: Nós vamos estar lá, não vamos? Agora sim, agora desencalha. Fala comigo, Dogão, vou confiar em tu, hein?
3: Fala comigo, onde foi? Ah. Não tá fazendo a contribuição aí, né?
0: Aham.
3: Uhum. Eu vou ter que fazer também, né?
0: Não faça tem jeito, aí. Né? Faça.
3: Se a MM casar mesmo com o Cupim lá, o. o da Madeirada. O Johnny vai dar 500 de open bar, eu vou dar mais 500, hein?
0: Ah, eita!
3: Tô dando mais 500 de open bar.
0: Você tá doido?
3: Lá no espaço onde o Johnny vai arrumar, hein?
0: Ah, é na Brasília
3: tá
0: Flavor.
3: Aí, tá lançado, hein?
0: Ô, rapaz, a coisa tá mexendo com a audiência, hein? Ó, bandido cheiroso, fala comigo, esse menino.
4: Bom dia. Já me chama de bandido cheiroso mesmo, eu vou falar com você. Com esses presentes aí, eu vou arrumar uns 4 casamentos no ano, hein?
0: Aí,
4: pode ajeitar aí que eu vou começar a casar também.
0: Ah, rapaz, mas cabra safada, falou.
5: Aqui, ó, fala agora, sério, igual pra vocês, hein?
0: Ah.
5: Até eu já tô resolvendo casar com a MM, hein? Se esse cara cair fora, eu vou casar com a MM. Tá doido? Vai ter gasto em um mesmo. O problema é aguentar ela durante o dia, né? Aí vai ser complicado.
0: Pois é.
5: Não, não, deixa quieto.
0: Deixa quieto. Fala, MM.
6: Nossa, mãe, eu não sabia que eu era tão querida assim, não.
0: É, ué.
6: Chope. Lugar pro casamento, o cantor.
0: Aham.
6: Vai ser um festão, hein, Rony Pai?
0: Vai.
6: Segura, peão. Agora sim eu vou desencaiar, hein?
0: Vai.
6: Como diz meu amigo Zé Andrade.
0: Pois, acabou de falar.
6: Beijo,
0: aí.
6: Meus seguidores. Amo vocês todos, tá? Abracinho da MM.
0: É.

0: Coração Sertanejo, faltando 10 minutinhos para as 7 da manhã, 10 para 7. Deixa eu ver aqui a Mimi, Mimi Mirilandes, é ela? Deixa eu ver aqui direitinho, é ela mesmo, já vou comprar um vestido pro casamento, bom dia, tá dizendo aqui. Deixa eu ver se é ela mesmo, rapaz, aí me enrolei todo aqui agora, é ela sim. Isso, é a Mimi Mirilandes, a irmã da MM, aí tá vendo aí, né? Tá certo então, bom dia pra você também, Maurício Ramos. Tá certo, galera insuperável, tá mandando um bom dia pra todos vocês, o Kaique também tá. Cadê o menino aqui? Deixa eu ver aqui direitinho. É o José Kaique? Deixa eu ver aqui. É, deixa eu ver que não pode mandar abraço errado, não. José Kaique, valeu, Zé Kaique, tá dizendo que tá na audiência, brigadão. Valeu mesmo, fala de novo, tá acabando o programa, gente.
1: Fala comigo, onde foi? Tu não tá fazendo a contribuição aí, né?
0: Ah, você já fez o seu, já deu a sua contribuição também. Deixa eu ver, tem um outro áudio aqui do Johnny.
2: Johnny, vou fazer melhor agora também.
0: Ó, olha lá.
2: O primeiro casal que sair aí do Coração Sertanejo e casar, vai ter o espaço e o cantor. Ó. Tira o Opimbá fora.
0: Ei.
2: O espaço e o cantor, conta do homem não para, ok? Sim. O primeiro casal que sair aqui do Coração Sertanejo falou e casei, já tem um cantor. E o espaço liberado pra vocês,
0: tá,
2: viu?
0: Tá bom.
2: Primeiro casal.
0: Já arregou.
2: Jogado no ar aí.
0: Arregou, okay? Né? Arregou, né? Quinhentão já não vai mais. Fala comigo, Hernandes Chu.
3: Felicidade ao casal aí, Ronald Fai.
0: Pois é.
3: É nóis. Desejo aqui o Lava Jato São José.
0: Isso.
3: Para esse novo casal aí. Bom dia, bom dia.
0: Pois é, Lava Jato São José tem que mandar a contribuição também, viu, rapaz? O vestido de noiva eu vou dar, é a Mimi Mirilandes, o negócio tá ficando apertado mesmo, hein, rapaz, a coisa tá feia. Deixa eu atender o pedido aqui do menino.

0: Nem um pouco.
1: Olha só, sertanejo, faltando 5 minutinhos aí para as 7 da manhã. Deixa eu ver aqui, cadê? Deixa eu ver, Marilene. Ah, tá dizendo que... beleza, tá agradecendo aí. Vou usar o mesmo vestido que casei a primeira vez pra dar sorte. Deu uma sorte danada mesmo, né? Tá casando pela segunda. Esse vestido você pode tocar fogo nele, irmão. Não, Mimi, guarda esse vestido. Deixa ela usar, não. Senão o cupim vai se lenhar. Eu falo mesmo, pronto, falei. Vai usar negócio de vestido que casou pela primeira vez. Tá casando pela segunda, esse vestido deu errado. Não tô doido, hein? vamos encerrando com aqui, Eduardo Costa. O negócio ficou quente hoje, hein? Ó, a Sandra tá dizendo que vai ser a dama de honra, vai levar as alianças.

0: Rose, olha como que a pessoa conhece a outra. Ah. Eu sabia que você ia falar isso.
1: Pois é.
0: Aham. Por isso que eu escrevi. Ô, Rose, você é bom.
1: Aqui é nós.
0: Vai, galera. Até amanhã, se Deus quiser.
1: Aham.
0: Tchau. Arretigana. Arretigana. Ô, gente, o povo tá querendo se encaiar mesmo. O que é isso?
1: Você
0: não é amigo meu, não, hein?
1: Festa, festa completa. É, e a Sandra tá dizendo que se casamento fosse bom, não existia divórcio. Então tá certo, galera. Não dá tempo pra mais nada. Somente mesmo agradecer a todos vocês. Muito obrigado pela audiência de sempre, galera. Vamos rompendo mais uma semaninha aí. Valeu, agradeço demais por vocês estar comigo aí desde as 5 da manhã até as 7 todos os dias. Muito obrigado a você também da TV Foco dos Vales aí do outro lado. Valeu! Eu tenho que ir agora, vamos pedir a Deus que eu tenha vida e saúde pra voltar aqui aos estúdios da Insuperável e fazer o que eu mais amo na vida, o coração sertanejo pra você, com muita felicidade, muita descontração. E mais uma vez agradecendo a sua audiência, tá bom? Olha, MM Cupim, hein? Eita, já tem, tá tudo acertado. Eu vou anunciar aqui na emissora. Valeu! Ei, galera, até amanhã, se Deus quiser. Ó, ele quer, hein? Hein? Eu? Ah, tá cansado de saber, mas vou falar. Eu fui!

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representes. Miserias brasileiros e brasileiras, muchachos e muchachinhas, o Goiaba tá aqui. Eu vou ensinar um truque pra vocês. Vou ensinar um truque pra vocês pra descobrir quando que eu tô atrasado na rádio. Tocou aquela vinheta de abertura, ninguém falou nada. Tocou a vinheta de abertura de novo, ninguém falou mais nada. O Leandro

0: o ChatGPT travou. Hoje o Cloud travou, que nós estamos tudo na inteligência artificial. Tá tudo travado, né? E quando eu me dei conta de entrar no ar, olhei. Você pode olhar que hoje não tem aquela ilustração. Nosso painel de LED tá desligado. Eu falei, quer saber? Vamos com esse painel desligado mesmo. Tá funcionando só 50% porque precisava reiniciar o computador e não deu tempo. A vinhetinha tocando e o computador reiniciando. Bom dia, Frio Santos.
1: Bom dia, Leandro. Bom dia a todos que ouvem a rádio. Bom dia, Naira Brutinha, cantora, apresentadora, redatora, adestradora de cães. Adestrou o menino, quem chama o menino lá? O DJ Cláudio.
0: Bom dia. Tá no ar o programa. Vamos pro tema de hoje pra gente não perder tempo, não ficar aqui enchendo linguiça. Bom dia.

Bom dia, tá começando o show do Leandrinho de hoje, daquele jeito, quarta-feira, 13 de maio de 2026. E hoje é o dia do automóvel no Brasil. A data foi criada justamente para homenagear um negócio que brasileiro ama, mas também sofre. Porque carro na vida do brasileiro não é só transporte. Carro é patrimônio, trauma, investimento, terapia, humilhação financeira e às vezes moradia temporária, né? Convenhamos, né? O brasileiro cria uma relação emocional com o carro. Tem gente que conversa com o carro, né? Eu converso com o meu carro, de verdade. Pode me chamar de doido. É, eu converso com o meu carro. Tem gente que conversa com o carro. Brinca com o carro. Pede pro carro pegar no frio. É, fala, vai, só hoje, pelo amor de Deus. Agora me responde uma coisa. Se revistassem o seu carro agora, uma revista agora no seu carro, hein? Se revistassem o seu carro agora, o que encontrariam de bizarro aí dentro, né? O que encontraria de bizarro aí dentro? E principalmente, o que entregaria na hora que você é brasileiro, viu? O meu carro tá limpo, limpei semana passada. Ô, gente, mas o que tem de recibo, eu não sei pra que eu pego recibo, velho. Agora eu tenho aquele aplicativo que dá o cashback, né, que você coloca os recibos. Ô, velho, mas é tanto recibo que tem dentro do meu carro que parece que eu compro o dia inteiro, velho. Eu nunca vi tanto.

falei, não, gente, eu limpei o carro semana, o Brian limpou meu carro semana passada. Aliás, o Brian fez um trabalho maravilhoso, viu? Precisa de um cara pra fazer um detail no seu carro. É, o Brian vai começar a anunciar aqui com a gente. Cara, é uma bagunça, mas no banco de trás tem uma coberta. Tem uma coberta, tem um travesseiro, e tem um par de chinela havaiana também. Não, velho, agora você sabe o que, que eu achei no meu carro? Você sabe o que, que eu achei de bizarro no meu carro, no banco de trás? Tinha um pacote com 4 pão de queijo, bro. Aquilo tava duro igual uma pedra, velho. Que bizarro, cara, né? Agora, o que me entregaria que eu sobra é o pão de queijo. Falo, não, você é brasileiro, né, brother? Revistasse o meu carro hoje. Uma coisa que só encontraria no seu carro, que só tem no seu carro. Hoje a gente quer falar dessa relação sua com o seu veículo que te leva pra cima e pra baixo todos os dias. Conta pra nós, deve ter uma coisinha bizarra aí que você guarda no seu carro, né? Como é que tá a situação do seu carro hoje? Conta pra gente no 774-707-7835. Tá no ar!

0: daqui a pouco nós vamos falar de um assunto bem bizarro, mas de um assunto real. Tem pouca gente discutindo sobre isso, tem pouca gente falando sobre isso na comunidade brasileira, mas eu preciso dar destaque para esse assunto. Que é verdadeiro. Você sabe que o governo americano tá liberando os documentos dos alienígenas, né? Você sabe que estão liberando as coisas aí. Só que tem uma história bizarra acontecendo no Brasil. E que tem registros de vídeo. Cientistas já foram para lá. E a coisa é assustadora.
1: Bom dia, companheiro Leandro. Como é que você tá? Tudo bem?
0: Sai daqui. Gente, é no Nordeste.
1: No Nordeste não tem essa coisa, querido. O Nordeste só tem gente batalhadora, trabalhadora, brasileira, como a gente, como nós.
0: Como nós.
1: Como você fala, pai, assim, ninguém vai pôr.
0: Sai daqui, sai. Sai daqui, você só faz. Sai daqui! Sai daqui! Daqui a pouco nós vamos falar, você vai ficar assustado. Daqui a pouco. Frio Gomes, você tá aí?
2: Exatamente.
0: Exatamente no Nordeste do Brasil.
2: Eu quero mandar um abraço para todo mundo que tá ouvindo o programa agora. Você que já passou por uma situação assustadora, né, meu filho?
1: Ei, papai, cala a boca.

0: Não me chame de papi, meu filho, me chame de papai.
1: Papai, papai, papai, papai, papai, papai, papai.
2: Daqui a pouco nós vamos trazer essa história bizarra no Nordeste. Enquanto isso, você vai pensando na sua resposta criativa para falar do dia do carro, o dia do automóvel, do seu menino. O que você tá dirigindo aí agora? Conta para nós, vamos saber qual que é o carro que você tá dirigindo também. Conta.
3: Olha, Andrinho, meu nome é fulano, eu tô dirigindo o carro tal, hein? Quer dizer...
2: 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Não encontro carro. Eu já fui lá na loja do que esse menino ali do Sandy Fran? Não tem. Não vai.
3: Eu vi aquele menino ali do que esse menino do carequinha ali? Não tem.
2: Qual o menino do carequinha?
3: Esse menino aqui, do menino do carequinha ali.
2: Vai encontrar mesmo. Então vai no Magui Toyota. 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Olha, a Edneia falou: Leandrinho, eu tô dirigindo uma Tundra linda. Cara, a Tundra é um carrão, né, Edneia? Nossa, tem carro que combina com a pessoa, né? Tem carro que combina com a pessoa. Por exemplo, a Tundra é a cara da Edneia. Eu não compraria uma caminhonete pra mim, porque você imagina, para aquele caminhonetão... Aí desce um goiabinha de 1,60 metro e pouco. Não, véio, eu acho que não combina comigo. Fala,
3: oh, me ajuda a descer aqui, doido. É,
2: não dá, mano. Não dá, brother. Não combina. O tamanho do carro não combina com quem é pequenininho, não. Não adianta. Se é pequenininho, não compra esse tipo de carro. 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

0: hoje. Hã? O que entregaria na hora que você é brasileiro? Como é que tá a situação do seu carrinho aí hoje? Tem o que aí dentro? Manda pra cá no WhatsApp, no 774-707-7835. Olha, o Maurício falou: Leandrinho, se revistassem meu carro, vão achar tanta sacola de mercado que dá pra abrir uma filial do Stop Shop. É tanta coisa, né, gente? O Felipe falou o seguinte: Leandrinho, se juntasse toda a farinha de pão, de café que eu já tomei no meu carro, todas as fagulhas aqui.
1: Fagulhas é de fogo, doido.
0: Dava pra fazer um bolo gigante só de trigo que tem aqui dentro. Dá pra tirar um saco de trigo. Leandrinho, deixa pra lá. Se eu te der um saco de trigo, você faz um biscoitão? Vai te catar, vai. Então conta pra nós.

0: Entendi.
1: Un saludo para la Marcela, esposa de Fernando Najime. Un saludo para el... un saludo para Paulino.
0: Sí, sí.
1: Aló. Aló. Um alô para o Zé Pereira. E um alô para o Fábio Júnior. Carnezinha, alma gêmea, do coração, a metade.
0: Um alô para o
1: Gilmar. Gilmar de Sarf Caloraine, irmão do Queijinho. Irmão do Queijinho.
2: Alô, bom dia.
1: Alô também para o Alberto de Walton.
0: Grande meu pai.
2: Ouve a rádio. Pra quem ouve a rádio todo dia.
1: Mais um pouquinho de alô, mais um pouquinho de alô.
2: Alô, alô, bom dia.
1: Gente, há muito tempo eu não vejo um Bruno participar desse programa.
3: Sério?
1: Um salu para los Bruno, alô, que escute a rádio. Não tem nenhum Bruno. Há muito tempo eu não vejo um Giovanni participar.
0: Alô, Giovanni.
2: Alô,
0: tá
2: alô.
0: Tá lá no Dubongs.
2: Bom dia.
0: Alô, Giovanni. Um abraço.
3: Alô, alô.
2: Bom dia.
1: Um salu para o Francio Neire, Adriano. Um salu também para Girlene Ferreira.
2: Alô, alô.
0: Nunca escutei na rádio, Girlene.
1: Um alô para a Delba alô, Pereira. Olha aí, uma Delba. Dia. Eu já dirigi uma Delba. Não é Elba, doido. Ah, tá, eu era Delba. Alô para o Fernando, Fernando
2: pra
1: Marques, o Wellington Rosa, é o Wellington Rose.
2: Todo dia.
1: Muito bom! Alô, Josué!
0: Um abraço também pro Jorge. Alô, Jorge! Alô, pro Jorge!
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0: tá na hora de quê, meu filho?

antes do nascimento, o Pelé. Olha ele aí. Olha quem apareceu aqui, Augusto Júnior. Toma banho, vai. Então, um abraço pra você também. Ah, um abraço pra Fagundes também. 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
0: Mande áudio
1: 774707. Hoje, se revistassem o seu carro hoje, o que iriam encontrar se revistassem seu carro? Bom dia.
3: Vai encontrar pão, comida,
1: pão.
3: Tudo derramado.
1: Meu Deus,
3: pão. Pão, sujeira,
1: pão, comida. Que isso, André?
3: Não tem ninguém fazer uma vaquinha pra limpar meu carro, não.
1: Pois é, olha aí, o Brian.
3: Fazer uma vaquinha
1: pra limpar as cacas da vaca. Oh, cala a boca.
3: Tem café.
1: Ah.
3: Tem um monte de coisa.
1: Nossa
3: senhora. Mas tá, o bicho tá pegando aqui.
1: Pois é, ué, leva pro
3: tem
1: Brian
3: as
1: limpar.
3: Tem também.
1: Olha aí as meninas.
3: Também.
1: Tem que limpar, meu filho. É, vou te falar.
3: Tem que comer dirigindo, né?
1: Olha aí,
3: infelizmente.
1: Tem que comer dirigindo, né?
3: Não tem tempo pra nada essa vida.
1: Pois
3: então, você vai encontrar muita coisa no meu carro.
1: É, olha aí, André. Olha aí, Baqui.
3: Tá dirigindo um Rava Fó.
1: Meu Deus, só fala numa coragem essa menina.
3: Rava Fó.
1: Isso é uma preguiça, Leandrinho.
3: Rabinha, né?
1: Essa moça tem uma preguiça, Leandro. Tem uma preguiça. Imagina, essa mulher deve demorar 3 horas pra limpar uma casa, 2 quartos. Olha, Leandrinho, eu também dirijo comendo. Ai. Bom dia, Éder Paixão. Aliás, o Éder não teve mais notícia, né? Mais aqui do Éder Paixão. Tá de férias, Leandro. Parece que estão passando férias lá na Praça do Mosquito.
4: Bom dia, Goiaba.
1: Bom dia.
4: Acordei um pouco mais cedo.
1: Obrigado, querido.
4: Aí resolvi colocar aí você um pouquinho.
1: Ah, vai colocar na sua mãe. Alô, bom dia. É o Edson. Oi, Edson, tudo bom? Um abraço pro Edson. Vamos falar agora com a menina a mais caliente desta rádio. Fala, meu
5: bom
1: amor.
5: Bom dia, Lele. Bom dia, galera. Um dia abençoado a todos. Meu carro é um CRV preto.
1: Oh.
5: Eu amo meu carrinho, oh, eu chamo ele de Black Horse.
1: Olha, cavalo
5: lá
1: preto.
5: Lá tem de tudo que você imaginar um pouco.
1: É mesmo? Por exemplo?
5: Pensa na pessoa que não gosta de emprestar o carro dela pra ninguém.
1: Olha aí,
5: essa pessoa sou eu.
1: Ninguém
5: lá
1: gosta.
5: Lá tem maquiagem,
1: olha
5: tem
1: aí.
5: Batonzinho, tem perfume, tem antitranspirante.
1: Olha aí.
5: Tem Vec. Ih, lá tem tudo.
1: Tem tudo.
5: É minha segunda casa, meu filho.
1: É mesmo?
5: Um beijo, galera.
1: Ô Marilene, tem
6: Sessão interrompida.
1: Tá bom. Eu ia perguntar pra ver se tem. Leandrinho, no meu carro tem tanta moeda perdida que se juntar tudo, talvez dê pra pagar metade do pedágio de Massachusetts. Ah, eu quero comprar uma sacolinha pra deixar no meu carro, tipo assim, pra poder colocar lixo, uma sacolinha, um negocinho legal. Eu gosto de coisa legal, de coisa fancy, né, gente?
7: Vai. Tu é fresco,
1: Fala com a mais fancy, assim, pra colocar ali, pra juntar. É papelzinho de chiclete, às vezes eu coloco chicletinho, tampinha de água, garrafa de água, tampa de água, mosquito, carrapato. Ah, enfim, essas coisas que tem no meu carro. Se alguém tiver uma ideia de alguma coisa fancy, assim, coloca no... Minha amiga uma vez me deu uma sacolinha bonitinha, eu perdi essa sacolinha. Você pendura ela ali no câmbio do carro e vai colocando lixo ali dentro. É, porque senão, velho, se você joga no chão, vai virar uma bagunça, né? Ah, Lelê, manda um bom dia pra nós do armário. Eu nem te conto o que tem no meu carro. Ah, não tem nada, brother. Aí não tem nada. Só tem falácia. Ah, bom dia, Leandrinho. Estou aqui dirigindo minha linda Tundra. O que entrega que eu sou brasileira é a música no talo. E não importa a hora. Olha aí, velho. A janela do meu apartamento é... A janela do meu apartamento, ela é do lado da rua, né? Normal, de frente pra rua, na verdade. E essa semana eu tava vendo se o meu aparelho do ronco tava funcionando. Aí eu deixo o celular gravando, né? Deixo o celular gravando. Falo, não, eu durmo e coloco o celular pra gravar. Pra ver como é que tá o meu ronco. Se eu tô dormindo, porque às vezes, mesmo com o aparelho do ronco... Cara, teve uma hora que eu tava fazendo uns sons estranhos. Sério, quer ver, ó? Eu vou colocar um trechinho. 5 horas e 43 minutos de gravação. Quer ver? Vamos ver aqui, ó. Olha aí. Ó. Isso tem... se o som tá saindo, o som. Peraí. Acho que não tá saindo o som aqui no auxiliar. Ah, não. Tá. Ó. Isso aqui já tá em 2 horas de sono. 2 horas de sono. Eu tô em silêncio. Ó. Tô em silêncio. 2 horas de sono. 1 hora e 46 tô em silêncio. Ó, tá em silêncio. Vou aumentar mais pra agora 2 horas de sono. Continua em silêncio, ou seja, dormi 2 horas normal. Tá vendo? Tá em silêncio. Bom, agora vamos adiantar pra 3 horas de sono. Olha aí, você vê, gente, que trem estranho. Olha aí, que monstro. Gente, olha isso, gente. Se não é um... Meu Deus. Aí, 3 horas de sono. Já. Meu Deus amado. E sou eu. Gente, sou eu, tá? Não tenho vergonha de falar. Parou. Meu pai amado, é um chupa-cabra mesmo.
8: Problema, olha o problema aí. Segura, Cristian.
1: Vamos colocar agora pra... Agora já parou, ó. Isso com 3 horas de sono, tá? Vamos adiantar pra 4 horas de sono pra ver onde parou. Se para. 4 horas de sono. Tava em silêncio. Parei de roncar. Aí fica um negócio mexendo igual um grilo, fazendo tric, tric, tric. Vocês conseguem perceber? E lá não tem relógio pra ficar tric, tric, tric, não. Aí, deu uma suspirada. Não, vou adiantar mais um pouquinho. Peraí. Deixa eu colocar ali, foi 4 horas. Vou colocar agora 4 horas e meia, que é quase que, a hora que, quase que eu tô quase acordando. Tô em silêncio. Deixa eu voltar aqui, peraí. Adiantar mais um pouquinho. Olha pegando a rua, gente. Olha aí. Agora parece que tem uns negocinhos mexendo. Vocês conseguem perceber isso, gente? Fazendo trocadão, trocadão, trocadão. Alguma coisa pingando. Será que tava chovendo? Tava pingando alguma coisa lá fora e o microfone captou isso?
9: Leandrinho, ninguém tá aqui pra ficar ouvindo o seu sono, Leandrinho.
1: Mais um pouquinho, só pra vocês verem. Vamos lá. Agora aqui já tô quase acordando. Não, eu queria que pegasse a parte que eu faço. Olha o sono. Ó, agora aqui, ó. Tô mais ou menos, ó. Aquele gemidão do Instagram. Olha o carro passando lá na rua. Olha aí. Aí agora eu tô menos. Quase acordando já. Meu pai amado, agora voltou. Voltou o monstro. Ó.
9: Cheguei, Leandro. Gemido gay, Dado. Cala a boca, filho Santos. Para com isso.
1: Agora passou uma polícia. Ah, enfim, pronto. Eu acho que todo mundo deveria fazer isso, colocar o celular pra gravar, pra poder estudar o sono. Bom dia,
10: Bruno. Bom dia, Goiaba. Que Deus te abençoe, que você possa ter um dia maravilhoso.
1: Obrigado.
10: E estou aqui na escuta, ligadinho em você.
1: Obrigado, meu bem. Olha, no meu carro você vai encontrar brinquedos, coberta, cadeira de praia, bags com uniforme de tênis, jiu-jitsu e não falta as nossas chinelas havaianas brancas com a bandeirinha do Brasil. Ah, esqueci, um fardo de água também. Olha aí. Eu também tenho um fardo de água no meu celular também. Jacarezão, fala comigo, Fiote. Bom dia.
11: Fala, Goiaba. Bom dia, bom dia.
1: Bom
11: Goiaba,
1: dia.
11: Já pensou você numa da coma?
1: Ah.
11: Ou seja, vai dirigindo ela e estaciona.
1: Ah, eu não sei.
11: Aí
1: se
11: tem uma galera lá fora, vê que vai sair um homem alto.
1: Ah.
11: Aí não vai ver, tá saindo o Goiaba,
1: ai,
11: o toco de Marrajegue.
1: Você
11: tá doido.
1: Não combina comigo. Bom dia, Leandro. Deus abençoe seu dia. Bom, saudades de você, tia. Também tô com saudade, viu? O Johnny, o homem do circo, falou assim: eu tô agarrado nessa bagaça, rasgada nesse programa. O Fabrício Douglas falou:
12: bom dia, Leandrinho.
1: Bom dia, Douglas.
12: Tô aqui na sintonia, como sempre.
1: Obrigado, cara. Você é o cara.
12: Tamo aí. Tava lá na sua cidade hoje, hein? É. Em Providence.
1: Aí, cara. Aí, foi lá, fazendo gostou?
12: As entregas dos pacotinhos, olha, da Amazon.
1: Pacotinhos.
12: Excelente dia a você.
1: Cuidado, né?
12: A todos no sintoneio. Um abraço.
1: Um abraço. Não, vai te catar, vai. Vai te catar. O Jax falou assim: agora eu sei por que você está sozinho. Ah, vai te catar, Jax. Vai. Deixa eu ver quem mandou mensagem aqui às 7h24.
13: Ô, Leandrinho, tem a música do Zeca Pagodinho que fala assim:
1: ah,
13: tem de tudo no trem que sai lá da central. Barra, coisa pro seu quintal. Uma coisa assim, né? Que ele vai falando sobre o trem da central, que tem de tudo. Tu podia fazer uma versão, cara. Tem de tudo no carro do imigrante. Uma coisa assim. Eu sou péssimo nisso, mas tu é bom nisso. Eu acho que dava bom, hein? Tem tudo a ver.
1: Olha, eu vou pensar nessa... Leandrinho, quem está dormindo do seu lado? Não tinha ninguém do meu lado, não. Pelo amor de Deus, Edneia. Mas vocês conseguiram ouvir o áudio, velho? Não, quem está dormindo do seu lado? Não tinha ninguém dormindo do meu lado, não. Esse dia, não. Não tinha ninguém lá, não. Tá.

0: você está?
1: Tamo aqui, né, gente? Ai, gente, a mãe me obriga a tocar essas músicas todos os dias. Ela falou, só vou ouvir o seu programa se você tocar essas músicas. Eu sou obrigada a tocar. Ela e a minha irmã e o Zé. Alô, Zé!

0: fazer? Vamos fazer? Já tô preparando aí o aniversário da rádio, hein, Dineia? Olha aí, podia ser o teclado.
1: O sereno já caiu. Cai, sereno, cai. Dá pra chegar.
0: Eu posso ver a cara do Marcelo Benevides falando...

0: Veja a Marilene já. Meu Deus do céu, a Marilene já rodando a saia numa festa dessa. Luísa, então, bicha, a Luísa já. Cai matando, cai matando. 7h41 aqui na Insuperável. Já chega, tá?
1: Sessão interrompida.
0: Não, Dom Rosilda, já chega, tá? Já chega, por favor. Tá? Já chega, brother, já chega. Não, mano, eu fiquei assustado com o meu ronco, tá? E eu uso um aparelho de roncar pra dormir. 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

0: 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Alô, Jojoi, bom dia, Jojoi. 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Alegria! pra Mr. Alegria. Um abraço, meu querido Jojoi, o famoso Jojoi Ciar, o calça rasgada. Um abraço. Que bom, velho. Você mora no My Heart, my friend. Você mora no My Heart. 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
1: Ô, velho, onde você for trabalhar, Leandrinho, eu vou te ouvir, velho. Você é bom mesmo.
0: Obrigado, cara. Bro.
1: É muito bom. Parabéns, Deus te abençoe. Muito bem.
0: Hoje o nosso programa tá falando de quê? Hoje nós estamos falando do dia do automóvel, né? Você lembra do seu automóvel, o seu carro? É, se o seu carro soubesse falar, o que, que ele diria pra você hoje? É um carro que entrega o brasileiro. Ah, Leandrinho, tem sempre uma imagem de Nossa Senhora Aparecida no carro. Aí é brasileiro, você já pode chegar falando português com ele. É verdade, né? É, aí tem. Eu vi outro dia um motorista ruim pra caramba e tinha um adesivo no carro guiado por Deus. Sabe quando você para assim e olha pra cara da pessoa e fala. Ruim pra caramba, bicho! Isso que guiado por Deus, aí não, bro. Traga a minha imagem, não.

0: meu, o rádio moderno é isso, né? O apresentador para no meio da conversa pra poder tomar água, né? Isso é muito mais que um programa, isso aqui é um... É uma combinação de erros, de sonoplastia, uma loucura isso aqui, né? Meu Deus do céu, gente!
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0: Olha, gente, vocês têm acompanhado o noticiário? O quanto estão falando de alienígenas, de... Não! Eu fico com medo! Olha! Pegando um negócio que caiu aqui no chão. Cara, você sabe que o governo americano, eles estão pra liberar aí, né, os documentos secretos sobre a existência de alienígenas, que é, eu acredito que existe. Eu sinceramente acredito que existe. Agora a gente faz uma pausa pra falar de uma coisa que ninguém falava há muito tempo e que voltou pro noticiário nos últimos dias. O chupa-cabra, tô falando sério, tá, gente? O chupa-cabra voltou. Sim, gente, enquanto aqui nos Estados Unidos estão liberando documentos de OVNI, falando de alienígena, disco voador e ET de cabeça grande, no interior de Alagoas, o povo já tá dizendo que o problema saiu do céu, pulou a cerca e entrou direto no curral. Exatamente! Direto no curral! Mais de 100 animais apareceram mortos em cidades como Craíbas, Igaci e São João Brás.
2: Também, né, Leandro? Cidade com os nomes desses, meu irmão, tudo é possível. Tudo é possível.
0: Presta atenção. Cabra, ovelha, porco, coelho.
2: Viado.
0: Viado não, brother. Para de gracinha, professor. Ganso. Tudo morto do mesmo jeito. Furinho no pescoço. E sem sangue nenhum no local. Aham. Sem sangue, sem bagunça, sem latido, sem explicação. Você sabe que na roça, como é que é o cachorro na roça? Quando o cachorro vê algo estranho.
2: Aí, Leandro, parabéns pela interpretação de cachorro de pobre.
0: Mas é isso, velho. É isso que os cachorros... Ninguém viu nada. O dono da propriedade disse que estava em casa na hora do ataque e não ouviu absolutamente nada. Nem cachorro latindo, nem bicho correndo, nem um... Mé.
2: A cabritinha, Leandrinho. Olha a cabritinha.
0: Sério, brother? Sério, tô falando sério. Não! Eu tô falando sério, vocês estão rindo, mas o caso é sério. Sério mesmo. O povo só acordou de manhã e encontrou os animais mais secos que pão francês esquecido dentro do carro no verão da Flórida. Aí começa a parte maravilhosa da história. Uma câmera de segurança registrou vultos fugindo depois de um dos ataques. A explicação oficial: 3 cachorros. Claro, porque todo mundo conhece esse tipo de cachorro ninja silencioso especializado em operação tática vampiresca rural, né, gente? Pelo amor de Deus, cachorro. O povo de Alagoas não tá comprando essa história, não. Porque cachorro normal faz bagunça, late, derruba coisa, deixa pegada. Esse aí entrou no curral, sugou os bichos, limpou a cena do crime e foi embora parecendo funcionário federal em missão secreta. E sinceramente, com o governo americano falando de alienígena toda semana, alguém precisa investigar se o chupa-cabra não abriu filial no Nordeste enquanto o mundo tá distraído vendo foto de OVNI e papa usando boné, né, gente? Os fazendeiros agora estão
2: fazendo vigília de madrugada, tá, gente? Tô falando sério, tá? Tô fazendo vigília de madrugada. Os ufólogos já estão esperando, né? Já estão separando binóculos, na verdade, né, gente? E as cabras de Alagoas estão dormindo de olho aberto. Você acredita no chupa-cabra? Ou acha que existe uma explicação mais normal para esse mistério? Hein? Você acredita no chupa-cabra? Interrompemos a programação da Rádio Insuperável para transmitirmos o pronunciamento do presidente da República, senhor Wilson Nassel Zumba Simba.
3: Companheiros brasileiros que vivem nas Américas. E good morning, good afternoon. Pra mim é muito importante falar sobre isso, porque esse estereótipo do chupa-cabra no Nordeste é uma coisa terrível contra o nordestino. Essa coisa de falar que o ET é cabeçudo, isso é pra poder atingir em cheio quem é do Nordeste.
2: Mas o ET é cabeçudo.
3: Pois é, mas o nordestino não é cabeçudo, não.
2: O que você acha que pode ser isso?
3: Isso é mais uma coisa, gente. As cabritinhas. O único animal que tem. Eu tô falando sério, viu, gente? O único animal que tem deixado o Nordeste de forma. Tira essas palmas, fazendo favor, que o assunto é sério. O único animal que tem deixado o Nordeste de forma inexplicável é o bicho da direita.
2: Isso vai dar B.O.
3: O bicho da direita tão deixando o Nordeste.
2: Sai daqui, brother, sai. Não, fazer campanha política não é pra vir pra cá. Tá? Pelo amor de Deus. Tô cansado desse negócio de esquerda, direita, ninguém aguenta isso mais. Sai daqui.
3: Deixa batendo em mim, pô. Sai daqui.
2: Acabamos de apresentar, direto do Norte de Brasília, o Wilson Mizabum Sumba Sambiumba. Vambora! Agora são 7h52 na Insuperável.
4: Repita.
2: 7h49.
4: Repita.
2: 1 para as 4.
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0: a gente traz um assunto e o cara manda áudio falando de...
1: Ô, Leandrinho, essas fazendas tá tudo com câmera hoje.
0: Tá, pois é, cara.
1: As que não tem câmera é só colocar, ué.
0: Exato. Eu acredito no que tem alienígena, sim. E dizem que o governo vai liberar. Se vocês verem os vídeos, gente. Leandrinho, diz o Samuel que é cachorro que se identifica como chupacabra.
2: Bom dia, Leandrinho, bom dia. E até tem uns arquivos dos alienígenas vazados. Um é o ET Bilu. E o outro é o ET de Varginha.
0: ET Bilu. Ah, Leandrinho, se assobiar, chama cobra com esse ronco. Chama cobra. Com esse ronco você espanta eles, né? Fica a dica, depois reclama. Esse chupacabra aí também tem ele na América. Eles pulam a cerca, viu, Leandrinho? Olha, o Zé mandou vários áudios aqui. Deixa eu ouvir os áudios do Zé. Meu Deus do céu. Ah, fala, Zé.
3: Ô, Leandrinho.
0: Bom dia.
3: Você tá falando aí nos seus horários de sono de madrugada, você roncando, parecendo um trator de esteira. O dia que você foi dormir lá em casa, lá você falou que eu e a Lu era dois trator de esteira. Era eu de um lado e a Lu do outro. Quer dizer que você do outro lado também estava roncando, né, peão?
0: Tava mesmo, viu?
3: Eu não escutei não, porque o quarto é longe um do outro. Você tava lá no quarto da frente, eu tava lá no quarto dos fundos e você roncando igual um capado,
0: né? Vai te catar, vai te catar, aqui roncando. Fala meu comigo, bom dia.
4: Da capital de urso, meu garadinha.
0: Fala comigo, filhote.
4: Essa estrala aí que dá isso é do Hire. Entendeu? É normal, é do Hire.
0: Ah.
4: Pode ver, toda a casa, quando ela fica em silêncio, se que o Hire for a água, ou for elétrico, ou gás, sempre ele dá uns estralos desses dentro dos dutos ali, entendeu?
0: Ah.
4: É bem normal
0: isso. Olha isso, velho, que explicação.
4: Mas o
0: ronco
4: tá pesado, hein?
0: Olha
4: aí. Fala. Ah. O carro do papai é uma house. Porque tem de tudo, né, dentro do carro.
0: Ah.
4: É um carro normal, particular, é uma van normal, particular.
0: Ah.
4: Que eu adaptei, fiz umas prateleiras e fiz uma van de trabalho.
0: Olha aí.
4: Tem de tudo que você pensar ali dentro, tem.
0: Muito bom. Hoje, no dia do automóvel, o Aires falou, que isso, tá vendo obra, tá tendo obra na sua casa? Tem um trator lá. Meu carro, se falasse comigo, ele falava, o Aires disse que o carro dele diria pra ele, esse é bom de volante mesmo, hein? Parabéns, né? Já o seu diria, esse cara não sabe fazer baliza até hoje. Ah, tomar banho vai, Aires. Ai, claro que eu sei fazer baliza. Ah, Lele, ah, seu sono é igual da Fiona, da princesa com o ogro. Ah, toma banho, vai. Lele, se eu comprar 10 chinelos seu, você traz Dimas e seus teclados? Sim, trago. Ah, pode comprar que eu trago. Mainha falou que está todo mundo na escuta, viu? Um abraço, Mainha. Trick, trick, trick. Seus dentes rangindo. Olha, diz amanhã que são os meus dentes rangindo. Selma,
5: bom
0: Sandra.
5: Bom dia, meus amores e minhas amoras.
0: Fala, meu
5: bro. Qual é a house clean que não come dirigindo?
0: Ai,
5: que atire a primeira pedra.
0: Olha isso, velho.
5: Meu carro tem tanto farelo de biscoito,
0: ah.
5: Que olha, se eu for passar o vecchio nele, vai entupir o vecchio, tá? Você tá dando.
0: É muito farelo de biscoito. É a biscoiteira, conhecida como a biscoiteira. Sandra, biscoiteira. Para, filho Santos. Abraço, Sandra. Obrigado pela audiência.
6: Bom dia, Leandro. Como é que você tá?
0: Tô ótimo.
6: Ô, Leandro, no meu carro eu só ando com goiaba. Eu como goiaba vermelha. Eu como goiaba de manhã.
0: Olha aí.
6: Eu como goiaba à tarde. Eu como goiaba à noite.
0: Ah, vai descartar.
6: Meu carro só tem goiaba. Só pra comer goiaba.
0: Ah, vai. Tchau pra você.
6: Falou, né?
0: Não fala nada com você não, tá? Fala nada não. Ou vou ignorar a sua mensagem. Eu sou ignorante. Ignorei, tá? Sou ignorante. Deixa eu apertar. Ah, descartar, vai.
7: Ih, Leandro, meu carro não falava nada, cara, que eu não tenho carro. Uhum. Já tem quase 3 anos que eu alugo carro. Eu sou o garanhão dos carros, cada vez tô com um carro diferente.
0: Leandrinho, identificar um brasileiro dirigindo um carro é muito fácil. terço com crucifixo no retrovisor, 90% de chance de ser brasileiro, né? Ah, Leandrinho, o Chupacabra e o ET Bilu morreram junto com o Gugu. É verdade, né? Samuel falou, muitos carros iam falar pros motoristas, sai do celular e dirige, cão. Leandrinho, o meu falaria, sai fora dele. O Flávio falou, se o carro falasse pra mim, ele dizia, para de peidar, demônio.

0: Eu sou sincero. Leandrinho, a moda agora é identificar como prato sujo tomar banho com o IP. Você identificar como prato sujo tomar banho com... Não entendi. Último áudio de hoje, 7h58 aqui na Insuperável.
1: Bom dia, Leandrinho. Rapaz, você tá falando de alienígenas aí, chupa-cabra. Rapaz, eu vejo chupa-cabra alienígena direto lá no Trumirim. Lá tem um caminhão de chupa-cabra alienígena. Agora, sobre carro, eu acho que o meu carro já tá gritando, pelo amor de Deus, troca o óleo. Eu sou uma máquina, eu vou morrer.
0: Pois é.
1: Não é porque eu sou uma máquina que eu tenho que andar seco no motor, tiro o pé do acelerador, miserável, você vai me matar. Tchau, obrigado, bom dia, povo.
0: Leandro, tem 20 anos que eu não troco óleo. Ai, meu Deus do céu. Deve ter trocado ano passado. Leandrinho, o que entrega que eu sou brasileira? Ah, não. Esse aí não faz número 2, não, viu? Porque ele come goiaba demais. Deixa eu ver se eu li todas as mensagens que chegaram aqui. O Crovis mandou uma mensagem aqui. Falou, olha o carro do coco passando na sua rua. Luiz deu bom dia, André mandou áudio. Jackson falou que é por isso que eu tô sozinho. Leandrinho, olha, Nossa Senhora Aparecida, rogai por nós. Hoje é dia de Nossa Senhora de Fátima. Dia abençoado pra todos. Valeu, meu querido, um abraço pra você, né? Que Nossa Senhora de Fátima nos proteja. É, um abraço, viu? Obrigado. Acabou também, né, gente? Não tem mais, tem mais nada o que fazer nesse programa hoje, não. É isso mesmo. A hora de ir embora, né?

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6: Vamos chegando, quinta-feira, ou melhor, quarta-feira, nublada de informação. Já tô aqui acelerado, hoje é dia do batata quente, né, minha gente? Chega mais! Daqui a pouco tem notícia local. Atirador de Cambridge, na verdade, voltou a usar droga. E tem a história do motorista da MBTA, que foi baleado na cabeça. Vem comigo!

comunidade. Bom dia, trabalhador da construção. Bom dia, house cleaners. Bom dia, helpers, guerreiros de todos os dias. Está no ar mais um programa Central da Manhã. Eu sou Eduardo Oliveira, vou com você até as 9 horas da manhã, com muita informação para passar no seu rádio. Bom dia aos motoristas da Lyft, bom dia. Bom dia a você que é mecânico, que é carpinteiro, é plasteiro, é caminhoneiro. Bom dia aos drivers, delivery guys, delivery girls da comunidade. Bom dia. Bom dia a você que é CNA, Certified Nursing Assistant. Bom dia. Bom dia aos groomers que cuidam dos pelos dos cães, dos gatos e de outros animais. Bom dia. Chega mais. A partir de agora, eu tenho uma hora de informação no seu rádio. Bom dia pro Paulo Jacaré. Bom dia, Paulo. Bom dia pro ouvinte Aníbal. Bom dia, Aníbal. Chega mais. Bom dia pro Marquinhos. Bom dia pra Sandra de Aracruz. Bom dia pra Carol Barbosa. Bom dia pro ouvinte Adriano. Chega mais, chega mais, chega mais, chega mais, chega mais, chega mais. A partir de agora, uma hora de informação, entretenimento, notícia polêmica. Esse é o programa Central da Manhã. Aqui tem mais informação, tem mais Brasil. Hoje, quarta-feira, dia 13 do mês de maio, vamos começando mais uma edição do programa Central da Manhã. E no programa de hoje, daqui a pouquinho tem notícia da economia americana. Em abril, inflação subiu 3,8% nos Estados Unidos. Enquanto isso, o presidente Trump diz que nas negociações com o Irã, não está nem um pouco preocupado com a situação financeira dos americanos. Já os detalhes. Hoje também detalhes impressionantes do caso do atirador da Memorial Drive em Cambridge. Ele voltou a usar crack e estava sob efeito de drogas durante o atentado. Atirou a esmo na pista, atingindo duas pessoas. E uma das pessoas é um motorista da MBTA, que teve alta do hospital ontem e continua com uma bala alojada no crânio. Daqui a pouco eu te conto essa história no quadro de notícias locais.

Ele vai chegar direto do Paraná com as seguintes manchetes. Presidente Lula acaba com a taxa das blusinhas. Compras internacionais de até 50 dólares não pagarão imposto federal. Senado aprova a renovação automática da carteira de motorista de bons condutores, mas com exigência de um exame médico. E o cão orelha, aquela história, você lembra? Ministério Público de Santa Catarina diz que o animal não morreu por agressões e pede arquivamento do caso. Daqui a pouquinho no quadro de Notícias do Brasil. Ainda hoje tem um pequeno detalhe. Eu voltei para a academia depois de 3 meses parado. Hoje a lição é preste atenção nos sinais do corpo. Já no quadro, pequeno detalhe. Hoje, quarta-feira nublada, também é dia de polêmica. No nosso quadro de família para família hoje, vamos falar do caso de um marido, um homem casado que foi testado por uma mulher TikTok que chamou ele no WhatsApp, inventou uma historinha e deu uma cantada nele. A resposta do cara foi não para ela e disse que não ia sair com ela, não é porque é casado, é porque é feliz no casamento. Já nós vamos falar, a gente sempre critica homens traidores. E agora, o que ele merece dessa esposa? Ou não fez mais do que obrigação? Será que a traição, na verdade, não é só contra a parceira, mas contra a relação construída? É hoje no quadro de Família para Família. Só me resta dizer, vem comigo, né? Porque a partir de agora, sou eu daqui, você daí, e entre nós tem sempre uma ótima polêmica.

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4: Voltei. Vamos continuando o programa Central da Manhã nas ondas da Rádio Insuperável. Chega mais, aqui é sempre, sempre melhor. Um caminhão de informação indo na sua direção, uma quarta-feira nublada, porém com muita informação para passar no seu rádio. Daqui a pouquinho tem o quadro De Família para Família. E olha, vamos falar sobre um homem que deu exemplo num teste sobre traição. Daqui a pouquinho, meu amigo Marcos, eleitor do Trump, já tá aqui enchendo a paciência da gente. Aí, Eduardo, manda um abraço aí pras minhas fãs, as barraqueiras, a vassourinha, a marombeira e a paraguaia, são todas fãzonas minhas. Gol eu mais feio do que bater em mãe, tá dizendo o Marcos, eleitor do Trump. Bom dia, bom dia, bom dia. Bom dia pro Adriano, tá dizendo, calma aí, vai devagar com o dia. Bom dia, Fabrício Douglas também já chegou. Zé Pereira também tá por aqui, bom dia. O Fabson Mendes tá dizendo, bom dia, meu amigo, bora, bora, já é quase véspera de sexta. Bom dia, bom dia. Daqui a pouquinho vou bater um papo com o Luciano Batista, da New York Life. Quem ama, cuida. Bom, deixa eu começar falando sobre a viagem do presidente Trump à China. Trump chegou a Pequim na noite de hoje, no horário local, para se reunir com o presidente chinês Xi Jinping. Ele já chegou na noite de quarta-feira, né? Em um momento crucial da presidência dele, que tem a guerra do Irã e as incertezas sobre a economia. Trump disse aos repórteres na Casa Branca: somos duas superpotências. Somos a nação mais forte da Terra em termos militares. A China é considerada a segunda. Trump será recebido por autoridades chinesas no aeroporto de Pequim em uma cerimônia de chegada. Já aconteceu agora há pouco, hein? Temos muitas coisas para discutir. Eu não diria que o Irã é uma delas, honestamente, porque temos o Irã muito sob controle, disse Trump. Trump deixou claro que pretende pressionar a Xi Jinping a abrir mais a China para empresas americanas. Está levando uma delegação de líderes empresariais com ele para a China. Elon Musk foi visto a bordo do Air Force One, assim como Jensen Huang, da NVIDIA, que embarcou em Anchorage, no Alasca. Além do diretor Brett Ratner, que dirigiu o documentário Melania, Tim Cook, da Apple, também é esperado, assim como outros CEOs. O filho de Trump, Eric, vice-presidente executivo do Trump Organization, e a esposa dele, Lara, também estavam no Air Force One, embora um porta-voz da Trump Organization tenha afirmado em comunicado que Eric Trump não fazia negócios durante a viagem. Antes de partir, Trump falou com o apresentador de rádio de Nova York, Sid Rosenberg, destacando o bom relacionamento dos Estados Unidos com a China e dizendo que há muitas vantagens em nos darmos bem. Se não nos dessemos bem, vocês saberiam disso, mas há muitas vantagens, disse Trump, depois realmente de ter aplicado várias vezes tarifas desnecessárias na China. Bom, ontem, antes de embarcar na viagem, Trump foi perguntado pelos repórteres sobre as negociações com o Irã, se ele, na verdade, se preocupa com a situação financeira dos americanos nessas negociações. Vamos ouvir como ele respondeu.
5: Are you negotiating with Iran, Mr. President? To what extent are American financial situations motivating you to make a deal?
6: Not even a little bit. It's the only thing that matters when I'm talking about Iran, they can't have a nuclear weapon. I don't think about American financial situation. I don't think about anybody. I think about one thing. We cannot let Iran have a nuclear weapon. That's all.
4: Bom, a repórter perguntou, uma repórter mulher perguntou se você pensa na situação financeira dos americanos quando está negociando com o Irã. Ele respondeu, nem um pouquinho. A única coisa que eu penso é Irã não ter guerra, não ter arma nuclear, e não penso na situação financeira dos americanos, não penso em nada. Somente o Irã não ter arma nuclear. Os ouvintes estão se manifestando aqui, o meu amigo João Silveira está dizendo, bom dia Eduardo, vi essa declaração do Trump ontem na Fox News, achei absurda, mas os apresentadores tentaram explicar o que ele falava. Olha só, interessante, né? Sempre o pessoal da Fox News tentando passar pano pro Trump. A nosso amigo Wellington Santos também tá aqui, é o pai da lua, bom dia Wellington, tudo bem? Bom dia.
1: Eduardo, bom dia todo mundo. Bom dia, Eduardo. Bom dia, audiência, que eu gosto muito. Rapaz, o Trump, o bom do Trump, é que ele é um cara que é o maior expoente da direita do mundo, e ele fala claramente que quer roubar petróleo, quer uma política expansionista, roubando terras de países e países inteiros, e agora ele está falando claramente que não está nem aí para as finanças do americano médio, do cidadão médio que mora nesse país. Ou seja, a direita clássica, que a gente sempre disse, né? A direita não se preocupa com o pobre. Entendam, o maior expoente da direita está falando. Ouçam, listen to him.
4: Valeu, obrigado, nosso amigo Wellington Santos, o ouvinte Rafael também tá aqui, tá dizendo bom dia. E sobre chamar repórter de burra? Olha só, falou mesmo, hein? Falou mesmo que a repórter era burra, e no caso foi outro assunto, porque outro assunto foi porque ela perguntou para ele por que que dobrou o valor do salão que ele vai construir na Casa Branca. Ele falou, nós vamos dobrar de tamanho, a sua burra. Olha só, o Joe ouvinte tá dizendo, o que a galerinha da direita agora vai dizer? Quando foi o Lula ladrão, falaram mal. Quando foi o Lulão, falaram mal. E agora? Roberto Barbosa está dizendo, a esquerda não fala, ela rouba mesmo. Tá dando risada? Esse é o nosso quadro de notícias da política americana.

Abraço e bom dia pra Maria Eusébio. Bom dia, Mara. Bom dia pra minha ouvinte número 1, Maria Helena Costa. Bom dia, Helena. Bom dia pra Leonilda Pitol. Tá dizendo bom dia, Eduardo. Gosto de ouvir você. Jornalista de verdade é outro nível. Parabéns pelo seu sucesso. Obrigado, minha amiga. A gente tem que se divertir um pouquinho aqui também, né? Daqui a pouquinho nós vamos falar de traição e não traição. O homem que deu exemplo do que responder quando for cantado por uma mulher. Homem casado. Daqui a pouquinho. O povo tá falando muito aqui comigo. A Ari Júlio tá dizendo, só eu tenho asco em ouvir a voz do Trump, do Lula, do Moraes e do Gilmar Mendes. Olha só. O Joe voltou. Tá dizendo, o jogo mudou. A direita do Brasil copiava o Trump. Agora o Trump está copiando o Lulão. Seca o choro. Tá dizendo o Joe.

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1: Olha, hoje vou ser breve. Depois de 3 meses afastado da academia, voltei ontem e tô me sentindo bem. Não é sobre academia que eu quero falar hoje, mas sobre cuidado consigo mesmo. E a gente precisa aprender, principalmente quem já passou dos 40, a ouvir os sinais do corpo. O nosso corpo não é um depósito de produtos industrializados. Eu sempre fui muito magro mesmo quando era criança. Sempre gostei de tudo que é industrializado, de Coca-Cola até o biscoito, até o chocolate, tudo. Sempre consumi tudo. E hoje eu tenho a consciência de que o nosso corpo funciona melhor com tudo que é natural. Empacotou, não presta. E por que que não presta? Porque tem os conservantes. Olha, não tô falando com isso que eu não coma essas coisas e que, na verdade, são tentações e, ao mesmo tempo, pressões que a gente passa a vida toda. E eu, ainda mais eu, que sou um homem de publicidade, que vive da propaganda, muitas vezes não consigo resistir à tentação. Mas o que eu quero dizer hoje é o seguinte: quando a gente tem uma certa idade, o metabolismo da gente vai slowing down, vai ficando mais devagar, e tudo se acumula no corpo. Sabe uma coisa que acumula no fígado? Tortilha, biscoito, essas coisas todas que ficam na prateleira o resto da vida, se precisar, não foi feita para entrar na gente. Por quê? Porque, na verdade, os conservantes acabam mantendo aquilo no seu corpo por mais tempo. Aí o rosto incha, o corpo incha e você fica com um processo inflamatório. Eu não sou médico, não sou personal trainer, não sou nada disso. O que eu quero dizer é, quando a gente ouve os sinais do corpo, é mais difícil ir no banheiro fazer o número 2, a gente, toda vez que come um grãozinho de comida, fica com sono. Tudo isso é o corpo te dizendo, você tá fazendo errado. Em um dia que eu fui ontem, tô me sentindo muito melhor. O sono melhorou, ir no banheiro melhorou, a digestão melhorou, tudo melhora. E olha, exercício não é só academia, não é só puxar peso. Pode ser um futebol, pode ser uma corrida, uma caminhada. Fazer o corpo se movimentar ajuda no processo de quebrar a comida dentro do corpo. Ou seja, ajuda na digestão. Na verdade, gente, a gente se deixa levar muito pelas pressões e não faz o que é melhor pra gente mesmo. Por isso que, se você parar pra pensar, quem morava na roça comia muito melhor, porque não tem as pressões do mercado, da propaganda na TV. Come o que vem da terra. Come aquilo que é feito pra gente, na verdade, ter uma vida saudável. Pense nisso toda vez que o corpo der um sinal a você e você se recusar a escutar.

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2: Vamos lá, vamos lá, vamos lá, vamos lá. Um abraço de bom dia pra Mônica Guerra. Tá dizendo bom dia, estou aqui todos os dias na academia ouvindo o seu programa. Obrigado. Bom dia também pro Eri de Clinton. Chega mais, Eri. Bom dia, bom dia. Bom dia pro Henrique Pará. Chega mais, Henrique. Bom dia. Daqui a pouco eu vou ler as participações dos ouvintes. Bom, hoje eu vou tocar um áudio de uma mulher que teve o seguinte. Uma TikToker ouviu de uma esposa: meu marido conserta máquinas de carpintaria, faça um teste com ele para ver se ele é fiel. E eu vou tocar para você exatamente agora esse teste, que pode ser modelo para os homens casados. E nós vamos conversar, porque esse cara passou no teste e, na verdade, ele teve uma frase muito interessante, que é o seguinte: eu não fico com você porque eu sou casado. Não é isso. Eu não fico com você porque eu sou feliz no casamento. Vamos ouvir então o teste feito com esse marido fiel. Vamos ouvir.
3: Meu marido conserta máquinas de marcenaria. Quero que teste ele para descobrir se é santo, como ele diz. Chamei ele no WhatsApp e mandei: oi, tudo bem? Oi, como posso te ajudar? O Júnior me passou o seu contato. Você faz manutenção de máquinas de marcenaria, né? Faço sim, o que você precisa? Eu mandei uma foto de uma máquina pra ele e disse: meu avô é marceneiro e essa máquina dele estragou. Como ele não sabe muito mexer no celular, ele me pediu pra eu resolver isso pra ele. Você consegue vir dar uma olhada? O que aconteceu com a máquina? Ele me disse que ela tá muito fraca, não tem a mesma potência que tinha. Certo, qual o endereço de onde está a máquina? Deixa eu ver. E mandei um endereço pra ele de um lugar aleatório. Certo, tenho disponibilidade para ir na quarta às 9 horas. Quanto você cobra pelo trabalho? Tenho que ver se consigo resolver aí ou se preciso levar a máquina. Tá bom. Você tem moto? Tava vendo sua foto de perfil. Opa, tenho sim. Desse assunto eu gosto, haha. Qual modelo da sua? Eliminator 500. Nossa, achei linda. Eu quero comprar uma Meteor 350, que é mais barata, kkk. Tenho uma Intruder, mas agora tô juntando dinheiro para trocar. Essa é muito boa. Legal, vai conseguir. Aliás, eu não gostei só da moto, viu? Achei o dono dela bem bonito também, kkk. Eita, você tá dando em cima de mim? Tô, ué, kkk. Olha, moça, eu sou casado. Estava apenas sendo gentil, mas infelizmente hoje em dia tudo é assim. Como assim? Eu não sabia. Desculpa se você se sentiu ofendido. Não é questão disso, mas respeito minha mulher. Ela poderia se ofender, então pra mim esse assunto morre aqui. Olha, eu entendo você querer respeitar ela, mas tenho certeza que ela não vai se ofender, pois não vai saber de nada. Como assim? Você acha que eu não faço por medo dela descobrir? Não faço, pois sou muito feliz com ela e tenho caráter. Se seu avô quiser falar comigo, diga pra ele me chamar. Com você não vou tratar sobre nada, e estarei te bloqueando. Espero que consiga sua moto, mas que também aprenda a respeitar o casamento dos outros. Eu esperei um tempo pra ver se ele realmente não ia me chamar mais, mas ele realmente me bloqueou e não quis mais assunto, então a gente finalizou o teste. Se quiser testar o seu parceiro também, manda mensagem pra mim pela DM.
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2: Olha, no momento que o cara bloqueou ela, eu sei que um monte, umas 20 mil brasileiras soltaram fogos. Porque se for fazer o teste com a brasileirada dos homens, não chega nem a 2% do que o cara fez. A pergunta hoje é o seguinte: a frase que ele falou, eu não fico com você, não é porque eu sou casado, mas porque eu sou feliz no casamento. Será que isso define muito o caráter da pessoa? E ao mesmo tempo, por que que homens têm essa busca por quantidade, não por qualidade? Você acha que esse tipo de resposta deveria se espalhar entre os homens? E o que que a mulher desse cara deve fazer agora para agradá-lo depois do teste ele aprovado? Telefone para você participar é 603-233-5200. Manda para cá. Marcos, eleitor do Trump. Eduardo, você não vai acreditar, mas eu sou gordinho saudável. Depois eu vou ler isso, meu amigo. Já, já. Tem um monte de gente falando do exercício também. Olha o 978 final 3319, tá dizendo bom dia, Eduardo. Isso aí é só pra clique. Eu duvido que o cara falou isso na real. Olha só, tá duvidando, hein? A Marilene, ouvinte, tá dizendo: aí sim, esse homem é honesto. Manda pra cá no Torpedão, no 603-233-5200. E aí, o que você acha da resposta desse cara? Será que esse tipo de resposta é exatamente o que as mulheres esperam? Marilene tá dizendo, adorei a resposta dele. Olha só, o 857 final 4948. Bom dia, Eduardo. Eu vi isso no TikTok outro dia, nem acreditei. Mas essa é a resposta que todas as mulheres casadas esperam dos seus maridos. Manda pra cá no torpedão no 603-233-5200. Olha só, tem um ouvinte falando aqui, depois dessa, ela tem que liberar o anel, ele merece. Gente, que anel é esse, gente? Nossa senhora, o cara falou anel mesmo, agora já falei, já tá falado. O Chave de Hector tá dizendo, bom dia, Eduardo, tudo bem, meu amigo? Manda pra cá, tem gente falando aqui, Eduardo, não fala meu nome, é só pra zoar um pouquinho. Então manda aí, criatura. Olha só, eu acho que ela não gosta da fruta. Ela não gosta da fruta ou ele não gosta da fruta? Como é que é isso aqui? Manda pra cá. Outro falando de maneira anônima. Aqui na minha região tem uma mulher casada que deu e dá em cima de mim. Apaguei minhas redes sociais por causa disso e falei com a minha esposa. Olha só, interessante, hein? Falei pra minha esposa. A pessoa que falou, acho que ele não gosta da fruta. Por isso resistiu. Olha só, a Marildo Ferreira tá dizendo, exatamente, esse cara sou eu. Tá dizendo a Marildo Ferreira, Felipe Dias já tem outra interpretação dos fatos. Esse jogador é experiente. De longe viu a armação contra ele e veio preparado. Olha só, o Jonathan tá dizendo, Eduardo, bom dia. Quem duvida já mostrou seu caráter. Quem duvida já mostrou seu caráter. Manda pra cá. Meu amigo Aire Júlio tá dizendo, pois é, Edu, atenção nisso. Nós homens somos assim sempre. Ou estamos trabalhando, ou estamos na igreja, ou ouvindo louvor. Até quando roncamos, segundo especialistas, estamos afastando os maus espíritos e defendendo as mulheres. Temos até dia próprio, dia 1º de novembro, dia de Todos os Santos. Sigam-me para mais noções de como nós homens vivemos. Abraço. Ele mandou aqui um monte de figurinhas de todo mundo sorrindo. É um cara de pau, né? Manda pra cá no torpedão no 603-233-5200. E aí, o que, que você achou da resposta do cara? Será que ele virou exemplo pra todo homem casado?

0: pouquinho tem mais participação dos ouvintes. Você pode continuar participando também no WhatsApp 774-707-7835. Mudamos de assunto e vamos ao vivo falar com ele, é o meu amigo representante da New York Life, Luciano Batista. Bom dia, Luciano.
1: Bom dia, Eduardo. Bom dia a todos os ouvintes. É um prazer mais uma vez.
0: Chega mais, meu amigo. Hoje eu quero conversar sobre a plano de seguro de vida para a família toda. Vamos colocar aí pai de 45 anos, mãe de 40, filho de 15, filho de 10 anos. Como funciona o seguro para cada membro dessa família?
1: Então, Eduardo, para os pais, sem dúvida nenhuma, um term life que compra uma cobertura bem grande para proteger a família, para garantir a casa, o pagamento, a faculdade dos filhos, é essencial. Uma cobertura grande, pagando realmente um valor muito pequeno. E para os filhos, um plano whole life, que pode ser feito inclusive desde o nascimento, para já dar uma garantia para ele quando ele for um adulto, já começar a construir um patrimônio financeiro, né? 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E quando ele terminar, os pais terão whole life com cobertura por toda a vida e já terão aí um bom dinheiro salvo. 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
0: 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Vamos dizer que um jovem de 18 anos começou a trabalhar e faz o seu seguro sozinho. 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
0: 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Olha a pergunta do ouvinte Gabriel. Edu, para quem faz cirurgia é mais caro, tipo cirurgia bariátrica?
1: Esse é um ponto importante. Geralmente, quem faz cirurgia bariátrica só pode aplicar, pode até aplicar antes, mas não vai ser aprovado antes de 1 ano. Tem que ter no mínimo 1 ano que a cirurgia bariátrica foi feita, o corpo tem que se adaptar bem para que ela possa ser considerada e aprovada.
0: Com certeza. 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
0: 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Luciano, essa primeira conversa pode ser por telefone, pode ser por Zoom ou tem que ser presencial?
1: O que for melhor para o nosso ouvinte. Naturalmente, quem está aqui em Massachusetts, né, que às vezes tem ouvintes que nos chamam de outros estados, então não temos muita opção. Mas quem está aqui, a gente está à disposição, fazemos toda a questão de conhecer o nosso ouvinte pessoalmente. Sem dúvida, as informações fluem mais naturalmente, né? 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
0: 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Meu amigo, obrigado pela participação, tá bom, Luciano?
1: Eu que agradeço, Eduardo, a oportunidade de falar com a nossa comunidade mais uma vez. Foi um prazer e um excelente dia para todos.
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0: Bom, hoje mais cedo eu falei no quadro O Pequeno Detalhe sobre a importância de ouvir os sinais do corpo em relação à saúde. Exercício é muito importante, não precisa ser só malhação, pode ser uma caminhada, pode ser qualquer coisa que faça o corpo movimentar. Tem frases que médicos falam pra gente que a gente tem que guardar com a gente pra aprender nessa vida. Uma vez um médico falou pra mim numa consulta, até teleconsulta, né, de vídeo, falou o seguinte: o seu corpo precisa de comida que o corpo precisa quebrar. Então, é feijão e arroz mesmo, é aquela carninha mesmo que o corpo precisa quebrar. E aí, com essa quebra, produz energia para o seu corpo. E você vai distribuir com essa quebra todos os nutrientes. Então, comida boa mesmo. Patrícia Vieira está dizendo: há 10 meses comecei a caminhar todos os dias. No início eram 30 minutos, agora já caminho 1 hora. A minha vida mudou? Acredito sim. Olha só, ela já fala da enquete aqui, tá certo. Meu amigo Marcos, eleitor do Trump, cadê a participação do Marcos? Ele está falando: Eduardo, você não vai acreditar, mas sou um gordinho saudável, pois não tenho problema nenhum de colesterol alto, etc. Pois eu como muito. Mas se só como arroz, feijão, carne e todos os tipos de vegetais, e não como fruta e nem refrigerante. Não como fritura e nem refrigerante e nem baboseira. Gol eu, gordinho gostoso, tá dizendo. Se tem um veneno nessa vida é o tal do refrigerante. Eu durante décadas tomei Pepsi, adorava Pepsi daqui, e realmente refrigerante faz muito mal, acredito que eu tô falando, porque realmente faz muito mal. Tem um monte de gente falando aqui, olha, vamos voltar para nossa enquete, porque tem polêmica no seu rádio.

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2: Hoje estamos falando do cara que foi aprovado no teste. Ele é casado. A esposa dele pediu para uma TikToker fazer ligar para ele e dar uma cantada nele. O cara disse que não ia ficar com ela e que, na verdade, não era porque era casado, e sim porque é feliz. E bloqueou o número dela. Interessante, hein? Não fala meu nome, bom dia. Ele não fez mais do que obrigação? E quanto a nós mulheres que recebemos cantada ao vivo no supermercado, na igreja, enfim, sempre recusamos, sem contar por mensagem também, quem tem compromisso com a família está feliz, não deixa espaço para uma terceira pessoa. Interessante, comentário é tão bom que nem precisava ser, na verdade, anônimo, né, minha amiga? O Roberto Barbosa, marido da Flávia Educadora, também tá aqui. Bom dia, Roberto.
3: Mas muito bom esse áudio. Aham. Atitude do cara impecável, perfeito. Sim. Sabe, colocou a menina no lugar dela, foi educado, respeitou a esposa. Ó, nota 10 pro garoto. Pedro, eu acho que a esposa não deveria fazer nada. Ele só cumpriu com o papel dele quando ele foi lá na frente do juiz e falou assim: eu vou respeitar, amar a minha esposa, vou estar com ela. Então, quando ele foi lá, ele só cumpriu com as palavras como um homem. Só cumpriu as palavras que ele deixou lá.
2: Valeu, Roberto. Obrigado pela sua participação. Continue participando. Tá todo mundo querendo participar. Manda pra cá, manda pra cá. Maurício Ramos também tá aqui. Bom dia, Maurício. Tudo bem, meu amigo? O que você achou da resposta do cara?
4: Bom dia, Eduardo. Rapaz, esse cara é um santo. Aham. Ele conseguiu tirar nós, homens, de sermos aqueles que, quando tá caminhando com a esposa, passa uma gostosa, a gente olha, dá um jeito de olhar. Quando vai pra academia, fica babando no corpo das bonitonas. Quando vai levar as crianças no parque, fica olhando pro corpo das outras mães e por aí vai, pra transformar a gente naquele que não apenas nega a cantada, mas corta na tora. O que mais me impressionou não foi nem ele recusar a cantada, foi a maneira que ele cortou na tora e ainda bloqueou, enterrou a coitada da menina. Eita, nós!
2: Valeu, Maurício. Vocês notaram que no começo o Maurício tentou pegar carona na credibilidade do malandro, do cara. E aí depois ele começou a falar as tentações que ele passa. Aí ele desistiu da carona. Olha aqui uma participação anônima. Bom dia, Eduardo. Não sou nenhum santo, mas luto para viver de forma correta. Aconteceu comigo há uns 12 anos atrás, onde morava na época de solteiro. A namorada de um amigo meu deu em cima da minha pessoa por mensagem no Facebook. Gostei desse negócio. Deu em cima da minha pessoa. Eu disse para ela... pra ela parar e expliquei que não ficava com mulher casada e nem com mulher comprometida. Ela não parou, chamei o cara e mostrei as mensagens pra ele e disse pra ele: agora com você. Ele continuou com ela. Olha só, interessante, hein? Interessante que aqui é o reverso da história. Ô, Júnior ouvinte, bom dia, Eduardo. Sobre o cara aí, ele sentiu que está muito fácil... e viu que era terra minada, e daí deu a resposta certa. Mas eu desconfio de mulher que faz teste de fidelidade. Eu acho que é só para justificar a sua própria traição. Há 30 anos atrás passei pela mesma situação com uma ex-namorada, e quando eu fui ver, quem tava tomando Gaia era eu. Falou o Júnior ouvinte. Obrigado, Júnior. Continue participando. Edneia Maciel tá dizendo: bom dia. Esse tipo de homem tem o meu respeito. E a mulher não tem que fazer nada. Ele não fez mais do que obrigação. Manda pra cá. O Dogão tá falando: bom dia, Eduardo. O homem foi perfeito, porque no relacionamento tem que ter respeito, confiança e transparência no relacionamento. Eu penso assim: se eu não quero pra mim, não pode fazer pro outro. Eu falaria o mesmo, pode ser com palavras diferentes. É outro tentando pegar carona. Valeu, Dogão. Rinaldo de Patinga. Eduardo, bom dia. Esse programa me mata de rir. Até agora eu estou rindo do anel. Tá certo. É cada uma, né? Marcone Mendonça tá dizendo: Eduardo, sobre o teste de fidelidade, Isso já aconteceu comigo. A minha esposa, quando a gente começou a namorar, eu trabalhava numa rede de loja de produtos veterinários. A amiga dela veio com uma conversa de anticoncepcional para gatos e logo em seguida ela já começou a introduzir a cantada. E aí, na hora que ela fez a proposta indecente, eu cortei na raiz. Eu tenho namorada. Olha, botou namorada com todo tamanho. Jota, esse aí vai ganhar o troféu camisolão do ano. Brincadeira, ele tá certo. Esse Jota é o Zinho? Que o Zinho sumiu, né? Agora apareceu um tal de Jota. É o Zinho, né? Não fala meu nome. Fui cantada pelo meu ex-enteado. E mostrei tudo pro pai dele. Olha só como isso acontece, hein? Fui cantada pelo meu ex-enteado. Mostrei tudo pro pai dele. Esse cara aí é o cara, disse Kildare Cunha. Igual a mim, já bloqueei umas 5 aqui. Sei, já bloqueei umas 5. Manda pra cá no Torpedão no 603-233-5200. Carlos Ferrari. Eduardo, bom dia. Se esse camarada que recebeu a cantada souber que foi a mulher dele que pediu pra essa outra mulher pra dar a cantada, ele vai ficar pé da vida com a esposa.

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Bom, vamos falar de notícia. A economia americana demonstrou que a inflação continua subindo, porque no mês de abril a inflação subiu 3,8% e tem tudo a ver com as 10 semanas da guerra no Irã. O Departamento de Trabalho informou ontem, terça-feira, que o índice de preço ao consumidor subiu 3,8% em relação a abril de 2025. Na comparação mensal, os preços de abril aumentaram 0,6% em relação a março, enquanto os preços da gasolina subiram 5,4%. Excluindo os custos voláteis de alimento e energia, os chamados preços básicos ao consumidor subiram 0,4% no mês passado em relação a março e 2,8% em comparação com abril de 2025. Leituras relativamente moderadas. A inflação vinha caindo de forma mais ou menos constante desde atingir um pico de 9,1% ao ano em junho de 2022. Efeitos da pandemia, aumento causado pelos gargalos nas cadeias do suprimento e o lockdown na pandemia. Depois, os Estados Unidos e Israel começaram a atacar o Irã em 28 de fevereiro e Teherã respondeu bloqueando o Estreito de Hormuz, fazendo o preço da gasolina subir, afetando todos os produtos. A gente está acompanhando para você ficar sempre bem informado. Tem uma notícia local também preocupante. Bom, vamos para a notícia local. 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Com a notícia local que saiu no canal Boston 25 News, uma das vítimas do atirador de Cambridge foi um motorista de ônibus da MBTA. A família do motorista baleado durante o chocante ataque de segunda-feira na Memorial Drive contou que o ente querido já recebeu a alta do hospital com uma bala ainda alojada no seu crânio. O homem foi atingido na cabeça e dirigiu sozinho até o hospital. A família disse ao canal Boston 25 News que a bala continua alojada na cabeça, mas ele consegue se recuperar bem em casa. Esse motorista de ônibus tem 8 filhos e trabalha como motorista na MBTA há cerca de uma década. A família contou que ele está extremamente agradecido por estar vivo. O atirador Tyler Brown, de 46 anos, foi baleado por policiais e foi preso. Ele foi acusado de 2 casos de agressão com intenção de matar, porte ilegal de arma de fogo, posse de arma de grande capacidade e agressão e lesão corporal com arma de fogo após o tiroteio. Brown caminhava pela Memorial Drive em Cambridge na tarde de segunda, atirando aleatoriamente e atingiu outra pessoa que estava dentro de um carro, além do motorista da MBTA. Documentos da corte mostram que Brown tem longa ficha criminal e recentemente voltou a usar drogas, o crack. Brown saiu de uma clínica psiquiátrica
3 dias antes do ataque, segundo o oficial da liberdade condicional dele, Tyler Brown estaria sob o efeito de crack e também bebeu cerveja durante o dia antes do ataque em Cambridge. A gente está acompanhando para você ficar sempre bem informado.

0: meu amigo Aires Júlio também tá aqui comentando sobre o pequeno detalhe que eu falei pra gente realmente ouvir, prestar atenção pros sinais do corpo em relação à saúde. Aires Júlio tá dizendo: Edu, sempre foi considerado mago por trabalhar com arbitragem profissional, a te faz se exercitar incansavelmente. Eu corria 12 quilômetros por partida. De 2024 pra cá, após parar, metabolismo mais lento, vejo que preciso me cuidar mais, senão vou acabar barrigudo igual o Robertão. Eu preciso cortar o refrigerante, açúcar em geral, mas ainda não tive coragem. E olha que como de tudo igual frieira. Olha só, como de tudo igual frieira. Tá certo, tá certo. Olha, essa questão do metabolismo mais devagar é o que faz acumular, né? E a gente vai ficando mais velho e as coisas não funcionam tão bem mais no corpo, né? Então a necessidade de se preocupar com questões de saúde tem que aumentar.
1: De família
2: pra família.
0: Bom, vamos falar do caso do homem que respondeu para uma mulher que o testava, um homem casado, que não ficaria com ela. Não é porque ele era casado, mas sim porque ele é feliz. Olha só, minha amiga Patrícia Vieira tá dizendo: acredito sim que existam homens assim, fiéis e de caráter, e não acho que eles devam ser premiados por isso. O problema é que estamos tão acostumados com o errado que quando o certo acontece, achamos que merece recompensa. Patrícia tá falando sobre a notícia que eu acabei de falar do motorista de ônibus. Minha mãe tinha um primo que viveu mais de 30 anos com uma bala no crânio. Incrível isso, não é? É verdade, incrível saber que tá lá grudado na cabeça da pessoa uma bala, um projétil. É realmente incrível. Fernanda, mãe do Thales, mãe da Emily, parabéns pra esse homem, porque homem que é homem não trai. Se está ruim, pede pra sair. Simples assim. A traição só mostra que a pessoa é canalha. Tá dizendo a Fernanda. David Santos, bom dia, Eduardo. Sobre a polêmica do dia, eu penso o seguinte: por que essa esposa quer saber se o marido está fazendo algo de errado? Por acaso ela fez algo de errado? Está procurando uma justificativa? Geralmente é assim que as mulheres fazem. Outra coisa, quando você vê uma mulher acima do seu nível, dando em cima de você, qualquer homem desconfia que é pegadinha. Rapaz, eu queria saber o que é mulher acima do seu nível. O que é mais bonita? É isso? Elcimar Prado tá dizendo: se fosse o Maurício Ramos ou Flávio de Tanton, caíam igual peixe na minhoca. Minha amiga Andréia de Málboro, bom dia, Andréia, tudo
3: bom
0: bem?
3: Bom dia, Eduardo.
0: Bom dia.
3: Eu acho que ele desconfiou da armação e fabricar as coisas, porque qualquer pessoa desconfiaria. Então é assim que você vai levar um negócio e você vai dar da cantada diretamente para a pessoa, entendeu? Você tem que levar, consertar, depois você conversar com a pessoa, mas eu acho que ele desconfiou.
0: Tá certo, obrigado, Andréia. Tá achando a desconfiança dele. Desconfiou que era armação. O Eric Clinton, tô na área, fogo no parquinho. A mulher que não merece o cara. Tô precisando fazer o teste. Olha só, Roberto Barbosa voltou. E aí, Roberto?
4: O Aires já tá igual eu, Edu. Já tá careca. Daqui a pouco vai ter a barriguinha sexy.
0: tá certo. Obrigado. Todo mundo participando. Infelizmente, não dá tempo pra mais nada. Fiquem agora com o programa Bene Vibes. Eu volto ao meio-dia.
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0: Agora sim, é chegada a hora, meu povo, vamos com tudo aqui, você sabe, é sempre mais informação, opinião e claro que tem descontração também, vamos nessa!

0: dia pra você que tá ligado, pra você que tá sintonizada na Inseparável. Sou eu, Marcelo Benevides. E esse é o nosso Bene Vibes, que tá chegando nesta quarta-feira maravilhosa. Sempre com muita opinião, sempre com muita informação. E claro que não pode faltar descontração também. Vamos com tudo, meu povo, até as 10 horas. O nosso Bene Vibes está no ar. Fez aquele mistériozinho, né, minha gente? É, mas começando com alegria total, apesar desse dia nublado, nós vamos aquecer a sua manhã, com certeza, fortalecendo aquela companhia, neste dia 13 de maio de 2026, agradecendo sempre o prestígio da sua audiência. Vamos com tudo! Bom demais, como é que vocês estão, minha gente? Vocês estão bem? Hoje temperaturas aí na casa dos 60 Fahrenheit, é verdade? É isso mesmo? 60, 65, vai dar uma chuvinha agora pela manhã, depois não chove mais. E amanhã sim, amanhã provavelmente o dia todo chuvoso amanhã, pelo que eu tô vendo, né? É, amanhã o dia todo, mas olha só, gente, sábado e domingo, 80 Fahrenheit, tanto no sábado quanto no domingo, vai dar praiana, hein? Ah, já vai dar uma praiana já. A piscininha do condomínio ainda não foi aberta, não, né? Só abre no fim do mês, juntamente lá no feriado do Memorial. É, pois é. Mas já dá pra pegar uma praianazinha, pelo menos na areinha. É? Daquele jeito. Vambora então, minha gente. Desejando a todos nós uma ótima quarta-feira, uma grande companhia. Vamos juntos até às 10 da manhã com o nosso Bene Vibes. Hoje trazendo os seguintes destaques. Hoje nós vamos comentar aqui no nosso programa o fim do visto americano para brasileiros. Ah, você vai saber sobre a ideia de um membro do governo Trump e reacendeu nesse debate. Vamos lembrar que o Brasil hoje exige visto de quem tem passaporte americano. Já já a gente comenta. Olha, o tribunal manda o ICE permitir pedidos de fiança para imigrantes detidos. A notícia importante. Golpistas clonam o site da FIFA para enganar brasileiros em busca de ingressos para a Copa. É assunto também neste programa. E hoje teremos a participação do nosso super advogado Chris Jensen. 43 anos de experiência ajudando também a nossa comunidade em casos de acidentes de carro, acidentes no trabalho, direitos trabalhistas, também grandes indenizações aqui alcançadas para os seus clientes. Então daqui a pouquinho aquela entrevista que a gente chama sempre de utilidade pública. Fica comigo então, até às 10 da manhã, você está na Inseparável e você sabe, hein? Aqui é sempre melhor.
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0: Muito bem, minha gente. Olha, eu já quero começar o programa otimizando aqui o nosso roteiro, porque o nosso Dr. Jensen, ele sempre vem aqui com horários marcados, com muito agendamento, tendo que atender também os seus clientes. Então, daqui ele parte lá para Boston. Então, nessa primeira parte, toda vez que ele vem aqui, a gente dedica a este super advogado. Então, tão logo a gente termine aqui a participação do Dr. Jensen, aí a gente faz aquela interação bacana de todas as manhãs, agradecendo a todo mundo, mandando bom dia pra rapaziada, pra galera que sempre acompanha a nossa programação, a mulherada também sempre presente. Bom demais, olha, temos uma audiência feminina enorme. Tava olhando lá meu Instagram, 60% público feminino lá no arroba canal do Benevides. Então, ah, essa mulherada linda, é, tem de bom gosto, né não? Com certeza, essa mulherada tem bom gosto, com certeza. Bom demais, minha gente. Então, hoje nós vamos conversar com o nosso Dr. Jensen, muitos assuntos importantes, vamos falar sobre os benefícios de contratar um super escritório. Hello, Mr. Jensen. How you doing? Good morning.
1: Bon dia.
0: You like that?
1: Yeah, that's about all I know.
0: Yeah. Okay. That's good morning. Yeah, okay. Right, all right. So that's a lot of things to talk about today.
1: Yeah. Yeah. It's a lot of benefits for your client. Sure. The clientele there. So what are the benefits of my firm? Okay. One of them is that me, 43 years of experience. I'm the one who negotiates your case, not some rookie.
0: Sure, yeah. Então, quem está dizendo o seguinte, hoje tem muita coisa para a gente conversar, e ele vai falar sobre os seus 43 anos de experiência, e ele é o próprio quem negocia o seu caso, e não um calouro.
1: So when Brazil plays in the World Cup, they're going to put their first teamers out there, their best.
0: That's we hope so.
1: Right. That's what you have with the benefit of Jensen Associates. Yeah. You have me negotiating your case, not someone else.
0: Sure. Então ele está dizendo aqui, fazendo uma analogia, quando o Brasil for disputar a Copa do Mundo, ele vai colocar o seu melhor time. Eu falei, eu espero que sim, né?
1: You know,
0: e aí,

0: diários, né?
1: So the billboard firms can't offer what I offer, which is that I have 43 years of experience and I'll negotiate your cases and get the best deal for you.
0: Sure. Então ele está dizendo o seguinte, que essas firmas aí que anunciam nesses outdoors da vida, eles não oferecem os 43 anos de experiência que o escritório Jensen Associates oferece, né? Então ele próprio vai negociar o seu caso.
1: Now, Marcello, the insurance companies know that because I was in last week, three courts in 5 days.
0: Wow.
1: Paralegals don't go to court.
0: Yep.
1: And most of the billboard lawyers don't go to court.
0: True.
1: They just make a deal for short money.
0: Uhum. Então, o que ele está dizendo é o seguinte, gente, olha, as seguradoras sabem disso, porque o advogado tem que ir nas cortes. Na semana passada, dos 5 dias, ele esteve lá 3 dias, 3 vezes nas cortes. Então, os paralegals, eles não vão para as cortes. Quem tem que ir é o próprio advogado.
1: So my staff is extremely talented and ensures that you actually get your workers' compensation check.
0: Uhum.
1: Because that sometimes doesn't happen. It's unbelievable, but insurance companies play a trick on you. Uhum. They say, oh yeah, well, we lost the case, so we're going to pay you your periodic payment. And then they don't do it for weeks at a time.
0: Wow.
1: You're left holding the bag trying to get your rent paid.
0: Ok, tá dizendo aqui que tem uma equipe maravilhosa, muito talentosa, para ter certeza que você vai receber o cheque do Workers' Compensation, que muitas das vezes as seguradoras, elas seguram esse cheque, começam a fazer o pagamento, e aí depois deixam de fazer esses pagamentos por semanas.
1: We have one case now where we've called them 9 and 10 times. Their own defense counsel is calling them, saying, get the check to Jansen's office. But they just don't do it after a while. They're going to get it done today by mm-hmm. direct deposit. But it's just unbelievable what insurance companies do to Brazilians out there mm-hmm. who don't need this nonsense because they're badly injured.
0: Mm-hmm. Yeah, o que está acontecendo é o seguinte. Hoje está com um caso lá, muito particular, justamente desse atraso desse pagamento. E aí está exigindo, né, que esse pagamento seja feito. Então eles vão ter que fazer esse pagamento agora, forçadamente, porque isso já está uma situação que ultrapassa os limites, evidentemente. Essa seguradora tem que pagar imediatamente, né, o seu segurado.
1: So we monitor your case closely, and we have 2 Brazilian-speaking paralegals who are monitoring every single day.
0: Uhum.
1: That you never find that in any other law firm.
0: Yeah, o que está dizendo é o seguinte, nós monitoramos aí o seu caso diariamente, temos inclusive 2 paralegals que falam português, o brasileiro inclusive, né, monitorando o tempo inteiro o seu caso, coisas que vocês não vão encontrar em outros escritórios.
1: That's very important for an injured Brazilian worker who's the sole support for his wife and 2 kids.
0: Uhum.
1: Who needs the money to pay rent.
0: Yeah, yeah. Isso é muito importante para quem sofreu uma lesão no trabalho, para justamente ter o apoio, para poder apoiar a família, a esposa, que muitas vezes no trabalho, seus filhos também. É importante ter esse suporte, né?
1: We're not afraid to write to a judge at the DIA to tell him what's going on in the case.
0: Ok, eles não têm medo de enfrentar um juiz ou mesmo aí um departamento industrial que faz esse serviço de fiscalização da segurança no
1: these
0: trabalho.
1: These are all extraordinary benefits which we give to your listeners.
0: Uhum.
1: And it's something they should consider before they sign up with a billboard firm.
0: Uhum. Então, olha, ele oferece benefícios extraordinários, algo que você deveria pensar antes mesmo de procurar uma dessas firmas aqui, anuncio aí nesses outdoors da vida, né?
1: So let's talk about criminal cases for a minute.
0: Ok, vou falar um pouco sobre casos criminais.
1: Given the way ICE is behaving now, it's important for you to have a lawyer
0: and
1: go into court with the lawyer.
0: Sure, yeah. Do jeito que o ICE está se comportando agora, é fundamental você ter um advogado justamente para poder te representar nos tribunais.
1: So when I go into court with a Brazilian who may or may not be legal in the United States, I park them over in the courtroom and I say, don't move, I'll take it from here.
0: Ok, o que ele está dizendo é o seguinte, às vezes ele pode ter um cliente aí que seja ilegal no país, e aí ele vai deixar esse cliente, caso tenha que comparecer ao tribunal, numa sala à parte, né? E deixa que o resto ele cuida lá dentro do tribunal. Não se mova quando você estiver lá com o Dr. Jensen, siga as suas instruções.
1: So I use my 43 years of experience to negotiate a good deal for your listeners in case they have a criminal case. And I also know the court officers who can tell me whether or not ICE is in the building.
0: Uhum. Então, olha, ele usa justamente esses 43 anos de experiência para poder ajudar os nossos ouvintes e também especialmente aí para saber quando o ICE não está dentro de um tribunal.
1: Now here's what I found out from my 43 years of experience uhum. and being in the courts.
0: Okay.
1: ICE is rarely in any district court.
0: Uhum, uhum. Olha, esse é o que ele pode garantir durante todo esse período de experiência que ele tem nos tribunais, né? O ICE raramente frequenta essas cortes aqui locais.
1: If they are in the courtroom or the courthouse, I'll find out.
0: Uhum. E se eles estiverem, ele vai descobrir.
1: But ICE is not in the vast majority of courts within reach of this place
0: uhum.
1: and within reach of your broadcast at all. and it's just mythology
0: okay.
1: to think that they

0: there.
1: É, tá dizendo que o ICE não fica nessas cortes, próximos a esses locais, né? Isso, existe um mito, uma mitologia de que o ICE vai estar nessas cortes, o que não é verdade.
2: When we're little kids, we think the boogeyman is under our bed. That's a myth.
1: Okay.
2: ICE is not in the courts on a regular basis. That's a myth.
1: Yes, yeah, aqui mais ou menos o que ele fez analogia seria pra gente, né? Aquele mesmo mito do homem do saco, né? Que a gente, quando criança, ficava, o homem do saco vai te pegar e tal. É a mesma coisa.
2: Okay. It sounded like you had it there.
1: It's different translation to
2: okay.
1: Brazilians. Yeah.
2: Okay. All right. Sorry about that.
1: But they got it.
2: All right, so let's talk about one of our cases I'm very proud of. We worked for 3.5 years mm-hmm. on a case involving an American citizen
1: okay.
2: who was involved in an accident where a motorcyclist hit his car, and unfortunately the motorcyclist, 65,
1: whoa.
2: Died.
1: Ok, vamos falar de um caso criminal agora que durou aí 3 anos e meio, de um cidadão americano que se envolveu num acidente do carro e, infelizmente, o carro dele bateu numa motocicleta e o motociclista veio a falecer.
2: So, our client... we'll call him Joe.
1: Okay.
2: He was charged with motor vehicle homicide, mm-hmm. which means simple negligence, that he would supposedly was negligent turning left and he caused the accident. Mm-hmm. So we spent 3.5 years defending his case.
1: Okay, então ele foi enquadrado ali no homicídio através de um automóvel, né, por conta de uma negligência. Parece que ele não sinalizou que deveria virar à esquerda e aí ele acabou atingindo esse motociclista.
2: We went to the site to view the site and view the site with the state police reconstruction expert.
1: Uhum. E aí ele foi atrás dos experts aí desse tipo de acidente.
2: We had our own reconstruction expert who was willing to contend that the state police report was wrong.
1: Ok, eles foram até o local do acidente onde aconteceu e aí para justamente contestar o boletim do policial da state police.
2: We also worked with the family of the decedent, mm-hmm. the person who had died, mm-hmm. and they eventually said they didn't want the case to go forward in criminal
1: really?
2: Prosecution. Yes, sir.
1: Oh, my. Okay. Yeah. E aí, inclusive, eles trabalharam juntamente também com a família da vítima do acidente e parece que a família também não queria que o caso fosse adiante.
2: Convincing the family not to go forward is something I haven't been able to do in 43 years until this case.
1: Wow. Ele está dizendo, eu convenceu uma família a não levar o caso adiante de alguém que morreu, da própria família, algo que ele não tinha vivido durante esses 43 anos, né? Até então.
2: To show you how difficult these cases are and how extraordinary the result was, mm-hmm. we've spent 3 years trying to convince the district attorney to break down the case from motor vehicle homicide to simple negligence.
1: Ok, então o que ele durante esses 3 anos que eles tentaram convencer a promotoria é de tirar, de enquadrar o motorista, sair do homicídio por um automóvel para uma simples negligência.
2: So this county had their best district attorneys on it and people who are very competent lawyers, I have to say.
1: Ok. Ele tem que elogiar, inclusive, o trabalho dos advogados nesse caso.
2: So after 3 years and 14 court appearances over those three years.
1: Wow, depois de 3 anos e 14 aparições nas cortes.
2: We kept on knocking on the door.
1: Ok.
2: And eventually the district attorney threw their hands up and said, okay, we'll waive the claim for motor vehicle homicide.
1: Okay.
2: And we'll charge him just with simple negligence.
1: Wow. E depois, durante esse tempo todo, eles bateram na porta da promotoria, o próprio promotor disse, olha, tá bom, vamos tirar então o indiciamento por homicídio, né, através de um automóvel e passá-la a enquadrar na simples negligência.
2: So simple negligence could be going 75 and 55.
1: Okay.
2: 75 miles an hour and 55 miles an hour.
1: Okay.
2: That could be simple negligence.
1: Okay, então o que pode ser uma simples negligência, né? É andar, por exemplo, a 75 milhas por hora num speed de 55.
2: So simple negligence could be turning left in front of the motorcyclist, which is what happened.
1: Uhum. E pode ser uma simples negligência o fato de você virar à esquerda quando um motociclista estiver atravessando.
2: But in this case, simple negligence was not motor vehicle homicide. Because mm-hmm. if he was convicted of motor vehicle homicide, he's going to lose his license for not 5, not 10, but 15 years. And he was age 64.
1: Se ele fosse enquadrado ali no homicídio, ele perderia a sua license for how long?
2: 15 years.
1: Por 15 anos ele perderia a sua licença.
2: So, for someone who's 64 years old, mm-hmm. if he lost his license for 15 years, it'd be like a death sentence, mm-hmm. because he'd never really drive until he was 80.
1: Oh, yeah. Para quem tem 64 anos, perdesse ali o direito de dirigir por 15 anos, seria mais ou menos uma sentença de morte. Ele jamais não ia conseguir mais voltar a dirigir.
2: So on the same day that Stefan Diggs was tried in the courtroom next to us,
1: okay,
2: we were able to successfully plead out our case for simple negligence.
1: Okay, e aí no meio, depois de tanto tempo dessa batalha, todo no mesmo dia, eles conseguiram finalmente, então, colocar esse cliente ali, né, enquadrando ele no cenário de simples negligência.
2: So that's the type of extraordinary result we get for someone who comes to us with a criminal case.
1: E esse é um caso, né, bem específico, extraordinário de sucesso do escritório aí envolvendo um caso criminal.
2: Let's see what your listeners know about the rules of the road in Massachusetts.
1: Okay, vocês sabem sobre as regras de rua, regras de trânsito aqui das estradas aqui nesse estado?
2: If you approach a traffic light and the light is red and yellow.
1: Okay.
2: What do you do?
1: Me personally?
2: No. So what you're supposed to do is stop.
1: Of course.
2: And then proceed.
1: Yeah, of course, yes. I'll do it.
2: You knew that, yeah.
1: I'll do it, yeah. Olha, quem tá dizendo o seguinte, se você tá ali no sinal de trânsito, tá vermelho piscando e amarelo piscando, o que você faz? Aí eu perguntou pra mim.
2: You'd be amazed how many people don't know that.
1: I know, okay. Yes. Mas ele tá dizendo, você tem que parar, gente, tá? Mesmo quando estiver piscando, você tem que parar o carro.
2: So you go to a blinking red light. What are you supposed to do? You're supposed to stop and then proceed if it's safe to go.
1: Yes.
2: Don't just blindly proceed.
1: Absolutely.
2: To go.
1: Sure, yeah. Então, ouviu, Benevides? Quando estiver piscando no vermelho, você é obrigado a parar e aí olhar com segurança e você só vai avançar com o seu carro se você estiver seguro que não tem um outro carro atravessando quando o sinal vermelho estiver piscando. Você é obrigatório parar.
2: Now, this is a very tragic case.
1: Okay.
2: Where two college students from Holy Cross were killed in Florida a few years ago.
1: Okay.
2: Because the driver of the van, they were on the crew team. The driver of the van didn't know that when you approach the intersection and you're going straight and you have a green light on a green arrow, in the green arrow, you have to let the other people go by you and then go when it's safe to go.
1: Okay.
2: So
1: when it's a green arrow? It's not your turn?
2: A green arrow.
1: Okay.
2: Right. Means that you can go, but only if it's safe to go.
1: Sure, yeah.
2: So the people coming in the other way, he thought that because he had the green arrow, he could just go.
1: And then,
2: because he had the right, he did not have the right of way.
1: Okay.
2: Two girls were killed in that accident.
1: Oh my, that was in Florida.
2: Yeah, Florida.
1: Ele tá contando um caso aqui.
2: Holy Cross students.
1: Okay, o que tá dizendo é o seguinte aqui, gente. Olha, pessoas que infelizmente vieram a falecer, dois estudantes universitários lá na Flórida, por conta de uma questão que para muita gente é uma questão até corriqueira. Quando a seta verde tá verde, todo mundo pensa, uau, tá verde a seta, eu posso virar. Só que você só pode virar em segurança. Então, quando você tiver a setinha verde ali no trânsito, presta atenção se não tem ninguém atravessando a rua, porque a pessoa tem o direito de atravessar. E aí esse motorista acabou não vendo, e aí infelizmente essas duas estudantes foram atingidas por esse carro e vieram a falecer.
2: So the moral of that story is that because it happened down in Florida, he wasn't a resident of Florida, he didn't know the rules of the road.
1: Yeah.
2: So if you're going to go driving this Memorial Day weekend in some other state, just take a look at the rules of the road in that state.
1: Absolutely, yeah. Porque a moral da história desse caso, né, o fato dele não ser um residente da Flórida, não sabia as regras da Flórida. Então é importante também, gente, fica um recado, ele tá dando esse recado pra galera que vai pegar a estrada aí nos feriados, atenção às regras de trânsito daquele estado para onde você vier a trafegar. Você tem que ficar muito atento a isso, porque cada estado muda a sua regra. Então, muita atenção no trânsito aí de outros estados, principalmente.
2: And let's talk about pedestrians.
1: Okay.
2: They regularly break the law.
1: Okay. Então, falando sobre os pedestres agora que regularmente quebram as leis.
2: Let's say you're downtown Framingham, downtown Worcester.
1: Okay.
2: Okay. And you're within 300 feet of a crosswalk.
1: Okay.
2: You say, I don't want to have to walk all the way up there.
1: Yeah.
2: I'm just going to cross here.
1: Yeah, why not?
2: Yeah, because if you do and you get hit, it's your fault.
1: Okay. Yes. Quem está dizendo agora, muito
2: 300 feet.
1: O que acontece é o seguinte, você está numa distância de 300 pés de uma faixa de pedestre, se você atravessar por conta própria no meio da avenida e for atingido, a culpa não vai ser do motorista, a culpa vai ser sua. Então você tem esse limite. Se você estiver numa distância de 300 pés, você tem que obrigatoriamente ir até a faixa de pedestre. Não, se você atravessar no meio da rua, correr o risco de ser atingido, aí a culpa vai ser sua.
2: So you can't just suddenly jump into the roadway and expect the car to stop for you because they have in an urban area the car has the right of way, not you.
1: Okay, em áreas urbanas, os carros, eles não têm obrigação de parar pelo fato de você estar atravessando fora da faixa de pedestre. É diferente na faixa de pedestre, muitas vezes os carros têm que parar, mas numa zona urbana eles não são obrigados a parar.
2: So many people see us on WhatsApp, on Facebook, But we have a Brazilian line manned by two Brazilian-speaking paralegals at 617-755-0082.
1: Sure, I'm going to announce the office number right now. Ok, então é o seguinte, gente. Se vocês quiserem entrar em contato, de repente você teve alguma pergunta que mandou aqui para mim em português, aqui para o Dr. Jensen, você pode copiar e colar do jeitinho que está aqui a pergunta e mandar para o WhatsApp que eu vou te enviar agora. 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O atendimento lá é em português, mas esse é o primeiro momento. E depois, no seu caso, né, se eles pegarem o seu caso, vai ser totalmente monitorado por este super advogado a quem eu agradeço imensamente. Dr. Jensen, once again, I'd like to thank you.
2: Thank you.
1: Sure.
2: One last thing.
1: Yeah, absolutely.
2: We're helping many Brazilians, like a single woman who has a child under one with a terribly broken elbow.
1: Mm-hmm.
2: And we're trying to negotiate a settlement. I have to go back to the office now, and I'm going to be on the phone with defense counsel for the fourth time in 4 days.
1: Whoa, okay. So that's a Brazilian woman?
2: Yeah.
1: Oh, okay. All right. So I wish the best of luck to you and to her to get the best.
2: And we're also making certain a poor man with several amputated toes is getting paid.
1: Okay.
2: Because the insurance company is basically looking the other way hiding on the case.
1: Okay. All right. Está dizendo aqui o caso agora que ele já, quarta vez em 4 dias que ele vai entrar em contato com, tentar buscar um acordo ali para uma brasileira que se machucou no trabalho, que parece que quebrou lá o seu it was elbow or you say or toe?
2: He lost 3 toes.
1: Oh, okay. That's the other case. Okay.
2: Right.
1: Tá aí falou aqui da mulher que perdeu, que machucou o cotovelo e depois um outro caso aqui que ele perdeu também ali os dois pés.
2: I didn't make that clear. That's my fault.
1: That's fine. That's okay. That's the two different cases.
2: But there's just so many things happening to Brazilians in the state that I'm trying to convey that to your listeners.
1: Yes, yes, absolutely.
2: They need to get the right people to represent them.
1: Sure. All right. I'd like to thank you once again, and I see you in a few weeks, right?
2: Yeah, so probably next week. Happy Memorial Day in the way.
1: Okay, thank you so much. Have a great day. Eu conversei com o nosso Dr. Jensen. É isso, minha gente. Deixa eu chamar um intervalinho aqui e eu volto na sequência. Não sai daí não, eu volto já.
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1: Bom demais, bom demais. Daqui a pouquinho vamos falar sobre a história de um membro do governo Trump dizendo que os brasileiros não deveriam mais ter o visto americano. Hã? Será que esse debate cresce? Vamos falar sobre isso já já. Deixa eu mandar abraços aqui para essa audiência maravilhosa. A Sandra de Aracura está aqui. Bom dia para a Eunice, bom dia para o Gildo, bom dia para a Shirley. A Rosângela também está com a gente, que Deus abençoe a todos nós. Amém, minha querida? William Maciel está com a gente. Bom dia, Bené Quartô. Deus abençoe nosso dia. Esse aqui é o Reginaldo. Bom dia pro Aníbal. Bom dia, Benevovski. Tá certo. Valeu, Aníbal. A Cirlei tá com a gente também. O Foquinha tá por aqui. Bom dia pro Henrique Pará. Bom dia aqui pro o Júnior Assis. Tá mandando pergunta pro advogado? Manda pra ele a pergunta, irmão. 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Vou dar tempo pra você desbloquear o seu aparelho aqui. Falei muito rápido. 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Pelo WhatsApp mesmo, copia e cola, só, mas às vezes é só uma pergunta, manda a pergunta, de repente vira um caso, você vai saber. 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Conseguiu pegar? 617-755-0082. O Zezé tá por aqui, bom dia pro Wagner também, bom dia pra minha querida Val Moraes, bom dia aqui pra Fernanda, já gritou, ô da economia, tá aqui a Fernanda, o Almir tá com a gente, o Eric Clinton também já chegou. Bom demais aqui, quem mais aqui? É 5933, tá, o telefone, o zap do Jens, tá pedindo pelo zap da rádio. Eu não vou ter condições de anotar aqui pelo zap da rádio. Se você puder anotar, anota o número aí, porque eu não vou conseguir escrever, tá certo? Vou falar mais uma vez, 617-755-0082. A Célia Cristina está com a gente, o Sebastião está dizendo: bom dia, Benevides, ô da economia, a inflação só aumentando, o imposto da propriedade, seguro da casa, seguro dos carros, combustível, entre outras coisas. No final eu já até sei, como ele é o cara e nunca erra, vai colocar a culpa por não terem baixado as taxas de juros. Graças às tarifas e à guerra, as coisas estão da forma que estão agora, está dizendo aqui o Sebastião, né? Aí teve gente, né, que apoiava tudo isso aí. Tudo isso aí, tá tudo dentro do script aí da galera que apoiava a economia. Não, eu voto nele, nem vota, na verdade. Camarada nem vota, irmão. E sabe o que mais me deixa intrigado? É que ainda que o cara votasse, olha que coisa, ele vai votar aqui em Massachusetts. 70% aqui vota democrata. Então, ou seja, aqui não é voto direto. Não adianta nada você ir no vou votar no camarada, então você vai lá pra marcar posição, ok. Você é um camarada ideológico, vou dizer que não, eu sei que o meu candidato vai perder, mas eu faço questão de ir lá, né? Porque eu quero demonstrar o meu apoio, cumprindo aqui um direito que me foi exercido, tá certo? Ou que me foi contemplado, pronto. Aí legal, vai lá, mas não vai adiantar nada do seu voto. Tudo bem, mas você quer ir, você vai. Aí teve gente que foi mesmo. Rapaz, você saiu de casa numa terça-feira, horário comercial, pra votar mesmo? Ou só pra pegar folga? Às vezes pode pegar uma forguinha também, né? Aí tem a malandragemzinha. Ah, pode. Você tá, tô indo votar. Aí pega uma forguinha. Ah, aí tudo bem. Aí pega uma forguinha, tá bom? Tem gente não. Gente que seguiu trabalhando e foi lá, fez questão. Trump, pá! Rapaz, e trabalhando com comunidade imigrante. Só fala mais português do que inglês na vida, pra ganhar dinheiro, inclusive. Né? Depende dos imigrantes, 90% do tempo. Ah, mas eu trabalho para americano. Tá bom, legal. E o seu círculo social? É só de americano? Você tá absolutamente inserido na cultura americana, 100%? Legal, bacana. Tô aqui falando nada, não. Agora só tô apontando aqui as contradições de pessoas que dependem do imigrante e apoiam um sujeito como esse, né? Isso aí, para mim, que é intrigante, né? Mas, enfim, seguindo então com a galera. Leandrei tá aqui. Leandrei tá batendo palma. Leandrei, o seu horário é das 7. A polêmica é 7 da manhã. Não leva polêmica pro seu programa, irmão. Deixa de andar 9 às 10. Deixa das 9 às 10. O Leandrei tá falando aqui fora do ar aqui. Ninguém aguenta mais esse camarada. Não sei se vocês conseguiram pegar aí. Ele tava fora do microfone aqui. Ele tava passando aqui no estúdio nesse momento. A T-Mobile colocou meu aparelho iPhone. Ah, cabe processo. Acho que aqui é pergunta pro nosso Dr. Jensen. Manda pergunta lá, tá certo? Marcelo, pede o nome do mercado de Rhode Island aí que o ouvinte falou um tempo atrás. Carne com preço mais em conta. Quem foi que falou isso? Deixa eu tentar me lembrar aqui. Teve um ouvinte que falou isso mesmo. Eu acho que o André, o Leandrinho deve saber. O Leandrinho tá morando lá em Providence. Manda um zap pro Leandrinho que ele deve saber. Mas eu vou fazer aqui o pedido aqui no ar. Você que me mandou tempos atrás o nome do mercado, acho que é o mercado hispânico lá de Rhode Island, que tem um precinho mais em conta, não é? Eu lembro disso, eu lembro. Mas tá feito aqui o anúncio. Me lembra aqui, você que mandou tempos atrás, você que tá me ouvindo, certeza que você vai saber que foi você. Fala, fui eu mesmo, fui eu que mandei. Pronto, manda o nome pra nós aqui, tá bom? O Leandrinho deve saber, Andréia. Ela tá dizendo que vai traficar a carne. Então combina esse tráfico aí com o Leandrinho. Leandrinho já deve estar no esquema já. Ele tá morando lá em Providence, tá morando pertinho lá do crime, da boca de fumo lá. Ai, ai, ai. O que tá dizendo aqui? Bom dia, Bené. Fala pro William Maciel, vamos Jacuipense. Hoje não vai dar pro Palmeiras? Rapaz, o Palmeiras foi eliminado pra Jacuipense, aí fecha a porta, irmão. Não tem jeito, não dá não. Não perca tempo secando, não vai rolar. Bom dia, Bené. Cruzeirão cabuloso. Tá dizendo aqui o Paulo Jacaré. Ontem cortou um dobrado, hein? Rapaz, que final de jogo foi aquele lá pro Cruzeiro. Rapaz, primeiro tempo era pra ter sido uns 8-0 pro Cruzeiro. Tanto gol que perdeu. O goleiro lá do Goiás fez grandes defesas. Só que no segundo tempo o placar não foi ali feito e ficou uma coisa esquisita ali, rapaz. Bola na trave. É pra você ver, a torcida do Cruzeiro se classificou ontem e comemorou. A do Fluminense se classificou e vaiou. Então cada um com seu perfil, né? Dependendo da forma como você se classifique, ainda assim o seu time é vaiado. Torcedor cruzeirense quer saber do resultado. Ó, passou, não quero saber se jogou bem, jogou mal, tomou sopa. O importante é passar. Não tá errado, só tô dizendo que é uma questão de característica. Se o Flamengo avança do jeito que avançou ontem o Cruzeiro, rapaz, já gritar time sem vergonha, cai todo mundo, tomar sufoco do Goiás dentro do Maracanã, isso é inimaginável pro torcedor rubro-negro, assim como ontem pro torcedor tricolor, ficou muito insatisfeito na maneira como o Fluminense classificou diante do Operário do Paraná. Muito bem, minha gente, olha, mudando o rumo dessa prosa, vamos falar aqui de outros assuntos do nosso Bené Vibes desta quarta-feira. Depois eu interajo mais com a galera, tá certo, minha gente? Agora, eu preciso falar pra vocês que golpistas estão clonando o site da FIFA. Atenção você, torcedor, que tá em busca de ingresso. Muita atenção, que nesse momento é o momento que as pessoas mais caem em golpes. Por quê? Primeiro, os ingressos estão absurdamente caros. Eles já seriam caros, por natureza, ok, demanda, lei da demanda, da oferta, da procura, isso aí a gente já entende. Agora, a FIFA está roubando, né? Não está simplesmente colocando preço nas alturas. Ela está assaltando a emoção do torcedor que tem a sua oportunidade de ver a sua seleção de perto. É uma oportunidade, por exemplo, para os brasileiros que estão aqui, uma oportunidade única, porque a última Copa disputada foi lá em 94. Então agora em 26, quando é que vai ter uma outra Copa aqui? Vai saber. E aí o que, que a FIFA tá sabedora das emoções alheias? Ah é? Vocês fazem de tudo para ver essa seleção? Quero ver mesmo o tamanho da sua paixão. É uma chantagem emocional que a FIFA faz. Então o que, que as pessoas vão passar a fazer? Vão procurar dar o jeitinho. Ah, eu sei o site que tem aqui, eu sei o site que tem ali. Daqui a pouco vai pipocar aqui no meu zap aqui. Gente que sabe, todo mundo tem um esqueminha que conhece, que sabe um lugar, que tem um site que é espetacular. Cuidado! Não tô dizendo que não existam sites que vão fazer promoções, não tô dizendo isso. Sim, existem sites que cobram menos por outros, isso aí é do jogo. Ok, tem aplicativos, tudo certo. Mas muito cuidado para cair em armadilha, porque olha, há menos aí de 30 dias para a Copa do Mundo, já tem criminoso tirando proveito e aplicando golpes com sites falsos da FIFA, incluindo versões em português. Ao menos 5 páginas fraudulentas foram criadas nas últimas semanas, de acordo com a empresa de segurança digital, a E7. Esses sites têm versões em português e incluem até opções de ingresso para a partida entre Brasil e Marrocos, a partida, inclusive, de estreia do Brasil na Copa do Mundo lá em Nova Jersey, no dia 13 de junho. Então, de acordo com esse site, com essa empresa de segurança digital, os sites falsos são divulgados por meio de anúncios do Google, das redes sociais, WhatsApp. Alô, galera que fica clicando em link aí à torta direito, muita atenção. Você pode ser direcionado aí para um site pretenso da FIFA e aí você está entregando todas as suas informações para golpistas. Então tem que tomar muito cuidado. Tem uma reportagem bem ampla no G1, reproduzindo, inclusive, o que foi ou o que está sendo aí aplicado na praça. Então parece realmente ser um site com uma alta fidelidade do design, inclusive, da FIFA, né? Às vezes o golpe é até meio mambembe, né? Mas nesse caso, eles conseguiram fazer um design bem próximo do que é o site da FIFA, mas para você se livrar disso, tudo começa por um link, às vezes um aplicativo malicioso, né? E aí você recebe às vezes um text message, às vezes você recebe um e-mail, às vezes você recebe uma mensagem de WhatsApp, não clica em link nenhum. Começa a premissa, não vou clicar em link, não conheço, às vezes é a pessoa do seu círculo social, você fala, ah, o camarada aqui está sabendo de um negócio aqui, olha que coisa boa, não clica. Você quer comprar o ingresso? Procure os canais oficiais. Aliás, nas próprias tiqueteiras, muitas pessoas, vocês vão ver isso mais lá pra frente, muitas pessoas que compraram os ingressos vão desistir, elas vão revender esses ingressos dentro do Ticketmaster da vida, por exemplo. Você vai encontrar isso lá na frente. Agora, se você quiser correr riscos, né, aí ficar caçando aí jeitinho de encontrar descontos, saiba que você estará correndo risco. E os golpistas já estão de olho, já estão aplicando golpes, principalmente em torcedores brasileiros mais desatentos, tá certo? Vocês sempre vão ficar muito bem informados aqui no nosso Benevibes. Muito bem, minha gente, olha, deixa eu trazer para vocês uma informação que eu acho importantíssima sobre imigração, porque, olha, uma corte de apelações decidiu que imigrantes detidos pelo ICE devem ter o direito de solicitar liberdade sob fiança enquanto essas pessoas aguardam seus processos migratórios. Essa medida representa um possível freio nas detenções prolongadas realizadas pelo governo federal e pode impactar milhares de pessoas atualmente presas em centros de detenção aqui pelos Estados Unidos. A decisão surgiu após questionamentos de organizações de direitos civis que argumentam que muitos imigrantes estavam permanecendo presos por meses, em alguns casos até por anos, sem oportunidade real de audiência para avaliar risco de fuga ou perigo à sociedade. O tribunal entendeu que negar automaticamente o pedido de fiança pode sim violar princípios constitucionais básicos do devido processo legal. Essa resolução partiu do 11º Circuito da Corte de Apelações. Esse circuito fica sediado em Atlanta e abrange os estados tanto da Geórgia, Alabama e da Flórida. E além disso, o 2º Circuito, em Nova York, já havia tomado decisão semelhante algumas semanas antes. Agora também o 6º Circuito, sediado em Ohio, começou a seguir a mesma linha. Só que aí, por outro lado, os tribunais do 5º e do 8º Circuitos apoiaram a política do governo Trump, criando então uma divisão entre as cortes federais. E aí, obviamente, que isso aumenta muito a chance do caso acabar sendo decidido pela Suprema Corte. Então, o que eu quero dizer com isso? Se o imigrante cair hoje no circuito, no 5º Circuito ou no 8º Circuito, aí você tem que saber os estados. Eu sei de alguns aqui, por exemplo, Tennessee, Louisiana. Esses estados, ali há o entendimento de que esses imigrantes presos não têm direito a uma audiência de fiança. Se eu não estou enganado, Texas também. Ok? E aí tem uma outra questão, porque às vezes a pessoa ela é presa em um desses circuitos aqui que permite a possibilidade do imigrante ter uma audiência de fiança, só que aí esse imigrante acaba sendo transferido para um outro circuito que não permite. Então esse é o problema. Quando alguém for preso, por exemplo, em Massachusetts, tem que lutar pela soltura o mais rapidamente possível, porque esse imigrante pode ser transferido para um desses estados que não permitem a audiência, e aí vai demorar mais tempo para esse caso ser analisado, e aí vai sobrar ali o recurso do habeas corpus. Você já deve saber disso, a gente volta e meia conversa aqui sobre essa questão. E aí o habeas corpus tem que ser representado por um advogado local, lá daquele estado. Então, se o seu advogado é daqui de Massachusetts, ele não vai poder te representar lá no Texas, por exemplo, para obtenção do habeas corpus. Diferente de uma audiência de fiança, que aí ele vai conseguir te auxiliar daqui de Massachusetts. Mas para isso, esses imigrantes precisam, caso eles venham a ser detidos, obviamente, eles precisam permanecer nesses circuitos onde a audiência de fiança é permitida ou passou a ser permitida, como é o caso agora lá do circuito da Geórgia, da Flórida e também do Alabama, né? Então, muita atenção, isso aí vai gerar uma celeuma jurídica enorme, porque circuitos vão aceitar, outros não, e aí isso, em última análise, vai depender de um juiz, da interpretação dele, né? E vamos acompanhar, mas eu creio que no final das contas isso vai cair na Suprema Corte, porque direito à fiança é um direito consagrado, é um direito inalienável de quem é preso. Mesmo que a pessoa cometa um crime hediondo, ainda assim esse criminoso tem direito a uma fiança. Obviamente que a fiança vai ser estipulada de acordo com o tamanho, com o grau de periculosidade do crime cometido, evidentemente, ou fianças que são estipuladas que são impagáveis, mas ainda assim criminosos hediondos têm direito a uma fiança. Aí, de repente, um imigrante que está indocumentado, trabalhando, ok, infringiu a regra do país, tudo certo, mas não vai ser concedido a ele sequer o direito de pagar uma fiança para responder o seu processo em liberdade. Eu creio que a Suprema Corte vai derrubar esta iniciativa implementada por esse atual governo que aí está. Intervalinho, e eu volto na sequência para mais Bene Vibes. Não sai daí, não.

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1: Muito bem, meu povo. Olha, deixa eu mandar abraço aqui. O Renato Araújo tá por aqui. Bom dia, Carioca. Você já sentiu o toque suave do Doctor? Tá aqui o nosso Renato Araújo com aquela quinta série que a gente gosta tanto. E dependendo do Doctor, sim, já sentiu o toque suave, que foi o Dr. Laughlin. Realmente, se não fosse o toque suave de Dr. Laughlin, as minhas dores seriam acentuadas. Então, agradeço demais as mãos suaves de Dr. Laughlin. Deixa eu olhar aqui. Tá no mesmo lugar, irmão. Mesmo lugar, não saiu não. Não caiu, continua do mesmo jeito aqui, parceiro. Abraço, Renato. Valeu, quinta série. O Policinha tá por aqui. O Flávio chegou também. O que que você faz? Vem outro aqui, ó. O que você faz quando tá piscando? Tá aqui, o sinal vermelho quando tá piscando, você é obrigatório fazer a parada, senão você tá cometendo uma infração e pode ser multado por isso. Então, quando estiver piscando, pare. Ouviu, Flávio? Se estiver piscando aí, para, melhor parar. Não vai em frente, né, irmão? Tá piscando? Não vai em frente, não, que é pior pra você. O David tá por aqui. Benevides, o Cabuloso ontem poupou jogadores no segundo tempo. Eu também não concordo com o técnico, mas ele fez as substituições pra preservar os jogadores pra jogos difíceis contra o Palmeiras no sábado. E na próxima semana, o Boca Juniors. Vão ser jogos extremamente difíceis e vamos precisar de todos os jogadores inteiros. Verdade, eu percebi que ele tentou dar uma poupada mesmo, mas correu um risco danado. Imagina o Goiás empata. Se bem que seria, acho que nem mudaria, porque se o Goiás empatasse ali, o goleiro Tadeu teve o azar de se machucar. Aí você imagina uma disputa de pênaltis com um jogador de linha. Acho que até o Cruzeiro passaria, né? Mas a forma ali no final foi bem ruim ali pro Cruzeiro, que tomou o sufoco do Goiás no final do jogo. Mas tem uns 5 ou 6 anos que esse cabuloso anda numa pinimba danada, que qualquer coisa os alegra, tá dizendo aqui o Delvarte. Foquinha tá por aqui, bom dia, Foquinha. A galera agradecendo aqui. Bené, o cabuloso, o que tá dizendo aqui? Ganhou e hoje é dia de secar as cocotas voadoras. Ai, ai, ai. Bené, tá tendo blitz e várias batidas da imigração aqui na Flórida. E eles estão dizendo que na semana que vem ou na próxima vão pra Massachusetts, tá dizendo aqui o David. O que tá dizendo aqui? Notinha de rodapé. Cabuloso na cabeça, queríamos mais do que esse resultado, é óbvio, mas 1-0 tá valendo. O importante é que somos 6 vezes campeões da Copa do Brasil, mas vamos ver mais pra frente, se deixar chegar é osso, tá dizendo aqui o Gleidson. Ontem o Cabuloso perdeu um caminhão de gols, mérito do goleiro do Goiás, por pouco tomou um empate, uma pena ele ter se lesionado, ninguém quer isso pra ninguém. Clonaram até o site que estão vendendo álbum de figurinhas pra Copa do Mundo, muita gente caiu no golpe, e eu parei de colecionar, eu gostava muito de colecionar as figurinhas da Copa, eu acho que na última Copa eu cheguei a comprar. Ah, mas depois eu pensei, sei lá, a gente perde a graça com esse negócio. Aliás, com essa Copa, tô tão desanimado com essa Copa, com isso, tudo que tá acontecendo aqui nesse país, com esse roubo que a FIFA tá fazendo também, eu tô desanimadaço. A gente vai acompanhar, porque vai, óbvio que vai acompanhar. Se tem probleminha, problema meio dodóizinho na cabeça, a gente vai acompanhar, com certeza. Vai torcer, vai fazer churrasco, se for Hexa, vai andar na Rota 9, vai passar no meio dos carros, aí o Fly vai ver que tá piscando, ele vai sair correndo igual um doido, Só galera, é desse jeito aí, Fazer o quê? Mas que eu tô desanimado, eu tô. Mas vamos ganhar. Vamos ser Hexa, mesmo com o desânimo aqui do locutor. Muito bem, minha gente, seguindo então com o nosso Bené Vibes, trazendo pra vocês mais uma informação aqui, olha, informação importante, porque veja só, eu quero repercutir com vocês, será que vai ter o fim aí do visto americano para brasileiros? Pois é, um membro do Conselho de Inteligência da Casa Branca defendeu publicamente o fim da exigência de vistos entre Brasil e Estados Unidos, e aí reacendendo ali, vamos dizer assim, uma chama, desse debate antigo sobre, vamos dizer assim, o tratado de reciprocidade entre os dois países, E aí essa proposta surgiu em meio ao fortalecimento das relações tanto econômicas quanto estratégicas entre os dois países, além do aumento no fluxo de brasileiros vivendo, também estudando e muitos deles investindo aqui nos Estados Unidos, só que essa ideia não deve ir muito adiante, não, a gente sabe disso, ela foi dita durante um fórum em Nova York, e essa declaração, ela veio ali na esteira desse encontro do fórum que foi promovido, inclusive, pela revista Veja, e o nome dele é o Félix Lasarte, ele que é integrante do Conselho de Inteligência Presidencial aqui dos Estados Unidos. Ele que defendeu o fim da exigência de vistos entre Brasil e Estados Unidos durante esse fórum em Nova York. E obviamente que isso repercutiu fortemente por vir de alguém ligado diretamente ao governo americano. Então, quando parte de alguém ligado ao governo, isso não é a intenção do governo, Trump, duvido que o Trump venha a público dizer algo do gênero, mas quando vem de alguém que é membro do governo, Aí você fica sempre com aquela questão, será que isso pode um dia vir a ser possível? Os Estados Unidos alegam o fato do brasileiro ter, ou a exigência, né, do brasileiro ter o visto americano, é o fato de que muitos que vêm para cá acabam migrando também. E isso, parece que tem uma porcentagem ali que eles consideram de visitantes que, de fato, visitam o país e que não permanecem aqui além da... Que permanece além da permanência, seria até pelonagem, mas que não ficam aqui além do permitido, né? Então, quando o Brasil ultrapassa essa porcentagem, aí há essa exigência do visto para aquela nação, né? Tanto que tem países da América do Sul que não precisa de visto americano, não tem? Deixa eu até conferir depois, se eu não estou enganado, Chile, Argentina, não estou lembrado agora. Alguns países da América do Sul não têm exigência de visto americano. E aí, o que o Brasil fez? Agora, com o governo Lula, já que é exigido o visto do brasileiro para entrar nos Estados Unidos, vamos exigir então do americano também um visto para entrar no Brasil. Aí muita gente, eu lembro que houve uma grita danada, eu lembro que teve até campanha, meu Deus, isso aí vai acabar, os americanos vão querer saber de ir no Brasil. Tá lá, explodindo de turismo, e mais, muitos americanos investindo no Brasil também. Muitos apartamentos hoje que estão sendo comprados na orla do Rio de Janeiro, por exemplo, muitos desses apartamentos sendo comprados por estrangeiros, né? E muitos americanos também investindo em imóveis de temporada. Isso vai aquecer demais a economia, inclusive do Rio de Janeiro, que eu conheço bastante. Então, para quem achava que isso iria afetar o turismo ou afetar as relações, o Brasil simplesmente aplicou o princípio de reciprocidade. Então, somente isso. E vamos combinar? Quem está com vontade lá no Brasil, você paga uma taxinha extra? Acho que algum cônsul do Brasil vai negar um visto pro camarada americano pensando assim, ih, esse camarada tem lá para morar. Ele vai lá para utilizar os nossos benefícios, vai lá para utilizar o SUS. Se bem que já teve caso de americano que teve que utilizar o SUS porque sofreu um acidente. Se não estou enganado, foi em Paraty, uma grande Reis. E elogiou, inclusive, o serviço público brasileiro, né? Mas, em geral, não vai haver esse tipo de temor por parte das autoridades brasileiras de que os imigrantes americanos estão indo em peso para o Brasil, ao contrário do que se aplica na realidade americana, em que muitos brasileiros, de fato, acabam migrando, permanecendo aqui além do permitido, né? Então, o americano quer ir pro Brasil, vai lá, paga uma taxinha, pronto, acabou. Não, nem sei quanto é que tá a taxa, né? Deve ser o quê? R$200, R$300, talvez? $40, $50? O camarada vai pagar, tranquilo, pronto. Aí um dia, quem sabe, né, essa questão seja revisada e o Brasil possa aí integrar países europeus, por exemplo, que não tenha necessidade de visto, mas lembrar sempre que esses países que não tem a exigência do visto americano, cidadãos desses países ficam obrigados a ter a entrevistinha da imigração nos aeroportos, tá, gente? Isso também não é garantia de entrada, não, que às vezes a pessoa tem o visto, garantia, opa, vão entrar, não, nem, calma aí, né? Sim, pero no mucho, porque quando tem a entrevistinha aqui, se o agente da imigração considerar que aquele visitante tem propensão de ficar nos Estados Unidos além do permitido, a sua entrada é barrada, todos devem saber disso, né? Intervalinho, e eu volto na sequência para mais Bad Vibes.
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1: Muito bem, a turma tá chegando aqui, o Reinaldo tá dizendo, a quinta série hoje tá presente, invadiram até a aula do professor Eduardo hoje, tá dizendo aqui o Reinaldo. Bené, eu amo ouvir a galera da quinta série do seu programa, top. Melhor cuidado é quando tá piscando, o sinal é claro, é isso, irmão. Tiver piscando, mas tem uma galera que gosta de avançar, né? Se piscou, rapaziada, tem uma rapaziada que vai adiante. Se tá piscando, eles vão mesmo, atravessa mesmo, você vê que a ordem é parar, né? Busy Days, playoffs em, que é? Dance Table. Tá dizendo aqui o nosso ouvinte, o Wellington. Abraço pra você, Wellington. Ward Clinton tá dizendo, olha, investimento no Brasil, chama o Emerson Pires. É verdade, Eri. Amanhã ele estará aqui no nosso programa. Amanhã, quinta-feira, é dia da participação do nosso Emerson Pires. 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Bom dia, Bené. Quando eu fazia Uber, eu conheci uma americana. Ela me contou que ela sempre ia para o Brasil de férias e teve um dia... Ela pegou a febre amarela, passou mal no Brasil e foi parar no hospital e teve que usar o SUS. E ela falou que quando saiu do hospital, perguntou pela conta, e eles falaram que já estava pago e ela ficou super agradecida. E falou com eles assim, olha, se fosse na América eu tinha que vender até um rim, pois ela ficou 2 semanas no hospital no Brasil. Pensa, o Mendes está falando, um abraço para você, Mendes. É, pensa, fica aqui um dia aqui, irmão. Diazinho lá, você vai dar uma idazinha ali, rapidão ali, né? Ah, tô me sentindo mal do estômago aqui. Vai lá, passa um dia no hospital pra você ver quanto é que vai voltar a tua conta aí. Num diazinho só. Benevides, pelo visto, tem uma galera da audiência aí que você ainda não virou, tá dando acerta. É. Tá aqui o dedo. Essa galera daqui tá certa, né, irmão? Tem uma rapaziada aí que vive dando acerta também, mas tem que dar seta. Claro, você vai virar pra direita, você vai virar pra esquerda, tem que dar seta, né? E se piscar, não vai adiante, não. Ficou piscando? Para... né? Senão você pode ser multado aí. Tá certo, minha gente? 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O Zé Pereira tá por aqui, tá dizendo, ó, não me assusta não, acabei de sair do hospital, esperando a conta. Ih, rapaz, ô Zé, eu não quero desanimar não, irmão. Tá, não tem um Messi Ralphzinho, nada. É, eu não sei também qual foi a sua causa aí pra ter que parar no hospital, mas cuidado com o coração, tá, irmão? Cuidado com o coração, tá, parceiro? Cuidado com o coração, que às vezes você vê aquele número, aquela numeralha ali, você fala, meu Deus, é... Aí dá um piripaque no coração. Então, antes de abrir o envelopinho lá do Bill lá do hospital, make sure que seu coração tá bem, já mede a pressão direitinho, já dá uma olhadinha antes. Depois que você abrir ali, pode... Não sei se você tem problema de pressão alta. Então, muita atenção aí, tá, irmão? Tá certo, minha gente? Olha, é isso, né? Tô olhando aqui o reloginho, já vou bater 10 horas. Então, se vai bater 10 horas, é hora de... Essa vinhetinha maravilhosa que marca o fim de mais uma jornada aqui do nosso Bene Vibes. Vocês vão ficar agora com panelada pra vocês darem muita risada lá, vocês podem brincar de quinta série à vontade lá, pô. É, ué, aí vocês querem brincar de quinta série aqui, 9 da manhã, aqui é um programa sério, que é um programa da família brasileira, minha gente. É,

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0: esses prefeitos de cidade interiores que não são, sabe ler nem escrever nada, isso pra esse Brasilzão. Prefeito da cidade interiorzinha aí, que não vou dizer o nome porque eu não sou louco, ele fez um teatrozinho na cidade, aí chamou um cara pra fazer a demonstração pra tocar piano, comprou piano de cauda, bonito, branco, piano. Aí tá lá o prefeito, pra não passar por baixo, levou logo o secretário de cultura. O cara começou a tocar bar, tocando lá no piano, tocando, e ele olhou assim, cutucou o secretário de cultura e disse: secretário, tu sabe o que é que ele tá tocando? Sei. O que é? Piano.
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0: Quarta-feira, dia 13 de maio de 2026. Estamos aqui na 20ª semana do ano para mais uma edição da Moagem.
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0: Aquele bom dia maroto para você, meu garotinho. Como é que você tá?
5: Eu tô de boa, mãe. Hoje tá aquele clima gostoso. Tá nem vontade de sair de casa.
0: E aí, Venancinho? Ah, de boa, né, Nath, né?
6: Hoje, quarta-feira. Amanhã já é quinta, véspera de sexta, ó. Já dá pra sentir o cheirinho da sexta. Já tá pintando lá na esquina.
0: E aquele primeiro bom dia de hoje vai pra ela, minha querida Evelyn Zezé.
7: Oi, bom dia!
0: Bom dia, Evelyn Zezé. Bom dia, Wellington.
8: Bom dia, Nildinha, minha linda.
0: Como é que você tá?
8: Como foi sua terça-feira, Nildinha?
0: Ah, foi tranquila, calma, maravilhosa.
8: Bom dia, velho, sem saco.
6: É, bom dia, bicho Red Chico.
8: Bom dia, capetinho.
5: Oi, tio.
8: Meu garoto.
5: De boa.
8: O menino que gosta dos pepetos
5: de
8: grandes.
5: De mulher de verdade.
8: Sabor chibata.
5: Ai, dito.
8: Ô, capetinha.
5: Quem?
8: Tem um engenheiro aqui na prefeitura que eu trabalho.
5: Que
8: é o Ian. O cara que é Natão. Adotar um menino brasileiro.
5: Não, quero não.
8: Eu indiquei você.
5: Pra lá.
8: Quem sabe?
5: Não, tô de boa.
8: Você pega até documento.
5: Não, quero não.
8: Só que esse caboclo,
5: oi,
8: ele é baitola.
5: Dormi.
8: Né? Menino.
5: Não, dormi.
8: Deixa eu saber não. Se você quer ser adotado.
5: Não, quero não. Tchau, dormi. Quero não, quero não.
0: Oi, Sandra. Bom dia. Como é que você tá, meu bem?
9: Bom dia. Alguém quer comprar machixe aí?
6: Bom dia.
5: Bom dia.
6: Pra quem tá no trabalho.
5: Bom dia.
6: Pra quem tá em

0: filhos Toscines, na Magui Toyota, ouvindo a gente. Bom dia!
1: Bom dia, meu bebê!
2: Bom dia, bom dia, bom dia!
1: Bom dia!
2: Bom dia, Line!
3: Bom dia, careca!
4: Bom dia, careca! Bom dia! Todos os dias nós temos a oportunidade de acordar, agradecer, tomar um cafezinho e deixar de ser besta.
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1: Ah, isso aí é verdade.

0: querida.
1: Bom dia, bom dia, bom,
0: bom dia.
1: Dia. Bom dia pra quem já acordou, ai, quem ó. Já foi jogar o bacon pra fora.
0: O golpe tá aí.
1: E agora está ouvindo a bagaça do dia.
0: Ai, ai. E aí, Elaine?
1: Temos ouvintes mais bagaçados
0: aqui
1: da região.
0: É verdade, é verdade.
1: Só nós superávamos, bebê.
0: E aí?
1: Jeca, mas é joia.
0: Cadê o careca?
1: Oh, cadê o tô esperando careca? Aquela hoje, hein? Renancinho, por favor, não vai no meu Instagram, ok?
0: Eu já tô
1: eu vou
0: lá.
1: Descobrir quem você é.
0: Eu já passei lá, eu já passei lá hoje. Ei, mano, tu já curtiu foto dela, já? Já, eu já dei um likezinho lá. Like não, eu dei um coraçãozinho já. Já cheguei, mas faz dia isso aí, ó. Daqui a pouco eu vou lá dar uma marocada lá. Vai dar uma marocada. Oi, bom dia, Flávio Pantera. Como é que você tá, minha amor? Hortência também tá com a gente. Ah, um beijo pra Hortência. Ah, o Zé Pereira. Como é que aquela música é? Como correio. Pombo correio. Pombo correio. Ei, procurei pombo correio pra não botar pra não ouvir aqui homenagem a ele, Zé Pereira!
2: Bom dia!
0: Bom dia, meu amigo Zé Pereira! Eu tenho que ouvir essa música agora, porque se eu não ouvir essa música agora, ela vai ficar na minha cabeça agora.

0: escrita assim, pombo correio, pombo correio. Ele tá sempre escrevendo carta, tá sempre mandando aí as coisas lá pro coisa lá, do Trump lá. Pombo, digita pombo. É pomba não, é pombo.
1: Ah, eu tenho, é o hábito, menino, escrevendo pomba, olha gente.
0: A música do Zé Pereira. Bora, Zé!
2: Pombo correio,
0: pombo correio,
2: voa depressa,
0: tam, tam, tam, e vai ao trampi. Casa Branca, ele vai deixar umas cartas. É esperando a resposta.
2: Ainda gostar de mim, pombo correio.
0: Já, olha,
2: encontro. Você não perca nem um só segundo.
1: Zé, eu falo pra vocês todo dia que, gente, dá um real, dá um dólar, dá qualquer coisa, mas não dê moral não, que isso aqui não presta.
0: Toda vez, agora é trilha pra falar com ele, com o Zé Pereira agora aqui, ó.
2: 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E essa
0: é, se tu fosse um pombo, tu casava com a pomba.
1: Não, peraí, cara.
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0: Ei, chegou agora na América, vem trabalhar. Disseram pra tu que ia ser fácil, né? Ô, oh, iludir.
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1: Ó, moradia e oportunidade de trabalho rolam pra você aqui nos classificados do dia da Insuperável.
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0: Vamos começar com o trabalho. Vai. Não. Parou. Pombo correio me tirou da concentração. Pombo correio. É o bom dia dela, pai da Alexia. Bom dia, Alexia.
5: Bom dia, Nildinha.
1: Bom dia.
5: Estou chegando, meu amor. Ontem olhei uma foto de um negócio
1: de
5: que eu achei a tua cara.
1: Que?
5: Um monte de bosta de vaca.
1: Égua.
5: Achei a tua cara.
0: É, não ri, não. Não é pra rir disso aqui, não.
6: Foi um dia.
0: Ué, ai, um monte de bosta de vaca. Tua cara aí.
1: Gente, olha, eu sou muito humilhado aqui nessa rádio. Pelo amor de Deus, né? Bora pra trabalhar, vai. Diga aí.
0: Ó, é que é o seguinte, ó. Trabalho.
1: A Paulista General Contractors busca gerente de escritório, representante de vendas. Resumo das atividades: recepção e atendimento ao cliente, gestão de agenda, e-mails e chamadas, apoio administrativo, contabilidade, QuickBooks e marketing. Suporte de vendas e prospecção. Requisitos: domínio de Microsoft Office, experiência em marketing e atendimento. Perfil: multitarefa. Candidate sino 978-490-7623. 978-490-7623. A JE Empire Construction está contratando pregadores e ajudantes para início imediato. Interessados em enviar mensagens no 774-712-7503. 774-712-7503.
0: Agora é moradia.
1: Moradia. Apartamento para alugar em Rivere, de 3 quartos. 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
1: 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Rapaz!
6: Ai, eu fui aí, mãe.
1: 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Esses foram os classificados de hoje da Insuperável. Anildinha, eu quero os classificados. É só pedir que eu mando pra você aqui no WhatsApp da Rádio Insuperável. Ah, minha querida, tchau pra você, tá? Você tá muito debochadinha hoje, uma horinha dessa não é ser certo ponteiro aí. Digo nada
5: tchau,
1: pra você.
5: Tchau, meu povo, e até amanhã. Uhum. Se sentir falta de mim, Nildinha, olhe meu Orkut, tá? Vaca.
1: Vaca. Tá bom. Deixa.

0: Olha o que foi que ele inventou de fazer, Zé Pereira. Eu digo pra você, cara, não dá moral. Aí ele, sabe o que ele fez? Mandou uma das cartas que ele escreveu pro Trump. Aqui no programa. Eu já tô ensaiando aqui pra eu ler essa carta aqui. Você que tá ouvindo a Rádio Superar, você deve ter essa curiosidade alguma vez. Deve ter tido essa curiosidade. O Zé Pereira escreve carta pro Trump. Pra Casa Branca. Mas o que é que ele escreve? Vamos ver aqui o Pombo Correio escreveu. Aqui, ó.
1: Pombo Correio.
0: Tu vai ler inglês? Ah, eu manjo aqui, pô.
1: E essa carta?
0: É, Mr. José A. Pereira. Milford, Massachusetts. Dear Mr. Pereira. Thank you for you, Kid Words. Melania é pra mulher do homem, ó. Eu não tá escrevendo pra mulher casada, rapaz. Thank you for you, Kid Words. Melania and I appreciate. E o Warig support and we are deplie. Ainda tá mandando a mulher depilar, que é isso? Grateful! Aí. Você tá dando em cima aí, ó. And we are deeply grateful for you. Pra yes, and encouragement. Encorajar, tá encorajando a mulher aqui. Tô mandando a carta pra te encorajar.
2: Ele tá traduzindo, rapaz.
0: Não, ele sabe mesmo. Eu traduzo, eu falo e traduzo, entendeu? Our nation is strong because of individuals like you are believe and defend. Eu defendo cada o que eu defendo. Our nation is strong because of individual like. Ah, eu defendo cada curtida sua. The great American ideals of family, community and cult fist. And you never stop fighting. Hadouken! Ela sabe jogar videogame, não sabia não. Fight for the American when I cherish. My God bless you and your family. And my God bless America. Sincerely. Você entendeu?
2: Nadinha!
0: Também não entendi nada. Aqui só eu e o Zé Pereira pra entender isso. Gente, a professora Suander tá lá na porta da rádio batendo, querendo entrar aqui pra bater no Venancinho. Tem que aprender, a Marilene, agora eu descobri por que eu não tenho raiva. Pois eu sempre... Porque eu sou sempre medicada. Bom dia, seus lindos. Ah, um beijo aí. André, fala aí, André. Diga aí, bolinho. Oi, Andréia.
3: Se soubesse que uma bag, uma sacola de estrume de vaca aqui nos Estados Unidos é vendido por $5, né? Aqui você fica rica.
0: Eu tô valorizada mesmo.
3: Eu tô te chamando de vaca, não, meu filho.
0: Ah, Alexia.
3: Vou ficar milionário aqui o inteiro.
0: Minha filha.
3: Rapidinho, você junta $5,000 aí.
0: Só no estrume.
3: Você já juntou $5,000, meu tio? Rapaz. Pensa pro lado positivo, ó.
0: E aí, eu ia
3: pros business.
2: É, e se nós vender ela lá na imigração? Nós ganha quanto? Porque se ela cagar na rua é 5 mil e levamos pra cagar em casa.
0: Aí você leva sua mãe pra cagar em casa. Galera, respeita, rapaz! Oi, Mendes, bom dia! Essa companhia, eles não quer que o funcionário faça uma massagem de... Como é?
4: Vem trabalhar com nós, seu velho saco roxo.
0: Ué, poxa, olha o tanto de barro aí. É besta, é, mano.
4: Com nós, você vai perder essa barriga de cachaça.
0: Ei, aí o cara vai trabalhar contigo aí, Mendes. O cara não perde a barriga de cachaça, não. Ele perde a vontade de viver. Olha o tanto de barro aí pro cara derrubar, mano. O Zé Pereira deu uma entrevista em um podcast. O Zé Pereira mora nos Estados Unidos há 30 anos. E eu ensinando ele como fazer as cartas. Dá pra ver? Ai, ai. Ah, Nildinha, pede pro Venancinho dividir a sala com a Suanda, é que eu vou. Arrebento, arrebento. Ai, bom dia, Ed. Como é que você tá, meu amor? O Ed tá aqui, ó, com a gente.
5: Tá, bom, delegada. Deixa eu fazer uma pergunta.
0: Eu vou ter...
5: O cara que bebe todo dia é alcoólatra?
0: É nada, é gente boa. É não. O cara que bebe todo dia é gente boa. É se tu perguntar o que é que eu faço com o cabadeixo, amizade, amizade. Bom dia, Ciro Batista! Rezende Pinturas, como é que você tá, Rezende? Ele tá dizendo, bom dia, pergunta aí... É, pergunta a essa Sandra se não tem uma trouxa de roupa pra... Por... E não é pra nós não, porque ela tem uma voz muito linda pra tá com dogão, né? Não, não sei não. Tá dizendo outra coisa. Eu não quero treta aqui, não quero confusão não. Ei, ei, bebê, bebezinho. Bom dia, meu bebê. Bom dia, meu bebê. Bom dia, meu neném. Bom dia, meu bebê. Ei, cadê meus meninos? Cadê meus meninos? Cadê? Cadê os bichinhos velhos, rapaz? Pra tomar benção e dizer bom dia, papai. Cadê a benção de hoje? Deus te abençoe.
6: Bom dia, papai.
0: Cadê o dogão? Cadê o dogão? Dá o leitinho dele. Cadê? Vai. Você toma um leitinho na hora dessa, rapaz.
7: Bom dia, panela.
0: Bom dia.
7: Fala comigo.
0: E aí, dogão, meu hot dog. Dia. Oi, meu cachorrinho preferido.
7: Mais linda, mais sexy dessa rádio.
0: Ô, hot dog.
7: Miudinha.
0: Oi.
7: Essa noite eu sonhei com você, hein, miudinha.
0: Sério?
7: Pois eu te conto no particular.
0: Ai, me conta, vai.
7: Pra você não ficar constrangida aí. No
0: particular.
7: Ô, velho, saco murcho.
0: Fala aí.
7: Fala comigo.
0: Eu tô aqui.
7: Deixa eu te fazer uma pergunta, velho.
0: Ei, depende.
7: Você está satisfeito como você é?
0: Como é?
7: Dá um tempo pra você pensar, hein?
0: Eu tô satisfeito comigo mesmo. Por quê, macho?
7: Você queria ter nascido homem.
0: Não, eu sou homem, eu sou homem.
7: Aí. Capetinha, aí. Meu chegado.
2: Como é, tio?
7: Menino dos pepês.
2: É nóis.
7: Bora. Ei. Quartou, hein?
0: Ei, dogão.
7: Meiota de semana.
0: Um beijo, obrigada por sonhar comigo, tá? Então, você falou aí que você tava sonhando com a Nildinha a noite toda, eu também tava sonhando com você. Eu sonhei, dogão, que você era uma creche infantil e eu te enchia de criança. Papai!
8: Você sabia? Sabia?
0: Fala, fresquinho, velho.
2: Que, mãe?
0: Você sabia?
2: Ei! Anota aí a palavra sabotagem. Sabotagem. Você sabia que sabotagem de trás pra frente é mega tobas?
0: Que diabo de informação é essa, rapaz? Maior negócio, rapaz. Sabotagem
2: de trás pra frente é mega tobas.
8: Você sabia? 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

0: Quarta Média do Céu, ô música, ai!
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0: parceiro de...
1: Como é que diabo acaba desse que não gosta de um forró desse?
0: Não é não, cara. Cê é doido, pá.
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0: E aí?
3: Bom dia, galera.
0: Bom dia.
3: Bom dia, Nildinha, minha
0: Oi,
3: linda.
0: Oi, meu amor.
3: Bom
0: e
3: dia,
0: aí?
3: Cafetinho.
4: Aí, tio, de boa.
3: Dos pepetos.
4: A nós.
3: Bom dia, velho, de saco mocha. Mãe. Abraço, motoqueiro, dia
0: não,
3: que você gosta,
0: não,
3: viu?
0: Não, gosto não, gosto não, gosto não.
3: Ô, Nildinha.
0: Ah.
3: Deixa eu te perguntar.
0: Pergunta.
3: Você sentiu saudade de algo que você sentiu lá atrás?
0: Saudade de algo que
3: Fala
0: eu senti
3: nós,
0: lá atrás.
3: Deixa seu sentimento aí florar pra nós, ouvintes
0: Nossa
3: da rádio.
0: Nossa Senhora!
3: Superável.
0: Ixi, Maria.
3: Muito obrigado a todos.
0: Um beijo.
3: E com Deus aí.
0: Ai, nostalgia.
3: Tchau, obrigado.
0: Olha, agora você despertou uma nostalgia na minha cabeça. Mas me conta, Hilbert. Você sente falta de algo lá atrás?
5: Ai,
0: bom dia, M.M.
5: Você acredita
0: que
5: o povo tá com tanta vontade de me desencalhar?
0: Quer te casar de novo.
5: Até a de casamento eu ganhei hoje.
0: Não é?
5: Que é isso?
0: Vai.
5: Até vestido, Nildinha.
0: Já arrumaram um vestido pra ti?
5: Tá doido com a minha derrota, hein? Querendo me casar, hein?
0: Rapaz, tu...
5: Livre.
0: Olha, eu vou lhe dizer um
5: Nildinha,
0: negócio.
5: Nildinha, toca aquela música pra nós, assim. Aquela que eu adoro, que você sabe.
0: Ah.
5: Aquela lá do...
0: Quem?
5: Alemão do forró.
0: Ah,
5: o Samara, o Samara, o Samara. Porque você me trai.
0: Tá bom, meu amor. Vou procurar aqui, Samara. Samara.
5: Beijo, galerinha.
0: Beijos.
5: Beijo, galerinha. Vamos falar.
0: Rapaz... Tu acredita?
4: Um bestinha!
0: Tu acredita que o Aires foi escrever mesmo, mano?
4: O quê?
0: Ele botou aí, ó, sabotagem, megatobas. Aí botou pior que é meu.
4: Rapaz, tô te falando, ô pai. Eu sei das coisas, pai.
0: Oi, Bernardo, bom dia. Fala, vendo assim. Faz isso não, cara. Eu te vira aí, bora, vai, cuida. Ah, fala, vendo assim, tem dois galos. Galo meu e o mico. Aí os dois estão andando. Aí, não, parece que não há, não, tu tá doido? Aí, ó, flera. Oi, Gilmar, bom dia. Gilmar, acorda dali com a gente também. Oi, Maurício, bom dia, mamau.
6: Bom dia, panelada.
0: Ei, Kumar.
6: Nildinha, você me matou de susto aqui agora,
0: que
6: depois que o Venancinho leu essa carta. E você falou, a professora Suander, aí me deu aquele gelo, achei que você ia falar, a professora Suander deve estar se revirando dentro da tumba agora.
0: Não, que é isso, ela
6: a
0: é vivíssima.
6: Até é viva ainda,
0: tá vivíssima,
6: cuidado.
0: E gente boa. Pois é, beijo Suander. Gente, você chegou na América, ah, não vou fazer propaganda não, não tá ansiando. Não é, Rafael, bom dia, Rafa.
7: Fala, panelada,
0: ei,
7: bom dia,
0: mor.
7: Tudo bom? Fala, velho,
0: tira
7: a mão do azulejo, velho,
0: oi, meu amorzinho.
7: Lindo das rádios americanas.
0: Você
7: Fala.
0: Acha? Você
7: Fala,
0: acha?
7: Capetinho, Deus abençoe, meu filho.
4: Amém!
7: Ô, velho.
0: Que?
7: Você já parou pra pensar uma coisa?
0: Que?
7: Que o diabo só usa comida pra poder enganar o povo?
0: É verdade.
7: Já pensou?
0: Já pensei nisso.
7: Pensa bem pra você ver.
0: Oi, fala aí.
7: No deserto,
0: sim.
7: Usou pão.
0: Pão.
7: No jardim do Éden, usou a maçã.
0: Maçã.
7: E no Brasil, usou a picanha.
0: Eu desliguei o microfone dele.
4: Ele ia dizer, faz o L.
0: Cala a boca. Se eu bloqueei o microfone pra ele não falar isso daí, tu vai lá e fala, rapaz. Não, é, peraí, Flávio.
8: Ô, Capetinha,
4: que?
8: Conta pra nós aí. Tatinga de cu.
0: Ah, porque não é que bota a música fulera. Eu sei que estão pedindo. Aquela véia fofoqueira, ela tá com 4 fitas gravadas, rapaz, pra entregar pro Goiabinha. Fita da Bássio, aquela de 60 minutos, tá com ela lá, ó.
9: Bom dia, velho do saco.
0: Bom dia, homem, não para.
4: Bom dia,
9: bom
4: tio.
9: Bom dia, bosta de vaca.
0: Olha, ei, você. Não
9: você
0: quero conversa com você.
9: Vaca,
0: não
9: eu
0: quero.
9: Sei que a menina que chama você de vaca.
0: Não quero conversa.
9: Que vaca que você queria ser? Falandesa? A Girolândia? Qual vaca pé duro? Fala pra nós, qual tipo de vaca você queria ser?
0: Eu desliguei o microfone dela. Tu não tem noção do perigo não em fazer uma pergunta dessa pra ela não, mano. Você tá doido, rapaz?
4: Aqui, ó. Teco pente. Teco, teco pente. Teco, teco, teco. Aí, ó. Olá, panelada. Mande aí um alô pra nós pintores. pra nós pintar, o senhor toca um pintovo?
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0: Charles Jackson. Sé quem mais lá. Rosilda Jackson. Meu Deus do céu. Goiabinha Jackson.
1: Eu tô precisando de mais desse emprego, gente. Não saia daí.

0: turma do B.I.G., viu? Depois do intervalo comercial, atendendo a pedidos, a vários pedidos de uma pessoa só e a várias ameaças da mesma pessoa.
1: A catinga de cu do...
0: Depois do intervalo,
2: segura, mano.
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0: tá agora o Goiabinha sentado ali no escritório conversando com o rapaz. Olha, eu tenho uma rádio. Você tem uma rádio boa, boa. Tudo que é comunidade brasileira, inclusive lá no Brasil, tem muita cidade que já escuta nós. É mesmo? É. Olha aqui o relatório de audiência. O Cabatalhão. Relatório de audiência. Rapaz. Olha, nós tinha um Instagram que tu precisava ver. Tinha mais visualização que gaveta de penteadeira de rapariga. O pessoal erra mesmo. Aí ó, é o seguinte, aí botou um novo agora, já tá bombando também. Ó, mas, ouve a rádio. Aí o cara diga assim, eu posso ouvir a rádio? Tá tocando essa música aí, de onde é isso aí? De onde é? Eu tô ouvindo a música tocar. Tá ficando doido, é rapaz? Aí tá lá, né? Aí disse, olha, vou botar na rádio. Busca aí, tô doido não, ó.
1: Tá mesmo, gente. De onde é isso? Ah, é daqui, ó. Achei. Meu celular.
0: Rapariga, meu. Aí tá o Goiabinha, né? Não, porque é o seguinte. Presta atenção. Sim. Aqui, ó. Aqui, ó. Vou botar na rádio. Aí ele vai e bota na rádio. Abre o aplicativo. Instala aí. Acaba instalando, tá? Certo, agora procurei Rádio Insuperável. Aí ele botou lá, Rádio Insuperável. Esse aqui, do aplicativo aí, aqui, esse é esse aí. Aumenta o volume aí.
2: Estilão pra você dançar à vontade, tá bom?
0: O caba tá lá ouvindo. Por aí. Eu digo, essa aqui é rádio mesmo? Minha rádio, é Insuperável.
2: Arrumei uma mulher.
0: Que música é essa? Isso daqui tá um programa no ar. O programa é bom.
2: Com a ajuda do Gonçalo.
0: É bom mesmo, chefe.
2: Madeira, madeira.
0: Tá rolando madeira, é?
2: Pra onde eu vou? Chatalo.
0: Onde... Quanto é pra não anunciar nesse programa aí? Pessoal, depois eu vou voltar aqui na hora do Eduardo, do Marcelo, do Felipe, do Espelho do Imigrante. Aí nós conversa de novo, tá bom, cabra? Tá bom, te espera aí. 13 anos com a rádio, não é pra tocar, vou achatá-lo com esquema. Ô, Clarinha! Olha, ela está de volta. Clarinha de New Hampshire. Olha aí, bom dia, povo lindo, Nildinha. O refrão desse forró me lembrou de um forró lá do GV, chamado Forró Mela Cueca. Eu nunca fui, mas a minha vizinha vivia brigando com o marido dela, que não saía de lá.
3: Ei, pois ele ia num forró bom, viu?
0: Porque Forró Mela Cueca, meu amigo, é o melhor que tem.
4: Você
0: é
4: doido. Nildinha, você acredita que domingo eu coloquei essa música lá em casa do seu?
0: Você botou?
4: Menino, eu coloquei só pra irritar os vizinhos. Ei. Bem moralista.
0: Eles gostaram?
4: Daquele jeitinho, que tudo é perfeitinho, que eu duvido.
0: Aí, né? Naquele pegar modelo.
4: Ô, Nildinha. Ah. Eu irritei a galera domingo com essa música, hein?
0: Eu já vi
4: música feia, tá, Nildinha? Mas igual essa aí, eu nunca tinha visto.
0: Catinga de cu é um clássico.
4: Eu gosto do toque dela. Beijo, galera. Bom,
0: beijo. Inclusive, viu, se vocês não sabem, essa vai ser a música da Copa.
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0: Muito bem, senhoras e senhores, chegando mais a pesquisa do Instituto
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0: Pesquisa e opinião pública aqui interessa única e exclusivamente. Ah, nossa. Ó, 12 mil.

0: Por que é que não existe índio? Por que que não existe índio com barba? Ah, é com barba, né? Sei não. É com barba. Por que é que não existe índio com barba? O supapô assim de açúcar?
1: Ai, dedo!
0: Ai, ontem o Dogão não teve o que fazer, tava dizendo que o Guga era dele. Evelyn, que conversa é essa, Evelyn? Tá chegando aqui as fofocas aqui. Ah, porque ontem o Dogão tava dizendo que o Guga era dele, só dele. Minha irmã, tu abre teu oi, minha irmã, te digo nadinha. Homem não para. Por que que não existe índio com barba?
2: Fala, Nildinho. Forró Mela Cueca tinha lá na cidade também.
0: É bom, viu?
2: Lá em Frenocêncio, é em Minas Gerais, no Brasil, perto de Valadares.
0: É uma multi internacional, Forró Mela Cueca.
2: Forró Mela Cueca. Forrozão do Cabanas. Multi internacional. Forrozão da Carminha.
0: É, mostra
2: agora. Batia tudo. Forrozão da Loura. Oi. É uma da galera aí, que é brasileira aí, que mora em Frenocêncio lá. É. Vem pro Brasil e vem pros Estados Unidos. Conhece
0: Mela Cueca.
2: Isso aí. Lá no Forró da Loura, da Carminha,
0: eita,
2: do Tamirão, Bela Cueca,
0: aí.
2: Tem tudo lá.
0: Só lugar raiz.
2: Em Frenocêncio, Minas Gerais.
0: É, Ares.
2: Oh, é bruto.
0: É, Ares. Tu sabia que o Robertão e Dona Flávia só tá ouvindo a rádio, então. Dona Flávia, faz um favor pra mim, Dona Flávia. Olhe pro Roberto e pergunta pra ele o nome dos cabarés da cidade que ele morava. Olha o problema. Olha o problema que tu quer arrumar pro cara, rapaz. Se ele disser que não sabe, que ele não frequentava, ele tá mentindo. Porque eu desde pequenininho eu sei o nome dos cabarés lá da minha cidade. O mais famoso era o cabaré da... Esqueci. Mas se tu esqueceu... Ah, eu lembrei. Cabaré da Rotilha. Ah, era uma velha gorda, ela fumava uma carteira de cigarro calto por dia. Aí ela tinha a voz rouca. Era, mano. Ela recebia o cachê das quengas de cigarro também. Como é, rapaz? Eu vou pegar vocês na saída, principalmente o velho.
3: O que é que eu te fiz, William?
0: Deixa o velho quieto. O Robertão ia lá na... Não posso dizer isso, gente. É um pássaro. É o cabaré Rola Bamba.
4: Tu é fresco?
0: É que era mexicano, sabe? Esse cabaré mexicano. Tá. É, quem fundou o Forró Mela Cueca na terra do homem não para o tapete voador? Quem foi, John, que fundou o cabaré Mela Cueca aí na tua cidade aí? Foi tu, foi?
1: Dizem que o tapete que ele usa até hoje é do cabaré lá, quem trouxe.
0: Agora você frescou, viu? Você agora frescou demais. O Instituto
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0: E pesquisa e opinião pública que interessa única e exclusivamente a nós. Perguntou a 12.658 pessoas: por que que não existe índio com barba? Ao ser perguntado por que que não existe índio com barba, responderam a mesma coisa que você que tá ouvindo a Rádio Superável tá pensando agora. Nunca tinham parado pra pensar nisso antes. É verdade.
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1: Enildinha, minha irmã, deixa de falar mal da vida alheia, colega.
2: Eu não falo da vida de ninguém. Você para de estar fazendo fofoca com meu nome, tá?
3: Ela faz fofoca, é um...
2: Direto, todo dia. Direto e reto.
4: Você tá bebendo direto, vovô?
3: Nas curvas também, eu tô bebendo nas curvas.
2: Ah, Nildinha. Nildinha, e minha amiga que tava passando por uma crise no relacionamento e foi pedir um conselho pra mãe dela?
3: A mãe, mãe é um negócio assim que tem o sexto sentido, né? É o quê? Eu vou te dizer, tu sabia que o mocinho... Qual é o nome daquele menino lá que tem que vira uma raposa de sete caudas? Como é o nome?
2: Eu sei, lá não sei essas coisas não, rapaz.
3: Aquele outro lá do Dragon Ball?
4: É o Goku!
3: Ah, mas esse aí não é a raposa, não. É o seguinte, o menino lá do Dragon, o Goku. Goku é forte também. O Goku só perdeu pra mãe dele, só. A mamãe da gente tem um ki, tem um, né? Pergunta aí pra mãe do Goiaba. A dona Rosilda, ela tem um ki a mais. Ela consegue esfregar uma espiga de milho naquele ralo dela sem tirar uma gota de ferrugem. Aí é magia, magia. Tá assim, ó. Mãe é mãe, né, macho? Se você, ó, sabe que 90% dos homens que escutam da sua mãe a frase: rapaz, você não vai dar certo com essa mulher. Se o cabo escutasse a mãe dele, ele não levava a gaia. Não tinha filho no mundo com a mulher errada. Não tava endividado. Tu sabe, não sei se tu sabe disso. Mas porque só, homem, compra carro pra quê? Se arruma pra quê? Compra casa pra quê? Pra comer gente! A boca! Aí fala besteira! Ah, que se fosse mesmo por homem, ele não tava nem aí, a mamãe andava descalço. Tava nem aí. Homem, se arruma é pra pegar a mulher mesmo, pronto. Aí a mulher sabe disso, vai lá e pega tudo nosso. Ah, né, tudo trouxa.
2: Falar nisso, tu tá separado mesmo, né?
3: Eu tô.
2: Peraí. Você tá solteiro mesmo, de verdade?
3: Tô.
2: Qual foi a lição que você tirou desse relacionamento aí?
3: Eu sou um filho de uma égua, porque se eu tivesse escutado minha mãe, eu tava passando por isso.
2: Enildinha, e minha amiga que tava passando por uma crise num relacionamento? E ela foi pedir um conselho pra mãe dela, dizendo que o namorado dela tava muito frio, tava estranho. Inclusive, eles já estavam noivos, Nildinha. E aí ela achou ele meio frio, estranho, né? E ela foi lá e disse: mamãe, é o seguinte, olha, o Cláudio. O Cláudio, mamãe. Tá todo estranho, tá esquisito, mamãe. Aí a mãe dela deu um conselho pra ela. Ela disse assim: minha filha, então suma por um tempo da vida dele. Desaparece. Desprezo. Desprezizoso. Poxa. Não tem nada melhor do que um desprezo.
4: Aí o português indo embora.
2: Desprezo. Oi, desprezo. A mãe dela disse: ah, some da vida desse homem que já ele vem atrás de você balançando o rabinho mansinho, Andréia.
5: Ô, véi.
2: Hein?
5: Eu conheço os cabaré da minha cidade toda.
2: Oi, André, conheço os cabaré.
5: Não é o que você tá pensando, não. É que eu vendia roupa. Aí eu ia lá vender pra ela.
3: Ô, André, tá aí, ó. Você que quer, não quer ganhar dinheiro, vai vender roupa em cabaré. Porque, ó, a rapariga não gosta de repetir roupa. E outra coisa, você quer ficar rica, André? Hoje, você quer ficar rica, André? Compre malha de academia. Porque as mulheres não gostam de repetir roupa de academia. Ou seja, a cultura das raparigas se mantém.
2: Ei, fala por quê? Fala por que acabou o teu casamento, teu relacionamento?
3: O cara de academia e celular. Ah, se eu for contar a história aqui, vocês querem saber o comportamento de uma mulher que tá traindo o marido? Vou lhe dizer, então. Ela começa indo pra academia duas vezes por semana. O treino de academia, por mais demorado que seja, é 40 minutos, uma hora. Aí daqui a pouco ela começa a ir três vezes por semana. Daqui a pouco ela tá indo uma semana inteira, todo dia indo pra academia. Não quer repetir roupa. Aí o que que acontece? A mulher começa a emagrecer, começa a ganhar um corpo mais ou menos. Aí o marido tá crescendo busca e morre de trabalhar, comer e dormir pra manter a mulher na academia com um luxo de bom do melhor. Ela começa a pegar um corpo, aí os caboclos que estão treinando lá começam a elogiar. O personal já começa a dar uma atenção diferenciada, já começa a alisar, oferece uma carona. Aí a sua mulher vai fazer o quê? Olha pra você, dentro de casa, cansado, né? Trabalhando feito um burro de carga, vai deixar a geladeira cheia, não falta nada. E o cara tá lá, bombadinho, bonitinho, cheirosinho, alisando a mulher. Aí do nada, ela não começa mais a entortar a porta da gaiola, não quer mais fazer um flauteado, ela não quer mais nem beijar na tua boca. Por quê? Né? Olha pra você, os olhos não agrada, porque ela começou a comer algo diferente. A dieta dela mudou no prato e também na cama.
2: Vai, tô ouvindo, tô ouvindo.
4: É, doutora Nildinha, psicóloga.
2: Vai, desabafa, me conte tudo. Aí, o que que acontece? Vai, fala, continua.
3: Então, aí, a mulher não quer mais dar uma lapingochada, um passa de 2-3 meses sem nada dentro de casa. E se tu procurar uma rapariga na rua, ela te esculhamba, diz que você que não presta, porque a mulher que vai pra academia, que treina todo dia, ah, sou viciada. A mulher, ela tá tomando hormônio, não, é hormônio não, meu, tá tomando deca, não sei o que, testosterona, um negócio aí. Ela pede o apetite sexual pelo marido, pede pelo marido. É, tô te falando. A mulher viciada em academia, quanto mais viciada a mulher na academia, maior é a tua chance de honra. Eu falo mesmo, acho que não tenho, não sou baú.
2: Tu acha que foi isso?
3: Tudo indica.
2: Você tá mal por isso?
3: Não, de forma alguma. Olha, eu vou lhe dizer uma coisa, se você tem uma mulher que se comporta mal, quer usar roupa curta, não tente corrigir ela não. Não tente não. Não faça a sua mulher trocar de hábitos. Se ela quer se vestir como Kenga, deixa ela se vestir como Kenga. Aí você troca de mulher.
2: Nossa senhora. Já tem gente te chamando de bocudo aqui.
3: Na academia todo dia, né? Abre o olho, rapaz.
2: Aí ele está dizendo aqui, ó. A Andréia vendia roupa pras raparigas e as raparigas se identificavam porque era o estilo de roupa que ela usava.
3: Rapaz!
2: De Kenga pra Kenga, abraço!
3: Briga! Eu não deixava! André, te defende! Vai, eu não deixava não!
5: Ô, velho, seu casamento acabou por causa de um cachorro.
3: Um cachorro! Aí um cachorro, verdade, um cachorro. É. Mas sabe o que eu disse? Ei, aí a coisa disse assim, ó. A mãe dela disse assim. Ah, meu filho, é só tirar ela da academia. Eu disse, senhora, não é o problema, não é na academia. O problema é o caráter da pessoa, não é o ambiente. Por exemplo, nós homens, nós só conseguimos fazer 3 coisas na vida. Trabalhar, ir pra igreja e dormir.
2: Bom, deixa eu terminar minha coisa aqui. Bom, é... $300.
3: Que?
2: A consulta.
3: Consulta de que diabo?
2: Eu fiz meu papel de psicólogo, eu vi você.
4: Passa o remédio pra ele.
2: Quem passa remédio é psiquiatra. Psicóloga agora recomenda psiquiatra. Vou anotar aqui o nome de uma psiquiatra boa pra você. Aqui, ó. Toma, vai lá, procura essa psiquiatra aqui, vai, passa o remédio.
3: Mas isso aqui é tu.
2: É, aí isso aqui é no outro programa, aí eu faço papel de psiquiatra. Aí eu passo um remédio. Ah, Nildinha, aí a mãe dela disse pra ela, minha filha, some, desaparece, desprezo. Nada melhor do que desprezo, porque aí, ó, ele vai voltar balançando o rabinho. Ô, Nildinha, ela seguiu o conselho da mãe dela. Sumiu da vista do boy, não mandou mais mensagem no WhatsApp dele. E aí ele sumiu também. Ela foi atrás pra saber o que que tava acontecendo. Ele já tinha arrumado, não era outra.
3: Vai!
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1: Eu me rio, cara.
0: Tem até uma querendo uma consulta comigo agora aqui, olha. Ah, doutora Nildinha, psicóloga, psiquiatra. Kenga, não sei o que mais diabo é que tu é, viu? Você tá revoltado, gente, aqui.
2: O Júlio Ares tá falando isso.
0: Hein?
2: Porque eu trabalhava lá no cabaré que eu ia atender, eu vendia pra ele.
0: Ih.
2: Lá no cabaré, o nome dele era Pedrita.
0: Olha.
2: Ih, eu já vendi muita roupa pra macho dele.
0: Baba! Não é 20, não é 30, nem é 50, meu amor. Com Pedrita é 70. Olha aí o que que tu queria arrumar pra tu, viu? Olha aí, Aires. Repete, repete.
2: O nome dele era Pedrita.
0: Como era o nome dela?
2: O nome dele era Pedrita.
0: Não é 20, não é 30.
1: Nem é 50.
0: É 70 com a Pedrita. Gente, deixa eu dar um conselho pra vocês, homens. Não futuca a mulher. Você não tem noção, olha, a discrepância entre o cérebro de uma mulher e de um homem é simplesmente uma coisa 10 mil vezes maior que o Grand Canyon. Tô te falando. O cara futuca a mulher, pensa que ela vai ficar quietinha. Olha o resultado aí, ó.
2: Já vendi muita roupa pra macho dele.
0: Olha.
2: Vocês não têm noção.
0: Ei. Como era o nome?
2: O nome dele era Pedrita.
0: Ó! Oh! Ó! Oh!
3: É, Venancinho, você é dedo duro, hein? Dedou a galera da academia.
0: Eu não!
3: Agora a academia vai fechar.
0: Vai nada!
3: Ninguém vai poder ir pra academia mais.
0: Vai
3: hein?
0: Nada! Oi, vou lhe dizer.
3: Todos os maridos, hein?
0: Vou dizer um negócio.
3: Você não pode fazer isso, Venancinho?
0: Eu não posso? Me levei
3: nem
0: minha gaita.
3: Nem todas as mulheres que vão na academia traz, não, vô.
0: Não, nem todas.
3: Tem aqui que nem malha, mas traz.
0: É.
3: Tá ligado?
0: É.
3: Tadinho.
0: Vou lhe dizer. Olha.
3: Tadinho, Venancinho.
0: Hoje tem dois tipos de mulher que frequentam a academia. Quais são os tipos? A que não precisa e as que não adianta ir.
4: Bom dia, uma panelada, fala com nós.
0: Fala aí, tô magoado hoje, tô desabafando. Diga, meu amor. Oi.
4: Se prepara que hoje eu quero te usar, hein?
0: Olha!
4: Cadê o velho? Fala comigo, velho Menor.
0: Fala aí.
4: Boca murcha.
0: Vai, tulo.
4: Você é vergonha. Você fica esperto, hein, velho? Eu tô sabendo dos negócios aí, eu vou espalhar pra todo mundo.
0: Não, o que é que tá sabendo?
4: Você tá na minha mão,
0: hein? Não.
4: Velho do Baco Murcho.
0: Aí dentro.
4: Fala, capetinha,
1: aí,
4: meu filho. Tira a mão do chão, menino.
1: De
4: vamos que vai, menina Pepeta.
0: Gente, deixa eu ver aqui esse vídeo. Não vai abrir, não? É? Deixa eu ver aqui, dá um play. Eu tô olhando um vídeo da Elaine na academia. A Elaine tá indo pra academia vendo assim todo dia. O que você acha disso? Vai nascer alguma coisa aí que não é cabelo, viu, careca? É, Dogão.
5: Explica pra mim, o que aconteceu aí?
0: Quê?
5: Tomou outro chifre?
0: Rapaz, fardinho.
5: Ah, fala a verdade aí. Explica essa história aí.
0: Não, Dogão, vou lhe dizer um negócio.
5: Ah, você tá magoado porque você tomou um chifre aí, hein?
0: Não, vou lhe dizer um negócio aqui, Dogão. Olha, Dogão, olha. Quem tem suas mulheres que não se preocupa com o Venancinho, porque o Venancinho não quer saber de mulher mais tão cedo. Vai virar baitola!
1: Baitola! Baitola!
0: Respeita os mais velhos. Ainda
1: é.
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0: Recado de hoje. Gente, mas estão xingando o Venancinho aqui, você não tem noção, não. Ah, tu tá me xingando, né? Daqui um dia tu vai me dar razão. Tu vai dizer assim, é, bem que o véio falou. É. Ainda vou lhe dizer, viu? Oi, a mulher, ela nunca diz pro marido que tá treinando com personal homem. A minha personal é uma mulher. Aí você vai reclamar, ela diz assim, ó. Tá com ciúme de mim com mulher, é? Você é doente. Narcisismo total. Se a sua mulher mudou, ela era meiga, carinhosa, atenciosa, parceira, conversante. Hoje a conversa diminuiu, ela só tá comendo folha, frango. Ela não faz mais sexo com você, porque ela diz que tá cansada da academia. Já era, era, já era, era, já era. A Andréa vendia roupa, peraí, os caras me zoando aqui no trabalho. O Aires tá me dizendo aqui, ó. Gente, eu não vou ter condição de atender todo mundo, chegando áudio demais.
8: Pode parar de ficar julgando. Merda aí no ventilador, viu?
0: Seu não tô velho, jogando tipo, nada em ventilador,
8: deixa
0: não.
8: Deixa continuar aí na academia. Vai. Tem nada disso lá.
0: Não, tem não.
8: Você que fica aí, já botaram coisa na sua cabeça, você fica querendo.
0: Botaram mesmo na minha cabeça, botaram. Aí, ó.
8: Peixe crudo, deixa nós. Ó. Oh. Nós estamos na academia raiz, é 5 horas da manhã. Se for para 5 horas da manhã, nem vai.
0: A única coisa que eu faço na vida é academia e você quer me tirar isso. Aí, ó. Ei, Guga, fala aí, meu amigo Guga.
9: Bom dia, Nildinho.
0: Bom dia, Ben. Aqui tá, a treta tá grande hoje.
9: Bom dia. Bom dia, tio. Beleza? Como não, é que você está?
0: Eu mole aqui.
9: Tá tudo tranquilo?
0: De boa.
9: Deixa eu falar uma coisa para vocês.
0: E aí?
9: Prefiro mil vezes ser o Guguete do que ser a Pedrita. Pedrita pegou pesado, viu? André pegou pesado. Entregou o nosso amigo. Ei, Pedrita.
0: Aí agora já sabe, né? Entra no ar, Espelho de Imigrante. Evelyn Zezé. Guga Zezé. E o nome... E o nome dela como é?
2: O nome dele era Pedrita.
0: Pedrita, Espelho do Imigrante. O Aires acabou de botar a mensagem aqui. Abraços e bom dia, tchau. Um pegou, ah, foi uma hora, se não. Embora, recado, vai.
1: Recado de hoje é... Parar de rir, fui ai ai.
0: Acho, vou lhe dizer a coisa. É, eu vou dizer, meu filho, tu vai ver coisa. Tu ainda vai conhecer muita gente. Pra ver, né? Hoje eu conheci uma pessoa maravilhosa.
2: O nome dele era Pedrita.
0: Pedrita. Vou mandar esse áudio aqui pro Guga. Peraí, vou caminhar pro Guga. Por favor, Guga, use lá no Espelho do Imigrante hoje, porque a audiência do Espelho é maior que a nossa. Já foi! Vou mandar pra Evelyn também, porque se o Guga titubear, vai que ele tem um rabo preso aí com o Aire, não bota, né? Mandei, Evelyn, chegou aí, ó, o áudio da tal pessoa. Quem é a tal pessoa que nós estamos nos referindo aqui hoje?
2: O nome dele era Pedrita.
0: É, Pedrita. Acabou a amizade. Ó, o Aires nunca mais tua amizade não, vendo assim. Eu não, meu amigo. Isso aqui foi a Andréa que chegou. Não, porque o Aires não sei o quê. Porque quando eu não sei o quê, ele era.
2: O nome dele era Pedrita.
0: É, eu não sabia disso aí, não. Vai, menino, qual que é o recado?
1: Eu vou ver e te aviso.
0: Ah, isso aí acontece demais. É, vamos sair, vamos fazer não sei o quê. Aí a pessoa... Ah, eu vou ver, eu te aviso. Qual que é o recado, então? É pra quem fala ou pra quem ouve isso aí?
1: Ah, por dois. Quando você ouve a pessoa dizendo assim, ó... Quando a pessoa... Você diz assim, é, vamos sair, a pessoa...
2: O nome dele era Pedrita.
1: É, Pedrita. Quando a Pedrita disse assim... Eu vou ver e te aviso... Saiba que a pessoa nem vai ver e nem vai te avisar.
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10: Eles merecem uma dedada.
6: Panelada.
1: Quem é, pá, que merece uma dedada?
2: O nome dele era Pedrita.

0: Ei, como é o nome dos personagens lá, como eram? Era o Fred Flintstone, Vilma Flintstone, tinha Barney Rubble, Bambam Rubble. Meu Deus, como é o nome daquilo que eu tava esquecendo? Eu esqueço o nome do outro, é...
1: O nome dele era Pedrita.
0: É, Pedrita.

0: Rapaz, vocês param de querer estragar a minha amizade com Ares, rapaz! Vocês estão frescando o cara demais! Por que é que nós não voltamos a falar de Guguete? Não! Larga o Guguete de mão, já deu o que tinha que dar, Guguete! Largue ela em paz!
1: Meu nome é Pedrita, moro no kitnet, no Chevette do B7, abre as pernas. Me liga, tá?
0: Nossa!
2: É tudo de bom!

0: esse velho aí, vagabundo aí, falou que me ama.
1: Não, não tô conseguindo ouvir, não. O que foi aí que você tá falando, não?
0: Falou que me ama. Vamos
2: separar, se tu, seu...
1: Não, calma, hein? Tá ruim o áudio, né? Tá cortando, tá, não?
0: Amigão.
1: Hein?
0: Nem Judas, viu? Vagabundo, sem vergonha.
1: Vocês estragaram minha amizade com ele, rapaz. Gente, vem aí Eduardo de Oliveira com a Hora da Notícia na Rádio Insuperável. A gente volta amanhã, se Deus quiser, tá bom? Ô, meu Deus do céu, já viu, né? Andréa mexeu com a Andréa.
3: Tchau, Pedrita!
1: Caralho, mano!

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9: Vamos chegando, quarta-feira nublada de informação, a chuvinha caindo leve e nós aqui para trazermos 2 horas de notícias no seu rádio. Hoje tem 2 enquetes, hein? A primeira é sobre política, a outra é sobre um relacionamento com um homem endividado. Vem comigo, aqui é sempre melhor.
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9: Notícias locais. Risco no spa. Brasileiro confessa culpa por ter aplicado Botox sem licença e pode pegar até 3 anos de cadeia. Daqui a pouco os detalhes. Negócios. 3 comércios de Framingham são penalizados por venderem bebida alcoólica a menores de idade. Atirador, homem que abriu fogo na Memorial Drive, já deu palestra na Universidade Tufts. Entenda por quê. Herói, mulher diz que foi salva do atirador de Cambridge por um veterano da Marinha. Daqui a pouquinho estreia hoje o quadro Aerofrustração. Te impediram de embarcar? Pode dar indenização? Daqui a pouco um advogado te explica. Política nos Estados Unidos. Na terça-feira ontem, democratas usaram uma estratégia na eleição de Nebraska, que inclui a desistência da sua vencedora. Corte de apelações suspende o pagamento de US$ 83 milhões que Donald Trump deve na justiça a uma vítima mulher. Imigração. Faça hoje a sua pergunta para o nosso advogado, doutor Danilo Brack, daqui a pouquinho. Saúde. Hoje, no segundo horário, tem o médico da comunidade, doutor Eduardo Ribeiro. Aproveite para tirar dúvidas de saúde com ele. Hoje tem plantão da Copa. Torcedores europeus reclamam de uma ausência na lista larga da seleção brasileira com 55 nomes. E os preços dos ingressos para a final da Copa do Mundo começam a assustar os torcedores do mundo todo. E o plantão da Copa vai anunciar hoje uma contratação importante para o quadro. Música. Hoje, no segundo horário, tem De Família para Família. Uma brasileira começou a namorar e se apaixonou perdidamente por um cidadão português. Eles moram em Providence, Rhode Island. Ambos têm documentos nos Estados Unidos. O tema hoje não é sobre imigração. Acontece que eles ficaram noivos depois de um conhecer a família do outro. Só que em conversa séria, essa brasileira descobriu que o português não tem controle com as próprias finanças, é descontrolado com dinheiro. E aí ela descobre que ele está completamente endividado. Será que isso é um impedimento para o casamento? Hoje, no primeiro horário, atendendo a um pedido do querido ouvinte Eri de Clinton, milhões de brasileiros brigam todos os dias nas redes sociais para defender duas figuras nacionais do nosso país, Jair Bolsonaro e Luiz Inácio Lula da Silva. Hoje nós vamos perguntar para você, ouvinte, qual foi a melhoria, o que melhorou na sua vida no governo Bolsonaro? O que o Lula tem melhorado na sua vida no governo atual? Hoje o nosso debate, por ser acalorado, tem duas regras básicas que não serão permitidas a ser quebradas. E elas são: você só fala do seu candidato, do seu político que você prefere, e você não comenta sobre o outro comentarista. Hoje eu quero saber como você defende, por que você fala tanto bem do candidato que você apoia.

Boa tarde você que me ouve, boa tarde você que sempre participa do programa Hora da Notícia. Eu sou Eduardo Oliveira, vou com vocês até as 2 horas da tarde, com muita informação.

0: Olha, já tô aqui para conversar com você hoje. Hoje tem a estreia do quadro Aerofrustração. Daqui a pouquinho, Aerofrustração ao vivo. Conosco, nós vamos falar com o advogado Vitor Lemes. Daqui a pouquinho, Vitor Lemes ao vivo conosco. Já também tem muita informação local. Vamos falar, inclusive, sobre o atirador lá de Cambridge, que na verdade já deu palestra na Universidade Tufts, daqui a pouquinho aqui no programa Hora da Notícia. 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
0: 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Hoje também tem um anúncio de vaga de emprego no Oliveiras de Pibari. Olha só, garçom e garçonete estão sendo contratados no Oliveira de Pibari, que fica no número 135 da Washington Street. Eles pedem que fale inglês e português, porque tem clientela americana. Pagamento compatível com a profissão. E eles trabalham também com os tips, né? Que vão para o garçom. O telefone para quem estiver interessado em trabalhar de garçom ou garçonete em Pibari, 774-346-5208. 774-346-5208. Contratação de garçons e garçonetes no restaurante Oliveiras de Pibari. E aluga-se um apartamento. Uma brasileira está alugando um apartamento em Brighton. Aluga-se um apartamento, deixa eu corrigir. Aluga-se um quarto no apartamento. Agora sim, aluga-se um quarto no apartamento em Brighton. O apartamento tem dois quartos. Eles estão alugando um quarto amplo. E olha só, fica perto do Boston Medical Center. No outro quarto mora uma brasileira casada com um americano. São pessoas mais de idade e são muito honestos, muito aprazíveis e estão procurando uma pessoa para morar nesse quarto, no apartamento em Brighton. Tá certo? Quem quiser saber mais informação, valores e tudo, se está incluído as contas e tudo, entre em contato com a Madalena no telefone 305-396-0084. 305-396-0084, tá certo? Tem gente indo lá ver o quarto é amplo, tem até uma cama de casal, se você quiser manter essa cama, está lá. Quarto muito amplo é realmente uma boa

localização perto do Boston Medical Center. Então, aluguel de um quarto no apartamento em Brighton. Telefone 305-396-0084. 305-396-0084. Aluga-se um quarto no apartamento em Brighton.

0: daqui a pouquinho tem Guerra de Ideias. Hoje vamos falar, afinal, por que você defende tanto o Bolsonaro? Por que defende tanto o Lula? Daqui a pouquinho vamos falar sobre isso. Hoje eu vou organizar essa bagunça, hein? Vou organizar porque cada um vai falar somente do seu candidato. Alguém que quiser falar de outro candidato, eu vou cortar na hora. Então, quem defende o Lula vai falar do Lula, quem defende o Bolsonaro vai falar do Bolsonaro. Vamos ver o que você vai falar para defender o seu candidato. Eu quero ouvir coisas boas de cada um deles, na sua opinião, daqui a pouquinho. 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
0: Com muitas emoções, diz a Marilene, já tá aqui ligada no programa, chega mais, eu vou demais, hein? É um sonho realizado, tá dizendo a Marilene, obrigado. Bom, vamos com o plantão da Copa, porque ontem foi confirmado, a lista larga do senhor Carlo Ancelotti foi sim enviada para a FIFA. Essa lista tem, inclusive, o craque Neymar, tem também o Hendrick. E olha só, a torcida europeia não gostou de uma ausência. Eu lembro aos ouvintes que essa é uma lista de 55 nomes. E o torcedor europeu diz que um nome não está na lista é um pecado. E o nome é do atacante Savinho, do Manchester City. Ele não está nessa lista. Então, os torcedores europeus começaram a levar para a rede social a reclamação que Savinho deveria estar lá. Olha só, o jovem que não aparece na lista concorreria com o Ryan e também Luiz Henrique na briga pela ponta direita. Estevão também não está na lista, mas ele por causa de contusão. Olha alguns dos comentários do torcedor europeu em relação à ausência do Savinho. Uma mulher escreveu: estou realmente decepcionada com o Ancelotti. Mano, pra ser honesto, o Savinho é melhor que alguns dos jogadores da lista. E um outro cara da Espanha falou: não há 54 brasileiros melhores que o Savinho. Um outro torcedor português falou: você absolutamente não consegue nomear 55 jogadores melhores do que o Savinho. Portanto, Savinho não está na lista. E olha, somente quem está nessa lista de 55 vai fazer parte da lista de 26 nomes, que vai ser anunciada às 4 horas da tarde de Boston, num evento no Museu do Futuro, no Rio de Janeiro, na próxima segunda-feira, dia 18. Então está aí registrado a insatisfação dos torcedores europeus com a ausência do nome do atacante Savinho na lista larga do Ancelotti. Bom, os preços para a final da Copa do Mundo estão assustando todo mundo. E olha só, a FIFA anunciou que a final da Copa ser realizada no dia 19 de julho, no MetLife Stadium em East Rutherford, New Jersey. Os assentos do front da categoria número 1 são considerados os melhores disponíveis e tiveram seus valores triplicados, atingindo $32.970. Anteriormente, esses mesmos assentos estavam a $10.990. E aí você vê o mapa que foi lançado lá no Brasil, na imprensa brasileira, no Placar, no Lancinete, nos outros. O mapa em real, os preços. Meu Deus do céu. Aí você vê um assento R$70.000. Gente, gente, que Copa é essa, hein? A FIFA tem adotado um modelo de precificação dinâmica para o torneio, permitindo que os valores flutuem conforme a demanda e outros fatores de mercado. A entidade defende que a estratégia está alinhada com as tendências da indústria do esporte e entretenimento na América do Norte. Segundo o presidente da FIFA, Gianni Infantino, os valores refletem as taxas praticadas no setor, argumentando que preços iniciais mais baixos poderiam incentivar uma revenda ainda mais cara no mercado secundário. A medida provocou reações imediatas de alguns representantes de New Jersey políticos. Os democratas Nelly Paul e Frank Pallone Jr. enviaram uma carta a Gianni Infantino questionando a transparência nesse processo de venda. Os parlamentares citaram preocupações com algumas regras variáveis e práticas potencialmente enganosas, como se tivesse estimulando o cambismo. O documento solicita esclarecimentos sobre a precificação dinâmica, o volume de ingressos disponíveis, a fase de vendas de última hora e a justificativa para as taxas aplicadas pela organização. Além dos preços oficiais, o mercado secundário apresenta valores elevados, listagens de terceiros que variam de 8 mil até 11 milhões e meio de dólares um ingresso. Embora tais valores sejam especulativos e não representem preços oficiais ou transações da FIFA, a entidade esclareceu que não controla os preços no mercado secundário, mas ela mesma aplica uma taxa de 15% sobre as transações realizadas em sua plataforma oficial de revenda. Esse é o nosso quadro Plantão da Copa. Faltam 29 dias para a bola rolar. Olha, em entrevista a Reuters, o técnico Ancelotti falou sobre se vai levar o Neymar ou não. Ele disse o seguinte, abre aspas, obviamente para mim é uma decisão não tão simples. Tenho que avaliar bem os prós e contras, mas a mim isso não coloca pressão, porque como eu disse, há um ano avaliamos não só o Neymar, mas todos os jogadores. Olha só, na época que o Brasil jogou com a França aqui, né, que a gente foi lá ver aquele jogo, França 2, Brasil 1, a revista Placar entrevistou o Ancelotti e ele falou o seguinte: Neymar é um jogador importante para esse país pelo talento que demonstrou sempre e que teve um problema, que está se recuperando, que está trabalhando forte para se recuperar, que está jogando, que nos últimos tempos melhorou muito, está jogando com continuidade. Os 26 jogadores, como eu falei, serão anunciados na próxima segunda-feira, 4 horas da tarde, no horário de Boston. Agora, para encerrar o quadro de hoje, um anúncio oficial: o quadro Plantão da Copa pode confirmar uma contratação de peso e que tem história nesse programa A Hora da Notícia. Ontem foi convidado e aceitou o convite Rogério Maria Braga para participar conosco durante a Copa. Ele vai ter o patrocínio da Made in Brazil Express. E esse patrocínio a gente agradece bastante. Rogério Maria Braga, ao vivo conosco durante a Copa. A gente vai trazer mais detalhes sobre essa grande contratação. É reviver os tempos iniciais do A Hora da Notícia. Seja bem-vindo ao Plantão da Copa, Rogério Maria Braga.

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1: Mais uma oferta de trabalho chegou. Marcilei Franco está aqui com a gente. Estamos precisando de um ajudante para trabalhar na área de vinil siding, que tenha carro para chegar ao local. Trabalhamos na área de Medway, Franklin e região. Enviar um text message para o WhatsApp 857-888-9893. 857-888-9893. Favor falar com o Marcilei, que ele entrará em contato. Desde já agradecemos. Então, uma vaga para trabalhar, o americano chama de vinyl, né? É o vinil siding de casa. Tem que ter carro para chegar ao local do trabalho. Eles trabalham em Medway, Franklin e região. Telefone mais uma vez para dar uma olhada nessa vaga. 857-888-9893.
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1: Chega mais! Agora sou eu, você e a polêmica. Daqui a pouco tem a estreia do quadro Aerofrustração. Já tem a Aerofrustração para falarmos das questões de viagens. Quando a viagem vira um pesadelo, partiu indenização. Daqui a pouquinho vamos falar sobre isso. Bom, hoje eu quero aproveitar e agradecer a sugestão do nosso amigo Eric Clinton, que está sempre ligado no programa. Olha só, hoje eu quero conversar com você sobre o seguinte. Milhões de brasileiros no Brasil, nos Estados Unidos e ao redor do mundo, eles discutem todos os dias nas redes sociais, discutem todos os dias para defender duas figuras nacionais: o ex-presidente Jair Messias Bolsonaro e o atual presidente Luiz Inácio Lula da Silva. Discutem com unhas e dentes e muitas vezes falam mal um do outro, sem se conhecer, sem nunca ter se visto. O Eric Clinton falou para mim: Eduardo, pergunta lá o pessoal que defende muito Lula, defende muito Bolsonaro, por que que eles fazem isso? O que que Bolsonaro melhorou na vida deles? O que que o Lula melhorou na vida deles? Eu aceitei o desafio do nosso amigo Eric Clinton, e eu estou estabelecendo duas regras para esse debate. A primeira é o seguinte: a pergunta que você vai responder é o que Bolsonaro melhorou na sua vida quando ele era presidente, e o que Lula melhora na sua vida hoje, na presidência dele. Então essa é a pergunta que você tem que responder. Duas regras não se pode quebrar. Se alguém manda um áudio e quebra a regra, eu vou parar de tocar o áudio. Se alguém manda uma mensagem escrita e falar quebrando essas duas regras que eu vou te falar agora, eu vou pular a parte que quebra a regra. E aí vai ficar um comentário pela metade. Então hoje o que a gente quer saber é o que você gosta tanto no trabalho do Lula e no trabalho do Bolsonaro. Pra gente entender o lado positivo. O que você não gosta do outro lado eu já sei. Alô, Cleiton de Malden, não adianta ficar falando de esquerdista, disso, daquilo. Não, isso não vai colar hoje. O que Bolsonaro melhorou na sua vida, Cleiton? Alô, Alberto de Walfen, não adianta falar de mulambada ou bolsonarista. Não. Você tem que falar o que Lula melhora na sua vida hoje. O lado positivo. Tá certo, Alberto? Tamo combinado. O Alberto já mandou o áudio dele aqui. Se tiver alguma coisa do Bolsonaro, eu vou parar de tocar. Tá certo? Vamos organizar essa bagunça. A pergunta é: o que Bolsonaro melhorou na sua vida quando ele era presidente? E o que Lula melhora na sua vida hoje? As duas regras são: não vale falar do outro candidato. Se você defende o Lula, fala só do Lula e vice-versa. E não vale falar dos outros comentaristas. Aí a gente foca no que é positivo. Tá certo? Vamos começar logo. Deixa o pau quebrar. Alberto de Walfen tá aqui. Boa tarde, Alberto. Tudo bem?
2: Boa tarde, Eduardo. Boa tarde, eu sou o Gustavo Eduardo. Para responder a questão aí, por que eu defendo o presidente Lula, é porque, como diz aqui nos Estados Unidos, na Constituição norte-americana, from the people, for the people e by the people, e até mesmo li o Príncipe de Maquiavel, que é francês, desculpa, que é italiano, onde fala que é preciso ser do povo para ser príncipe, é preciso ser príncipe da natureza para conhecer a natureza dos povos. O presidente Lula, no governo do presidente Lula, por exemplo, no começo do governo Lula aí, cara, o índice de desemprego estava 13%, fila quilométrica em São Paulo para entregar um currículozinho. Vê o índice de desemprego hoje. Não tem cabimento. A Polícia Federal tem direito para investigar, entende? Não tem essa história de eu vou defender minha família. Não existe isso. Investigue, quem quiser, julgue. E o papel do presidente é tomar conta do Estado, é governar o país, entende? Ah, você vê aí o índice de desemprego, o dólar caindo. E é isso aí, é Lula 2026 e eu defendo Lula até embaixo d'água. Quem quiser vir contra, pode vir, que eu enfrento.
1: Tá certo. Olha, pode falar que o Gardenal faltou. Eu até suspeito que sim, né? Porque ele auxiliava, assim, um som alto e um som baixo. Tudo bem, mas ele seguiu as regras. É ou não é? Vamos todo mundo seguir a regra. Obrigado, Alberto, por ter participado e por ter respeitado as regras. O Marcos, eleitor do Trump, tá aqui. Boa tarde, Marcos. Tudo bem?
3: Eduardo, ontem eu vi a festa do ministro lá que vai ser presidente do TRE. Aquilo é um tapa na cara para os eleitores da direita ou da esquerda. Tava lá tudo misturado. Aquele procurador da justiça, que é inimigo do Bolsonaro, o Flávio lá. Todo mundo lá bebendo uísque caro, comendo filé mignon. Eles tudo participando. E nós aqui do lado de fora fica como uns otários. Viu? Isso aí é uma reflexão aí pra galera. Ó. Político tá nem aí pra ninguém. Só tá aí pra eles. Viu? Igual eu. Que vou ser político no futuro.
1: Tá certo, valeu, Marcos. Ele mandou antes da enquete, né? Mandou 12:13. Então é um comentário sobre o que aconteceu ontem do Nunes Marques sendo presidente empossado do TSE. Flávio Pantera, boa tarde, Flávio. Tudo bem?
4: Eu não sei por que você tá fazendo essa coisa aí na rádio, Eduardo. O melhor sou eu, você sabe disso.
5: Você é o analfabeto, tá ok?
1: Ai, ai, ai, é cada uma, né? Chave de Egton tá dizendo, traduz esse inglês aí do Alberto, não entendi nada. Manda pra cá, a pergunta é simples. O que melhorou na sua vida no governo do Bolsonaro? O que melhora na sua vida o governo do Lula hoje? Manda pra cá, Patrícia Vieira tá dizendo... Estou preparado aqui para ouvir, porque para mim nenhum dos dois fez diferença nenhuma. Nenhum dos dois fez diferença nenhuma. Vamos concentrar no que é bom? O que que o Lula fez até agora de bom e o que que o Bolsonaro fez? Manda para cá. Manda para cá no Torpedão no 603-233-5200. Qual é a sua opinião sobre isso? Você acha que teve alguma melhoria na sua vida, no governo Bolsonaro, no governo Lula? Que melhoria é essa? Então fala pra gente. As duas regras são, não se pode falar do outro candidato e também não se pode falar do outro comentarista. Qual foi a melhoria na sua vida que trouxe o governo Bolsonaro e que traz o governo Lula?
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1: A partir de hoje, a gente vai mergulhar nesse mundo das viagens e da frustração. 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E a gente vai falar agora com o seu fundador e proprietário, o advogado Vitor Lemes. E hoje as frustrações vão ser explicadas e como você também pode ter indenização. A partir de hoje tem Aero Frustração. Daqui a pouquinho tem mais gente para participar na nossa enquete. Deixa eu pegar o boa tarde dele diretamente de Anápolis, em Goiás. Nosso amigo Vitor Lemes, advogado. Boa tarde, Vitor.
7: Boa tarde, Eduardo. É um prazer estar aqui novamente. Boa tarde a todos os ouvintes.
1: Prazer é todo meu, Vitor. Chega mais. Hoje nós estamos conversando com a comunidade sobre frustrações em viagem. Eu queria te perguntar, existe alguma indenização que vocês conseguiram e qual foi o caso em que a indenização girou em torno de 20 mil reais?
7: Olha, sim, a gente teve um caso recente, inclusive, de um brasileiro que mora em Nova York, e os filhos dele estavam visitando a família no Brasil, são menores. No retorno para os Estados Unidos, o voo, a Latam, que estava fazendo ali um serviço de acompanhamento, né, desses menores ali na conexão, ela não buscou esses menores no avião. Eles acabaram perdendo essa conexão e a Latam simplesmente não comunicou, né, os pais. E aí o pai ficou desesperado, sem notícias, enfim, foi uma dor de cabeça enorme. E aí, por fim, a filha conseguiu uma conexão Wi-Fi lá no hotel, lá em Guarulhos. E aí ela disse, pai, o voo foi cancelado, eles demoraram a buscar a gente, perdemos a conexão, mas a gente tá num hotel, a gente vai embarcar de novo amanhã. E aí ele entrou em contato com a Latam, por incrível que pareça, a Latam falou, olha, a gente não fez contato porque pra nós tava tudo resolvido, imagina. Né? Como assim não fizeram contato? Ele contratou um serviço, o mínimo que ele esperava era que fosse informado da situação com os filhos, né? E aí a gente entrou com o processo, enfim, né? Por conta não só do atraso, que eles chegaram com um dia de atraso em Nova York, e por conta dessa falha aí também no serviço, e aí a gente conseguiu R$20 mil de indenização.
1: Com certeza. 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Ô Vitor, qual é o tempo em que algo aconteceu, como por exemplo um overbooking que cancelaram a viagem? Quanto tempo depois desse cancelamento, depois do fato acontecido, a pessoa pode entrar com o pedido de indenização?
7: Olha, até 5 anos a gente consegue buscar na justiça uma indenização. E é tão interessante, Eduardo, porque na prática, às vezes o cliente chega para nós assim, descrente, achando que não vai dar em nada, né? Beleza, a gente entra com o processo, porque o custo dele já é zero, né? A gente só cobra em caso de sucesso. Então ele meio que fala assim, vamos ver no que vai dar, né? E aí aconteceu, inclusive, essa semana um caso desse. A cliente foi um voo com a American Airlines, um voo cancelado, enfim, fechamos um acordo ali de R$12 mil para a família, é um casal no caso, e aí ficou super satisfeita, aí ela virou e fez essa mesma pergunta, ela falou, doutor, quanto tempo eu ainda posso pedir para trás, assim, né, do que aconteceu? Sim. Aí eu falei que eram 5 anos, ela, nossa, peraí que eu vou falar com meu marido, porque a gente já passou, tem uns 3 casos aqui para te passar. Aí ela já ficou super interessada, claro, né? Então, até 5 anos, e aí eu sempre digo, às vezes o cliente fala assim, mas eu não tenho mais os documentos, eu não sei se eu tenho tudo, fala com a gente analisa o caso, a gente vê o que dá para puxar, muita coisa a gente consegue pegar, tá, com a companhia, enfim, a gente tem alguns métodos aqui para conseguir puxar essa documentação, e não é nada muito complexo também, né, em termos de documentos, olha, então a gente consegue sim.
1: Quem tiver pergunta, pode aproveitar aqui a presença do advogado Vitor Lemes, especialista em direito do consumidor. E caso de bagagem extraviada? Vamos dizer que um brasileiro está aqui nos Estados Unidos, viajou e a bagagem foi extraviada e nunca voltou. Isso também gera um pedido de indenização?
7: Com certeza. E esses extravios, a gente fala extravio permanente, né? Sim. A bagagem simplesmente some e a companhia, muitas vezes a própria companhia fala, olha, não temos mais perspectiva, né, de localizar. E essas indenizações são inclusive maiores, exatamente por conta disso, né, desse contexto, de você não ter mais a sua mala devolvida, os seus pertences. A gente teve um caso muito, muito emblemático aqui, sim, que foi ele inclusive é dos Estados Unidos também, um brasileiro, ele vinha para um casamento, ele seria padrinho de casamento, olha só a situação. E ele ia usar o terno do casamento dele.
1: Sim.
7: E aí ele colocou na bagagem, né, o terno, enfim, despachou. Quando ele chegou pro casamento, ele veio um dia antes, simplesmente sumiram com a bagagem. Uau. E era o terno dele de casamento, que ele ia usar para ser padrinho no casamento. E aí ele teve que alugar, enfim, de última hora, mas essa bagagem nunca foi localizada, então ele perdeu um bem, assim, extremamente, sim, importante, né, motivo ali para ele. E a gente conseguiu, nesse caso, se não me engano, ganhamos 15 mil reais ali de indenização. E o cliente mesmo falou, olha, esse valor não paga a frustração, mas pelo menos a gente se sente que foi feita a justiça.
1: Claro, né? Com certeza.
7: De alguma forma, a companhia foi indenizada ali, condenada a pagar alguma coisa. Então, foi uma situação bem, assim, ruim, né? Claro, mas que a gente, graças a Deus, tivemos sucesso.
1: Com certeza. 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Tem uma ouvinte, a Lucimar, perguntando, boa tarde, será que eles têm convênio com a Spirit? Eu queria aproveitar essa pergunta, o brasileiro que tá aqui, morando aqui, e tem alguma frustração numa empresa aérea americana, qual é a regra que faz ele ou ela que tá aqui qualificar para indenização?
7: É, o que a gente sempre verifica é se essa companhia aérea possui CNPJ no Brasil. No caso da Spirit, infelizmente, não tem o que ser feito aqui no Brasil. Eu sei que, inclusive, recentemente, né, a Spirit parece que declarou falência.
1: Sim, faliu.
7: E a gente teve brasileiros nos procurando diante dessa situação, mas infelizmente, ao menos aqui no Brasil, não é possível, porque ela não tem CNPJ aqui. Mas existem outras que sim, né? No caso da Delta, American Airlines, United, da Copa, enfim, são companhias que operam, né, Estados Unidos, e tem CNPJ aqui, então a gente consegue buscar.
1: Tem mais pergunta aqui, tem mais pergunta chegando. Olha o número do Brasil, o Eduardo pergunta aí, perdi um voo da TAP em dezembro, tinha feito check-in online, mas cheguei 1h20 antes do embarque, mas já não tinha ninguém no balcão. Perdi o voo e tive que comprar outra passagem pro dia seguinte. Eles pegam esse tipo de caso?
7: Olha, com certeza, é importante a gente analisar certinho essa questão do horário da chegada, mas se não tinha ninguém no balcão, a gente fala que houve uma preterição de embarque, né? Ele estava pronto, chegou no horário, tinha o check-in feito e por algum motivo, ali a vontade dele, nesse caso era questão de não ter ninguém no balcão, ele não conseguiu embarcar. Né? Nesses casos, inclusive, além do dano moral, a gente consegue, se imagino que pela TAP, deveria ser um voo internacional. Sim. Aí tem, além do dano moral, mais uma indenização de quase 4 mil reais. Uau. Que soma ao dano moral. Sim.
1: Isso foi em Boston, muda alguma coisa ou não? A TAP tem, né?
7: Não.
1: CNPJ no
7: Sim.
1: Brasil.
7: Sim, temos vários processos, inclusive tem muito, a gente consegue fazer muito acordo com a TAP também. A gente, por atuar muito específico nessa área, a gente tem contato com os escritórios das companhias aéreas, né, os do jurídico. Então a gente muitas vezes consegue até um bom acordo ali também, que a gente já faz esse contato com o jurídico deles.
1: Agora vamos aproveitar esse exemplo aqui do ouvinte, estou até perguntando ao ouvinte que está com um número fora dos Estados Unidos, se ele entra em contato com a VPL, ele começa o processo dele, quanto que ele tem que pagar para vocês?
7: O custo do cliente é zero, tá, Eduardo?
1: Ué,
7: a gente realmente não cobra. A gente não vai cobrar nada do cliente, apenas se ganhar sobre o valor ali de indenização, tem o percentual do escritório. Ah, e se perder, deu tudo errado, a gente, assim, é muito raro quando acontece, realmente a taxa de sucesso é alta, né? Até porque eu tô assumindo um risco de ganhar só se ganhar no êxito ali com o cliente. Então, mas se acontecer de perder o processo, o cliente fica no 0-0, não vai ter que pagar nada, não vai desembolsar nada, nem para nós, nem para a justiça, enfim. Então é o que eu digo, vale muito a pena. Sim. Porque assim, o trabalho que o cliente vai ter é mandar os documentos. Né? Mandou os documentos, o restante é com a gente. Lá na frente, deu certo? Show, ele vai receber um valor. Não deu certo? Fica por isso mesmo.
1: Tá certo, olha, como ele falou, a companhia aérea falhou com você, tudo que você tem que fazer é mandar os documentos para a empresa, para o escritório de advocacia VPL Advogados, o resto eles fazem. E aqui nos Estados Unidos tem uma expressão que fala on spec, que é você não paga nada, só paga se a indenização sair. Se não saiu, você também não tem dívida nenhuma. 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Eu fiquei muito empolgado, muito animado quando a VPL veio para anunciar com a gente, porque eu acho que isso é um serviço super necessário. Então você falou, por exemplo, tem o tempo para voo cancelado é 5 anos, e para bagagem é 5 anos também?
7: 5 anos também pro dano moral. Certo. Agora, se teve algum prejuízo material, de às vezes precisou comprar algum item, alguma coisa assim, são 2 anos. Mas é o que eu digo, mesmo que passou de 2 anos, a gente ainda busca o dano moral, né? Então, no geral, a gente também fala que são 5 anos.
1: Última pergunta aqui, ó. Eduardo, em 2023, eu cheguei em Guarulhos para... para um voo para Boston, cheguei no balcão com uma hora de antecedência e eles não quiseram me embarcar. Será que eu tenho um caso? Eu só embarquei no outro dia.
7: Olha, com certeza, ao que tudo indica, pelo que ele está dizendo, me parece um overbooking. Né? Às vezes a companhia não fala, ela não quer que você saiba, ela fala que o voo foi cancelado, que houve uma alteração, enfim, ou às vezes ela nem dá explicação demais. A gente faz a consulta e vê que o voo aconteceu normalmente, né? Mas sem o passageiro. Então, entra na questão do overbooking. Fala para ele chamar a gente lá que a gente analisa o caso dele.
1: Com certeza. Olha, tem um outro caso aqui, pergunta ele: meu pai perdeu o voo. Mais o voo no outro dia, mas teve que pagar a multa de outra passagem, R$13.000 em 3 passagens. Tem um caso? E aí?
7: Precisaria entender o motivo dele ter perdido esse voo, né? Se ele realmente não conseguiu chegar a tempo, se foi culpa do passageiro, ou se foi alguma outra circunstância ali à vontade dele. Normalmente, acontece algo. Dele perder o voo, enfim, por alguma culpa por culpa da companhia, alguma outra circunstância. Já aconteceu, vou te dar um exemplo. Você chega a tempo, mas você demora no raio-x. Às vezes o raio-x tá aquela fila quilométrica, né? Ou na imigração, enfim, e você fica ali 1, 2, 3 horas e perde o voo por causa disso. Dá pra gente buscar, né? A companhia é responsável nesse caso. Então a gente precisa analisar melhor só o motivo aí dessa perda do voo. Pode chamar a gente lá também que a gente analisa, inclusive, Eduardo.
1: Sim.
7: Assim, só a título de informação mesmo, porque às vezes o cliente fica com receio achando que a gente vai cobrar consulta. A gente não cobra consulta, a gente faz um atendimento ali inicial e analisa mesmo gratuitamente, né? A gente não vai cobrar nada por isso. A gente vai analisar, tirar as dúvidas. Se for um caso de processo, a gente passa a proposta. Se não, a gente só fala que realmente não tem o que ser feito.
1: Com certeza. 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Meu amigo Vitor, desejo você um bom resto de semana de trabalho, você volta semana que vem.
7: Obrigado, bom trabalho a todos aí, bom dia.
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1: Já já tem doutor Danilo Brack ao vivo conosco. Aproveite para fazer pergunta diretamente para ele. Olha, hoje na primeira enquete tô perguntando, afinal, o que que Bolsonaro melhorou na sua vida? O que que Lula tá melhorando na sua vida hoje? Meu amigo Mitz está falando, melhor seria perguntar o que que Bolsonaro fez de bom para o Brasil, o que que Lula fez de bom para o Brasil. Nossa regra é o seguinte: você só fala do candidato que você defende e não pode falar do outro comentarista. Vamos focalizar no positivo. Marcelo Almeida tá dizendo: Eduardo, na minha opinião, nenhum dos dois fez nada que afetasse diretamente a minha vida, pois moro aqui nos Estados Unidos e as decisões de ambos lá não fazem diferença no meu dia a dia aqui. Tenho que acordar cedo, sair para trabalhar e correr atrás do meu, seja lá quem estiver no poder lá no Brasil. Esse é um dos pontos que eu quero passar. É que às vezes a gente fica discutindo e o que o cara tá fazendo lá não me afeta ou não melhora e a gente tá discutindo. O nosso amigo Maurício Ramos também tá aqui. Quem quebrar a regra, o áudio vai ser cortado, hein, Maurício? Boa tarde para você. Tudo bem?
2: Eduardo, o que o Lula fez de bom e que serviu para mim, apesar de eu já estar aqui há mais de 20 anos, é ter colocado o Brasil num nível de respeito mundial, entendeu? Respeito à nossa soberania, à nossa posição na lista, né, dos países mais fortes na economia, um dos maiores importadores, exportadores de certas coisas do mundo, e por aí vai. E aí eu me sinto mais orgulhoso de ser brasileiro e não tenho medo de conversar, por exemplo, sobre economia com meu sogro americano, porque o Brasil está lá, ó, sempre, né, deixando às vezes até o Canadá para trás em termos de economia. Então, já não é mais, né, aquele país de 40 anos atrás. O Lula e o PT, estando lá esses 16 anos, eu acho que melhorou, ajudou a colocar o Brasil numa posição muito melhor e na posição que está hoje.
1: Essa é a opinião do Maurício Ramos. Obrigado, Maurício, pela sua opinião e por ter respeitado as regras. Cláudio Gregório: Bolsonaro não melhorou nada na minha vida, nenhum outro presidente. E se não sou eu que levanto todos os dias para trabalhar e correr atrás do prejuízo, brigar por político é burrice. Só e mas eu aprendi isso, tá dizendo o Cláudio Gregório. Isso é um dos pontos importante que a gente está falando, né? Maria Noêmia está dizendo: Eduardo, eu hoje gosto do governo Lula com as atribuições do governo federal, tem respeito dos outros presidentes, respeito do senhor Donald Trump, o dólar está em declínio no Brasil, isso não foi bom para mim aqui, mas isso ajuda os brasileiros e todas as tratativas e desempenho e conquistas em comércio exterior, e não misturo com as competências que são do governo dos estados e municípios, são coisas diferentes. Sempre seria a favor do programa de governo e não do político. Então, quando coloco o meu voto, que só me permite aqui, é para presidente, que é para presidente, eu irei pelo programa apresentado. Sempre serei contra o extremismo e se me perguntar sobre os prós e contras de todos os governos desde o fim da ditadura, eu digo com conhecimento de causa, pois aprendi a votar. Ah, valeu, Maria Noêmia, manda pra cá. Cleiton de Malde: boa tarde, Eduardo. Então vamos calcular o tempo de poder de cada partido, quanto tempo a esquerda ficou no poder e quanto tempo a direita ficou. No meu entender, nos meus cálculos, a direita ficou bem menos, mesmo assim, bem mais do que esse governo. Tá certo. Esse é o ponto de vista. Quebrou a regra uma vez, a direita ficou mais no poder, porque todos os governos da ditadura eram de direita. Tá certo, Cleito? Obrigado pela participação. Daqui a pouco tem mais participações dos ouvintes. Manda pra cá no Torpedão, no 603-233-5200. E aí, o que que Lula fez ou faz que ajuda na sua vida? O que o Bolsonaro fez que ajudou na sua vida durante o governo dele? Manda pra cá no Torpedão, no 603-233-5200. Daqui a pouco tem mais participações dos ouvintes.

0: mudamos de assunto e vamos ao vivo falar com ele, o nosso advogado de imigração, doutor Danilo Brack. Boa tarde, Danilo.
1: Boa tarde, Eduardo. Boa tarde, a comunidade. Tudo bem?
0: Tudo bem, Danilo. Você está atendendo hoje em Framingham? Ou não?
1: Eu hoje estou em Framingham. Hoje eu estou aqui em Framingham, aham.
0: Tá certo. Bom, tem pergunta chegando. Quem tiver pergunta pode mandar para cá, manda para cá. Danilo, tem uma pergunta aqui de alguém falando se mudou alguma regra do visto de estudante, porque estão querendo renovar e não conseguem renovar.
1: Não, nesse momento não tem regra para visto de estudante que tenha sido mudado, a não ser aquele princípio que alguns anos atrás eles começaram a emitir a permanência para ser duration of stay, né? Então a duração do curso. Mas agora eles colocaram um limite de 4 anos. Então, teria que olhar o seu caso especificamente para descobrir por que não está sendo renovado.
0: Vamos para a pergunta: pais com green card podem legalizar filhos até que idade? Até 18 ou até 21?
1: Na realidade, não. Pais com green card podem legalizar filhos de qualquer idade, desde que os filhos não sejam casados, Eduardo. Até um filho de 50 anos de idade, o pai com um green card pode legalizar o filho com 50 anos de idade, mas o filho não pode ser casado. Se for casado, aí só um pai ou mãe que seja cidadão.
0: E nesse caso, existe fila longa, Danilo?
1: Existem filas, né? Existe um processo, o processo para o filho maior de 21 anos que não seja casado, ele leva mais ou menos 6 anos.
0: E se o pai ou a mãe tiver cidadania, diminui ou fica a mesma coisa?
1: Fica quase que a mesma coisa, diferença de poucos meses. Agora, se o filho for casado, filho ou filha, for casado, aí o pai ou mãe tem que ser cidadão e leva aí uma espera mínima de 10 anos.
0: Tá certo. Vamos lá pro advogado, não fala meu nome. Meu filho veio com montagem de visto. No DACA, fomos orientados para usar a fronteira como entrada sem ter passado pela imigração. Nesse caso, ele não tem registro de entrada no país. Agora, a esposa quer legalizar ele, mas o advogado que eles consultaram disse que, sem registro de entrada dele no país, não tem como legalizar ele. Isso é verdade ou existe outra saída?
1: Sim, isso absolutamente. Não é que não haja como legalizá-lo. Há como legalizá-lo. Só que é um processo um pouco mais demorado, que vai incluir um pedido de perdão, né, por ele ter entrado ilegalmente, e essa situação de talvez ele tenha entrado com visto montado, isso aí tem que ser muito bem investigado, porque se houver recorde disso, aí ele vai precisar um outro tipo de perdão por causa da fraude. Precisa de um advogado com experiência para tratar com esse caso aí, viu, Eduardo? Senão o negócio fica enrolado e acaba nunca legalizando, acaba se enrolando todo.
0: Verdade. Quando o caso é complexo, não dá para pensar em economizar. Tem que pensar em fazer a melhor defesa possível. Estou fazendo o meu adjust of status. Filho de 21 anos, cidadão para os pais. Já fui casado no Brasil, divorciei. Tem que fazer divórcio aqui também? E o SIS pede para divorciar aqui também ou não?
1: Depende da circunstância, né, Eduardo? Teria que olhar a circunstância dessas pessoas para determinar se você precisa fazer um divórcio aqui nos Estados Unidos ou não. Em algumas situações, o divórcio é aceito automaticamente nos Estados Unidos, em outras situações, não é aceito. Então, precisaria fazer uma verificação sobre essa circunstância.
0: Boa tarde, pergunta para o advogado. Fiz a minha entrevista do AOS ontem. Com quanto tempo, mais ou menos, está saindo a decisão?
1: Depende. Em alguns casos, sai a decisão no mesmo dia. Em alguns casos, pode levar algumas semanas. Em outros casos, quando tem alguma coisa que não está fazendo sentido, falta de evidências, ou que vai para uma investigação, pode levar anos, Eduardo.
0: O que, que é o AOS?
1: AOS é Adjustment of Status, né? Então, é o ajustamento de status. No caso, é o green card direto, que é feito aqui dentro do país.
0: Pergunta ao advogado, a pessoa tem o DACA, entrou com o passaporte italiano junto com os pais, quando ainda tinha 1 ano de idade. Depois que pegou o DACA, nunca deixou vencer, a pessoa trabalha mais de 7 anos no mesmo âmbito de trabalho. Será que ela consegue se legalizar através do trabalho? O irmão é cidadão americano, amanhã acabou de pegar o green card. Quanto tempo levaria para a pessoa, caso se qualifique para o green card?
1: Bom, Eduardo, nesse caso aí, aparentemente ele tem mais de uma avenida possível. E a gente teria que fazer uma análise completa da circunstância dele, primeiro para ver qual que é a avenida melhor para ele legalizar. Mas aparentemente ele tem mais de uma avenida possível para ele, eu aconselho que ele marque um apontamento com a gente.
0: Anônimo, doutor, por que para um processo de AI-130 é necessário tantas cartas de enforcement? Não sei se era enforcement a palavra. É o quê? Recomendação? Carta?
1: É, eu acho que ele deve estar se referindo à carta de recomendação. Olha, cada advogado trabalha de uma maneira diferente. Eu já fiz muito processo onde eu não mandei nenhuma carta de referência, e eu já fiz processos, eu tive um que eu mandei 57 cartas de referência. Então depende do seu caso especificamente, e é por isso que a gente tem que trabalhar um caso de cada vez e não tem uma fórmula que sirva para todos.
0: Com certeza, daqui a pouco tem mais participação dos ouvintes na nossa enquete. Você que tem pergunta pro advogado, manda para cá no Torpedão no 603-233-5200. Ou então através do WhatsApp 774-707-7835. 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
1: 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Por exemplo, ontem eu publiquei um artigo no aplicativo da BracLaw, somente para aqueles que têm o aplicativo da BracLaw, falando sobre mais duas cortes de circuito de apelos nos Estados Unidos, derrubando aquela ordem que impedia que imigrantes que entraram pelo México obtivessem fiança de juízes de imigração. 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
0: Com certeza. 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Flávio de Tanta tá dizendo: esse cara é firme em tudo que fala. Parabéns ao doutor Danilo. Olha, obrigado. Só. O doutor Danilo é muito bom, diz o Henrique Pará. Meu amigo Wellington de Mil foi que pegou documento com ele, é um ótimo profissional. Tá certo, obrigado. Tá certo. Danilo, obrigado pela participação, você vai voltar com a gente sexta-feira.
1: Com certeza, Eduardo, um abraço a todos, uma boa quarta-feira, uma boa quinta-feira e sexta-feira, se Deus permitir, a gente tá de volta aqui no programa respondendo mais perguntas. Um abração.
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1: Olha, agora é a nossa última sessão de comentários sobre a nossa primeira enquete. Segundo horário tem segunda enquete, então participe. Hoje, atendendo ao pedido do nosso querido ouvinte, Eri de Clinton, ele perguntou, Eduardo, qualquer dia? Eu falei, o dia é hoje. Pergunta lá aos ouvintes que defendem Bolsonaro e Lula, o que que o Bolsonaro fez que melhorou a sua vida? O que que o Lula faz agora que melhorou a sua vida? A diferença do verbo aí é só porque o Bolsonaro saiu do poder, o Lula tá no poder. E aí a gente instituiu duas regras. Só vale falar do próprio candidato apoiado ou do próprio presidente que você apoia e não vale falar do coleguinha, do comentarista. Quem falar no áudio vai ter seu áudio cortado, quem falar escrito vai ser pulado essa parte. Chaves de Acton tá aqui. Boa tarde, Chaves, tudo bem?
2: Boa tarde, Eduardo. Na minha vida não muda nada, né, rapaz? Se eu não levantar todo dia às 7 horas da manhã trabalhar, Bolsonaro, Lula, Trump, Biden, não vai colocar nada na minha mesa, entendeu? Eu fico olhando aí, o que que adianta esse pessoal aí ficar batendo esses dois aí, sendo que não vai adiantar nada na vida deles, entendeu? Eu turma de gente boba, tem que trabalhar mesmo, entendeu? Traduz esse inglês do Alberto aí que eu não entendi nada, não.
1: O Alberto foi bem acelerado, falou, mas o Alberto respeitou a regra, né? Respeitou. Pra vocês saberem, o Alberto já mandou uma mensagem falando mal do Bolsonaro, não vai ser lida. Então, e teve um outro ouvinte que mandou uma mensagem falando mal do Lula, também não vai ser lida. Então, vamos seguir a regra pra gente ver o que que você enxerga de positivo nesses dois governos. Como diz meu amigo Mitz, o que que eles fizeram de bom para o Brasil? O Wallace, ouvinte, também está aqui. Boa tarde, Wallace. Tudo bem? Boa tarde.
3: Eu acho que o único presidente que mudou alguma coisa na vida de, vou dizer, 80% na vida dos brasileiros, foi o Fernando Collor de Mello, que tinha gente que estava trabalhando 10 anos juntando dinheiro para construir casa, para comprar carro, ou qualquer coisa que seja, né? E o Fernando Collor foi lá e bloqueou tudo. Então, gente que tava dinheiro, tava bem de situação, voltaram à lona zero. Foi a única coisa que mudou. E de presidente, de governo, político, a mudança que você pode esperar é pra pior, porque eles nunca ajudam ninguém. Dificilmente. Nem no Brasil, nem aqui, em lugar nenhum.
1: Valeu, cada obrigado.
3: Um seu interesse próprio.
1: Obrigado, Wallace, pela sua participação, tá bom, meu amigo? Obrigado por participar. Marilene tá dizendo, Lula e Bolsonaro não pagam as minhas contas. Vou preocupar com político pra quê? É a opinião da Marilene. Metusael tá dizendo, se você considerar que o Bolsonaro enfrentou uma pandemia, socorreu que não estavam trabalhando e deixou o governo com saldo de 54 bi nos cofres do governo, se esforçou ao máximo para reduzir impostos, a diferença é clara. O real não está valorizado por conta da política econômica atual, mas por fatores externos não se pode obter crescimento se não há uma política séria de contenções de gastos públicos. É a opinião do MITS. Nosso amigo Luiz Júnior está aqui, está dizendo, olha, sendo bem direto e prático, o Bolsonaro melhorou a vida do povo porque teve coragem de cortar os impostos de verdade. Ele zerou os impostos federais da gasolina, do diesel e do gás de cozinha, além de peitar os estados para baixar o ICMS da energia e dos combustíveis, o que deu um alívio enorme no bolso. Também cortou o IPI de milhares de produtos, como geladeira e fogão, e tirou imposto de importação de alimentos da cesta básica. Além disso, ele provou que dá para governar sem gastar mais do que arrecada, entregando o governo com as contas no azul, superávit, e as estatais dando lucro. Foi menos Estado e mais dinheiro na mão do cidadão, diz o Luiz Júnior. E aí ele fala o seguinte, não sou hipócrita, não vivi o governo Bolsonaro lá, mas meus parentes e amigos reclamavam bem menos do custo de vida e de outros fatores que influenciam indiretamente em minha vida aqui, ajudando a eles. Valeu, Luiz Júnior, obrigado. Minha amiga Sheila Ferreira tá aqui. Benefícios para os meus irmãos CLT no Brasil. Isenção do imposto de renda para quem ganha até R$5.000. Benefício para minha irmã, mãe de 3 filhos. Mais variedade de medicamentos distribuídos na farmácia popular. Estímulo à vacinação infantil. Tá dizendo a Sheila Ferreira. Leonardo está dizendo, o Bolsonaro ressuscitou o espírito cívico, a paixão pela bandeira verde e amarela. Ele não saiu distribuindo cargos públicos para beneficiar seu próprio umbigo. Carlos Ferrari, vivo com a minha esposa. Aham. Pergunta pro advogado. Isso aqui já passou. Vou passar pra ele depois. Obrigado. Kátia tá dizendo: nenhum dos dois fizeram nada, fazem nada por nós, pois continuamos aqui morrendo de medo de ter que voltar. Eduardo, eu gosto do Lula porque ele é o partido dele. Ele e o partido dele fizeram o Brasil estar como um dos países. Atacou o governo, quebrou a regra. Gustavo Estevan também está aqui. Boa tarde, Gustavo. Tudo bem?
4: Fala, Eduardo. Boa tarde. O que eu acho que o Lula mudou na minha vida foi a facilidade do pobre no Brasil ter acesso às coisas, do pobre ter acesso ao estudo, do pobre ter pelo menos uma ajuda de custo no fim do mês, porque sempre foi muito difícil, e com a entrada do Lula as coisas facilitou muito para os pobres ter acesso às coisas. Por isso que eu voto no Lula, e aqui é 13.
1: Valeu, obrigado Gustavo Estevan. Kildare Cunha, boa tarde, Kildare, tudo bem?
5: Eu peguei a enquete no meio aí, mas eu entendi já, porque o bom entendedor, meia palavra basta, e qualquer, quem sabe ler um pinga letra. Pra mim não mudou em nada, não vai mudar em nada, só muda só uma coisa: a gente ficar pegando fila aí, ó, estressando um dia de domingo aí, que a gente podia estar em casa fazendo churrasco, pra ir lá passar aquela raiva lá, aquela fila enorme lá, pra ir lá botar lá. Só isso que muda, mais nada. Muda em quê a vida da gente? Nada, só fica pondo a gente pra ficar fazendo obrigatoriamente pegar a fila. Só isso, mais nada. Todo mundo aí, muda nada na vida de ninguém.
1: Valeu, obrigado, Kildare, por participar, por respeitar as regras. O Wellington Santos, o pai da Lua. Boa tarde, Wellington.
6: Eduardo, eu mandei um outro áudio, não respeitei as regras, agora vou mandar um respeitando as regras.
1: Que bom.
6: No primeiro governo Lula, eu saí da comunidade, no Rio de Janeiro, e minha então esposa se formou pelo ProUni. Eu fiz um curso técnico no Instituto Técnico, que foi fundado na época pelo governo Lula, e consegui um bom emprego e saí da comunidade, dirigi um carrinho bom e tive um bom salário, eu e minha ex-esposa. E agora, uma experiência agora recente, que a minha esposa estava grávida de 9 meses, eu ia pagar R$2.000 pela vacina de bronquiolite que não tinha no SUS, e do nada o governo Lula orientou o Ministério da Saúde a começar a dar a vacina de bronquiolite de graça, começando pelas comunidades pobres do Rio de Janeiro, do Brasil, né? Do Rio de Janeiro, onde eu estava. Então, não precisa falar mais, né?
1: Tá certo, obrigado pela participação, obrigado a participação de todo mundo. Olha, tem mais uma participação, todos que defenderam. Você tem a obrigação de esclarecer isso, ninguém está analisando, quebrou as regras, não vai ser lido. Tem outra também que falou que Lula fez eu perder emprego, quebrou as regras também. Vamos lá, vamos para as últimas participações, que depois da virada do horário é outra enquete, outro assunto. Ari Júlio está dizendo: não vou quebrar as regras, só não gosto, tal, porque minha mãe me colocou para fora de casa por 24 horas por causa dele. Essa velha não tem jeito. Deu a risada aqui o Ari Júlio. O Joe tá dizendo: também quebrou as regras por causa disso que a gente não tá lendo. Olha só, deixa eu ver aqui. O ouvinte também, engraçado que falam tanto, também quebrou as regras, tá certo. Eu não gosto disso de regra, porque eu não gosto de ficar impondo nada, mas pra gente ouvir dos ouvintes o lado positivo, foi preciso fazer isso. Olha, foi muito boa a enquete. Quem seguiu as regras e participou direitinho pode perceber o seguinte: de um lado tem o governo Bolsonaro, que baixou impostos e melhorou as contas públicas, foi o argumento do ouvinte. Do outro lado tem o governo Lula, que ajuda os mais pobres, mais necessitados.

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1: Obrigado à participação de todo mundo. A gente tem que pensar o seguinte: não existem milhões de pessoas que apoiam o Bolsonaro ou milhões de pessoas que apoiam o Lula sem motivo. E os motivos vocês descreveram hoje. Quando é pedido para falar positivo, é isso que está na cabeça de cada lado. E a gente pode entender isso. Bom, mudamos de assunto e vamos ao vivo falar com o nosso correspondente, Wellington Campos. Boa tarde, Wellington.
2: Muito boa tarde, meu querido Eduardo. Boa tarde, amigos da Hora da Notícia. Um dia de muito sol aqui no Rio de Janeiro, temperatura de 27 graus.
1: Chega mais, Wellington. Vamos falar das manchetes importantes do Brasil. Vamos começando com política. Deixa eu pegar aqui, economia, na verdade. Brasil e União Europeia negociam fim de restrições à carne brasileira.
2: Tem esse problema aí, porque Brasil e União Europeia começaram hoje uma rodada de reuniões para tentar reverter as restrições impostas pelo bloco europeu às exportações brasileiras de carne e outros produtos de origem animal. As negociações ocorrem após a União Europeia retirar o Brasil da lista de países autorizados a vender determinados produtos no mercado europeu. Representantes do governo brasileiro se reúnem em Brasília e também em Bruxelas com autoridades europeias para discutir a decisão e buscar uma solução diplomática. O que a gente pode dizer é o seguinte: a medida anunciada pela União Europeia está relacionada às exigências sanitárias do bloco sobre o uso de antimicrobianos na pecuária. Segundo autoridades europeias, o Brasil ainda não apresentou garantias suficientes de conformidade com as regras adotadas pelo continente. O Brasil atualmente exporta carne, né, para mais de 160 países, Eduardo.
1: 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Bom, vamos lá, educação, álbum confiscado e trocas somente no recreio. A história é do caos gerado pelas figurinhas da Copa do Mundo, que fez um colégio no Rio criar até uma cartilha. Que cartilha é essa?
2: Vamos explicar aí, os pais, né, dos alunos receberam uma cartilha do Colégio Marista São José, lá na Barra da Tijuca, tratando deste tema do sexto ao oitavo ano do ensino fundamental e que diz álbum da Copa do Mundo. Eu tô lendo aqui o documento que o Anselmo Góes colocou na coluna dele no jornal O Globo e diz o seguinte, ó: usa em sala de aula. Não será permitido o manuseio de álbuns ou figurinhas durante as aulas e nos intervalos entre professores. Caso o estudante desrespeite a regra, será notificado e o álbum será retido na secretaria até o horário da saída. Horário permitido, as trocas e o manuseio estão liberados exclusivamente durante o recreio, de forma autônoma pelos estudantes. E diz que no intervalo a responsabilidade de manuseio é do próprio estudante. Esse negócio, perdi, fui roubado esse negócio aí, não será com o colégio, porque a moçada, a meninada quer trocar figurinha na hora da aula. E olha que não tem nenhum Neymar no álbum, hein, meu ídolo?
1: Olha, interessante. Eu acho legal essa questão da troca de figurinha para as crianças. Eu fiz muito isso, né? Quando eu era criança.
2: Eu faço.
1: Ah, faz ainda? Eu tenho vontade de comprar o álbum, mas eu achei interessante.

0: de lançar muito antes da confirmação, né? Eles podiam lançar um segundo álbum atualizado com a confirmação, que vai sair do Brasil dia 18, mas a FIFA vai ter os nomes dia 2 de junho, né? Todos os nomes.
1: Isso.
0: Mas são 48 seleções, minha gente. Será que vale o dinheiro?
1: E 20 figurinhas por cada seleção.
0: Gente, é
1: 4.800. Vai sobrar gente porque são 26 jogadores por cada seleção. Então, cada seleção terá menos 6.
0: 960 figurinhas, então, né? Vezes 2.
1: Quase mil.
0: Quase
1: aqui
0: mil
1: no Brasil. Aqui no Brasil, o pacotinho tá R$7 com 7 figurinhas.
0: Olha,
1: tem uma coisa boa. Tem uma coisa boa. Sim. Quase não vem repetida.
0: Quase não vem repetida. E o álbum custa quanto no Brasil?
1: Eu comprei na banca de um amigo meu que você, comprando o pacote por R$85 com 10 pacotes de figurinha, você ganha o álbum.
0: Ó, interessante.
1: Aliás, não era nem 10, eram 12 pacotes. Então, você compra as figurinhas, isso, e ganha o álbum.
0: R$84 já ganha o álbum, já tem as figurinhas. Eu já vi até influenciador falando que já completou o álbum. Nossa, rápido, né?
1: E você sabe que no centro do Rio de Janeiro, nessa época, tem uma galera que fica perto, na porta do STJD, ali na rua Uruguaiana, depois do camelódromo, tem todas as figurinhas, é uma febre. E vai pai, vai avô, vai criança. E outros pontos de troca de figurinha. É uma febre, viu? Agora, os colégios têm que tomar esse cuidado mesmo.
0: Com certeza. Vamos para a última notícia. Futebol, Copa do Brasil tem destaque nessa quarta-feira com vários jogos.
1: É verdade. Hoje nós temos 8 jogos. Ontem nós já tivemos o Cruzeiro, Fluminense e um Internacional se classificando com muita dificuldade, diga-se de passagem, devido aos adversários. Hoje nós teremos 8 partidas. 7 da noite tem Vasco e Paysandu. Vasco ganhou lá de 2-0. Tem Confiança e Grêmio. Jogo em Porto Alegre foi 2-0 para o Grêmio. Juventude e São Paulo no Morumbi foi 1-0 para o São Paulo. Às 7:30 tem Curitiba e Santos. Jogo em Santos foi 0-0 e Neymar tá no time. 8:30 da noite tem Mirassol e Bragantino. Em Mirassol, 1-1 foi o jogo de ida. 9:30 da noite tem Ceará e Galo. Galo ganhou na Arena MRV em casa 2-1. O Remo ganhou do Bahia em Salvador 3-1 e hoje joga no Mangueirão com o Bahia. Enquanto que a Jacuipense pega o Palmeiras na Bahia. E temos o Palmeiras vencedor do primeiro jogo 3-0, com a classificação bem encaminhada, meu querido Eduardo.
0: É isso aí, meu amigo. Hoje anunciei aqui que no Plantão da Copa nós vamos ter Rogério Maria Braga participando desse programa também.
1: Que beleza.
0: É uma boa contratação, né?
1: Baita reforço. Você fez uma boa convocação.
0: Com certeza, vai ser ótimo. Meu amigo, bom dia de trabalho pra você. Você volta conosco amanhã.
1: É verdade. Deixa eu te dar uma da Copa, então. Sim, porque a CBF recebeu quase 800 pedidos de credenciamento para a convocação da seleção. 300 profissionais de imprensa foram aprovados para a convocação de segunda-feira às 17h no Museu do Amanhã, que fica na Praça Mauá, Eduardo.
0: E você recebeu a credencial número 1 ou número 2?
1: Não, eu tô no pacote. Eu recebi, muito legal, e vou levar pro Ancelotti autografar. A Volkswagen mandou pra gente, ela que é uma das patrocinadoras da seleção brasileira, um livro do Carlo Ancelotti em português, e eu vou pedir o nosso querido Ancelotti para me dar um legal autógrafo. Ele é além de ser um grande treinador, é uma doce pessoa também. Tô torcendo muito por ele.
0: Legal. Ó, bom trabalho pra você. Você volta com a gente amanhã, Wellington.
1: Tá certo. Fiquem com Deus. Tchau, tchau.
0: Obrigado. Esse é o Wellington Campos, o homem da palavra fácil da Super Rádio Tupi, a de Itatiaia e também da Insuperável.

0: Ai, ai, nosso amigo John Alcântara, sobre a nossa primeira enquete, tá dizendo: esse é o programa do Benevides? Melhor democracia mundial. Daqui a pouco tem o médico da comunidade, Dr. Eduardo Ribeiro. E uma brasileira está noiva de um português, mas descobriu que ele tá todo endividado.
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0: Seja bem-vindo à Hora da Notícia, segunda edição.
1: Atendendo a pedidos ontem, Agnaldo mandou a versão do The Sound of Silence da banda Disturbed.

música é legal ouvir com volume bem alto pra curtir melhor. Marquinhos, Eduardo, manda o nome dessa música.

0: através da Rádio Insuperável. Chega mais, aqui é sempre, sempre melhor. Um caminhão de informação indo na sua direção. Daqui a pouquinho tem o nosso médico da comunidade, doutor Eduardo Ribeiro. A David Santos está dizendo, tá bom, rupiei. Olha só, Zenaide está dizendo, hoje o Face tira vocês do ar. Aire Júlio está dizendo, acho interessante a abertura da segunda hora da Hora da Notícia, é que a música tema é feita em modo estéreo, com um panorâmico, ou seja, a primeira parte sai no fone direito e a segunda no fone esquerdo. Sensacional, se você estiver usando somente um lado do fone, acho que a rádio parou. Eu acho diferente e interessante. Parabéns para quem fez. Obrigado, Ares. Clair Oliveira, boa tarde, Edu. Linda demais, deixa tocar inteira. Voei longe agora. Fraga de Medford, Simon Garfunkel é melhor do que essa versão.
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0: Bom, daqui a pouco tem mais comentários dos ouvintes, mas vamos falar de uma notícia, porque tem um brasileiro que confessou a culpa na justiça por ter aplicado Botox sem ter qualquer licença para fazer o trabalho. E isso foi considerado um crime federal. Um homem de Quincy se declarou culpado no Tribunal Federal de Boston por aplicar em clientes da sua empresa Rodrigo Beauty Inc. toxina botulínica não aprovada obtida de fontes ilegítimas fora dos Estados Unidos, resultando em diversos casos graves de botulismo. Rodrigo de Medeiros Siqueira, de 33 anos, se declarou culpado de uma acusação de rotulagem enganosa de medicamento após envio em comércio interestadual com a intenção de fraudar ou enganar. O juiz Richard Stearns marcou a sentença do brasileiro para o dia 12 de agosto desse ano. Medeiros Siqueira foi preso e acusado formalmente em outubro do ano passado. Ele teria afirmado falsamente a cliente que era um profissional de saúde licenciado, autorizado a realizar aplicações e também feito declarações falsas sobre a identidade e origem dos produtos de toxina botulímica. A partir de maio de 2025, diversos clientes da Rodrigo Beauty foram diagnosticados com botulismo em consequência das aplicações dele. O botulismo é uma doença rara e perigosa que pode resultar, entre outras coisas, da aplicação de toxina botulínica. Botulismo iorogênico ocorre quando a toxina circula pelo sangue e se espalha além do local da aplicação, podendo causar sintomas que potencialmente sejam fatais. Caso seja condenado, Rodrigo pode pegar até 3 anos de prisão, 1 ano de liberdade supervisionada e multa de US$ 250 mil ou o dobro do lucro ou prejuízo gerado pela infração, prevalecendo o maior valor. A gente está acompanhando para você ficar bem informado. Daqui a pouco, o atirador de Cambridge já deu palestra dentro da Tufts University. Daqui a pouquinho você vai entender qual foi o motivo dessa palestra. Já, já.

0: Vem aí o doutor Eduardo Ribeiro, o médico da comunidade.
1: Boa tarde, doutor Eduardo.
2: Boa tarde, é um prazer grande estar aqui, Eduardo.
1: Prazer todo meu, quando o médico da comunidade chega, é uma aula de saúde. Quem tiver pergunta pode mandar no Torpedão ou através do WhatsApp da Rádio Superável, 774-707-7835. Doutor Eduardo, não relacionado com o cruzeiro de Cabo Verde, né, que teve gente com hantavírus, já morreu uma pessoa em Minas Gerais com hantavírus. A Organização Mundial de Saúde está falando que essa strain, essa cepa do vírus, não passa fácil de pessoa para pessoa. Isso é motivo para deixar a gente um pouco mais tranquilo, doutor?
2: Sim, sim. Em geral, não passa fácil. Certo? Em geral, você só pega direto e casos a gente tem visto só extremamente raros e só pegando para uma pessoa, nunca para mais de uma pessoa. Por isso que está na mídia agora, porque realmente passou para mais de uma pessoa e isso é uma coisa extremamente rara.
1: Interessante. A partir de agora está aberta a central telefônica para você fazer a pergunta no telefone 603-233-5200. 603-233-5200. Doutor, hoje eu até falei de manhã que depois de 3 meses afastado da academia, eu voltei ontem, tô sentindo o corpo todo quebrado aqui tô me sentindo bem. Eu gosto daquela sensação depois que faz a malhação do banho, né? Quais são os hormônios ou enzimas que correm no corpo que dão essa sensação, doutor?
2: Então, chama endorfinas, liberado pelo cérebro, que é para tirar dor e dar uma sensação de bem-estar. E muita gente faz exercício justamente para ter essas endorfinas, que é essa sensação de bem-estar depois de você fazer exercício.
1: E por que que esse tipo de exercício, malhação com peso, fazer o homem que está tendo baixo índice de hormônio aumentar os hormônios?
2: Então, ele estimula a produção de testosterona, porque aumenta a massa muscular, e exercício, mesmo correndo, se aumenta o nível de testosterona. Simplesmente é parte da fisiologia, não é que eu tenha uma explicação exata por quê, mas exercício aumenta a testosterona de forma natural.
1: Interessante. Tem pergunta chegando, você pode mandar no Torpedão no 603-233-5200. A sua pergunta: estou com dor na planta do pé já há 2 meses, parece, acho que ela tentou escrever, fascite plantar. Como é que trata isso?
2: Fascite plantar é uma inflamação no tendão da planta do pé. Você pode pegar uma bolinha de tênis e passar, fica passando o pé por cima, que faz uma massagem, entendeu? Existe uma abraçadeira chamada plantar fasciitis boot, que é uma botinha que você pode dormir com ela à noite, tá? Para não ficar mexendo muito o pé à noite. E principalmente você ter uma insole, que é uma palmilha bem macia para você pisar, para não piorar a dor no pé.
1: Doutor, tô indo muito no banheiro, a pergunta do 978 final 3319, sinto que posso estar desenvolvendo diabetes, tem sintoma diabetes?
2: Olha, pode ter, a maioria das vezes não tem, pode ter, entendeu, que normalmente é beber água demais e urinar muito, entendeu, a maioria não tem, mas se você tem qualquer dúvida, o ideal é você ir no médico para isso.
1: Tá certo. O Marcos tá levando na brincadeira aqui. Pergunta aí, Eduardo, eu faço levantamento de garfo com bola de carne. Está crescendo a barriga. Será por quê? Olha só. Vamos aproveitar a brincadeira dele, doutor. Por que que a barriga do homem cresce depois de uma certa idade? Tem a ver com alimentação ou tem a ver com hormônio?
2: Tem a ver com tudo, né? Você tem os hormônios que diminuem. A gente, normalmente, com a idade, a gente faz menos atividade física. A gente não está gastando tanta energia, entendeu? A gente engorda mais, entendeu? A rotina muda um pouco, entendeu? Então, com o tempo, realmente, a barriga acaba crescendo um pouquinho.
1: Esse é o médico da comunidade, o doutor Eduardo Ribeiro. 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Doutor, tem vacina da gripe agora também na primavera ou não?
2: Não, a gente parou de fazer a vacina, começa agora na primeira semana de setembro.
1: Com certeza, esse é o médico da comunidade. Doutor, você atende todo dia? Qual horário de atendimento?
2: 9 às 5, de segunda a sexta.
1: Tá certo, quero agradecer a sua participação. Tem mais uma pergunta aqui, deixa eu ver. Será que a barriga de chope dizem que tem a ver com o fígado? Isso procede?
2: Não, se você engorda a barriga, você pode acumular gordura no fígado, né? certo? É, que isso aí acontece. Mas, basicamente, cresceu a barriga, pode ter mais gordura no fígado.
1: O Flávio de Tanto está perguntando, o doutor faz exame de próstata e ele gosta de vinho? Entendi uma coisa com a outra, não, é? Hein, doutor?
2: Bom, raramente, em ocasiões especiais, eu tomo vinho e eu faço o exame de próstata, sim, quando necessário.
1: Tá certo. Hoje em dia é mais usado o toque ou o exame de sangue?
2: O exame de sangue a gente tem usado mais. Só quando tem sintoma que a gente tem feito o toque.
1: Tá certo. Doutor, muito obrigado. Bom dia de trabalho.
2: Pra você também. Tudo de bom.
1: Obrigado. Tchau. Esse é o médico da comunidade, doutor Eduardo Ribeiro.

Bom, vamos falar de notícia. Eu acabei de anunciar que uma mulher disse que foi salva do atirador de Cambridge por um homem veterano da Marinha. Isso aconteceu na tarde de segunda-feira. E até hoje a gente está falando desse caso porque tem várias revelações importantes, incluindo uma de que o atirador deu uma palestra na Tufts. Vamos começar por essa então, depois eu falo o caso da mulher. O atirador Tyler Brown, que abriu fogo na Memorial Drive na tarde de segunda-feira, já fez parte de um programa de reintegração ligado à Tufts University. A iniciativa prisional da Tufts oferece educação para pessoas encarceradas que buscam obter um diploma de bacharelado em estudos cívicos. Em uma publicação nas redes sociais, Brown é agradecido por ter participado como palestrante em um evento em novembro do ano passado. Agora, Brown é acusado de participar de um tiroteio ativo nesta segunda-feira, no qual ele disparou entre 50 e 60 tiros e feriu gravemente duas pessoas. Um dos feridos é um motorista de ônibus da MBTA, que está com uma bala alojada no crânio, e ele já foi liberado do hospital, já está em casa. Registros judiciais mostram que Brown se declarou culpado de 7 acusações graves, incluindo agressão armada com intenção de matar e posse de arma de fogo de grande capacidade. O juiz Sanders determinou que as sentenças de Brown fossem cumpridas simultaneamente, permitindo efetivamente que ele cumprisse pena por todas as acusações ao mesmo tempo. Como resultado, Brown foi libertado rapidamente após 3 anos e meio, entrando em liberdade condicional. Fontes ouvidas pela imprensa americana disseram que ele estava falando ao telefone com o oficial da condicional antes de abrir fogo contra civis e agentes da lei na tarde de segunda-feira. Um relatório policial revela que as autoridades sabiam que Brown possuía um rifle e tinha um histórico de doença mental. Para mim, a pergunta é: como é que o cara com histórico de doença mental, condenado da justiça, conseguiu ter acesso ao rifle, seja comprando ou alguém deu para ele? É impressionante. E o caso de uma mulher que se diz salva por um veterano da Marinha é a Rachel Lemire Saveriano. Ela estava dirigindo pela Memorial Drive quando disse ter visto, de repente, um homem armado atirando aleatoriamente no meio da rua. Olha o que ela disse na imprensa americana. Ele parecia muito descontrolado. Eu conseguia ver o atirador, conseguia vê-lo caminhando na minha direção. Ele meio que balançava a arma de um lado para o outro. Então, a levantava e atirava. Presa em um trânsito intenso e sem possibilidade de dar meia volta, Rachel Saveriano contou que se sentiu encurralada e sem saber como escapar do perigo. Foi quando um homem abriu repentinamente a porta do carro dela e mandou que ela corresse. Esse homem abriu a porta do meu carro e disse: corre! E manteve a porta aberta como uma barricada. Eu nem pensei no motivo que dele estar armado, mas dava para perceber que ele era uma pessoa boa, então eu corri. Autoridades afirmam que o homem era um veterano da Marinha com porte legal de arma. Segundo a polícia, ele e um policial da Polícia Estadual de Massachusetts atiraram contra o suspeito na tentativa de conter a ameaça. Rachel disse que o veterano a protegeu dos tiros e ajudou a encontrar um local seguro. A gente está acompanhando para você ficar sempre bem informado.

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0: Olha, hoje não teremos Márcia Peçanha, corretora número 1, deve participar com a gente na sexta-feira no programa Central da Manhã. Bom, hoje eu quero conversar sobre um caso de uma brasileira. Ela já está aqui há mais de 30 anos, já é cidadã americana. E ela conheceu na igreja que ela vai, uma igreja que é metade portuguesa e metade brasileira, na cidade de Cambridge. E aí ela conheceu um português, também cidadão americano, e começaram a namorar. Ela já tem o quê? Os seus 51 anos? Os 50 anos, ele tem uns 55. E ambos são divorciados e não têm filhos. E aí essa brasileira gosta muito dele, o cara é muito educado e ao mesmo tempo engraçado, conhece muito de comida, comida portuguesa, conhece de vinhos e tal. E aí eles resolveram noivar depois de 3 meses de namoro. E aí o noivado, ela começou a conversar sobre as coisas da vida, já que a gente vai casar e morar junto, eu vou começar sobre as coisas da vida, né? Já tem uma idade mais avançada, quer dizer, quer saber que tá com uma pessoa segura. Foi então que ele contou que tem dívidas com 4 cartões de crédito e dívidas também na Macy's e na Target. E essas dívidas ele não tem conseguido pagar. Já fez até programa de recuperação de crédito e tal. E aí ela começou a pensar que, na verdade, não deve casar com ele, porque senão ela pode herdar as dívidas dele, ou seja, no relacionamento ele pedir para ela pagar. As amigas dizem: olha, minha amiga, você tá querendo escolher demais, você não gosta dele? A dívida, bota pra frente ou fala pra ele que você não paga. E aí ela disse uma frase que resume tudo que essa enquete quer abordar, que é o seguinte: quem não tem controle com dinheiro, não tem controle com várias partes da vida. Ela falou assim: quem não tem controle com dinheiro é descontrolado em várias partes da vida. E aí, ela tá certa? Isso é motivo para não casar? Ou será que, na verdade, ela tá querendo escolher demais? Ela com 51, ele com 55, divorciados. Será que por o cara não ter controle nas finanças, não é bom para o casamento? Manda pra cá no Torpedão, no 603-233-5200, 603-233-5200, então através do WhatsApp da Rádio Insuperável, 774-707-7835. Olha, tem gente falando aqui, 857, final 4844. Boa tarde, Eduardo. Eu tive um relacionamento assim quando eu era mais jovem. A minha namorada é que não tinha controle, gastava tudo para comprar sapatos e tinha várias dívidas. Ainda bem que eu não casei com ela. Olha só, ainda bem que eu não casei com ela. Meu amigo Flávio Pantera também tá aqui. Boa tarde, Flávio. Tudo bem, meu amigo? Chega mais.
2: Eduardo, sobre a enquete da mulher aí,
0: aham,
2: ela gostar do cara mesmo, se ela estiver apaixonada pelo cara mesmo, ela pode dar uma educação financeira para ele, ajudar ele se ele tá endividado, sentar e conversar e ajudar ele. Caso contrário, se ele não aceitar, larga dele e compra uma caixinha de cachaça pra mim, muito melhor.
0: Larga dele e compra uma caixinha de cachaça pra mim, meu Deus do céu. Olha, o que ela tá querendo dizer, ô Flávio, é que é um traço do caráter da personalidade dele não conseguir controlar o que ele gasta. E que isso pode revelar outras coisas. Será que é isso mesmo? Ou será que ela está sendo muito exigente? Meu amigo Alberto de Walfen está aqui. Boa tarde, Alberto. Tudo bem, meu amigo?
3: Olha, essa história aí de casar com um devorador, pelo amor de Deus. Você vai entrar num barco furado, vai entrar em dívida dos outros. Pelo amor de Deus. Tô fora.
0: Tá certo, obrigado, devorador, rapaz. Olha só, e aí, será que esse tipo de problema pode impedir o casamento ou tem solução pra isso? O que você acha? Ela tá sendo exigente demais? Gostaria de ouvir a posição das mulheres também, né? Essa é uma mulher trabalhadora, tem muitas ouvintes nossas, muito trabalhadores. O que você acha? Ô Marcos, eleitor do Trump também, tá aqui. Boa tarde, Marcos.
4: Eduardo, Portuga aí não tem nada a ver, não. A mulher tá com 50 anos, tá pegando é o boi ainda, viu? E quem gosta de ver é reumatismo. O cara ainda tá sendo bonzinho. O negócio dele, se eu tivesse no lugar dele, eu ia pegar as novinhas, né? Dá mais certo, né? Já que eu vou gastar, ficar divitado, né? Essa aí que eu vou, viu? Igual eu! Sou mais velho que matei em mãe!
0: Valeu, obrigado, Marcos, sempre ligado na Insuperável. Cleiton de Malden tá dizendo: ficar com pessoa endividada que não sabe administrar sua própria vida, pra mim não daria certo, tá vendo? O Cleiton pensa igual essa mulher brasileira. Metusael tá aqui. Já dizia Vinícius de Moraes: quando a miséria entra pela porta, o amor sai pela janela. Olha só, interessante. Não fala meu nome. Quando casei com meu marido, ele estava bem descontrolado, devendo alguns cartões e com as contas da casa atrasada. Ele era divorciado e a ex que cuidava da despesa da casa. Depois que separaram, ele ficou perdido nisso. Nós casamos, passei a cuidar das finanças e hoje ele tem a empresa dele e já temos a nossa casa própria. Às vezes tem solução, sim. Ótima participação essa aqui, hein? Muito boa essa participação. Quer dizer, às vezes na parceria você tem realmente como consertar isso. E talvez uma dívida. Eu mesmo tive dívida de divórcio, né? Minha esposa Jéssica pegou, me ajudou, né? Eu tive dívida também, então eu sei do que eu tô falando. O Júlio Leal tá dizendo: custando a dar conta das minhas dívidas, eu tô fora. Olha só, tu não tá nem pagando as suas, né, Júlio? Manda pra cá no Torpedão no 603-233-5200. Esse é o nosso quadro de família pra família.

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Olha, uma notícia local: 3 comércios de Framingham são penalizados por servirem bebida alcoólica a menores. Os comissários da cidade penalizaram os 3 estabelecimentos por venderem bebida alcoólica a um agente se passando por pessoa menor de idade em operações recentes. E eles são os restaurantes Ken Steakhouse e Mazatlan Mexican Grill and Bar. E a loja de bebidas Prime Discount Liquors. Os estabelecimentos falharam nas inspeções realizadas em dezembro do ano passado e também em janeiro desse ano. As penalidades aplicadas em 11 de maio foram: Kent Steakhouse recebeu a suspensão de 2 dias da licença para vender álcool, mantida em suspensão condicional por 1 ano. Mazatlan Mexican Grill recebeu suspensão de 1 dia a ser cumprida em até 30 dias, além de uma taxa de investigação de $300. E o Prime Discount Liquor, né, uma liquor store, recebeu suspensão de 1 dia a ser cumprida em até 30 dias, além de taxa de investigação de $300. As penalidades fazem parte de uma ação mais ampla das autoridades locais contra o consumo de álcool por menores de idade. O agente menor de idade conseguiu comprar bebidas alcoólicas sem apresentar identificação, violando leis estaduais e regulamentações locais. Eu já trabalhei em posto de gasolina, na loja de conveniência, e vi um amigo meu, brasileiro até, o nome dele é Sérgio, vender para um menor de idade. Depois entrou 2 agentes da cidade de Nashua, New Hampshire, e falaram: você vai pra corte dia tal, e quando eu tentei falar pra ajudar o meu amigo, os caras falaram: não é com você, não é com você, sai pra lá, não é com você. Então, aqui é muito sério vender bebida pra menor de idade.

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2: Olha, hoje estamos falando sobre uma brasileira que namorou 3 meses, depois noivou com um português e aí descobriu que ele tem dívidas. E aí, isso serve para acabar com a ideia do casamento? O Mitz voltou. E, Eduardo, existem dívidas e dívidas. Quebrar não é o problema, mas como saber se recuperar? Uma vez, uma repórter perguntou no final de uma entrevista a um médico brasileiro muito rico: o senhor é rico? Ele respondeu: não, eu sou próspero. Ela perguntou: como assim? Explica. Ele disse: bem, a diferença entre um e outro é que o rico, você toma o dinheiro dele e ele não sabe mais o que fazer. Já o próspero quebra, mas sempre sabe se recuperar. Muito legal essa passagem também, muito legal. Obrigado, Mitz. Patrícia Vieira tá dizendo: é fácil, faz um contrato que ela não tem nada a ver com as dívidas dele antes do casamento e ajuda ele a fazer um plano de pagamento para ele ficar zerado. E vida que segue, às vezes um homem com divórcio fica perdido porque a ex é que cuidava disso, agora assumir a conta antiga dele, aí não, tá dizendo a Patrícia. A Silvia também tá aqui, tá dizendo: boa tarde. Ele é sincero, olha só, ele é sincero. Imagine se casa e não fala nada. Se ela gosta dele, deveria conversar e dar ideias de como sair dessa situação. Agora, se ela não tá muito interessada, ela deve sair fora. Porém, vai que encontra um novinho mentiroso que promete tudo pra ela, depois casa e ela descobre as mentiras dele. Good point também, hein? Ótimas participações. Meu amigo Maurício Ramos, boa tarde mais uma vez, Maurício.
3: Eduardo, por trás do homem bem sucedido tem sempre uma grande mulher, já dizia o ditado, né? Se essa mulher for grande, ela torna esse cara bem sucedido ao se casar com ele, como foi dito aí pela ouvinte anônima aí. Eu acho que é assim que funcionam as coisas.
2: Valeu, obrigado, Maurício Ramos. Hoje nós vamos terminar o programa com esse comentário aqui do ouvinte Adriano: um homem sem umas dívidas é somente um bebezinho. Olha só, a vivência então medida em dívidas. Muito obrigado à participação de todo mundo. Eu tenho que acostumar a terminar o programa no horário certo, né? Porque a partir de semana que vem deve ter o Fala Comigo com Sidney Boeira. Fiquem com Deus. Boa tarde a todo mundo. Eu volto amanhã.
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0: chegado a lugar nenhum se não fosse vocês. Muito obrigado, muito obrigado.
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0: dicas para o seu animal de estimação. Amigo
1: Pet. A vacina V10 é uma das mais importantes para os cães, porque protege contra várias doenças graves como cinomose, parvovirose e leptospirose. Ela faz parte do calendário básico de vacinação. Manter a vacinação em dia é essencial para a saúde do seu cachorro e também para evitar a transmissão de doenças. Sempre siga a orientação do veterinário e não pule nenhuma dose.
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2: As olheiras incomodam muita gente e podem deixar o rosto com aparência de cansaço, mesmo quando você está bem. A boa notícia é que alguns truques simples ajudam a melhorar isso rapidamente, sem precisar gastar muito. Usar corretivo no tom certo, aplicar compressas geladas e até apostar em uma boa hidratação já fazem toda a diferença na aparência da pele. Pequenos cuidados do dia a dia ajudam a suavizar as olheiras e deixam o rosto com um aspecto mais leve e iluminado.
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0: nossa nutricionista dá dicas preciosas para ter uma vida saudável.
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2: Você sabia que o intestino é conhecido como o segundo cérebro do corpo? Isso porque ele abriga trilhões de bactérias que formam a microbiota intestinal, fundamental para a digestão, imunidade e até o humor. Esse sistema se comunica diretamente com o cérebro por meio do eixo intestino-cérebro, influenciando a produção de substâncias como a serotonina, ligada ao bem-estar. Para manter esse equilíbrio, é importante consumir fibras presentes em frutas, legumes, verduras e grãos integrais, além de incluir alimentos fermentados como o iogurte natural e reduzir o consumo de ultraprocessados, que faz toda a diferença. Cuidar do intestino não é apenas cuidar de um órgão, mas também da sua saúde mental e da qualidade da sua vida.
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0: boa tarde para você que está no trânsito, você que ainda está na correria do trabalho, para quem já chegou em casa, ligou a Insuperável para se informar, um abraço especial para nossa comunidade brasileira que acorda cedo, trabalha muito, faz a América funcionar todos os dias. Alô também para audiência fiel nos estabelecimentos brasileiros, supermercados, padarias, lanchonetes, restaurantes, todo mundo ouvindo a Insuperável. Eu sou o Felipe Tonovo, vou com você até às 5h30 da tarde, viu? E você também participa pela nossa live, hein? Estamos ao vivo com imagens pelo YouTube da Insuperável. É só você entrar lá no canal da Insuperável, Insuperável TV, no YouTube, tá bom? Olha lá, Fernandinha Basso já está por aqui, ó, a primeira do YouTube. Fala, Fernandinha, obrigado pela audiência, viu? E também estamos ao vivo com imagens no Facebook da rádio, tá, minha gente? Você acompanha o nosso programa com imagens diretamente dos estúdios da Insuperável em São Paulo. Você pode acompanhar o nosso programa nesta tarde, tá bom? Entre lá, tá? Entre no Facebook, entre no YouTube, estamos ao vivo pra você. E você sabe, né? Aqui você não só escuta, você participa, viu? Não é só mandando mensagem pelo Facebook ou pelo YouTube, mas também pelo WhatsApp, né? É só você entrar no aplicativo da rádio, clique em participe, depois em WhatsApp e a sua mensagem chega direto aqui nos estúdios da Insuperável. Quero te ouvir, tá bom? Se preferir, mande o seu áudio, sua opinião faz o programa ficar mais vivo, mais dinâmico. A partir de agora a gente fala das notícias que marcaram o dia com análise, contexto e o que realmente importa para você. Política, economia, imigração, entretenimento, tudo que impacta a vida da comunidade brasileira que vive nos Estados Unidos e no mundo. O que é destaque, o que é polêmica, o que é fato, você acompanha agora no Tarde Insuperável.
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0: Hoje é quarta-feira, 13 de maio, agora são 4 horas e 6 minutos pelo horário da costa leste dos Estados Unidos, 5 e 6 pelo horário de Brasília. Eu sou o Felipe Tonon, vou com você até às 5 e meia da tarde. A partir de agora a gente abre espaço para informação com contexto, análises e participação de quem está do outro lado do rádio. Aqui a notícia não é monólogo, você também faz parte da conversa, por isso interaja conosco pelo WhatsApp, a sua opinião ajuda a dar o tom do debate, o que mexe com a nossa rotina, com a nossa comunidade, com a vida real de quem vive nos Estados Unidos, os fatos do dia, os temas que provocam discussão e aquilo que você precisa saber antes de formar a sua própria opinião. Tarde Insuperável está no ar e essas são as manchetes desta quarta-feira, 13 de maio de 2026. Donald Trump está na China para um encontro com Xi Jinping. A reunião está marcada para hoje à noite. Navio de cruzeiro deixa 1.700 passageiros confinados na França após morte de um dos passageiros. Donald Trump nomeia como diretor do ICE, ex-executivo de empresa dona de cadeias privadas nos Estados Unidos. Para conter a alta do combustível, o governo brasileiro anuncia subsídio à gasolina e ao diesel. Dólar volta a subir e ultrapassa a barreira dos R$ 5. E o pedido milionário de Flávio Bolsonaro a Daniel Vorcaro.
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Estamos ao vivo, hein? Ao vivo no Facebook, ao vivo no YouTube também, olha só. Mande pra cá a sua mensagem, tá? Interaja conosco pelo Facebook, pelo YouTube e também pelo Instagram, tá bom? Pelo Instagram não, pelo WhatsApp, gente. Ai, meu Deus do céu. WhatsApp, tá bom? 774-707-7835. Mande pra cá a sua participação, tá? Já já eu vou pras redes sociais, vou também no... no Facebook falar com você, tá? Você que está aqui na nossa live, já eu vou passar pelas nossas redes sociais, vou falar com você, tá bom? Mande sua mensagem pra cá, viu? Não me deixe só, tá bom? Vamos agora pra previsão do tempo, gente. Como é que tá o clima por aí, hein? Bom, no Brasil tá frio, né? Tá bem frio. Ontem tava 5 graus em São Paulo, viu, gente? É, à noite, né? É, o tempo tá seco, aí fica aquele calorão durante o dia e à noite faz frio, de manhã faz frio também. Mas como é que está em Boston agora, hein? Temperaturas amenas, né? 63 graus, um friozinho, né? Sensação térmica de 56 graus agora em Boston. Chuvas chegando, hein? Chuvas chegando amanhã, tá? E que horas que chove? Chove a partir de 9 da manhã, tá bom? Essa é a previsão e chove o dia inteiro, tá? Amanhã chove o dia todo e sexta-feira também. Promete ser um dia chuvoso ali quase o dia todo, né? Até 2 da tarde, mais ou menos, deve chover na sexta. Então chove amanhã o dia todo, chove na sexta também. Mínima, 49. E a máxima, minha gente, olha só, 52 graus, hein? É, na sexta-feira vai fazer frio. Amanhã, 60. Sexta, máxima de 52. Só que aí, minha gente, vem o calorão, tá? Depois a friaca da sexta-feira, que vai ser um dia chuvoso e com frio... Sábado o sol aparece e vai ser aquele dia de bater quase 80, tá, gente? Pois é, já no sábado, viu? E a temperatura segue alta e vai chegar a 90 graus. Vai passar de 90 graus na semana que vem, tá? Pois é, a previsão é que semana que vem em Boston, terça, por volta de terça e quarta-feira, temperaturas explodindo ali acima dos 90 graus, viu, gente? Em Framingham, agora 63 graus nos termômetros, mas na sensação térmica só 55, né? O tempo tá nublado, amanhã chove, sexta chove e a máxima na sexta 52, tá? Máxima amanhã 61, sexta 52, mínima 48, hein? Sabadão, 75 graus, hein? Com o sol. E aí o sol fica até terça-feira, tá, gente? Vai ter solzão aí pra você até terça, vai curtir o final de semana com calor, domingo, por exemplo, já bate mais de 80, tá? E na semana que vem, temperaturas ultrapassando os 90 graus na terça-feira, tá? Você que está com saudade do calor, vai aproveitar pelo menos 4 dias aí de temperaturas altas em Massachusetts.

Trânsito nesta quarta-feira, minha gente. Padrão, tá? Sem grandes complicações. Começo por destaques. Rota 2. Ali na chegada Leominster, tem uma obra ali na Rota 2, então o motorista enfrenta um pouco de lentidão, tá bom? E um pouquinho antes ali, teve um acidente, né? Antes de chegar ali à Rota 190, né? Naquela bifurcação ali, teve acidente na Rota 2 e o motorista enfrenta, portanto, um pouco de lentidão, tá? O acidente foi no sentido Boston, tá? Sentido leste, né? Vamos dizer assim, tá? Então, quem sai de Leominster indo pela Rota 2, né? Sentido Boston, né? Pra pegar lá a 495, tem um pouquinho de lentidão ali entre as cidades de Harvard e Shirley, tá bom? E pra quem tá chegando em Leominster, tem lentidão por conta de uma obra na Rota 2 na tarde de hoje. Rota 495 está liberada, sem complicações, um trecho de pequena lentidão ali no sentido norte em South Low, mas sem grandes problemas. Rota 95, o padrão do trânsito, nada demais, 25 milhas por hora ali, região de Walton, está congestionada, mas é sempre um padrão, é raro quando não está. Rota 95 ali no trecho de Needham e Darren, tem trânsito a 20 milhas por hora, que é um pouquinho mais complicado hoje. E em Quincy tem um acidente no sentido norte, para quem sai de Quincy e vai para Boston, na 93, o trânsito ali, gente,

Chegada ali tá ruim, viu? E a saída de Boston, ali na Grande Boston, 17 milhas por hora, velocidade média. Passando a 95, a velocidade vai para 34 milhas por hora. E até Neyland que vai essa velocidade reduzida de 34 milhas por hora. Depois em Framingham, velocidade melhora e vai na velocidade normal da rota, né? Que é em torno de 65, 70 milhas por hora. Deixa eu atualizar aqui, porque teve um acidente na rota 3. Só vou atualizar aqui a região exata deste acidente. É em Plymouth? Eu acho que já é em Plymouth, exatamente. É próxima à rota 44, né? É um acidente no sentido sul. Uma faixa está bloqueada e tem um trânsito bastante intenso. Aí o trânsito vai dos dois sentidos, tá? Para quem está em Plymouth, chegando em Plymouth, motorista enfrenta 5 milhas por hora de velocidade, praticamente parada a rota 3, né? E para quem está no sentido norte, como tem redução, né? O pessoal para ver o trânsito, acaba que tem redução também, 11 milhas por hora a velocidade para quem está no sentido norte, mas o acidente é para quem está no sentido sul. Estou vendo nas imagens aqui, trânsito muito congestionado por conta deste acidente na rota 3, na altura da cidade de Plymouth.

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4:19, estamos ao vivo aqui na sua Insuperável. Daqui a pouquinho vou falar com você, tá bom? Aqui no nosso WhatsApp, mande pra cá sua mensagem, viu? 774-707-7835. 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

0: 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Muito bem, Fernanda está por aqui interagindo conosco no nosso YouTube. Um beijo, Fernandinha. Olha só, o pessoal do WhatsApp também sempre por aqui. Um abraço para todo mundo que entra aqui na nossa live. Mande para cá a sua mensagem, viu? Zé Pereira. Zé Pereira, eu sei que está por aqui. Um abraço, Zé Pereira. Zé, manda a carta lá que você tinha, a carta do que você quer mandar para o presidente Lula. O Zé Pereira manda carta para o Trump todo dia, né? Manda a carta, viu, Zé? Você recebeu a resposta, né, Zé? A resposta do Trump, né? Você sempre recebe, né? Muito bem, obrigado, viu, Zé Pereira, por compartilhar. Carlos Coimbra está por aqui, tudo bem, Carlos Coimbra, e com você? Rose Baiano também chegou, Rose. Boa tarde, Rose.
1: Ei, Felipe, joia. Felipe,
0: oi.
1: Nessa chuvança toda que você tá falando aí, não tem um arco-íris, não? No final, não tem aquela tradição lá irlandesa que lá no fim do arco-íris tem um pote de ouro? Pois é, tô precisando desse pote de ouro aí, ó. Pensou? Achar esse pote de ouro aí, meu filho, porque hoje eu fui abastecer, quase que eu empartei. Ainda ia complicar meu caso, porque ainda ia ter que pagar ambulância. Tô precisando desse pote de ouro.
0: Ai, meu Deus do céu. Olha só. O arco-íris tem a chuva, tem só o pote de ouro que a gente nunca achou, né, Rose? E falar em gasolina, o governo brasileiro baixou um subsídio aí para ver se contém os preços aqui no Brasil. Daqui a pouquinho eu vou trazer mais detalhes, viu? Flávio Pantera, fala, Flávio.
2: Boa tarde, Felipe Tunô. Palmeiras foi garfado.
0: Quem foi garfado?
2: Palmeiras foi garfado.
0: Ah, Palmeiras. Ah, mas já esqueci, já. Hoje já tem outro jogo, hoje a gente já classifica. Tá tudo certo, Flávio Pantera. Tá tudo certo. Só garfa um time bom, já perceberam? Sandrinho, boa tarde. Felipe, família insuperável. Boa tarde, Valtigre. Boa tarde, Vanderlei. Mande aqui sua mensagem também no 774-707-7835.

0: Olha só, já já eu vou para as nossas notícias. Enquanto isso, você encaminhe para cá sua mensagem. Gente, vamos repercutir. Inclusive, eu trouxe o áudio de um pedido de dinheiro, né, que Flávio Bolsonaro fez a Daniel Vorcaro para financiar o filme sobre a história do Jair Bolsonaro. Inclusive, um filme, gente, cheio de estrelas de Hollywood, viu? Que estreia este ano, dia 11 de setembro. É a estreia do filme sobre a vida de Bolsonaro. E o Flávio Bolsonaro pediu dinheiro pro Vorcaro. Não é pouco dinheiro não, viu, gente? É curioso porque tá todo mundo querendo se distanciar, né, do Daniel Vorcaro, né? Do Banco Master, né? Muita coisa errada. E aí apareceu este áudio aí de Flávio Bolsonaro pedindo dinheiro para Vorcaro, hein, gente? Que vai dar nisso, hein? Eu vou trazer, tá? Vou trazer daqui a pouquinho, tá, gente? Esse áudio aqui pra gente discutir, tá bom? Fala, Rose.
1: Fala pro Flávio entrar na fila e procurar esse pote de ouro.
0: Aí, Flávio. Não, peraí, qual Flávio, Rose? Flávio, qual Flávio? Agora quem vai falar é o Flávio Pantera. Fala, Flávio.
2: Ô, Felipe, fala com a Rose, o Vinte Rose. Quero pensar, até eu, meu Deus do céu, gastando $400 toda semana de gasolina. Por semana é $400, agora você imagina.
0: Ô, louco, Flávio.
2: Eu tô quase dando aquele impacto aqui todo dia. Na hora de abastecer máquina, caminhão, tô. Meu Deus do céu. Dá vontade de ir na bomba chorar. Tô chorando. Igual menino. É, Rose. E até eu não sei qual caso você tá aí. Você tem que ficar aí com um exemplo que antes era 30, agora é 60. Eu tô numa situação. Antes eu vou citar de 100, agora é 200. 250. 300. Mas por semana é 400. Ê, Jesus! Faz o D! Ah, não, não é D, não é T. T de Trump.
0: Poxa. Faz o T, faz o T. Ai, eu não aguento, não. A Pantera xoxa, xoxa. Tá difícil, né, Flávio? Mas $400 por semana, Flávio Pantera? Que é isso, rapaz? Olha, eu rodava muito, hein? Eu gastava isso no mês. Tá, era um carro popular, né? Um carro normal, né? Não sei qual que é o seu carro. Mas $400, rapaz. Fala, Rose.
1: Então, eu tinha falado do Flávio Bolsonaro, mas fala pro Pantera também entrar na fila, porque o negócio tá ruim.
0: Eu acho que serve pra todo mundo nesse contexto aí, viu, Rose? Fala, Marilene.
3: Fala comigo, povo lindo. Todos estão aí já ligadinho no Tunó? Tunó?
0: Oi.
3: Mal posso esperar a hora de pegar minha televisão nova. Ô, Rose, fica tite, não? Só daqui 2 anos a gasolina vai baixar, entendeu? Espera só mais 2 anos, o Trump vai sair do poder, aí a gente vai pegar um presidente melhor, né? Porque esse aí, né, disse que era pra economia, mas ele esqueceu de falar, né? Que a economia é alta, né? Não era economia baixa. Beijo, meu povo lindo! Vamos escutar o nosso amigo querido Felipe.
0: Valeu, Marilene.
3: Abraços, abraços!
0: Fala, Johnny, o homem não para.
4: Oi, Felipe, boa tarde a toda a sua audiência aí. Ô, Felipe, oi. Essa Pantera aí tá difícil, não tá? Ei, Pantera. Olha o miau dessa Pantera. Tá doido.
0: Ó o miau da Pantera, ó o miau da Pantera.
2: É D, ah, não é D, não é T.
0: Ó lá.
2: T de Trump, poxa.
0: Meu Deus do céu, fala, Zé Pereira.
5: Boa tarde, Felipe Tunon. Tava te ouvindo, eu ouvi, tô na estrada, tava passando por Providence. É. Até tentei te mandar um vídeo, assim, de Providence, Rhode Island. Eu tô aqui agora, acabei de chegar no aeroporto, no TAF Airport aqui de Rhode Island.
0: Certo.
5: Acabei de deixar um passageiro, tô esperando outro passageiro aqui pra ir pra outro lugar. Eu ouvi você falando alguma coisa, mas não sei se era comigo.
0: Mande a carta, Zé Pereira, a carta do Lula, Zé Pereira. A carta que você quer enviar para o Lula, viu? Você não tem uma carta para entregar para o presidente do Brasil? Acho que você tem, né? Se tiver, mande, viu? Elaine, só mande no meu pessoal, viu, Zé Pereira? Elaine Soares, fala, Elaine.
6: Pantera Xoxa, Ah, não, essa aí. Ô, Felipe.
0: Oi.
6: Eu não sei se eu ri da Pantera Xuxa ou da Suiza. Meu Deus do céu, Felipe. Ó, vou falar com vocês uma coisa. Eu também, menino. Nossa, tá doido. A gente que carrega menino pra cima, pra baixo. É no daycare, busca no ginástica, leva na natação e vai ali, leva na música. Meu Deus do céu. Você tá doido? É. Nossa senhora!
0: Caramba!
6: Gente, eu nunca tinha colocado mais de $50 no meu tanque, nunca tinha ficado $50. Nossa senhora, Felipe. Tá fácil, não, tá? Você vai no mercado, duas sacolinhas, 200. Isso é porque é sem carne, nada. Só fruta do final de semana, um negocinho ali, um queijinho ali, é 200. Você carrega assim nas suas duas mãos, não precisa nem de carrinho, não. Tá, o negócio tá bravo. Faz o T, né? É faz o L, é faz o T, não sei qual mais que a gente faz.
0: Gente, tô impressionado, viu? Ô, Pantera, faz a rosnada da Pantera com a gasolina barata, tá? Como é que é a Pantera com a gasolina barata? E depois você faz com a gasolina na cara, tá bom? Olha só, a Fernanda, a gente falou que no carro dela, $70 por semana. Gente, é uma loucura, né? Porque isso não era muito comum, não, hein? $70 por semana pra abastecer o carro nos Estados Unidos é algo surreal, hein, gente? Tô impressionado, hein? Tô impressionado com esses valores aqui. Fala, Marilene.
3: Pera, desanima nossa amizade não, meu filho. Tô doida. Dá uma miada aí direito aí, rapaz. Uma miadinha assim, ó. De Pantera original, meu. Tô doido, hein? E nada, né? Desanima não, filho.
0: Mas essa daí, ô Rose... Ô, Marilene, essa daí é a Pantera feliz, né? Essa é a Pantera feliz, é a Pantera com a gasolina alta, né? A gasolina baixa, agora essa é com a gasolina cara. Meu Deus, fala, cadê o Zé Pereira? Fala, Zé.
5: Ah, beleza, pode deixar, vou enviar a cópia da que eu mandei um mês ou dois meses atrás.
0: Tá bom, Zé, obrigado, fala, Rose.
1: Não, e eu ainda faço compra na BJ's, tem muitas coisas que sempre teve com fartura, agora meio que tá faltando.
0: Sério?
1: É, o negócio tá bem complicado, né? Eu espero que ele tenha uma boa conversa com o Xi Jinping lá pra ver se melhora pelo menos um tiquitinho.
0: Será? Ô, Rose, o que vai acontecer, minha gente? O que é isso, hein? Rapaz, tô impressionado, viu? Fala, Johnny.
4: Essa Pantera até desanimou. Até desanimou todo mundo, faz o T. É, Flávio, faz a Pantera direito, rapaz. Ô, Felipe, eu abastei meu carro também. É um Camry, 2011. Era $40 pra encher o tanque. Agora... tá 50 e pouco, 55, quase $60. Você tá doido? Eu trabalho fazendo delivery? É, me tá complicado, hein? É o homem da economia alta, igual a Marilene falou, o homem da economia alta, né? A economia baixa, vai entrar outro presidente pra abaixar a economia.
0: Você tá maluco. Fala, Maurício!
7: Boa tarde, Filipão.
0: Tarde.
7: Filipão, você notou já, né?
0: O quê?
7: O código entre as maiores potências do mundo que estão... por trás dos bastidores alinhadas é o tapete vermelho. Você viu que o Trump colocou o tapete vermelho pro Lula semana passada aqui. Agora o Xi Jinping forrou um tapetão vermelho lá pro Trump. E assim, esse é o código. Toda vez que você vê um líder descendo no tapete vermelho é porque faz parte da colônia, da máfia. Das maiores potências do mundo.
0: Certo.
7: Rose, deixa eu aproveitar que você tá aí na escuta, e você também, Felipe, me ajuda, pelo amor de Deus.
0: Diga-me.
7: Como é que funciona a cabeça do pessoal que trabalha nos pregões, nas bolsas? Eu achava que eles sabiam um pouco mais do que a gente, né? Principalmente em relação à economia, a finanças. Porque eles parecem controle remoto, né? Por exemplo, a Rose, eu, você, Filipão, o povo em geral, né, que tem um mínimo de inteligência, sabe que o presidente, por exemplo, faz uma declaração, a gente sabe que ele está mentindo, ou então está exagerando na verdade, né? A gente não acredita, a gente sabe que não vai ser do jeito que a pessoa está falando. Mas por que que a Bolsa de Valores, por que que Wall Street, por que que a Bovespa reage instantaneamente, como se fosse um clique no remote control, né? Mesma coisa eu chegar e falar pra você, Felipe, eu te amo, aí você abre aquele sorrisão. Passa 5 minutos, eu falo, Felipe, eu te odeio, aí você faz aquela cara de tristeza, vai chorar. É assim que eles respondem? Por que será que é assim?
0: Olha, eu não sei porque é assim, eu só sei, o Maurício, que o dólar, ele subiu bastante hoje, né? Só que ele vinha super normalizado, até 2:30 PM, horário de Brasília. Neste horário, saiu uma reportagem do Intercept Brasil com o áudio do Flávio Bolsonaro pedindo dinheiro pro Vorcaro. Gente, o mercado reagiu de uma forma diferente, tá? E eu vou trazer daqui a pouquinho, inclusive, o que dizem os economistas para explicar esse comportamento do mercado financeiro que fez o dólar voltar a R$5, hein, gente? Pois é, daqui a pouquinho. E os economistas estão ligando a essa reportagem do Intercept Brasil, que mostra ali Flávio Bolsonaro pedindo dinheiro pro Vorcaro. E teve dinheiro, tá, gente? Vorcaro repassou muito dinheiro para a produção do filme sobre a vida de Bolsonaro, tá? Daqui a pouquinho a gente vai falar sobre isso. Fala, Elaine.
8: Ô, Felipe. Oi. Seu programa tá parecendo mais programa de humor. Tá virando panelada da tarde. Você presta atenção nisso aí. Ontem foi negócio de dor de barriga com constipação, com não sei o quê. Agora hoje é... queiminha mais bonita. Queiminha com gasolina mais barata, mais cara. Que desgrameira é? Ô, bebê, não, vem escutar aqui, você vê. Ó, você vai perder aqui pro Felipe Tunão, tá? Já era panelada.
0: Aqui, Elaine, é um programa de notícias com muita leveza, viu, Elaine? Sabe que quando a gente começou a fazer o programa lá em 2022, né? Quando a gente veio pro Brasil, era um programa, gente, super sério. Vocês lembram disso? O pessoal que acompanha, me acompanha desde o começo, sabe? Era super sério. Mas fala sério, a gente se vê aqui todos os dias na rádio. Eu gosto desse bom humor, dessa leveza. E eu gosto, viu? Eu gosto muito desse papo com vocês, dessa interação. Às vezes, né, Elaine, saem umas coisas, né? Às vezes saem umas coisinhas aí, né? Mas tá bom, eu gosto assim, viu? O programa com notícias é um noticiário, mas é com leveza, viu? A Marilene falou, ó, ainda bem que a minha margarita continua $20 o litrão. Este álcool não aumentou, né, Marilene? Fala, Silvia.
9: Olá, galera. Eu tive que parar aqui correndo, nem ia mandar mensagem hoje. Eu mandei um oi, né, Felipe? Mas, enfim, ô Pantera, eu tô achando que ele não tá tendo carne, né, pra comer, pra poder ficar forte, pra dar um... rugido, melhor, mas enfim, os preços estão, não tá fácil, tá horrível, mas olha só, gente, eu sei, nem todo mundo faz isso, mas eu coloco todos os aplicativos dos mercados, das farmácias no meu telefone, e antes de ir ao mercado, eu entro nos aplicativos, vejo o que tá em oferta, clico lá no aplicativo, isso tem ajudado bastante, tá? Tipo CVS, Stop and Shop, os outros mercados que eu costumo ir, o Wegmans, enfim, porque é complicado. Então, assim, você tem, colocando os aplicativos, o que, que você faz? Você consegue ter bons descontos. Ontem mesmo eu passei em um mercado e eu tava com o aplicativo, cliquei algumas coisas, tive um desconto de $30, já é uma grande ajuda, né? Porque infelizmente não tem como a gente salvar na gasolina, mas a coisa não tá de brincadeira. Ainda bem que eu não fiz o L, não fiz o B e não fiz o T. Louvado seja Deus, senão agora ia estar arrancando os cabelos.
0: Mas todo mundo sofre igual, né, Silvinho? Infelizmente. Fala, Pantera.
2: Oi, M. Aqui deu meia de tristeza chegar na bomba de gasolina e começar a abastecer caminhão, máquina de cortar grama, encher galão daqui, galão de cá, e você vê lá o trem já tem $400 e o trem não para. Então tá chorar, igual o menino. Aí dá aquele miadinho assim, ó. Mas o dia alegre, que graças a Deus tô vencendo mais um dia hoje, é aquele assim, ó.
0: Agora sim. Fala, Diori Pimentel.
10: Ai, Felipe, tudo bem? Boa tudo. Tarde. Boa tarde. Ai, eu duvido que o Flávio Bolsonaro fez isso. Deve ser IA. Não acredito. Não, eu me recuso a acreditar. Vai ter muita gente pensando assim. Eu tô achando é ótimo. Tomara que a gente descubra mais áudios pro dólar subir, subir até. E mesmo assim, esse povo aí não vai acreditar. Vão achar que é mentira, que é IA. Briguem!
0: Ei, Diori, fala, Rose.
1: Eu acho que esse negócio de tapete vermelho aí é tática. É pra subir no tapete e ele puxar o tapete. Bom, o que, que vai sair lá da China? Eu acho que agora sim nós vamos caminhar pra essa guerra lá do Irã terminar. Eu acho que vai dar um passo largo agora. Esse negócio da bolsa aí não tem muita lógica, principalmente para nós que somos leigos, porque a maioria das transações da bolsa é em cima de especulação. Uhum. O primeiro crash que teve na bolsa de valores foi em Amsterdã, com bulbos de tulipas. Tulipas que todo mundo acha que é uma flor holandesa, não, tulipa é uma flor turca. Eles compravam os bulbos e para poder fazer plantação. E esses bulbos nem existiam. E houve um crash enorme. Foi a primeira quebra da Bolsa de Valores.
0: Gente do céu, essa Rose é um espetáculo. Heloísa Dias, boa tarde, Felipe. Tem muito brasileiro que votou no T e ainda tá achando bom tudo que tá acontecendo. Não estão nem aí, porque acham que o Trump tá fazendo a coisa certa. Bom, aí já entra numa outra esfera, né? Aqui no Brasil dizemos que é caso de Bairral, né? Instituto Américo Bairral. Uma das casas psiquiátricas mais importantes do Brasil, viu? Fala, Luísio.
11: Tarde, Felipe. Felipe, o que eu pedi aí, Felipe? O que o Flávio Bolsonaro fez, Felipe?
0: Gente, eu achei que era o Alberto, viu, o Aloísio? Por um momento achei que era o Alberto. Dione Pimentel, daqui a pouquinho vou passar o áudio do Flávio Bolsonaro pedindo dinheiro pro Vorkar, hein? Já, hein? Tem o áudio, temos o áudio, hein? Gente, a Fernanda falou que, olha só, ela mandou uma foto aqui. Fernanda, onde é que é isso? Fernanda, 4,39, 4,40, gente, o galão da gasolina. Que é isso, hein? E ó, tá atualizando aqui, né, no Market Basket, né? Não, eu não sei onde que é isso aqui, mas eu sei que era 4,32. Quando era 4,32? E agora tá 4,40. É isso? Aumentou no mesmo dia ou como é que assim? Não tô entendendo. Aumentou essa gasolina, hein? Gente, daqui a pouquinho eu vou voltar aqui pro WhatsApp, eu vou abrir o noticiário, vou voltar pro WhatsApp pra gente bater um papo aqui. Muita coisa, polêmica hoje, Flávio Bolsonaro pedindo dinheiro pro Vorkar, hein? E olha que ele disse que não tinha nada a ver com o Vorkar, vocês se lembram disso, né? Tá todo mundo querendo se afastar de Daniel Vorkar, agora apareceu esse áudio aí, hein? Daqui a pouquinho a gente traz mais informações. A gasolina aqui da Fernanda em Somerville, 4,40 o galão.
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0: Mais de 1.700 pessoas estão confinadas a bordo de um navio de cruzeiro na França após a morte de um passageiro e um possível surto de gastroenterite. Informação das autoridades de saúde nesta quarta-feira. O navio da Ambassador Cruise Line partiu das Ilhas Shetland, no Reino Unido, em 6 de maio, fazendo escalas em Belfast, Liverpool e Brest, antes de chegar a Bordeaux, onde está atracado e de onde tem a partida prevista para a Espanha. Quase 50 dos 1.233 passageiros, em sua maioria britânicos e irlandeses, apresentaram problemas gastrointestinais, incluindo o passageiro de 92 anos que faleceu. Acrescentando aí que a tripulação, gente, é composta por 514 pessoas. Até a tarde de hoje, o navio de cruzeiro estava atracado em Bordeaux, sem medidas de segurança em terra. Alguns passageiros tiravam fotos da cidade no sudoeste da França a partir de um dos convéses. Os testes iniciais a bordo descartaram a presença de norovírus, mas outras análises estão sendo realizadas no hospital de Bordeaux. segundo as autoridades, que não descartaram a possibilidade de uma intoxicação alimentar e rejeitaram qualquer ligação com o hantavírus, que se acredita ter causado a morte de 3 passageiros num outro navio de cruzeiro que viajava de Ushuaia, na Argentina, para Cabo Verde, na África. O estado da Flórida pretende fechar a Alcatraz dos Jacarés, aquele centro de detenção de imigrantes, símbolo da campanha de deportação do governo Trump, inaugurado em julho do ano passado em Everglades, segundo um funcionário federal e 3 pessoas a par das operações do local. Informação do jornal The New York Times. Autoridades do centro informaram aos fornecedores na tarde de ontem que o local seria fechado. Os fornecedores foram informados de que os detidos serão transferidos da instalação até o início do mês que vem e que o centro será desmontado nas semanas seguintes. As fontes disseram que pediram anonimato, né, já que nada foi divulgado oficialmente. Não está claro para onde os detidos irão. O governo federal administra muitos outros centros de detenção, inclusive na Flórida. O centro de Everglades, administrado pelo estado, abrigava cerca de 1.400 detidos no mês passado, de acordo com dados do ICE. Olha, gente, impressionante, né? Se isso se confirmar, e é o que parece, porque os fornecedores já foram comunicados de que as operações serão encerradas, este centro foi alvo de... foi palco, né? De uma grande encenação, né, gente, do governo de Trump, né? Logo no primeiro ano de mandato, para falar como seria aí o tratamento aos imigrantes, aí fizeram uma grande encenação, gastaram rios de dinheiro, milhões de dólares, para criar um centro provisório, né? No meio de um pântano, cercado por jacarés, para falar que era ali que os imigrantes seriam levados. E passou-se menos de um ano, esse centro será fechado. Fecham-se as cortinas para Donald Trump.

E o governo Trump nomeou David Venturella, ex-executivo da empresa de prisões privadas GEO Group, como diretor interino do ICE. Pois é, minha gente. Venturella substitui Todd Lyons, que deixa o governo federal em 31 de maio. O Departamento de Homeland Security anunciou a saída de Lyons, diretor interino, desde março do ano passado, em abril deste ano. O ICE opera há anos sem um diretor confirmado pelo Senado. A agência não tem um chefe aprovado pelos senadores desde o início de 2017 e funciona com diretores em caráter provisório. Venturella trabalhou no ICE sob governos republicanos e democratas. Ele foi diretor executivo do programa Security Communities, que identifica pessoas no país sem autorização de permanência sob custódia de outras agências policiais, e atuou na GEO Group, empresa que opera mais de uma dezena de centros federais de detenção de imigrantes nos Estados Unidos, antes de retornar ao ICE no ano passado. Lyons comandou o Todd Lyons, o ex-diretor, que atuará até 31 de maio, comandou o ICE durante operações de repressão à imigração em cidades governadas por democratas. A sua gestão foi marcada por protestos nacionais após agentes da agência matarem dois cidadãos americanos em Minnesota. Pelo menos 18 pessoas morreram sob custódia do ICE nos primeiros 4 meses deste ano. O número vem após 31 mortes registradas no ano passado, a maior marca em 2 décadas, segundo grupos de defesa de direitos humanos. E Donald Trump já está na China para uma visita de Estado ao presidente Xi Jinping. É, visita essa que pode aí, de certa forma, remodelar algumas relações entre as duas potências econômicas mundiais, as duas maiores potências mundiais, né? É, Trump chegou com a sua comitiva, com o presidente Trump viajou também um grupo de empresários, né, que tentaram costurar parcerias, inclusive Elon Musk, né, dono da Tesla, né, que mostra aí também uma reaproximação do Musk com o governo Trump, né? Após ser recepcionado por uma comitiva liderada pelo vice-presidente chinês, o Han Zheng, numa cerimônia com tapete vermelho, jovens com bandeiras dos dois países, Trump seguiu para um hotel da capital chinesa, onde permaneceu no resto do dia, né? No fim da noite de hoje, pelo horário de Brasília e pelo horário da Costa Leste, Trump vai ser recepcionado por Xi Jinping na sede do governo chinês e vai visitar o Templo dos Céus, um dos principais complexos religiosos da China. Na sequência, os dois líderes farão uma reunião bilateral e depois Trump voltará a Washington. Portanto, a reunião vai acontecer na manhã, né? Agora é madrugada, né? Início, final da madrugada na China. Trump fará esta reunião na manhã de quinta-feira na China, portanto, noite de quarta-feira de hoje no Brasil, horário de Brasília e também Costa Leste americana. Lembrando que essa é a primeira vez que Trump e Xi Jinping se encontrarão desde o início da guerra dos Estados Unidos contra o Irã. A reunião ocorre também em meio a um novo impasse nas negociações entre Estados Unidos e Irã para o fim da guerra. Apesar disso, Trump afirmou ontem, antes de embarcar, que não tratará da guerra no Oriente Médio com Xi Jinping e que não precisa da ajuda do líder chinês para dar um fim ao conflito. De olho na pauta, né? Porque além, né, da pauta econômica, os dois presidentes devem tratar de temas como Taiwan, né, o território que Pequim reivindica como seu, mas com quem os Estados Unidos mantém boas relações. Inteligência artificial também é outro tema, né? Assessores do governo Trump têm demonstrado preocupação com o avanço de modelos desenvolvidos na China e a avaliação é que os países precisam criar um canal de comunicação para evitar conflitos. E um acordo comercial, né? Os dois países ainda vivem uma trégua firmada em outubro passado, após uma guerra tarifária. O acordo foi alcançado no último encontro entre Trump e Xi Jinping. Dessa vez, é esperado que Trump e Xi Jinping anunciem a criação de fóruns para facilitar o comércio e investimentos entre os dois países.

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0: Muito bem, vamos aqui ao nosso WhatsApp. Aloísio, um abraço pra você. Fala, Johnny.
1: Manda o áudio, Felipe, manda o áudio.
0: Alberto, fala, Alberto. Boa tarde, todos estão te respeitando. Ó, Vera Pires, troca a gasolina, lá tá 4,49. Pelo amor de Deus, fala, Fernanda.
2: Mas aumentou na mesma hora, eu tirei a foto. 4,32, tá, na hora que eu olhei, tava 4,39.
0: Você tá brincando, você pegou
2: aqui
0: aumento.
2: Aqui em Somerville. E eu mandei escrito o seguinte, que a Rose tava dizendo sobre o BJ's. Tem coisa no BJ's que é bem mais caro que o supermercado.
0: Eu já achei aqui o que acontece, viu, Rô? Fernanda, ó, pra você pagar no dinheiro ou cartão, R$4,39, né? O R$4,32 é pra quem tem o programa da Speedway, tô vendo aqui, né? Mas ainda assim, né, gente? Mesmo quem tem o programa, R$4,32, né? O galão da gasolina, impressionante, hein, gente? Impressionante este aumento. Eu vou trazer uma pauta aqui, vou antecipar uma pauta. A gente tá falando da gasolina. Eu vou antecipar uma pauta, porque no Brasil, gente, o problema é o mesmo, tá? A gasolina aqui, muitos lugares, acima de R$7 o litro. O litro é diferente, né? Aí é quatro e pouquinho, o galão aqui, R$7 o litro. O governo federal anunciou hoje a edição de uma medida provisória concedendo subvenção, né, aos produtos importadores de gasolina e diesel, né? Os subsídios. A intenção é minimizar os impactos da guerra no Oriente Médio sobre o preço dos combustíveis nos postos do Brasil. Essa subvenção será de até 89 centavos sobre o litro da gasolina, né? O que significa que o governo vai pagar esse valor diretamente para as refinarias, né, para os produtores e importadores do combustível. Na prática, a medida funciona como um subsídio financeiro, né? Embora o teto do subsídio seja de 89 centavos por litro, o valor médio repassado deve ser menor, né? O cenário inicial é uma subvenção parcial para gasolina de 40 a 45 centavos por litro, disse o ministro do Planejamento e Orçamento, Bruno Moretti. A subvenção para o diesel será de 35 centavos, né? Lembrando que o combustível, o diesel, está desonerado de PIS e COFINS até 31 de maio. Isso tudo para evitar um aumento muito maior que já teve nas bombas, né, para o consumidor final. O impacto fiscal pro governo, gente, será de 1 bilhão a 1,2 bilhão de reais por mês, somente em subsídio para gasolina. Pro diesel, o valor será de 1 bilhão e 700 milhões de reais por mês. O prazo do subsídio será de 2 meses. Depois desse prazo, o governo vai avaliar a necessidade de prorrogação da medida. Lembrando que o dinheiro vai precisar respeitar a meta de resultado primário, que em 2026 prevê superávit de 0,25% no PIB, para evitar qualquer problema fiscal, né? E a medida entra em vigor por meio de medida provisória. No caso do diesel, o novo subsídio passará a ser pago assim que os efeitos da MP anterior, editada em março, se encerrarem, né, gente? Então, tá aí o governo brasileiro fazendo aí uma movimentação para que para pagar uma parte desse aumento, né, para os produtores, e que o consumidor final não seja tão onerado assim como já estava, gente. A gasolina no Brasil está um preço assim astronômico também, viu? No centro de Boston, olha só, centro de Boston, gasolina R$5,49, gente. R$5,49 o galão. Meu Deus, acho que eu nunca vi esse valor assim, que eu me lembre. Eu não me lembro de ter visto um valor tão alto de gasolina, viu? Fala, Rose.
3: Ô, Fernanda, obrigada pela dica, amiga, mas é por conveniência. Como a BJ's é perto da minha casa, eu compro em grande quantidade, não tenho muito tempo, e aí eu prefiro já fazer tudo lá, porque gasolina tá caro pra ficar rodando, mas obrigada pela dica.
4: Fala, Maurício. Olha aí, tá vendo? A irmã gêmea da minha esposa passou o final de semana lá em casa, dormiu lá de sexta para sábado, de sábado para domingo, segunda de manhã, embarcou num cruzeiro com a sogra dela. Eu perguntei para ela: você vai mesmo? Você não tá com medo desse hantavírus, essas outras coisas que acontecem nesses cruzeiros aí, não? Ela disse: não, tá de boa, tá de boa. Vamos pedir a Deus que o dela vá e volte com todo mundo bem e saudável, né? Sem nenhum problema.
0: Bom, Maurício, daqui a pouco eu ouço o áudio. A Vera Pires falou R$5,49 deve ser o diesel, Vera Pires. Por incrível que pareça, neste posto, tá, que o Ozzy mandou do centro de Boston, gente, o diesel está R$6,89. 6,89, tá? E a gasolina é 5,49 mesmo, viu? Impressionante, né? É inacreditável, né? Eu te entendo, viu, Vera Pires? Eu entendo a sua reação. Ó, tem mensagem aqui, eu vou deixar pro segundo bloco. E no segundo bloco do programa eu volto com o áudio de Flávio Bolsonaro, tá bom? Eu já vou abrir o segundo bloco com o áudio de Flávio Bolsonaro pedindo dinheiro para Daniel Vorcaro do Banco Master, hein, gente? Eu vou trazer a pesquisa da Datafolha também, viu? Datafolha não, não é Datafolha, é outro instituto, tá? Eu vou trazer a pesquisa de intenção de votos, tá? Flávio e Lula, daqui a pouquinho, tá? São 3 minutinhos de intervalo, é break da programação, eu volto já, hein? Sai daí não, viu?

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5: 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Olha só, eu tenho um recadinho aqui do Gilmar da Carolina do Sul. Fala, Gilmar.
6: Boa tarde, Felipe Toulon. 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Não deu nem pra de mandar uma mensagem mais cedo aí. Mas sobre o doutor Chris Jensen. Esse advogado, Felipe, não é propaganda, não. 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
5: Agora vamos à notícia do dia, né, minha gente? Inclusive foi a notícia que fez o dólar disparar, tá? Olha só, o dólar comercial disparou mais de 2% hoje, voltou a ser cotado acima de R$ 5,00, fechou inclusive a R$ 5,00. O Ibovespa tem mais um pregão de baixa, caiu abaixo dos 180 mil pontos. E a reação do mercado financeiro se deve à reportagem do Intercept Brasil, que na tarde de hoje revelou um áudio em que o presidenciável Flávio Bolsonaro pede ao ex-banqueiro Daniel Vorcaro dinheiro para bancar um filme sobre o ex-presidente Jair Bolsonaro. Quem diz isso é o Bruno Perri, economista da Fórum Investimentos. Ele diz que a queda da Bolsa tem a ver com a notícia do áudio vazado do Flávio Bolsonaro e que não há dúvidas, que isso também faz, inclusive, juros futuros e dólares subirem por conta da aversão ao risco, até porque a gente está falando de um presidenciável, né, gente? O Leonardo Santana, especialista em investimentos da Top Game, disse que com isso fica muito abalada a candidatura de Flávio Bolsonaro. Qualquer notícia próxima das eleições abala os ânimos do mercado e tende a causar volatilidade. Isso é uma visão econômica, tá, gente? Dos investidores, tá? Com queda de quase 11% nesse ano, o dólar vinha sendo cotado abaixo dos R$ 5,00 desde o fim de abril. Por três sessões, a moeda americana foi negociada abaixo de R$ 4,90. O dólar fechou, portanto, a R$ 5,00, minha gente. E o que acontece, né? O senador, deixa eu contextualizar aqui e já vou passar o áudio para você que ainda não ouviu. O senador enviou um áudio pedindo dinheiro ao banqueiro Daniel Vorcaro, dono do Banco Master, para custear esse filme biográfico sobre o pai, né, o ex-presidente Jair Bolsonaro. Reportagem publicada hoje no site Intercept Brasil. O Flávio, gente, foi procurado para falar sobre essa negociação e ele disse que a informação era uma mentira, tá? Essa é uma posição momentânea. Ele vai rever isso, tá, gente? Porque vai pegar mal, tá? Essa cobrança dos recursos feita por Flávio Bolsonaro teria ocorrido em novembro do ano passado, no momento em que os envolvidos na produção tinham dificuldades para honrar compromissos da montagem. O contato também teria sido feito um dia antes de Vorcaro ser preso pela primeira vez na Operação Compliance Zero, que investiga um suposto esquema de fraudes bilionárias, corrupção passiva e ativa, lavagem de dinheiro e crimes contra o sistema financeiro. Eu vou rodar o áudio e depois eu volto pra gente repercutir, tá bom? E quero saber sua opinião também, tá? Vamos ao áudio.
7: Irmão, preferi te mandar o áudio aqui pra você ouvir com calma. Bom, aqui a gente tá passando por um dos momentos mais difíceis da nossa vida, né? Não sei como é que vai ser daqui pra frente, como é que isso tudo vai acabar, mas tá na mão de Deus aí. E você também, eu sei que você tá passando por um momento dificílimo aí também, essa confusão toda, não, você sem saber exatamente como é que vai caminhar isso tudo. E apesar de você ter dado liberdade, Daniel, de a gente te cobrar, eu fico sem graça de ficar te cobrando, tá? Mas enfim, não, é porque tá num momento muito decisivo aqui do filme. E como tem muita parcela para trás, cara, tá todo mundo tenso e fico preocupado aqui com o efeito ao contrário do que a gente sonhou pro filme, né? Imagina a gente dando calote num Gincavisa, num Cyrus, os caras, pô, renomadíssimos lá no cinema americano, mundial. Pô, ia ser muito ruim, né? Todo efeito positivo que a gente tem certeza que vai vir com esse filme pode ter efeito elevado a menos um aí, cara. Então, se você puder me dar um toque, uma posição aí, Daniel, porque a gente precisa saber o que faz, cara, da vida, porque já tem muita conta pra pagar esse mês, e o mês seguinte também, e agora que é a reta final, que a gente não pode vacilar, não pode não honrar com os compromissos aqui, porque senão a gente perde tudo, cara, tudo, contrato, perde ator, perde diretor, perde equipe, perde tudo. Poder me dar um toque aí, irmão? Desculpa o áudio longo aí, tá? Um abração, fica com Deus, cara.
5: Tá aí, gente, o áudio de Flávio Bolsonaro a Daniel Vorcaro. São muitas camadas que a gente precisa explorar nesse áudio. Primeiro, gente, pra quem não sabe, né, pra quem não tem acompanhado, dia 11 de setembro vai ser lançado um filme sobre a vida de Bolsonaro, né, chama Dark Horse, tá? Esse filme, gente, é padrão Hollywood, tá? Padrão Hollywood, né? no próprio áudio ele cita lá o Jim Caviezel, né? O Jim Caviezel fez o Jesus, né? Naquela série lá. É, como é que chama, gente? Aquela série lá religiosa, né? O Jim Caviezel, ele tem um outro ator que ele cita que fez Missão Impossível. Enfim, são nomes hollywoodianos, ou seja, é uma estrutura enorme que vai ser lançada dia 11 de setembro, tá? Só que aí, gente, aparece esse áudio. Por que que esse áudio importa? Por que que é difícil fazer uma defesa agora a Flávio Bolsonaro? Gente, eu digo com muita tranquilidade. Flávio Bolsonaro, quando explodiu o caso Vorkaro, Flávio Bolsonaro é um presidenciável, gente. Ele é um pré-candidato à presidência. Ele não é mais só um senadorzinho. Ele não é só um filhinho de ex-presidente da República. Ele pode ser um futuro presidente do país. Tudo tem um peso maior. Quando estourou o esquema do Banco Master, Flávio Bolsonaro disse com todas as letras, quando questionado sobre ligação com Daniel Vorkaro, que a família Bolsonaro nunca teve contato pessoal com Daniel Vorkaro. Essa foi uma fala dita por Flávio Bolsonaro quando estourou o Banco Master. Eu lembro de trazer aqui no programa sabe aquela coisa que cai uma bomba, o povo joga uma bomba, o povo corre da bomba, todo mundo correndo da bomba, ninguém queria se associar ali ou estar perto para se ferir na explosão. Todos os políticos se distanciaram. Não tem nada a ver com esse cara. Nunca vi na vida. Nunca me encontrei. Flávio Bolsonaro foi um deles. Que disse, em nome da família, que nunca teve contato pessoal com Daniel Vorkaro. Não bastasse isso, surge o áudio. Vocês reparam? Repararam? Repare bem, como diz um político muito conhecido. Repare bem. Flávio ligou para Daniel para cobrar o pagamento, ou seja, a negociação já tinha sido feita, minha gente. Eles já haviam conversado, negociado milhões de reais, para ser mais preciso, 134 milhões de reais. Deste valor, dos 134 milhões, 61 milhões teriam sido pagos por Daniel Vorkaro para financiar o filme de Bolsonaro. Me lembro também, acho que vale trazer aqui para o nosso ouvinte, para esclarecer, que Daniel Vorkaro doou 2 milhões de reais para a campanha de Bolsonaro. Ele também foi questionado sobre isso numa entrevista no ano passado, mas para lá. Você falou que nunca teve contato, família nunca teve contato, mas o Daniel já doou para a campanha. O que ele falou na época? Ah, ele doou, mas a gente nunca falou com ele. Doou como qualquer pessoa pode doar. Essa foi a fala, gente, de Flávio Bolsonaro. E agora vem o áudio. Reparem como ele começa o áudio. Eu vou rodar de novo. O começo é um pouco ruim, né? Não sei como tá aqui no rádio. O começo é um pouquinho ruim. A primeira palavra que ele fala pro Vorkaro, pro Daniel, é irmão, tô precisando de sua ajuda aí. E não só isso, ele demonstra, gente, uma empatia por Daniel Vorkaro com tudo que tá acontecendo, ou seja, ele fala como se eles fossem uma pessoa próxima, que eles se conversam, eles se entendem, eles sabem do que acontece. E não só isso, gente, ligou pra cobrar. Vamos lá, vamos rodar esse áudio novamente.

0: Imagina a gente dando calote num Gincavisa, num Cyrus, os caras, pô, renomadíssimos lá no cinema americano, mundial. Pô, ia ser muito ruim, né? Todo efeito positivo que a gente tem certeza que vai vir com esse filme pode ter efeito elevado a menos um aí, cara. Então, se você puder me dar um toque, uma posição aí, né? Porque a gente precisa saber o que faz, cara, da vida, porque já tem muita conta pra pagar esse mês e o mês seguinte também, e agora que é a reta final, que a gente não pode vacilar, não pode não honrar com os compromissos aqui, porque senão a gente perde tudo, cara, tudo, contrato, perde ator, perde diretor, perde equipe, perde tudo. Podemos dar um toque aí, irmão? Desculpa o áudio longo aí, tá? Um abração, fica com Deus, cara.
1: Muito bem, não perdeu o ator, não perdeu o diretor, né, porque os compromissos foram honrados, porque houve pagamento. Houve o pagamento. E a preocupação do Flávio era de não ter a repercussão, né, que eles querem pro filme na véspera da eleição. Agora, minha gente, o dinheiro de Daniel Vorkaro é o dinheiro sujo, imundo, fruto de corrupção, fruto de enganação. Daniel Vorkaro, gente, enganou um sistema financeiro. Daniel Vorkaro criou, segundo as investigações, tá? Inclusive ele tá preso e ele vai fazer delação. E quem gente, quem diz que vai fazer delação sabe que errou, tá? Ele não foi condenado, é verdade, eu sei disso. Não podemos falar como em definitivo. Mas se ele vai fazer delação é porque errou. Ele errou e vai falar tudo que ele sabe. Delação é isso, delação é o criminoso delatando outros criminosos, tá? Isso é delação premiada. O processo de julgamento e condenação é um detalhe para quem é delator, tá? É um detalhe. Daniel Vorkaro cometeu inúmeros ilícitos. E Flávio Bolsonaro usou esse dinheiro, minha gente. Usou esse dinheiro, pediu parte desse dinheiro. Por quê? Sabe por quê? Porque o plano dessas pessoas, o plano de pessoas que querem se perpetuar no poder, é apenas o poder. Não importa se o dinheiro é sujo, não importa se o dinheiro vem de Daniel Vorkaro, o que importa é que teremos um filme hollywoodiano com a história de papai, para falar para o mundo quem é papai. O que faz Bolsonaro, o que fez Bolsonaro, as injustiças que ele tanto enfrentou. E para isso, usa-se dinheiro de qualquer financiador, até corruptos. Olha que lindo. Isso pega muito bem, né, para uma pessoa que quer ser presidente do Brasil. Então, gente, Flávio Bolsonaro, ele tinha uma preocupação aqui no áudio de que o filme poderia não ter uma repercussão tão boa. Olha, eu quero ver como é que ele vai limpar essa imagem. Como que ele vai limpar essa imagem do filme? Que está provado que teve dinheiro de Daniel Vorkaro, dinheiro sujo e ilícito de corrupção, de enganação. Passou um monte de gente para trás para ter dinheiro, que financiou inclusive um filme com a história de Jair Bolsonaro. Olha, minha gente, você me desculpe, aí que me incomoda. Aí que me incomoda. Essa turma de Bolsonaro, o que, que eles criticam muito? Financiamento da Lei Rouanet, né? Que Lei Rouanet, diga-se de passagem, não é dinheiro público, efetivamente, né? Empresa repassa esse dinheiro e tem desconto na declaração de imposto, basicamente é isso. Eles criticam isso, que é lícito. Você pode questionar, mas é lícito. Agora, pedir dinheiro para um banqueiro corrupto é lícito? Financiar um filme, 134 milhões de reais para um banqueiro que roubou de um monte de gente, aplicou golpe no sistema financeiro do Brasil, isso é lícito. Olha, começou a campanha política. Eu detesto mentiras em campanha política. Eu detesto show de horrores. Mas os políticos precisam ser expostos, gente. Eles precisam ser expostos. Eu só quero que Flávio explique. Por que meses atrás você falou que nunca teve contato pessoal com Daniel Vorkaro e um dia antes dele ser preso, você ligou pra ele, mandou um áudio pra ele, irmão, você pediu pra cobrar, então eu tô te cobrando. Pera lá, gente. Você vê que já tinha uma conversa prévia. Já tinha uma conversa prévia. Eles já se falavam. Já havia um acordo.

0: de financiamento. E é um dia antes do Daniel Vorkaro ser preso. As pessoas não souberam dos crimes de Daniel Vorkaro um dia antes dele ser preso. As pessoas já sabiam dos crimes de Daniel Vorkaro antes dele ser preso. Olha, é uma demonstração de como funciona a sujeira da nossa política. Escancara. E é constrangedor, tá, gente? É constrangedor. Constrangedor. Marilene, me poupe o povo brasileiro. Quase passando fome, os políticos roubando pra fazer filme de Bolsonaro. É as trevas. Quem rouba ladrão tem 100 anos de perdão. Ladrão que rouba ladrão, né? Fala, Alberto.
1: E pior é como eu sou vagabundo. Um dos piores momentos das nossas vidas. Sabem, se conhecem. São ladrões. O país inteiro se escabelando. A gente perdeu dinheiro. Família se acabando porque perdeu dinheiro. E esses vagabundos pensam só neles. E isso é os patriotas. Ai, despertou o patriotismo do Brasil agora. De um pau com um trem branco, papando, verde e amarelo. Ai, meu Deus. Que bando de vagabundo ladrões. O Flávio é ladrão, o Bolsonaro é ladrão. As mulheres são ladras. E os filhos são ladrõezinhos. E quem achar que não, processa o Ciro Gomes. O Ciro Gomes falou, me processa que vocês vão ver se eu não esfrego na fuça de vocês. Ai, gente, pelo amor de Deus. A bolsa subiu porque o Flávio Bolsonaro mostrou ele pedindo dinheiro. Meu amigo, repare bem. Vai ser no primeiro turno, o Lula vai dar uma carroçada nem. São um bando de oportunistas. O dólar subiu por causa disso. Pai, mentira, começa a fiar de ser só porque roubado do nosso povo. Todo mundo sabe que o Flávio Bolsonaro não tem a menor competência para segurar um país do tamanho do Brasil. É Lula de novo em 2026, e Lula em 2030, e Janja em 2034, e daí nós vamos fazendo bolos e o pau vai comendo.
0: A Fernanda lembra aqui, Alberto, não esquece que o Lula também é ladrão, hein? Fala, Fernanda.
2: Como é que é, Pantera? Essa gasolina aí, ó, misericórdia. Eu sei, é igual eu mesmo. Essa semana eu fui no BJ e já comprei algumas coisas, porque além de vir mais quantidade, infelizmente a gente tem que. Eu também sou desse jeito, é uma coisa. A gasolina do BJ é a gasolina, eu acho que é a mais barata que tá tendo.
0: Pronto. Depois a gente fala da gasolina, viu, Fernandinha? Aqui era o áudio antigo, viu, gente? Desculpa, viu, Fernandinha? Fala, Johnny!
3: Daniel Vorkar aí tem que tomar cuidado. Se não fazer igual aquele cara aí do Epps aí, ó, ser morto pelo ter infarto na cadeia, morrer, né, antes de fazer essa delação premiada, ter um infarto na cadeia, igual os outros falam que tem do Epps, que morreu infartado, não é? Infartado, como é, não sei como é. Tem que tomar cuidado, que esse povo é bandido, mexendo com bandido, um quer engolir o outro, né? Quem for mais forte, rebenta o outro. Então, ele tem que tomar cuidado, hein? Você tá doido? Esse áudio aí é o homem aí, ó. Diz que não tem nada a ver com o cara e pedindo dinheiro o cara pra terminar um filme. Ai, ai, ai, tô falando de filme. Cadê o Alberto? O Alberto, aparece, Alberto. Manifesta aí, Alberto, sobre esse áudio aí, meu camarada. Valeu!
0: Fala, Maurício.
4: Pois é, Felipe, você vê, ele não pediu dinheiro, ele cobrou, porque o Vorkaro deu direito a eles de cobrarem. A gente tem que lembrar que Vorkaro não nasceu ontem, ou mês passado, ou um ano passado, durante a administração Lula. Vorkaro nasceu e cresceu muito durante a administração do Bolsonaro, entendeu? E agora está vindo a cobrança. Que, implícito nessa palavra cobrar, que o Flávio usou, chegou a hora de, né, agora você lavar minhas mãos. Eu lavei a sua para você chegar onde você chegou, né? E agora eu preciso da minha parte. Só simples assim.
0: É, o Bernardo fala, boa tarde, Felipe. Ué, qual é melhor, pedir ou roubar? Tem uns que saem com os trocos na cueca. É, o problema é pedir pra um corrupto, né? Um corrupto, corrupto. É, do sistema financeiro, que prejudicou muita gente, né? Como a gente trouxe aqui, há um esquema ali, o Ciro Nogueira, o senador, tá enrolado porque tem uma MP que ele colocou para ser votada, né? Para você permitir 1 milhão de garantia do Fundo Garantidor de Crédito. Por quê? Porque o Banco Master pedia para as pessoas depositarem no banco para pagar 140%, 160% de CDI. Isso não existe, gente. Só que o fundo garantidor só cobre 250 mil. Então quem investia muito para ganhar, perdeu, gente. Perdeu, só ganha 250 mil. Quem tinha mais de 250 mil no banco, o fundo garantidor devolve 250 mil. O resto não é garantido. Não é garantido. É uma situação complicada, né? Pedir para pedir dinheiro ilícito, a pessoa que pede se torna tão criminoso quanto, né, gente? Tão infrator quanto, né? Basta quem defende político. Ô, raça ruim, disse a Fernanda. Fala, Alberto.
1: Não, mas pode ficar despreocupado, Felipe. A mulambada bolsonarista, você... Ah, e a picanha do Lula, cadê? Pra essa mulambada, pode o Bolsonaro pode bater na própria mãe, entende? Crucificar Jesus. Que eles... Não, não, é Bolsonaro, Bolsonaro. Pelo amor de Deus. Pra mulambada bolsonarista não aconteceu nada.
0: Trajano.
1: Tudo continua normal.
0: Fala, Trajano.
5: Beto, ele é tão doido que chega a ser engraçado. Só que eu fico confuso, que eu não sei se ele tá falando do Lula, ou se ele tá falando do filho do Lula, de toda essa turma do PT que vem roubando o Brasil há 40 anos. Não faz outra coisa. Agora, outro dia eu vi uma mensagem do pessoal falando: quando ligarem pra sua casa e a pessoa não falar nada, não fala nada, porque ele vai gravar sua voz, e ele gravando a sua voz, ele vai pôr a mensagem que ele quiser com a mesma voz da sua pessoa. Então, muito cuidado. Então, é o que acontecendo. Me admira vocês, que são das rádios, tá participando disso, tá sabendo da inteligência artificial que cria imagem sua com outra pessoa que você nem conhece, tira foto, faz vídeo, usa a mensagem com a sua voz. Então, hoje em dia, agora me responda uma coisa: quem é o site Intercept Brasil? Dá pra você falar pra nós quem são eles?
0: Com certeza.
5: Abraço.
0: Trajano, o site Intercept Brasil tem uma relevância muito importante na descoberta de crimes no Brasil, viu? Envolvendo políticos, inclusive. São profissionais muito competentes. Fala, Zé Pereira.
6: Fala, Felipe Tunon. Ô, Felipe, preocupo com esse povo, não? Como é que eles explicam? Lembra da época do PC Farias? Você era novinho, você não vai lembrar, né? Lá do Colo? Era a mesma cachorrada, de dinheiro para dinheiro para cá. PC Farias financiou televisão para o Macedo, não sei o quê, arrumou um rolo danado. E esse tipo de rolo, assim, a mesma coisa. Depois, o que aconteceu? Mataram o PC para ele não fazer delação e acabou com tudo. O que eu penso que isso aí, eles vão conseguir explicar isso ainda, isso vai dar uma... vai ser uma guerra.
0: Ah, com certeza. Fala, Johnny.
7: Não falei com você que apareceu uns loprado da ideia aí, fala que era IA? Não falei? Ô, moço, pelo amor de Deus, vai dormir.
0: O Agnaldo fala: o que eu super entendo as pessoas serem contra o Bolsonaro, mas crucificar Bolsonaro e apoiar Lula é sem noção. Eu também acho absurdo. Crucificar Bolsonaro e apoiar Lula, e crucificar Lula e apoiar Bolsonaro. Acho ambos absurdos, né? Acho um absurdo você ter tanta paixão por políticos. É impressionante. Não temos amadores no Brasil, minha gente. 30 minutinhos de seleção musical, você curte agora com as insuperáveis do dia. Agradeço a companhia, a audiência, a opinião, a mensagem de todo mundo aqui. Você tem voz, você tem espaço para falar o que você pensa, você sabe disso, tá bom? Não desligue, continue com a gente. Amanhã eu tô de volta às 4 da tarde, tá bom? Forte abraço, excelente noite, se cuide e até amanhã.
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9: Na Insuperável 5:30.
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0: 8 ao meio-dia.
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Aqui é assim, chove, faz chuva, chuva, faz sol. Estamos assim, o dia hoje mais lindíssimo, maravilhoso. Só assim, umas quedinhas, né, que ralou o joelho, tá ali com o joelho ralado. Daqui a pouco ele chega, tá, gente? Tá enfermo hoje, tadinho do meu velho. Meu filho falou assim, tem que ter uma cuidadora mesmo, eficiente. gente, o menino tá... vai fazer arte. Ele foi fazer arte hoje na piscina, né? Ele vai contar o caos pra vocês. Pois é, mas eu quero lembrar pra vocês, estamos aqui hoje, dia 13 de maio, né? 13 de maio, dia da abolição da escravatura, né? Muitos anos atrás, quando a Lei Áurea, não é isso? Então, quem lembra de história? Quem lembra? 13 de maio, pois é. 13 de maio é aniversário

0: aniversário dia 13 de maio. Beijo grande, viu, pra todos vocês. Vamos cantar parabéns. Pois é, o povo já tá chegando aqui, lindos, maravilhosos. O William Maciel falou que só chega com o Guguete. Quando o Guguete chegar, o Guguete vai chegar triunfando. Quando o Guguete chegar, aí eu coloco... O William entra. A Sandra falou, olha a hora, pois é. Essa é a hora que nós entramos no ar. São 6 horas agora, 6 minutinhos depois da introdução, né? Entramos no ar na hora certa, tá, Sandra? Um beijo, minha querida linda. E José de Andrade, que já chegou por aqui. Vamos ver o que é que ele fala, né? Antes de eu falar pra vocês os recadinhos. Vamos lá.
1: Galerinha, boa tarde, como é que estão vocês, beleza? Ô, Evelyn.
0: Diga.
1: O Guga? Não, o Aires fez o Guga ralar o joelho?
0: O Aires fez o Guga ralar o joelho? Não. O que o Guga
1: tá fazendo com o Guga ralou o joelho? Esses dois tá com treta, hein? Sei não, hein?
0: Rapaz, Guga ralou o joelho de outra maneira. Por isso que eu disse, ele tava ali fazendo curativo, ele já tá chegando, ele já vai chegar aqui, quietinho, bonitinho, tá? Mas não foi Aires que fez Guga ralar o joelho, não, tá? Guga... José Andrade que falou, Guga. Peraí. Não, você. Peraí.
2: Quem é essas Capri. Informações? Quem é que anda passando essas informações?
0: Olha, o William Maciel falou que só entrava depois que, você, que Guguete chegasse, né? Aí eu falei pra ele que ele ia aguardar um pouco, porque você estava contundido. Você teve. Ralou o joelho hoje que você ia contar quando chegasse aqui. Aí, antes disso, José Andrade, que já tá aí, né, alimentando o povo com a farofa desde manhã cedo, Zé Andrade disse que foi Aires, já tá inventando fofoca, que Aires que fez você ralar o joelho, tá bom? É isso. Começou assim.
2: Ai, meu pai.
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2: Tá vendo aí, né, Dijan? Incontestável. Eu falei errado, eu sei.
0: Incontestável.
2: Exato. Né?
0: Incontestável.
2: Eu que dá uma de porreta, acabei falando errado. É, mas é isso,
0: entendeu?
2: Mesmo. A língua presa. A língua de vez em quando fica presa.
0: Você arranhou o joelho, não foi a língua. Aliás, eu mordi sua língua hoje. Mordi? Eu mordi, eu acho que eu mordi sua língua. Eu mordi ou não? Diga a verdade. Eu tô perguntando, rapaz. Responda. Responda, seja sério. Responda.
2: Ô, Crespo, por que, é que você tanto me olha, hein, Crespo?
0: Olha, eu vou ali no Terra Brasílias e volto um minutinho com vocês. 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

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Mandar um abraço aqui pro nosso querido César Pinheiro, que falou: cheguei, família insuperável. Pois é, César, que toda sexta-feira canta aqui pra gente, né? Um beijo, meu querido. Esse forrozeiro, assim, magnífico ali da nossa Bahia. Pois é, um beijo, César. E, gente do céu, Guga, por falar em música, eu vou trazer aqui uma música, né, que um imigrante... Presta atenção nessa história. O imigrante fez para os imigrantes.

0: Lula.
1: Pois é, gente, eu aqui toda emocionada, achando que nós íamos colocar Pedrita aqui, Pedrita ia se manifestar, porque ela mandou pra mim, quando eu mandei a foto dela.
0: Eu não sei porque que você repete, eu já tinha mandado, não, você mandei, vai e mandou de volta.
1: Eu mandei no particular, fui a primeira a mandar, eu acho, porque ele falou assim, que
0: como é que você foi a primeira a mandar, se eu fui o primeiro a receber a foto?
1: Sim, mas eu mandei pra ele
0: no particular. O meu agente secreto mandou pra mim a foto.
1: Sim. Sim, Guga. Mas aqui, ó. Aí eu mandei pra ele, imediato, eu mandei pra ele. Aí botou assim, que miséria é essa? Ele na hora que recebeu. Ai, tão bonitinha, gente. Ô, Pedrita.
0: Quase um mês inteiro.
1: Agora... É, aí, ó. Você disse que ele não tá ouvindo? Olha ele aqui. Aqui, ele mandou aqui agora, fala.
2: Aí você se entregando aí, Guga, sem vergonha. Ó, você se entregando aí. Você abre o seu olho comigo, viu, João?
1: Aí, ó, viu?
0: É, mas eu não disse quem foi que fez a foto. Eu disse fui eu que passei a foto pra frente.
1: Aí o Super Guguete lá na piscina aí, ó. Apareceu aí agora no grupo, Super Guguete. É, o Dogão tá aqui dando boa tarde, Evelyn Guga, tô ligado, ligadinho lá. Conta a verdade, Evelyn, o que você fez para ralar o joelho de Guguete?
0: Reco-reco,
1: não,
0: reco,
1: ele
0: reco,
1: fez o reco-reco normal, hoje ele fez. Mas aí nós fomos pra piscina depois, tá? Então ele cumpriu... A lição do dia. Aí foi pra piscina. Aí na piscina ele se sente um garoto. Sabe aquele garoto assim? Eu sou o garotão. Aí deu aquele mergulho, tipo, na piscina, desceu.
0: Como é o mergulho?
1: Tipo. Ele desceu. E quando ele subiu, ele queria subir, em vez de usar a escada, ele queria subir pela parede da piscina.
0: Pela borda.
1: Pela borda da piscina, pronto. Pela parede, pela borda, pelo wall da piscina, pronto. Aí, resultado, o que aconteceu? Ralou.
0: Nada disso, não. Ralou. Nada disso, não. Evelyn gosta de inventar a história. Eu realmente mergulhei. Quando eu virei pra poder, porque eu faço a massagem, tem uma saída de água muito boa. E aí, na hora que eu virei, eu acertei a parede, ela é crespa. E acabou ferindo o meu joelho.
1: Bom, não confunda, porque ontem foi o doutor Crespo.
0: Crespo é uma coisa, Crespo é outra.
1: É isso. Você pode dizer que vai subir num Crespo?
0: Não. A parede crespa.
1: Na parede crespa.
0: Vê você realmente,
1: eu
0: cara.
1: Não.
0: Você sabe por que eu não me zanco com os meninos que fazem essa sacanagem toda? Porque você é a primeira a fazer.
1: É, mas...
0: Então
1: aqui,
0: eu tenho...
1: Vamos parar.
0: Se tiver que brigar, eu tenho que brigar primeiro com você
1: pra
0: parar com essa porra dessa sua mania.
1: Ó, o Flávio Pantera chegou aqui.
0: De Pantera não tem nada, é uma gatinha.
1: Ah, ele mandou aqui um áudio. Vamos ouvir o que é que o Flávio está falando.
0: Gente.
1: Prestem atenção, deixa eu até desligar tudo aqui pra ouvir o Flávio. Fala. Flávio.
3: Oi, Evelyn, Guga. Ô, Guguete. Oh. Rapaz, hoje rolou uma bagunça hoje na panelada. O Júlio tá brabo lá com o Capetinho, com o Brancinho. Ele brigou, né? Ele brigou com o João Paulo da Flórida. Brigou com ele. E terminaram a relação depois de anos e anos. E tá com raiva também do Robertão. Dizer que não quer fazer trisal mais, não. E agora ele tá apaixonado agora com a menina chamada Pedrita. O Ari Júnior tá apaixonado pela Pedrita. Sai, cachorro!
0: Ô, Flávio, a Pedrita é o Ari Júnior. Ele não está apaixonado pela Pedrita. A Pedrita é ele.
1: Mas ele confundiu. Ele falou que João Paulo está apaixonado pela Pedrita. Ele confundiu. Ele falou que o Ari Júnior está apaixonado pela Pedrita.
0: É, o Ari Júnior hoje é conhecido como Pedrita, a libélula.
1: Eu gostei. Você viu como a pantera dele tá... Tá. No final a pantera dele tá
0: sei
1: bem.
0: Que essa pantera foi fazer o um recado lá aqui, no Eduardo Oliveira, fez. Uau.
1: Olha a pantera aqui. Não, hoje tá, ó.
3: O Ari Júnior tá apaixonado pelo Pedrita.
1: É isso aí.
3: Sai, cachorro!
1: Aí. Uau.
0: Sai, cachorro! Uau.
1: Olha quem chegou, é da paixão! Esse tem causos. Vem, fala.
4: Boa noite, família! É, Guga, você tá sem moral, hein, Guga?
0: Totalmente.
4: E você fez até tibá na piscina.
1: Tibum na piscina.
4: Deu tibum na piscina. Então você desceu pra escadinha.

0: Olha só, quem chegou, o homem não para. Homem raiz da caverna, Gabriel falou, você diria. Você viu o joelho? O joelho. Ah, o joelho dele ralado. Ô, Guga, aqui seu joelho, ó. Deixa eu ver. Tá ralado? O que é isso que seu joelho tá assim?
1: Peraí, eles querem ver o joelho? Peraí, eu tenho a foto do joelho.
0: Tem aqui. A foto do joelho.
1: Eu vou botar.
0: Ah, é,
1: aí,
0: bota aí. O Guga vai botar a foto do joelho dele. Pera Enquanto aí. Isso, o homem não para, fala aqui, fala.
2: Boa tarde, maninha. Boa tarde, pai. Boa tarde a toda essa audiência aí maravilhosa aí. Boa tarde, dona Pedrita. Como é que você tá, minha filha? Só assistindo o jogo, né? Pedrita, olha pra você ver. Como é que é, Yari? Ela vendia roupa pro senhor.
0: Ah, gente.
2: A menina vinha falar que vendia roupa pra quem? Para Pedrita? Quem é Pedrita, Yari? Fala pra nós aí, moço. Quem é Pedrita?
0: Pedrita é ele. Foi um boom ou dois boom? Ele quer saber. Aí, ó, como ficou. Gente, ralou feio mesmo, viu? Coitado do joelho do meu maridinho. Tadinho. Agora eu fui cuidar. Eu que cuidei, tá?
1: Foi.
0: Eu cuidei. Não cuidei, não?
1: Foi.
0: Passei.
1: Ela que cuidou, foi.
0: É, limpei tudo direitinho. Botei o band-aid. Tá com band-aid. Agora tira a foto agora do, como ele está com o band-aidzinho. Tudo bonitinho e bote lá, tá? Bote a foto.
1: Por quê?
0: Eu vou botar. Vira aí seu joelho. Eu quero ver cá, joelhinho aí, gente. Olha o joelhinho dele, como é que tá, tadinho.
1: Pronto.
0: Olha só.
1: Pronto.
0: E, Guga, ficou parecendo que você tá de cueca, mas não é não, viu, gente? Ele tá de short, tá? A foto ficou assim.
1: Sensual.
0: Sensual. Vixe, tá roxo aqui também. Você bateu aqui
1: também.
0: Embaixo.
1: Isso aí é você que me
0: atrapalha. Rapaz, tá roxo. Coitado. Fala, homem, não para.
2: André falou que vendia roupa para os machos da Pedrita, é verdade?
0: É.
2: Mas que era, Ari? Eles pagavam bem? Diz que vendia roupa lá na porta do cabaré para os machos da Pedrita. Olha você, viu? Ei, André, o que que o André foi falar isso? Uma panelada? Nossa senhora, seu áudio já tá gravado com o Venancinho, moço. Pedrita! Ô, Pedrita!
0: Olha, eu tenho o áudio aqui. O áudio dela falando, vocês querem ouvir, né? Vocês querem ouvir, Andréa?
1: Andréa,
0: falando.
1: Só lembrando pra você, quem tá sacaneando é Evelyn, não sou eu, não, tá?
0: Não sou eu. É,
1: viu? Pra depois você não vir jogar por cima de mim,
0: eu.
1: Hein?
0: Não sou eu, peraí.
1: Tô quieto.
0: Peraí, que veio pra mim, acho que foi aqui. Não, não foi aqui, não. Foi aonde que veio, gente? Ah, foi no. Da rádio, não, foi da rádio, aqui, ó.
3: O Júlio Ares tá falando isso porque eu trabalhava lá no cabaré que eu ia atender, eu vendia pra ele. Lá no cabaré, o nome dele era Pedrita. Ih, já vendi muita roupa pra macho dele. Ih, vocês não tem noção.
0: Viu? Tá vendo? Aí, ó, o áudio vazou, não tem jeito. Tem jeito. Cuidado, hein? O William tá falando, tadinho, tá com o joelhinho machucado. Fala.
1: Aí, o problema não é esse. O problema não é estar machucado. Machucado tudo
0: tá
1: bem.
0: Doendo,
1: o problema,
0: né?
1: É que eu tenho diabetes, né?
0: É isso.
1: E aí, se essa porra não melhorar, eu vou ter que cortar, né?
0: Afimaria,
1: vou ficar
0: Guga.
1: Cotó de uma perninha só.
0: Para, assim. Guga, de falar besteira, oxe,
1: ei,
0: pelo
1: por
0: amor
1: quê?
0: De Deus.
1: Qual é o problema?
0: Afimaria.
1: Gente.
0: O homem não para, tá falando aqui, fala.
2: Não é manhã, não. É o pai em Guga que tá mandando passar o áudio, André. É o pai em Guga que tá mandando passar o áudio, viu, Pedrita?
0: Foi pai, não foi?
1: Eu mandei.
0: Olha
1: não.
0: Aí, ó. Olha aí, o Flávio Pantera mandou aqui, fala.
4: Uai, eu entendi o negócio errado. Então, eu até fiz uma pesquisa aqui agora e eu achei até a foto da Pedrita. Quer que eu mande aí pra vocês? Vou mandar a foto da Pedrita pra vocês aí.
0: Pois é, essa Pedrita aí...
1: Essa foto
0: aí,
1: tá viajando o mundo, hein?
0: Essa foto da Pedrita aí... Essa Pedrita aí é... Aire Júlio Pedrita Libélula. É o nome dela. Nome de guerra. Aire Júlio Pedrita Libélula.
1: É Aire Júlio, não tem nada a ver com Pedrita Libélula. Pedrita Libélula é o nome artístico dele lá do cabaré.
0: O Flávio pensou que isso aqui era João Paulo.
1: Sim, Evelyn, mas eu estou dizendo que Aire Júlio é o nome pessoal dele.
0: É
1: o nome dele. O nome que ele usa no cabaré lá para fazer a performance dele, tudo
0: é Pedrita.
1: Isso. É Pedrita Alibélula.
0: A Pedrita Alibélula. Ah, então tá. Porra. Guga que frequenta lá, eu não sei, porra, né? Porque eu não frequento.
1: Ele dá show.
0: Ele dá show.
1: Show.
0: Ó, que chegou Maurício Ramos. Fala, querido.
5: Boa tarde, espelho.
0: Boa tarde.
5: Ué, Guga, assim, seja o dia da nossa querida Evelyn.
0: Pois é.
5: Com essa história de cortar mais uma perna. Das três que você tinha, uma já desapareceu faz tempo, agora você quer cortar mais uma. Aí você fica só com...
0: Desapareceu não.
5: Ai, fica só não. Com uma, pô.
1: É, mas é com essa uma que ela gosta. Essa uma que vai ficar é o que ela gosta.
0: O homem não para falar.
1: Ela cai matando.
2: Ai, pai, já foi lá ver o Ares para enxolar? Já viu o Ares lá? Já pegou também? Já pegou a Pedrita lá? Ela dança bem?
1: Mas, rapaz, você é muito safado, rapaz. Foi você que me levou lá. Agora fica com essa historinha. Foi lá, paiinho. Eu sei o quê. Você é um safado, rapaz. Foi que levou o William, levou o Gabriel, levou o Roberto.
0: E onde é que Zé Pereira entra nisso?
1: Levou Kilda. Zé Pereira foi o Uber. Porque o tapete do Aladim estava quebrado. Então o Zé Pereira foi o Uber.
0: Ah, tá bom.
1: Entendeu?
0: Fala aí, de paixão.
6: Diz que na hora que o Guga ralou o joelho, saiu da piscina gritando: chama o SAMU, chama o SAMU. A Evelyn falou assim: uai, mas aqui nos Estados Unidos tem SAMU não. Então chama o SAMU, aqui não tem SAMU não, rapaz. Ah, eu confundi, Evelyn. É 911, é 911. É, gente, você tá terrível, Guga.
0: Aí, ó, não foi eu que disse, né? É de paixão que tá falando. Fala, Flávio.
4: Será que a Pedrita canta a música da Gretchen, aquela assim, ó?
0: Aí mais um candidato pro karaokê. Gente, lembrar pra vocês. Olha só, toda quinta, sexta, sábado, domingo.
1: Tem que fazer a música aí com a Pedrita.
0: Pedrita Libélula, viu? Pedrita Libélula cantando. Porque o karaokê tá chegando, gente. E essas músicas do William, eu vou passar lá no karaokê. Tá, William, você salve todas as músicas que você está compondo, você vai guardando, né? Porque a gente vai levar lá para o karaokê, porque você vai ser o compositor do karaokê. Então, gente, ó, 416 da Boston Post Road East, toda quinta, sexta, sábado e domingo, você pode ir ali soltar a sua voz. Você vai ensaiar, né, também, porque o Festival de Verão vai chegar, nós vamos fazer o Festival Espelho do Imigrante Insuperável, e você vai arrasar. Vai ser o melhor cantor, a melhor cantora e a melhor dupla. Dupla. Por que saiu dupla?
1: É porque você lembrou de supla.
0: Por falar em música, né? Já tô, que eu tô trazendo aqui pra não esquecer. Tem gente falando aqui. Quem que tá falando aqui? Vamos ver aqui. Pedrita tem bumbum durinho, rapaz. O Gabriel falou que Pedrita tem bumbum durinho. Como é que você sabe, Gabriel?
1: Sara.
0: Gente do céu.
1: Ah, o Gabriel foi lá comigo. Ele, o William. Fomos lá de Uber com
0: pegar Pedrita.
1: Ele pegou Pedrita. Você não viu? Ele tá falando
0: pegou
1: aí.
0: Pegou Pedrita pra levar, gente. Pegou Pedrita pra levar.
1: Ele pegou
0: o
1: bumbum de Pedrita. Disse: durinho. Pedrita disse assim: vem ver o durinho.
0: Vem, William. Fala, William.
7: Complicado, Evelyn. Uns que era pra casar, não quer mais casar.
0: É.
7: E o outro falou que vai casar e diz que é fake news. Não tô entendendo mais nada. A música funcionou ou não?
0: Ou não,
7: dá,
0: né,
7: pra entender.
8: Inclusive, o Maurício Ramos disse que ia dar um apartamento de presente lá no Pacaembu.
0: Pois é, o casamento tá marcado.
1: Ele, a rima,
0: é,
1: tá?
0: É o casamento de Marilene, que é fake news. Só o de Marilene.
1: Marilene disse que ela não vai casar,
0: Marilene
1: não.
0: Não vai casar de novo,
1: porque
0: não,
1: porque o marido
0: casada.
1: Dela ganhou na loteria sozinha, entendeu? Ela tá com processo, porque ela quer receber metade do marido.
0: Metade.
1: Aí estão vendo se vai ser a parte de cima ou a parte de baixo. Entendeu? Estão aguardando para ver qual é a metade do marido.
0: A metade do marido que ela vai pegar. Oxi, só você mesmo. Vamos a essa música? Um imigrante fazendo música para outros imigrantes. Vamos ver.
9: Ô, brasileiro? Ali, ó. Brasileiro também, ó. Seja bem-vindo. Vamos ouvir aqui, imigrante. Espero que vocês se conectem com essa letra. E todo brasileiro que mora fora do Brasil provavelmente vai se identificar com essas palavras aqui, ó. Todo imigrante sabe que a

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Não é normal, eu só tomo um banho por dia, tá, tá gente? 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

0: direto. Não, Romulo não, Walter, direto. Walter Romulo, o nome dele. Direto da Austrália, pois é. E aqui nós temos o nosso querido William Maciel, né, Guga? Fala aí, o William, ele tá aqui. A Marilene chegou, verdade. O Guga, ele não me deu. O Gué, ele não me deu em vida. Vou pegar a herança depois que ele partir, né? Por isso não sou divorciada, Guga. Viu? Ela tá explicando.
1: É, mas eu não quero saber, não. Se você vai pegar depois que ele partir a parte de cima, a parte de baixo, aí é problema seu.
0: O William disse que tem uma música parecida com essa aqui, ó. Caminhando sob o sol ardente, deixando para trás o que não se sente. Sonhos grandes, corações valentes, na busca de um lar entre as gentes. Cheguei com a força da minha história. Aí, bonita a música também, William. Leva lá pra gente, hein? Leva lá no dia do karaokê. E lembrando, gente, né? O karaokê vai ser. O festival karaokê vai ser em junho, tá? A data exata eu não tenho ainda. Provavelmente vai ser do meado para o final de junho, tá? Então a data não tem certa ainda. Eu vou conversar ainda. Guga vai chegar aí agora, esse mês. Vai lá conversar com o Ed, né? Para bolar uma data assim boa, tá bom? Então, em breve, vocês vão ter a data exata. A Marilene falou, uai, se o Ares era Pedrita, quem é o Bambam?
1: Ah, aí tá. Aí tá a interrogação.
0: Mas é por isso que João Paulo JP vem de Bambam, né não? JP, Bambam, combina? É Bambam, JP, será? É isso?
1: Não sei.
0: O Ares devia se manifestar e dizer quem é o Bambam dele. É ele que tem que dizer, né? Aí vai Luiz Caldas pra vocês, ó. Só um pedacinho, tá, gente?

0: já gritaram Robertão.
1: Maria de Nazaré, Maria me cativou.

né, Guga? Hoje é dia de Maria de Nazaré também, pessoal, Fátima. Os católicos, Maria de Fátima, os católicos aí todos comemorando. E o homem não para, falou que é o Robertão, tá? Que é o Bambam. Vamos ver, fala Marilene. Aí Marilene, a música do Zé, olha só gente, obra de nosso compositor William Maciel, a música do

0: Parabéns! Mais uma música. E o Gabriel fala, rapaz, cada dia que passa, o William só melhora nas músicas. O William vai largar a pintura. Pois é, Zé Pereira fala aqui. Fala, Zé.
1: Gostei da música, William. Obrigado, William.
0: Pois é.
1: Só que era bom, né, sentir no lugar do topete.
0: Do topete.
1: O homem do topete. No lugar do homem do tupete, talvez o homem do poder, coisa assim, porque a polícia não vem atrás da gente, né? Mas entre nós fica sendo o tupete mesmo.
0: É, mas ele tem o tupete mesmo, né? O William Maciel fala aqui, trouxe outra música, eu acho, fala. Olha a outra. Essa é Caminho dos Imigrantes, que o William falou.

Gente, arrasou! Olha só, e nós temos mais um compositor aqui que me mandou, viu? Olha a música dele, é o Flávio, também é compositor. Vamos ver aqui a música do Flávio também. Tá, parece, tá vendo, gente? Que nosso festival vai dar coisa boa, cheio de compositores.

0: Gente!
1: Ele é Bahia!
0: Tá vendo? Quanto talento a gente tem na nossa comunidade, viu? Muito bom, a Vera fala aqui. É, a inteligência faz músicas bonitas. É só a gente passar alguns dados e está pronto. Pois é, mas aqui são os compositores e eles botam até a música através da inteligência artificial. Mas a composição são deles. Aí como tá o Flávio Pantera mesmo, essa música aí, homenageando todos os alguns ouvintes, né? Ele colocou aqui alguns, não dá pra colocar todo mundo, mas uns que participam todos os dias. Pois é, muito bom. Parabéns, viu, Flávio? Obrigado, querido. E o povo tá aqui participando também. Vamos ver o que é que o Homem Não Para fala. Esse é o caminho dos imigrantes, já falei. Agora o Homem Não Para fala aqui. Fala aqui.
2: E fazer a música da Pedrita aí, ó. Fazer uma música da Pedrita no Cabaré das Vidas, né? Cabaré da Vida, Pedrita.
0: Aí, William.
2: Ia lá e levava os homens pra comprar roupa na mão da Andréia. E vamos fazer a música da Pedrita, que a Andréia vendia roupa pro macho da Pedrita.
0: Então pronto, tá aí nas suas mãos, William. Tá, não vai dar pra hoje, eu acho, né? 6h47, não dá tempo pra hoje, mas amanhã a gente passa. Só é você fazer a música da Pedrita e amanhã vai ser melhor, porque a Pedrita tá com um olho aqui e um olho lá, né? Como é que tá o jogo aí, Guga?
3: 0-0.
0: Quem é que tá jogando? São Paulo, hein?
3: São Paulo, Juventude, Copa do Brasil.
0: E vem aqui, o pessoal mandou um abraço aqui para nosso querido Ed Fino, direto de Portugal, né? Que dia o Flamengão dele
3: hoje,
0: joga?
3: Contra o Vitória.
0: Ah, tá, o Flamengo, então é hoje, por isso você tá feliz, né? Mas eu vou torcer pro Vitória, tá? Dois rubro-negros jogando, gente, é hoje. Qual é o horário do programa? Do São Paulo, daqui a 1 pouco. A menos.
3: Não, um jogador a menos, é. Um jogador a menos. O Ferreirinha foi expulso. O Ferreirinha foi expulso. É que o William botou assim, mas você tem que...
0: Não, eu não tenho que nada.
3: Não,
0: você
3: que lê. Então não leia, não leia. Porque você lê...
0: Eu tenho que ler que o pessoal manda pra mim, pra eu ler.
3: Se alguém falar alguma coisa imprópria aí, você vai ler.
0: Apostei no empate. Apostei no empate, o Gabriel falou. Qual deles, Gabriel? No São Paulo... ou no Flamengo, qual deles que você apostou no empate, né? E quanto você apostou pra gente dividir, pra eu torcer. Ai, meu Deus do céu. Pois é, então nós vamos lembrando, gente, olha, o karaokê, o Brasil Steak Grill tá ali aberto todos os dias, né? 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
3: Deixa eu simplificar, de quinta a domingo. Não precisa dizer quinta, sexta, sábado, domingo. Quinta a domingo. Simplifica. Dá mais sobra, mais tempo você falar.
0: Seu joelho tá lhe incomodando, né?
3: Tá.
0: Por isso que você tá assim. Simplifica. É o joelho?
3: Incomoda tudo.
0: Tudo incomodando?
3: Tudo.
0: Olha, você lembra aqueles patinhos ali? Vai a mamãe pata com 3, 6, 7, 8.
3: Ah, quase o programa, é.
0: Aqueles ali são 9 patinhos.
3: Tá fugindo do programa.
0: Ah, é pra lhe deixar, como é que se diz?
3: Melhor de me deixar, nada.
0: Lhe deixar mais zen, Guga, mais zen. É. Viu? Você ficar zen, zen, zen, zen, zen. Daqui a pouco vem mais música aí. Mas antes de música, eu quero trazer... deixa eu baixar aqui o background. Pronto, baixei. Eu quero trazer pra você o seguinte, o padre Fábio de Mello. Né? Ele trouxe... Não, a mensagem é curta dele. Essa mensagem é curta, Guga. Você vive em paz. Viva em paz. Não deixe que uma desavença tire a sua paz. Por isso que é a mensagem que ele traz hoje aqui. Hoje é dia de Maria de Fátima. Tem aquele...
3: Dia de Fátima.
0: Mas
3: aliás, Renê tá lá em Portugal, hein? Renê tá lá.
0: Um beijo, Renê, querido. Tá lá, uma hora dessa é quase meia-noite lá.
3: Já tá dando
0: meia-noite.
3: Não sei se Paulo, cunhado dele.
0: São 11h50 da noite lá agora. Vamos lá, fala, padre Fábio de Mello, é rapidinho.
4: Só diga tudo o que pensa com quem você sabe que tudo poderá entender. Caso contrário, finalize a discussão com um sorriso. Desfrute da sabedoria dos que sabem deixar de ter razão para terem paz.
0: Exatamente. Isso mesmo, tá? Você deixa de ter razão, né? E tenha paz. Sorria. Só sorria e pronto. Você não vale a pena, gente. Muitas vezes não vale a pena de você levar à frente uma discussão, né? Porque se você tá discutindo com uma pessoa que pra ele sempre que vai ter razão, então a melhor pra você ter a sua paz.
3: Mas aí no caso é casado, né?
0: O quê?
3: Porque pra alguém sempre ter razão, o cara tem que ser casado, né?
0: Ah, é?
3: É, porque mesmo o homem sendo tão certo, ele perde a razão.
0: Só porque ele é casado. Tome vergonha, rapaz. Afe Maria, você já vem com as coisas assim, né? Fala, William Maciel, fala. O William trouxe aqui Pedrita. Ah, já, olha como é. Então, de primeira mão, aqui no Espelho do Imigrante, neste momento, em homenagem à nossa querida Pedrita. Vai aí, João Paulo, preste atenção e vamos ao ar agora.
3: João Paulo?
0: João Paulo não é o fã da Pedrita, nem o Bambam da Pedrita.
3: Não, já Roberto que é o...
0: Ah, é Robertão. Não, ah, tá. Eu tava pensando, eu tô confundindo. Vamos à música, senão não dá tempo. Vamos lá. Aí, Pedrita, pra você, querida.

0: você dá muita sorte, Pedrita, que ele não fala na música o seu nome.
1: É, Pedrita
0: Libella. E não fala da Libella, que é Pedrita Libella. Entendeu, William? Pedrita Libella.
1: Ai, Sandra já está entendeu? Aqui com a risadinha da maldade, hein, Sandra? E Elaine Soares chegou e falou: espero o velho chifrudo já esteja dormindo e não esteja ouvindo isso. A Pedrita chegou e o espelho parou.
0: Elaine, Guguete foi uma semana inteira. Não, parou na só toca Pedrita, só fala de Pedrita, pelo amor de Deus. Ah, tá. Não é parar o programa.
1: O homem não para, fala.
2: Espelho de imigrante, espelho de imigrante. Quero morrer seus amigos, hein? Só de falar os trem já sai música. Você tá doido? Esse espelho de imigrante fica calado. Alguém sai na boca da gente, fala uma palavra errada, aqui já vira música aí. Tô falando de Pedrita.
1: Ah,
2: tem que colocar Pedrita, Robertão e JP, moço.
1: É, ele falou que foi no impulso que ele fez. E a Pedrita chegou, o espelho parou. É, Evelyn. E Evelyn. Ai, Jesus. O recado tá dado. Ai, gente, chegando no final já, tá? Quase no final, são 6h56. Quero agradecer muito. Amanhã tem mais. Amanhã é quinta-feira. Gente, amanhã já é quinta-feira. Eu ia falar assim, amanhã
0: é quinta-feira, cidade.
1: Pois é, acorda, gente. É véspera da sexta já, amanhã. Então amanhã...
0: Um dia depois da quarta.
1: Pois é.
0: Um dia antes da sexta.
1: Exatamente. Fala, Elaine.
3: Vou falar que sexta, a rádio hoje tá lascada, hein? É de cedo, é tal de Pedrita, é tal de miado com gasolina cara, gasolina barata. Jesus. Leandrinho, meu filho, chama o Monzote pra vender, o negócio tá feio, hein?
0: Elaine,
1: olha lá o fundo.
0: Elaine, é ver... eu passei foi
1: por
0: duas semanas.
1: Pra você é vermelho, pra mim é rosa.
0: É a questão do sol. Eu passei duas semanas aí, Guguete pra cima e pra baixo, super Guguete, Guguete não sei o que, Guguete foguete, tudo isso aí, meu filho.
1: Ó, a Marilene já pediu aqui pra William fazer uma pro Léo Dias da rádio. Daqui a pouquinho
0: já
1: vai sair.
0: Tem, não do, dá do Johnny já
1: do
0: tem.
1: Johnny, do Johnny tem. Teve, do tapete, né? Do tapete. Pois é, já tem, Marilene. É do tapete. Ô, William, vai guardando todas as músicas aqui que eu vou pedir pra você passar pra mim, né? Elas todas em série. Porque no dia do festival, quero ter todas elas, tudo anotado direitinho, pra gente tocar lá no dia, tá bom? Então eu preciso dessas músicas todas e tudo escrito direitinho. O William falou o seguinte: tem dois repórteres. Quem são os dois repórteres? Nós? Quem é que tá chegando aí, Guga, falando? Porque eu tô sem óculos. Aí eu tô vendo que alguém tá mandando mensagem de voz, não sei se vai dar tempo, tá? São 6h58 já. É, o homem não para falando.
2: Fazenda Marilene, o já casamento. Fez. O casamento que já ganhou muito presente pra casar, pra desencalhar a Marilene. Desencalhar a Marilene, já ganhou muito presente pra desencalhar a Marilene.
1: Marilene não tá encalhada, não.
2: Faz uma música aí que pra Marilene desencalhar. Pra Marilene desencalhar.
1: Marilene
2: tá muito encalhada,
1: não
2: quer sair em casamento,
1: rapaz,
2: canário.
1: Rapaz, Marilene é casada. Marilene não quer mais dor de cabeça, não. 6h58.
0: Ela não quer mais dor na cabeça?
1: Não quer mais dor de cabeça. Éder e HP. Credo. A Marilene
0: HP falou é o homem não para, Evelyn.
1: A homem não para, é.
0: Eu tenho que estar traduzindo.
1: Você tem, meu filho, tem. Porque você tá com o joelho contundido. Sua cabeça está boa, tá? O seu joelho que está contundido. Sua cabeça está perfeita. E para isso, a cabeça tem que usar a cabeça direitinho, né? Você usa a cabeça e eu traduzo o que sua cabeça falar. Entendeu? Tá entendido? Vai, Guga, fala logo que são 6h59, já tá no final.
0: Tá tudo já.
1: Então, você vai usar a cabeça agora. Porque o seu joelho tá contundindo, então você usa a cabeça. E, gente, não dá mais tempo. Um beijo grande pra todos vocês. Amanhã tem mais o Espelho do Imigrante, né? Hoje surgiu várias músicas. Muito, muito, muito, muito, muito obrigada. E obrigada a todos os nossos parceiros também, né? Agradecer muito aí ao Terra Brasilis, Mega Realty, Lojas do Maciso. O dólar subiu, gente. Aproveita e vai ali nas Lojas do Maciso, tá? Muito, muito obrigada a We Transportation. Pão da hora, padaria de Léo, me ali com tudo gostoso, maravilhoso, tá? Então, muito, muito obrigada a todos vocês, parceiros nossos aqui também do programa Espelho do Imigrante. E amanhã a gente volta com mais um programa. Um beijo pro povo! Tchau, tchau!
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0: Louvado seja nosso Senhor Jesus Cristo, para sempre seja louvado. Hoje, gente, hoje é quarta-feira mariana, mas hoje que dia especial. A 13 de maio, na Cova da Iria, no céu aparece a Virgem Maria. Hoje é dia de Nossa Senhora de Fátima. Gente, é um dia mais que especial. O céu e a terra se comunicam por intercessão de Nossa Senhora e a grande revelação de Nossa Senhora de Fátima. Como você sabe, eu estou em peregrinação e você, desde o começo de maio, tem mandado as intenções exatamente pelo dia de hoje, Nossa Senhora de Fátima. Mas não para hoje não, você continua a mandar suas intenções. Eu estou aqui com você, mas em peregrinação. E para onde que eu estou caminhando na peregrinação? Passando por todos aqueles países e caminhando para Fátima, porque Pentecostes será em Fátima. Então é ali, nessa ermida, que levarei as suas intenções do dia de hoje e até eu chegar lá. A equipe está anotando, a Associação Evangelizar, e eles vão me enviar. Os que chegarem depois eu vou imprimir lá em Fátima e vou colocar na ermida de Nossa Senhora de Fátima. Amado povo de Deus, saúdo pela Rádio Evangelizar, de onde tudo começa, e as rádios irmãs, cujos nomes cito neste momento.
1: Senhora, o nome indagaram do céu.
0: Saúde a você pela TV Evangelizar, sinal digital em todo o país, em várias cidades, canal aberto. Pelo YouTube, Padre Manzotti Oficial. E você, é pelo YouTube Oficial que você vai assistir hoje a missa especial, porque inacreditável, é a missa que você vai acompanhar comigo em peregrinação de Nossa Senhora de Fátima hoje. Onde eu estiver, hoje naturalmente celebro Nossa Senhora de Fátima. Fique atento. Pelos aplicativos da Associação Evangelizar é preciso, e todas as plataformas digitais. Nossa Senhora de Fátima, rogai por nós. Nossa Senhora de Fátima, rogai por nós, em nome do Pai, do Filho e do Espírito Santo. Amém. Naquele tempo, disse Jesus a seus discípulos: tenho ainda muitas coisas a dizer, mas não sois capazes de as compreender agora. Quando, porém, vier o Espírito da verdade, ele vos conduzirá à plena verdade, pois ele não falará por si mesmo, mas dirá tudo o que tiver ouvido, e até as coisas futuras vos anunciará. Ele me glorificará, porque receberá do que é meu e vou-lo anunciará. Tudo que o Pai possui é meu, por isso disse o que ele receberá e vos anunciará é meu. Senhor, obrigado, porque hoje não tem como não lembrarmos do testamento da cruz. Mulher, eis aí teu filho. Filho, eis aí tua mãe. Maria, ela realmente levou a sério, e ela nos tomou por filhos. Por isso é chamada a mãe da igreja, por isso é chamada a nossa mãe. Ela é chamada auxiliadora nas graças. E Deus permitiu algumas aparições, como as que celebramos hoje, Nossa Senhora de Fátima, em 1917. Nossa Senhora de Fátima profetizou aos três pastorinhos, Lúcia, Francisco, Jacinta, que a humildade,
2: mesmo ferido de espinho,
0: a humanidade,
2: me ajude a passar.
0: Não desse ouvidos aos apelos que ela iria fazer, começaria uma segunda guerra mundial, e de fato aconteceu. Tinha mal acabado a primeira. Queridos irmãos e irmãs, Nossa Senhora apareceu com permissão de seu filho Jesus a estas três crianças, Lúcia, Francisco, Jacinta, para pedir a conversão, pois do contrário, duras perseguições desencadearia contra a igreja, e a mão de Deus puniria a terra com sua infidelidade. Pedia a conversão. Nossa Senhora se manifesta e pede orações, sacrifícios para reparação contra os pecados cometidos contra Deus. Pede que nos dediquemos à oração dos pecadores e recomenda insistentemente a recitação do terço. Desde a primeira à última aparição, esta foi a tônica da aparição de Nossa Senhora de Fátima. Lembremos que são várias aparições, 6 aparições. Ela aparece e vai pedindo conversão, pede o terço e mudança de vida. Então reza comigo. Ave Maria, cheia de graça, o Senhor é convosco. Bendita sois vós entre as mulheres, e bendito é o fruto do vosso ventre, Jesus. Santa Maria, Mãe de Deus, rogai por nós, pecadores, agora e na hora de nossa morte. Amém. Nossa Senhora de Fátima, nós te pedimos, Mãe, que hoje acolha, Mãe, todos os pedidos que são apresentados, todos aqueles que estão levando até a tua presença doentes, desenganados dos médicos, depressivos, pessoas que estão no Brasil inteiro rezando e suplicando. Nossa Senhora, atenda a nossa prece, escute o clamor, toma com filial atenção estas pessoas e leve-as a teu filho Jesus. Nossa Senhora, estamos em pleno mês de maio, teu mês, e é isso que te pedimos, Mãe. Fica conosco durante todo este programa, atenda as nossas preces, escute o nosso clamor. Rogai por nós, Santa Mãe de Deus, para que sejamos dignos das promessas de Cristo. Rogai por nós, Santa Mãe de Deus, para que sejamos dignos das promessas de Cristo. Amém. Eu vou para o intervalo e eu volto já. Hoje, dia de Nossa Senhora de Fátima. Eu volto já.

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Bom, querido povo de Deus, você entendeu, né? Hoje é um dia muito especial, dia de Nossa Senhora de Fátima. E me quero saudar todos os que fazem aniversário onomásticos, as Fátimas da vida. E lembrando que hoje é o dia e de fato deve estar uma festa enorme em Fátima. Eu ainda não estou em Fátima, estou caminhando para Fátima. Então você pode continuar mandando até o final do mês, porque na verdade eu volto quase no final do mês. Vai mandando pela Obra Evangelizar, ligue 0800 410 6060. Vai mandando suas intenções para eu poder colocar lá num livro, brochura. Eu sempre faço isso, registro para você. 0800 410 6060 41 3221 6060. Gente, antes de falar propriamente de Fátima, já vou atender a filha de Deus. Você sabe que assim como o nascimento de Jesus foi anunciado pelo arcanjo, eu queria lembrar que a aparição de Fátima foi precedida da aparição do anjo de Portugal, o anjo da luz. Foram várias aparições. Quando eu chegar lá, os peregrinos vão fazer comigo esse percurso, mas você já sabe um pouco da história. Inclusive, os anjos ensinaram os pastorinhos a rezar uma oração que nós cantamos, que é: meu Deus, eu creio, adoro, espero e amo-vos, peço-vos perdão pelos que não vos amam, não adoram, não esperam e não vos amam. Queridos irmãos, esta oração é muito forte e foi ensinada pelos anjos, e ele se aproximou.

0: Filha de Deus, que a paz de Jesus esteja com você. Alô?
1: Bom dia, padre.
0: Bom dia, filha de Deus. Hoje, dia de Nossa Senhora de Fátima. Você fala de onde?
1: Guarujá, São Paulo.
0: Filha de Deus de Guarujá, São Paulo. O que que você quer colocar diante de Deus, filha?
1: Então, padre,
0: Mas fale mais alto, não tô ouvindo direito.
1: Meu marido, ele bebe muito. Em desespero, eu acabei procurando um curandeiro. Eu fiz certo, eu acho que é errado. Eu queria uma orientação.
0: Bom, eu vou repetir para que todos entendam. Teu marido bebe muito, é alcoolista?
1: Ele fala que não, mas ele bebe e fuma, sim.
0: E aí no momento de quê?
1: Desespero,
0: um curandeiro.
1: Isso.
0: Eu começo perguntando para você, como é que foi esse procurar o curandeiro?
1: Então, eu já participo da Igreja Católica, já faço acompanhamento, né, daquele ciclo que a gente participa.
0: Mais alto, filha, por amor de Deus, sim.
1: Eu faço parte daquele acompanhamento na Igreja Católica, aí me indicaram esse curandeiro. Enquanto desespero, eu acabei procurando. Sei que não é correto, aí eu tô sentindo muito culpada.
0: Então você já sabe, se perguntou se é correto ou não é correto. Primeiro, me estranha que você, participando na igreja, alguém lhe indicou um curandeiro. Então, sim. Sinal que você não tá num lugar muito bem, num lugar muito bom. Escutou?
1: Sim.
0: Segundo, eu preciso uma pergunta. Esse curandeiro pediu roupas, pediu algum objeto, deu algum objeto, ofereceu alguma comida, vocês comeram?
1: Não, eu não pedi objeto, nem roupa, nem nada. Só pedi o nome dele.
0: Certo. Você levou alguma coisa para dentro de casa?
1: Não.
0: Tá. Não levou nenhuma peça de roupa para ele?
1: Não.
0: Tá. Pagou caro?
1: Sim.
0: Então, vamos desconstruir. O caminho de volta é: você tem que procurar um padre e confessar isso. É o primeiro passo fundamental. Inclusive, abstenha-se da Eucaristia. Primeiro vai confessar. Depois, o padre vai saber orientar você num ato de fé. Fazer a penitência. Filha, tudo bem. Se você fizer isso, você está arrependida?
1: Estou muito, padre. Tô muito.
0: Você está arrependido ou está com medo?
1: Não, estou arrependida mesmo.
0: Que bom. Então, se você está arrependido, tá resolvido.
1: Mas ao arrepender. Ele me cobrou um valor e eu paguei um valor. Aí fiquei devendo o restante. Eu não vou dar a continuidade nisso, eu não quero isso.
0: Bom, aí é uma decisão sua.
1: Não, eu não quero.
0: Então, corte. Corte o mal pela raiz.
1: Sim.
0: E se você é de igreja, filha, você não precisa procurar fora, porque você tem tudo dentro da igreja.
1: Sim, sim.
0: E aí, conduza teu marido ou por uma pastoral da sobriedade, ou por um Al-Anon, ou para o AA, faça alguma coisa nesse sentido. E é no joelho dobrado, é na confissão, é na Eucaristia que eu proclamo, por intercessão de Nossa Senhora, que você vai receber esta graça, filha. Diga: eu tomo posse.
1: Eu tomo posse.
0: Meu marido será liberto.
1: Meu marido será liberto.
0: Pelas santas chagas de Jesus.
1: Pelas santas chagas de Jesus.
0: E olha, eu digo mais. Você me acompanha sempre?
1: Sim.
0: Inclusive ali tem TV Evangelizar.
1: Eu assisto.
0: No Guarujá tem a TV Evangelizar, canal 50.1. Eu quero que você... Isso você vai fazer. Você vai pegar uma peça de roupa, vai colocar na frente da televisão. Você vai colocar a foto do teu marido. Vai benzer a água. E quando ele chegar, você vai dar água benta para ele. E ele um dia vai dizer assim: no copo que eu bebi a cachaça, eu bebo a água benta de Deus. Você escutou?
1: Tá bom.
0: Mas o passo é importante. Vá confessar e volte a comungar. E corte o relacionamento. E se por acaso ele me ligar, padre, não atenda. Corte do seu celular, bloqueie.
1: Tá bom.
0: Que Deus abençoe, filha. E hoje não é por acaso dia de Nossa Senhora de Fátima. Vou levar o teu nome. Quando eu chegar lá, já coloco em oração. Mas seu nome já está aqui. Eles vão puxar a tua linha para que você...

0: você deu o teu nome para levar na ermida de Nossa Senhora de Fátima. Minha saudação, TV Evangelizar, canal 50.1, Dom Joaquim Giovanni Mol Guimarães, da Diocese de Santos. Escute esse testemunho.
1: Sou Lohane de Romaria, Minas Gerais. É sobre a minha filha, Maria Júlia. Aos 4 aninhos, ela foi diagnosticada com diabetes tipo 1. E antes mesmo do diagnóstico, que podia ter sido da pior forma, já era Deus que conduzia cada detalhe. Foi Ele que me deu discernimento para procurar os exames por conta própria, já que ela não apresentava sintomas de diabetes. Era bem saudável. Foi a mão de Deus que colocou a médica no nosso caminho no exato momento em que precisávamos. Até o laboratório que me ligou para falar do resultado, antes mesmo de ser liberado o exame, foi o cuidado de Deus. Hoje, Maria Júlia tem apenas 7 aninhos, já faz ponta de dedo sozinha e logo se auto-aplicará as insulina. Mesmo tão pequena, aprendeu a conviver com a condição, sem reclamar, sem se queixar, sem chorar, mesmo com a barriguinha roxa de tantas doses diárias de insulina. Deus nos fortalece, nos capacita todos os dias e nos faz enxergar que até no vale da sombra existe misericórdia.
0: Isso.
1: Essa é a nossa missão, Padre.
0: Isso.
1: O que é impossível para a medicina, para Deus nada é. Por isso, tudo posso naquele que nos fortalece. Graça alcançada é graça testemunhada. Toca o sino, sacristão.
0: Louvado seja Deus, Lohane, de Romaria, Minas Gerais. Lá, Dom Paulo Mendes Peixoto, da Diocese de Uberaba. Queridos filhos e filhas, Nossa Senhora de Fátima, rogai por nós. Nossa Senhora de Fátima, rogai por nós. Nós vamos para o intervalo e nós voltamos com a leitura orante de Jó. E você, tá gostando? Partilhe conosco, 41-3221-6060. Mande um WhatsApp, mande um áudio para nós. Nós voltamos já. Volte comigo, povo de Deus.

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0: 15 de maio na Cova da Iria Nossa Senhora de Fátima hoje. E o Brasil, o mundo inteiro reza. Você vai mandando as suas intenções. Mas tem algo que me chama a atenção, que numa das aparições mostra aos três pastorinhos. Lúcia fica impressionada, escreve depois. Mostra o inferno. Aterrorizante. E ensina uma oração que inclusive foi colocada no nosso terço. Ó meu Jesus, perdoai-nos e livrai-nos do fogo do inferno. Levai as almas todas para o céu e socorrei principalmente aos que mais precisarem. Repita comigo. Ó meu Jesus, perdoai-nos e livrai-nos do fogo do inferno. Levai as almas todas para o céu e socorrei principalmente aos que mais precisarem. Amém. Nossa Senhora de Fátima, rogai por nós. Nós vamos para a leitura orante. Hoje tem algo novo. Você tem gostado da leitura orante? Vamos lá, gente. Hoje, Bíblia aberta, cartilha de oração.
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0: Gente, o texto de hoje é Jó, capítulo 2, versículo 11 ao versículo 13. Jó, capítulo 2, versículo 11 ao versículo 13. Se você perdeu ontem, ontem foi sobre a mulher de Jó. Hoje, os amigos de Jó. A primeira parte. A primeira parte dos amigos de Jó. Sem pressa. Nós temos muito tempo para Jó. Capítulo 2, versículo 11. Jó tinha três amigos. Elifaz, da região de Temã. Bildade, da região de Suá. Zofar, da região de Naamá. Três amigos: Elifaz, Bildade, Zofar. Eles ficaram sabendo das desgraças que haviam acontecido a Jó e combinaram de fazer-lhe uma visita. Veja aqui, tudo de bom. E é assim que se espera de alguém. Que não se seja amigo só nas horas boas, na hora da bonança, na hora do dinheiro fácil, nas horas das risadas largas, na hora do churrasquinho, na hora... Não. Amigo verdadeiro é aquele que age gratuitamente. É o primeiro aspecto dos amigos de Jó. Decidiram ir visitar Jó. E eu pergunto aqui: quando você sabe que alguém está mal, eu vou começar doente, você visita? Ai, padre, eu não tenho tempo. Visitar os doentes. Estive doente e não me visitastes. Fica aqui essa deixa. Tudo brotando de Jó. Quando foi que não fizemos isso? Quando não fizestes a um dos pequeninos? Mas a segunda pergunta: que amizade é a sua? Às vezes, até na família, quando uma pessoa começa a ter dívida, eu não vou nem ligar. Mas não vou nem mandar o WhatsApp. Vai que me pede dinheiro. Quando a pessoa entra na desgraça, de preferência você passa longe. É ou não é? Resolveram, combinaram fazer uma visita para Jó. Para falar como estavam tristes pelo que lhe havia acontecido e para consolá-lo. Perceba, Como é importante isso. Os amigos de Jó decidiram ir visitá-lo para falar como estavam tristes pelo que lhe havia acontecido e para consolá-lo. De longe, eles não reconheceram Jó. Coloca a imagem de Jó. Claro, se antes viam Jó todo imponente, Jó com as suas vestimentas, cercado de empregados, cercado de filhos, com a casa, com bem-estar, não reconheceram Jó. Voltemos ao texto. Mas depois, quando viram que ela era ele, começaram a chorar e gritar. Sinal de comoção. Em sinal de tristeza, rasgaram as suas vestes e jogaram pó para o ar sobre a cabeça. É um sinal de humilhação. Começaram, quando reconheceram que era Jó, começaram a chorar, gritar, rasgaram as vestes, jogaram pó sobre o ar na cabeça. Em seguida, sentaram-se no chão. Olha a empatia. Eles não ficaram em riste. Eles não ficaram olhando de cima para baixo. Eles se sentaram no chão, sentaram ao lado do enfermo, tocar na mão do doente que está em casa. E ficaram ali 7 dias e 7 noites. Não disseram nada, pois viam que Jó estava sofrendo muito. Esta é a atitude que se espera de um amigo, de um cristão. Eu reflito isso, e você quer aprofundar essa leitura orante? Na página 84, inabalável, com fé, a tempestade vai passar. Hoje, em tempos de redes sociais, as conexões superficiais e amizade verdadeira se faz ainda mais necessária. Muitos, como Jó, enfrentam dores profundas e precisam de amigos que saibam escutar, não julgar. Precisavam de presença, não de respostas. Somente chamados a ser esses amigos, somos chamados a ser esses amigos hoje, a estar com quem sofre, mesmo quando não sabemos dizer. Página 84. A amizade cristã é permeada pela caridade, é sinal de amor de Deus na vida dos outros. E ali eu dou um exemplo de como São Tomás de Aquino fala da amizade. Atenção, ainda nessa página, inabalável. Como sacerdote, leia. Penso que essa passagem do livro de Jó pode nos dar 3 lições preciosas. Veja ali as lições. Reze comigo agora. Senhor, há tantos Jós nos dias de hoje. Há tantas pessoas enfermas, sentadas nas cinzas, porque perderam tudo. Faz-me solidário, Senhor. Que a minha amizade não seja momentânea, interesseira. Faz-me um amigo sincero. Faz-me um amigo presente. Coloque em mim empatia, Senhor. Eu vou para o intervalo e volto rezando.

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0: Continuemos a rezar. Senhor, que a minha amizade seja verdadeira e que eu tome essa atitude de visitar os amigos, os familiares doentes ou quando estiverem na penúria, que eu não me esconda ou finja não conhecer, que eu não tenha amizades interesseiras. Senhor, que eu tome essa atitude de tomar a dor do outro, porque Jesus, quantas vezes fostes um homem movido de compaixão, chorastes pelo amigo Lázaro, quantas vezes, tomado por compaixão, disse: é uma multidão sem pastor, dai-me, Senhor, a verdadeira amizade, e quando eu chegar, que eu não queira, que eu não sinta necessidade de dar respostas. Se não as tenho, dai-me a graça de ficar em silêncio, que eu não julgue, mas que me coloque ao lado da pessoa que está necessitada. Eles ficaram sentados ao lado dele 7 dias e 7 noites e nada disseram, porque viu que estava sofrendo muito. Que eu possa estar do lado e no meu silêncio rezar pelos meus amigos e pelos que estão sofrendo. Amém. Esta foi a leitura orante de hoje, os amigos de Jó. Mas não termina não, porque os amigos não vão falar nada, vírgula. Vem a parte 2 dos amigos. Mas isto é outro capítulo. Zélia, que a paz de Jesus esteja com você, Zélia. Zélia? Alô?
1: Estou aqui.
0: Zélia? Escute um testemunho. Já tentamos falar com ela. Escute um testemunho.
2: Quero deixar meu testemunho.
0: Pois
2: quando
0: não.
2: O senhor começou a novena pro presente espiritual.
0: Sim.
2: Meu marido estava desempregado e a gente estava rezando e orando e pedindo a Deus que ele conseguisse um emprego, né? Aí eu disse: eu vou fazer o presente espiritual pro meu marido. E comecei a fazer. Padre, no 7º dia...
0: Olha aí que coisa linda, gente.
2: A gente foi entregar um currículo numa empresa ali. Assim que chegamos em casa, essa empresa ligou. E agora ele vai começar a trabalhar, padre.
0: Que maravilha.
2: Estamos muito, muito felizes.
0: Que bom.
2: E muito obrigado pelas suas palavras. Muito obrigado pelo seu incentivo. Graça alcançada, graça testemunhada.
0: Amém. Deus abençoe, filha de Deus. Bom, vamos ver se conseguimos. Zélia, bom dia.
3: Pode falar. Bom dia, padre.
0: Deus,
3: a sua bênção, padre.
0: Deus abençoe. Você fala de onde, Zélia?
3: De Joinville, Santa Catarina.
0: Meu abraço a Joinville. Como que você me acompanha ali em Joinville?
3: Pela rádio Arca da Aliança.
0: Meu abraço, Arca da Aliança. E também temos a TV Evangelizar, canal 49.1. Toca a corneta.
3: Isso, às vezes eu assisto pela TV também, padre.
0: Tá bom,
3: isso.
0: Diga lá, Zélia.
3: Isso, padre, eu peço oração pela cura da minha coluna.
0: Coluna?
3: Coluna e joelho, tá?
0: Tá.
3: Isso, assim eu tô bem, mas eu peço oração pro senhor pela cura da minha coluna e joelho. E gratidão também pelo trabalho do meu esposo, ele já é associado à Rádio Evangelizar.
0: Amém.
3: Isso, por toda a minha família também, tem 4 irmãos aqui em Joinville, mas eu sou natural do Rio Grande do Norte.
0: Tá bom, filho.
3: A cidade de Pau do Cerro, próximo a Mossoró.
0: Tá certo.
3: É a minha cidade natal. Isso.
0: Zélia, como
3: mas
0: é
3: que... moro já há 32 anos em Joinville.
0: Como é que é o nome do seu marido?
3: Luiz Carlos de Borba.
0: Tá,
3: ele já é associado à TV Evangelizar, com o padre Reginaldo.
0: Tá
3: ele
0: bom.
3: Já recebe o jornalzinho.
0: Que bom.
3: Certinho, tudo certinho, né? Isso. Mas ele está bem, agradeço pelo trabalho dele, pela saúde dele e por toda a minha família. Gratidão também.
0: Tá certo, minha filha.
3: Toda minha família.
0: E coloca sua coluna e seu joelho. Deus abençoe Zélia de Joinville. Lá nós temos a TV Evangelizar, canal 49.1, Rádio Arca da Aliança FM, Dom Francisco Carlos Bach, da Arquidiocese de Joinville. Hoje, 13 de maio, na Cova da Iria. 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Hoje, gente, dia 13 de maio de 2016, eu fiz a doação do Livro Ouro. Espero esse registro. Eu vou atender, que está desde o começo. José Roberto, que a paz de Jesus esteja com você. Bom dia.
1: Bom dia.
0: Você fala de onde, José Roberto?
1: Eu falo de Natal, Rio Grande do Norte.
0: E acompanha como?
1: Eu acompanho o seu Operar 91.9.
0: Tá certo. Fala, filho, que logo o sacristão tira a gente do ar. O que você quer partilhar?
1: Padre, que eu recebi uma graça de São José o ano passado. Eu queria dar esse testemunho, né?
0: Por favor, pode falar agora.
1: Que meu filho tava, ele trabalhava e não era registrado, entendeu? E daí eu fiz, o senhor começou a novena de São José e pedi pra fazer, né? E eu fiz pedindo duas graças, mas a principal, a graça era de eu emprego pro meu filho, que ele queria ser pai. E o senhor José prometeu um emprego para ele, que ele ia ser pai também, entendeu?
0: E registrado?
1: Registrado, para ser registrado.
0: Oh, meu Deus, que bom!
1: E no último dia da novena, meu filho foi chamado para entregar os currículos na empresa, e até hoje, graças a Deus, está empregado.
0: Amém! A São José rogou?
1: São José providenciou.
0: Amém! Você quer deixar alguém em oração, José Roberto?
1: Eu quero deixar toda a minha família, padre. E principalmente minha mãe, que ela tem os problemas de saúde.
0: Como é que é o nome da mãezinha?
1: Francisca Gomes de Lima.
0: Mais alguém?
1: Não, toda a minha família.
0: Tá bom, filho. Obrigado por ter ligado, José Roberto.
1: Nada, padre.
0: Deus abençoe, Natal! TV Evangelizar, canal 16.1, rádio 96 FM, Felinto Rodrigues, rádio 87.9, aqui no Neto, Rural FM, Ivanildo, Dom João Santos Cardoso, da Arquidiocese de Natal. Escute esse testemunho, vai lá.
4: Olá, eu sou a dona Socorro, sou aqui de Manaus.
0: Manaus.
4: Sou associada.
0: Brasil inteiro.
4: E quero deixar o testemunho de que ano passado, na novena da mãe de Guadalupe, eu pedi uma graça de vender um sítio que nós tínhamos, que estava assim empacado. E para a honra e glória de nosso Senhor, por intercessão da mãe de Guadalupe, nós vendemos o sítio. Graça recebida. É graça testemunhada. Toca o sino, sacristão. Essa padre, Deus abençoe grandemente.
0: Deus abençoe Socorro de Manaus, Rádio Logos FM, Gilson de Oliveira Nascimento, que transmite o programa. Minha saudação ao cardeal arcebispo Dom Leonardo Urchsteins, da Arquidiocese de Manaus. 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Ainda dá tempo de você ir comigo para Passos da Misericórdia, Hungria, Áustria, República Tcheca e Polônia. 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Eu volto já, volte comigo.

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0: E prepare-se, filho e filho, vamos fazer uma oração à Nossa Senhora de Fátima. Ainda agora, ainda temos a novena, que é Jesus das Santas Chagas, dai-nos a cura interior. Hoje, aniversário da Rádio Cidade Mato Grosso, completando 40 anos, onde temos a TV Evangelizar, canal aberto, canal 20, 21.1. Aniversário da Rádio Iracema FM, Setubinha, Minas Gerais, 104.9 FM, Bezerros, Pernambuco, Arena FM, Ubiratã, Paraná, Capital 91 FM, Cianorte, Paraná, Cidade FM, Arcos, Minas Gerais, Cruzeiro do Sul FM, Cruzeiro do Sul, Paraná, Esperança FM, Itapipoca, Ceará, Estúdio FM, Itá, Santa Catarina, Terra do Sol FM, Hidrolândia, Ceará, Tucumã FM, Novo Aripuana, Amazonas, e TV Evangelizar 16.1, Santo Antônio da Platina, e Sertão Online, Custódia, Pernambuco. Povo de Deus, é o momento mariano. E quero dizer isso para você, por quê? Porque nós vamos rezar a Nossa Senhora. Hoje é dia de Nossa Senhora de Fátima, fica atento, que eu vou avisar no Instagram o horário da missa. Filho amado, povo querido, Nossa Senhora de Fátima, estou em peregrinação caminhando para lá. Então você pode ir mandando as intenções. Já mandou hoje? Amanhã, depois, até eu chegar em Fátima. E lá vou filmar entregando, lá na ermida. 0800 410 6060 41 3221-6060. Mande as suas intenções. É uma campanha de oração. E até eu chegar na peregrinação em Fátima para Pentecostes, mande a sua intenção. Reze comigo agora. Santíssima Virgem, que nos montes de Fátima vos dignastes revelar aos três pastorinhos os tesouros de graças que podemos alcançar rezando o Santo Rosário. Ajudai-nos a apreciar sempre mais esta santa oração. Meditando os mistérios da nossa redenção, alcancemos as graças existentes que pedimos hoje. Qual é a graça que mais você pede a Nossa Senhora de Fátima? Ó meu bom Jesus, perdoai-nos e livrai-nos do fogo do inferno. Levai as almas todas para o céu e socorrei principalmente as que mais precisarem. Nossa Senhora de Fátima, nós te pedimos e consagramos toda a nossa família. Ó Imaculado Coração de Maria, assim foste apresentado, ó Mãe, aos três pastorinhos, nós te consagramos um mundo em guerra, em ruínas, nas estruturas sociais e familiares. Pedimos também pela igreja do teu filho, Nossa Senhora de Fátima, rogai por nós. Amém. E agora, juntos, o sexto dia da novena, Jesus das Santas Chagas, restaurai o meu coração.
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0: Deus de misericórdia e renovação, venho diante de ti com o coração em ruínas, clamando por teu sopro de vida sobre o que quebrou. Restaure em mim o que o tempo desgastou. O que a dor silenciou, o que a esperança esqueceu. Onde há cansaço, traz vigor. Onde a ferida derrama cura, onde há vazio, preencha com sentido, refaz meus passos, reconstrói meus sonhos, renova minha fé. Tu és o Deus que faz tudo novo. Então, faz de mim um novo ser, com raízes mais profundas, com amor mais inteiro, com paz que não se abala. Jesus das Santas Chagas, restaurai meu coração. Jesus das Santas Chagas, restaurai meu coração. Jesus das Santas Chagas, restaurai meu coração. Salve Rainha, Mãe de Misericórdia, vida, doçura e esperança nossa salve. A vós bradamos, degredados filhos de Eva. A vós suspiramos, gemendo e chorando neste vale de lágrimas. Eia, pois, advogada nossa, estes vossos olhos misericordiosos a nós volvei. E depois desse desterro, mostrai-nos, Jesus, bendito é o fruto do vosso ventre. Ó clemente, ó piedosa, ó doce e sempre Virgem Maria, rogai por nós, Santa Mãe de Deus, para que sejamos dignos das promessas de Cristo. O Senhor esteja convosco. Ele está no meio de nós. Ó Deus, hoje, 13 de maio, por intercessão de Nossa Senhora de Fátima, abençoai a água, a roupa dos enfermos, as fotos de família. Em nome do Pai, do Filho e do Espírito Santo. Amém. Eu me despeço com o clipe que os anjos ensinaram a oração. Meu Deus, eu creio. Evangelizar é preciso. Viva Nossa Senhora de Fátima! Música.

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